0: Janet Jackson, Do What You Do, também Jack Johnson, Lullaby, The Beatles, Don't Let Me Down e Bee Gees com Alone. Tem intervalo, mas tem mais canções internacionais daqui a pouquinho.
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0: Ótima noite de terça-feira, estamos sintonizadíssimos aqui na Inconfidência M, Gigante do Ar. Bom, essa aqui é dos anos 80, será que você lembra? Information Society.

0: A banda A-ha com Take On Me, também Jimmy Cliff, All For Love, e abrindo o bloco Information Society Repetition.
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2: Essa vai para você, motores de aplicativo. Você deve estar ouvindo discussões sobre regulamentar sua profissão, certo? Mas afinal, o que essas discussões propõem? Bom, algumas propostas incluem um valor mínimo de hora trabalhada pagos pelos aplicativos, o fim dos contratos com dedicação exclusiva, contribuição para o INSS e até auxílio maternidade. E agora, se sente mais preparado para conversar sobre o assunto com os colegas de trabalho? Esperamos ter ajudado.
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0: Lembrança dos anos 80 com o grupo Alphaville Forever Young.

0: Esse foi Jerry Adriani, My Sweet Lord. Também Hollies com He's Have, He's My Brother. E abrindo o bloco, Alphaville com Forever Young.
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0: De volta com Flashback na sua noite de terça-feira. Agora o grupo Aerosmith.

A gente relembrou Genesis com In Too Deep, também Joy Dancing e abrindo o bloco Aerosmith com I Don't Want to Miss a Thing. O último bloco do flashback desta terça-feira está começando com Alanis Morissette.

0: Esse foi John Mayer com New Light, Information Society, Reputation, James Taylor, Carolina in My Mind e Alanis Morissette com Ironic. Bom, assim a gente encerra mais uma edição do Flashback. O programa volta amanhã, a partir das 8h30 da noite, mas eu tô de volta daqui a pouquinho, depois do intervalo. Não foi embora, não. Tem Seleção em Confidência M logo após o intervalo. Não saia daí.
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0: Muito bem, começando então mais uma edição do Seleção em Confidência M para a gente encerrar a nossa noite de terça-feira, dia 6 de outubro. E claro, encerrar em grande estilo ouvindo sucessos nacionais e internacionais de todos os tempos. A programação musical é dela, Lúcia Carneiro. Foi ela quem escolheu cada canção que a gente vai ouvir nessa noite. Para começar, tem a voz, grande voz, do Altemar Dutra, Brigas.

0: Esse foi Charles Aznavour com She, Lula Barbosa, Chuvas de Verão, de Fernando Lobo, Luiz Melodia, Sempre Comigo, de Anísio Silva e William Duba. Ainda Tânia Alves, Aquece-me Esta Noite, e abrindo o programa, Altemar Dutra, Brigas, de Jair Amorim e Evaldo Gouveia.
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0: Muito bom ter você por aqui no Gigante do Ar. Estamos ouvindo, claro, música boa até a meia-noite. O Seleção Inconfidência destaca Maria Bethânia. Noite.

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0: A gente ouviu Tereza Cristina com Onde a Dor Não Tem Razão, música do Paulinho da Viola. Rolando Boldrin, Boneca de Pano, de Assis Valente. Luiz Airão, Bola Dividida, a canção é dele. Nelson Gonçalves, Argumento, de Adelino Moreira. E também Maria Bethânia, Ronda, de Paulo Vanzolini. Ó, intervalo rapidinho, já tô de volta com mais Seleção e Confidência pra você. Só um instante.
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0: Ótima noite de terça-feira. Vamos juntos aqui no Gigante do Ar. 90 anos de história no Rádio Mineiro, é muito tempo, né? Bom, e a nossa noite continua com Toquinho e Vinícius de Moraes.

0: Bem-vindo, Granda, com sinceridade. Dolores Duran, Manias, de Flávio e Celso Cavalcante. Fábio Estela, Canção do Fábio. Gal Costa, Alguém Me Disse, de Evaldo Gouveia e Jair Amorim. E Toquinho Vinícius, No Colo da Serra, a canção é deles.
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0: A música é boa e, claro, continua na sua noite de terça-feira. Agora com Verônica Sabino.

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1: Esse foi Calbi Peixoto, Apelo, de Baden-Powell com Vinícius Moraes. Chico Buarque, Trocando Miúdos, música dele com Francis Raime, Caetano Veloso, Felicidade, de Lupicínio Rodrigues. E Verônica Sabino abriu este bloco com Lua Branca. Tem intervalo, tem sim, mas eu volto com mais música pra você, um instante só.
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1: Muito bem, de volta com Seleção Inconfidência. Bom demais ter você por aqui. Rádio Inconfidência M, o gigante do ar. No Seleção Inconfidência, a gente ouve Roberto Carlos.

0: Esse foi Antônio Marcos e a música Por Amor. Fábio Júnior, As Dores do Mundo, Moacir Franco, Que Será de Ti, e abrindo o bloco, Roberto Carlos, Índia.
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0: Continuamos a nossa noite de terça-feira ouvindo música boa aqui no Gigante do Ar. Marisa Monte.

0: BJ Thomas com Suspicious Minds, a canção de James, também Roupa Nova, a nossa canção. Guilherme Arantes, Meu Mundo e Nada Mais, música do Guilherme, e abrindo o bloco Erasmo Carlos e Adriana Calcanhoto, Do Fundo do Meu Coração.
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0: Bom, a gente está indo para o último bloco dessa noite. Passou rápido, né? Mas é assim mesmo, quando é bom, passa rápido. A gente começa esse último bloco com o Fagner cantando Quem Me Levará Sou Eu.

0: Vai Guarabira, cheiro mineiro de flor, a canção é deles. Elba Ramalho, Natasha Falcão, no Rancho Fundo, de Ari Barroso e Lamartine Babo. Netinho, gostoso demais, e Fagner, quem me levará sou eu, de Dominguinhos e Manduca. Bom, assim a gente encerra esta edição do Seleção em Confidência M. Você ouviu programação musical da Lúcia Carneiro, trabalhos técnicos delas, as improváveis Juliana Moura e Ronilda Mendes. E eu volto então a conversar com você amanhã à noite aqui no 880M do Gigante do Ar. Tem flashback, depois tem seleção e confidência. É claro, vou te aguardar, tá bom? Na sequência, Valesca Falsa. Ela vai com você até às 5 da manhã apresentando Memória Nacional. Uma ótima madrugada, se cuide, fique bem. Continue acompanhando aqui a nossa programação em Confidência M, comunicação pública de qualidade. Até amanhã.
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2: Olá, a partir de agora você acompanha o Memória Nacional, programa que vai ao ar todos os dias aqui na rede Inconfidência de Rádio, sempre de meia-noite às 5, trazendo para você clássicos da música popular brasileira contemporânea. Eu sou Valesca Falsi, a programação musical é da Lúcia Carneiro, trabalhos técnicos de Nilda Mendes e Washington Bittencourt, na mesa de som Zé Carlos Figueiredo. Vamos abrir com Joyce cantando Clariana.

0: Caetano Veloso, Falou Amizade, Ivan Lins, Vieste, dele do Vitor Martins. Gonzaguinha, Espere por Mim, Morena. Joyce foi a primeira com Clariana.
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0: Seguimos com Jorge Benjor.

0: Wilson Simonal, Zazueira, música do Benjor. Sérgio Mendes, E Menina, de João Donato e Guarabira. Fernanda Abreu, Você Pra Mim. E Jorge Benjor, As Rosas Eram Todas Amarelas.
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0: Obrigada pela sua audiência aqui no Memória Nacional. Erasmo Carlos canta com Adriana Calcanhoto.

0: Toquinho, dele, Ed Wilson e Paulo Sérgio Valle, Nosso Amor. Fábio cantou com Tim Maia e Hildon, Velho Camarada. Fafá de Belém, Doce Magia. Erasmo Carlos e Adriana Calcanhoto, Do Fundo do Meu Coração.
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0: E agora tem Paralamas do Sucesso.

0: Lulu Santos, dele do Fausto Nilo, Tudo com Você. Nando Reis, N. Que de Abelha, As Curvas da Estrada de Santos, de Roberto e Erasmo Carlos. Paralamas do Sucesso, Aonde Quer Que Eu Vá, música do Herbert Viana.
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0: Meia-noite 59.
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0: Uma ótima madrugada para você que está ligado aí na rede Inconfidência de Rádio, AM 880, FM 100,9. Marina Lima agora canta Deixe

0: Legião Urbana 29, de Renato Russo. Ira, mudança de comportamento, de Edgar Escandurra. Léo Jaime, adoro. E Marina Lima, dela e do Cícero, deixe estar.
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0: No Memória Nacional, vamos ouvir Evinha.

0: Fábio Júnior, Caça e Caçador. Guilherme Launier, Enrosca. Ruban, Vitrine. Oswaldo Montenegro, Lua e Flor. A primeira foi a Evinha com Cantiga por Luciana, de Paulinho Tapajós e Edmundo Souto.
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0: Agora Zélia Duncan, Por Hoje é Só.

0: O Grupo Zero com Paulo Ricardo, Agora Eu Sei, de Guilherme Snart. Cidade Negra, Onde Você Mora, música do Nando Reis e da Marisa Monte. Zélia Duncan, Por Hoje É Só, a música é da Zélia e do Christian.
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0: E vamos de Roberto Carlos, De Tanto Amor.

0: Marcelo, estrela do meu clipe, antes prende-se, não diga nada. Tim Maia, Fábio e Hilton, velho camarada. Roberto Carlos, de tanto amor, de Roberto e Erasmo Carlos.
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0: 1h59.
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0: Uma ótima madrugada, Memória Nacional no ar, aqui pela rede Inconfidência de Rádio, tocando para você clássicos da música popular brasileira contemporânea. Chegando Gilberto Gil,

0: Sai Guarabira, Rock Santeiro, Roupa Nova, A Viagem, de Kleberson e Aldir Blanc. Gal Costa, Viver e Reviver. Ouvimos ainda o Gilberto Gil, Só Chamei Porque Te Amo.
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0: E seguimos com Simone, cantando música do Chico Buarque.

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1: João Bosco, Enquanto Espero, a música do João e do Francisco Bosco. Ângela Rorô, Demais, de Tom Jobim e Aloysio de Oliveira. Emílio Santiago, Brigas, de Jair Amorim e Evaldo Gouveia. Simone foi a primeira, ela cantou Sob Medida, música do Chico Buarque.
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1: Obrigada pela sua audiência. Agora temos Chico Buarque com As Vitrines.

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0: Cartola, As Rosas Não Falam, Bete Carvalho, Viola em Luarada, de Marcos Valle e Paulo César Pinheiro. Taiguara, Teu Sonho Não Acabou, Elis Regina cantou Fascinação e Chico Buarque, As Vitrines.
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0: No Memória Nacional, Márcia.

0: Antônio Carlos e Jocafe, Você Abusou. César Costa Filho, Dose para Leão, de Walter Queiroz e César Costa Filho. Paulinho Nogueira, Simplesmente. Márcia cantou Mesa Farta, de Nelson Cavaquinho e Guilherme de Brito.
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0: 2h59.
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0: Rede Inconfidência de Rádio, AM 880. Também estamos na internet no inconfidência.com.br e aqui em Belo Horizonte no FM 100,9. Vamos de Tonight.

0: Fátima Guedes, Super Bacana, de Caetano Veloso, Djavan Samurai, Zizi Posse e Companhia, de Cazuza, Frejá e Ezequiel Neves. Tunai foi o primeiro, ele cantou Sintonia, música que ele fez com Sérgio Natureza.
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0: Chegando Martinho da Vila.

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0: Lara Nunes, O Mar Serenou, de Candeia. João Nogueira, Além do Espelho, música dele, Paulo César Pinheiro. Alcione, Lá Vem Você, de Totonho e Paulinho Rezende. Martinho da Vila, Mulheres, música do Toninho Gerais.
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0: E agora vamos de Ageu Marques e Flávio Venturini.

0: Milton Nascimento para Lennon e McCartney, de Lô Borges, Márcio Borges e Fernando Brant. Marina Machado Grilos, de Roberto e Erasmo Carlos. Toninho Horta e Luísa Esquiavão Horta, Se Todos Fossem Iguais a Você, de Tom Jobim e Vinícius de Moraes. A Geo Marques e Flávio Venturini, Luz dos Meus Olhos.
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0: Maria Bethânia, Onde Estará o Meu Amor? Como...

0: Rita Benedito, Pensar em Você, de Chico César. Antes, o Chico César com Sanfoninha. Zeca Baleiro, Bandeira e Maria Bethânia, Onde Estará o Meu Amor? Mais uma música do Chico César.
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0: 3h57.
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0: Uma ótima madrugada. Memória Nacional tocando para você clássicos da música popular brasileira contemporânea. E agora vem um de Minas, Vander Lee, Onde Deus Possa Me Ouvir.
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0: Ouvimos uma sequência com artistas aqui de Minas Gerais. Afonsinho, Naquele Tempo, de Máriozinho Rocha e Renato Correia. Túlio Mourão, Teia de Renda, dele Milton Nascimento. Marcos Viana e Carla Vilar, Esperança Amanhã, de Marcos Viana. A primeira, Vander Lee, Onde Deus Possa Me Ouvir.
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0: E agora vamos ouvir Jane Duboc, Matinal.

0: Boca Livre, Feito Mistério, de Lourenço Baeta e Cacaso. Rui Maurite, Serafim e Seus Filhos. Belchior, Conheço Meu Lugar. Jane Duboc cantou Matinal, música de Edson Aquino.
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0: Muito obrigada pela sua audiência, você que está acompanhando aí o Memória Nacional. Almir Sater.

0: Geraldo Azevedo, dele do Fausto Nilo, Dona da Minha Cabeça. Efraim Maia, dele e do Edeilton Vale Coração. Renato Teixeira, Amanheceu, Peguei a Viola. Almir Sater, Tristeza do Jeca, música de Angelino.
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0: E a nossa última sequência de hoje começa com Elba Ramalho.

0: Alceu Valença, Coração Bobo, Luci Alves, Ai Que Saudade de Você, de Vital Farias, Hermes Aquino, Nuvem Passageira e Elba Ramalho cantou música do Alceu Valença, Ciranda da Rosa Vermelha. Você acabou de ouvir o programa Memória Nacional. Esse programa vai ao ar todos os dias da semana, de meia-noite às 5, aqui na Rede Inconfidência de Rádio. Estamos transmitindo tanto no AM 880 quanto no FM 100,9, aqui em Belo Horizonte. Eu sou Valesca Falso e agradeço a sua audiência. Programação Lúcia Carneiro, trabalhos técnicos Nilda Mendes e Washington Bittencourt. Na mesa de som, Zé Carlos Figueiredo. Daqui a pouquinho eu tô de volta, um ótimo dia para você e eu te espero com mais um Memória Nacional à meia-noite.
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4: Alô, Minas, alô, Brasil, pela Rede Inconfidência de Rádio de Belo Horizonte, Minas Gerais, a capital dos mineiros. Estamos iniciando mais um Estação Caipira. A seleção musical é do Cristiano Batista. Eu sou o Tarcísio Lopes. Vamos em frente, então. Para começar, chamamos Carreiro e Carreirinho.

0: Estação Caipira, você conferiu Almir Sater, Varandas de Almir Sater e Paulo Simões, Chico Rei Paraná, Qualquer Dia, de J.A. Longo, Ronel e Valmir, de Paulo e Paulino, El Condor Massa, Carreira e Carreirinho, Violeiro Solteiro, de Zé Carreira e Carreirinho.
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0: Estação Caipira, nas ondas do gigante Eduardo. Chegando aí, Breno Reis e Marco Viola.

Estação Caipira, você conferiu Delay e Dorival, amizade sincera de Dorival e Delay, Alexandre Luiz, Pé de Cedro de Goiás e Zacarias Mourão, Edson Gaúcho, perfume francês.

0: Reis de Edson Gaúcho, Breno Reis e Marco Viola, Terra de Rei e Rainha, de Ronaldo Viola e Jesus.
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0: Estação Caipira, vamos em frente, tocando aqui o sertanejo raiz, chamando Fabrício e Fabián. Fabrício e Fabián.

0: Estação Caipira, você conferiu a Dilson Assis. Endereço da Felicidade, Campanha Cuiabano, Meu Passarinho de Campanha, Chico Lobo, Ideia Trancoso, A Manteiga e o Pão, Fabrício e Fabián, A Besta da Minha Mulher, de Everton Matos e Rivanil.
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0: É o sertanejo raiz que tocamos aqui, a música regional, chamando agora Chico Amado e Xodó.

0: Estação Caipira, você conferiu Belmonte a Maré aí, Tu e as Nuvens, de Alfredo Gimenez, Belmonte Correia, Daniel e José Camilo, Rolinha Cabocla, Durval e Davi, Terra Querida, de Nenete e Francisco Lacerda, Chico Amado e Xodó, Morena, de Chico Amado. 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
0: Programa Estação Caipira, que você ouve o sertanejo raiz e a música regional. Fiquem com a gente, vamos seguindo em frente, chamando cativante continente.

0: Nós tivemos aí banda super quente, Meu Tormento, de Delvani e Denivan, Cravo e Marilon, Pescador e Canoeiro, Dino Franco e Mouraí, As Tribos, de Dino Franco e Oswaldo Andrade, Cativante Continente, Medalha Brasileira, de Repio Pereira e Continente.
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0: Chegando agora Carlos César e Cristiano.

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1: Bom dia, ouvinte em Confidência. Excelente quarta-feira para você. Tem destaque para a região do Barreiro com ônibus com defeito na Via do Minério, no sentido centro, caminho para o anel rodoviário, passando pelo bairro Milionários, no encontro com a rua Alfredina Amaral, próxima estaçãozinha. Neste caso, você que sai do Barreiro de Cima tem como rota alternativa pegar a Avenida Olinto Meirelles e, na sequência, a Avenida Deputado Álvaro Antônio. 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Diego Costa para a Rádio Inconfidência.
2: 6h16. 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

0: Estação Caipira, você conferiu Divina e Donizete, Baile Caipira de Donizete Santos, Matias, Idas e Voltas, Marcos Violeiro e Cleiton Torres, Recordando o Velho Amor, de Délio Silva, Carlos César e Cristiano, Berrante de Ouro, de Carlos César e José Fortuna.
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2: Destaque agora para você, ouvinte, em Confidência, é anel rodoviário no sentido Rio de Janeiro. Motorista enfrenta fila na saída do anel rumo.

0: ao Rio de Janeiro, lentidão após a passagem pelo trevo do Betânia e que chega até a altura do Olhos d'Água. No acesso à BR-040, por lá não há ocorrências até o momento. É só o excesso de veículos. Ainda assim, você motorista que quer ganhar tempo e dirige rumo ao ponto alto da capital. A dica é no trevo do Betânia, desviar acessando rua Úrsula Paulino, na sequência seguir por vias internas do Buritis e do Estoril. 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Eliseu Júnior para a Rádio Inconfidência.
1: 3h32.
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1: Oi, gente, aqui é a Rádio Inconfidência de Belo Horizonte, Minas Gerais, Brasil, a capital dos mineiros, o programa Estação Caipira, nas ondas do Gigante Eduardo, chamando agora Cacique e Pajé.

0: Estação Caipira, você conferiu? Abel e Caim, Fita Verde de Yolando Mundim, Dalvan, Astros na Areia, adaptação de Manuelito Nunes e Misael, Elisilve Zé Goiano, Um Pouco de Você, de Elisilve Zilda Silva, Lombar e Donizete, Exemplo de Vida, de Donizete Santos, Cacique Pajé, Bonito de Santa Fé, de Cacique e João Rodrigues.
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0: Oxente, aqui é a Rádio Confidência, o gigante do ar. A M880, Estação Caipira. Todo dia tem de segunda a segunda. Chegando agora, Bento e João Batista.

0: Você conferiu Carlos Vitor e Vinícius Infiel, de César e Paulinho, Nunca Mais, de Nino e Jefferson Farias, do Siriema, Mais Uma Lição, de Nonô Basílio, Bento e João Batista, Um Sonho Real. Bem, gente, aqui termina mais uma Estação Caipira. Voltamos amanhã, se Deus quiser. Até lá.
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2: Na Fernão Dias, motorista que deixa Betim Contagem segue rumo à capital já enfrenta fila neste início de manhã. Lentidão a partir do bairro Riacho das Pedras e que chega até a altura da Praça da CEMIG tem ocorrência por lá. E você, motorista que quer ganhar tempo, pode desviar para isso no Riacho das Pedras. Vale acessar a Avenida Francisco Firmo de Matos, Babita Camargos, até a chegada à Via Expressa e ali sim acessar o anel rodoviário no caminho oposto quem deixa BH e segue rumo a Betim Contagem. Aí sim, Cardeal e Fernão Dias têm cenário positivo. A Ecovias das Gerais chegou na BR-251 e na 116. 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Eliseu Júnior para a Rádio Inconfidência.
0: 7:02.
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0: Bem, gente, aqui termina mais uma Estação Caipira. Voltamos amanhã, se Deus quiser. Até lá.
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2: Destaque agora de anel rodoviário no sentido Rio de Janeiro. Você, motorista que precisa passar por lá, vai precisar de paciência. Isso porque tem dois pontos de ocorrência. O primeiro, após a passagem pelo viaduto da BR-040, ocorrência envolvendo carro e moto. Na sequência, na chegada ao viaduto sobre a Avenida Amazonas, ocorrência envolvendo moto que bloqueia a faixa da esquerda. Lentidão por lá neste momento, desde então, Califórnia, até a chegada ao acesso à Cardeal Eugênio Pacelli, o viaduto sobre a Avenida Amazonas. A dica para você: insistir com paciência onde for possível, tentar acessar via marginal para ganhar tempo. 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Eliseu Júnior para a Rádio Inconfidência.
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0: 7:30, bom dia! Hoje é quarta-feira, dia 7 de outubro de 2026. Eu sou o Renato Silveira. A temperatura agora em Belo Horizonte é de 20 graus, aqui no Barro Preto. Confira os destaques de hoje no Jornal da Inconfidência. Justiça marca a primeira audiência de sargento acusado de matar capitã da PM em BH. O Hospital Célio de Castro passa a oferecer tratamento para casos mais graves de AVC pelo SUS. E o plenário do Senado inicia a discussão da PEC que acaba com a escala 6x1. Estas e outras notícias você confere agora no Jornal da Inconfidência.
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0: 7:31, a Justiça marcou a primeira audiência do caso envolvendo a morte da capitã da Polícia Militar, Michele Leão Azevedo, que chegou sem vida ao Hospital Odilon Behrens, em Belo Horizonte, no dia 20 de julho. O sargento Eduardo Abner Pereira de Oliveira, companheiro da capitã, é réu pelo crime de feminicídio. A primeira audiência de instrução está marcada para o dia 12 de novembro. A audiência foi designada pela juíza Ana Carolina Rauen Lopes, do Tribunal do Júri de Belo Horizonte. Nesse primeiro encontro, devem ser ouvidas as testemunhas indicadas pela defesa e pela acusação. Vídeos do circuito interno do edifício em que o casal morava mostram que o sargento carregou a esposa desacordada até o carro. Segundo o registro policial, Michele chegou ao hospital já sem sinais vitais. Múltiplas lesões traumáticas também foram identificadas no corpo da capitã. Em seu relato, o sargento alegou que a esposa sofreu uma queda e bateu a cabeça ao descer uma escada da residência do casal. Agora são 7:32, a Justiça de Minas Gerais concedeu perdão judicial a Gabriel de Faria Oliveira Carvalho, de 26 anos, pela morte da namorada Bruna Ribeiro de Castro Rosas, de 22, em um acidente em Belo Horizonte. O acidente, em setembro do ano passado, matou Bruna e deixou Gabriel e o amigo do casal, Gustavo Lucas Pereira de Assis, feridos. Gabriel teve as duas pernas amputadas. O juiz considerou as consequências físicas e psicológicas do acidente e declarou extinta a punibilidade pelos crimes de homicídio e lesão corporal culposos. Bruna estudava jornalismo e era estagiária da Record TV. 7:33, pesquisa aponta alta de combustíveis nos postos da Grande BH em setembro. O etanol registrou aumento de quase 5%. Confira na reportagem de Leandro Siqueira.
2: Abastecer os veículos em Belo Horizonte e região metropolitana ficou mais caro nas últimas semanas. Uma pesquisa do site Mercado Mineiro, divulgada nesta segunda-feira, identificou altas da gasolina, do etanol e do diesel na última semana de setembro em comparação com o início do mês. De acordo com o diretor do site, Feliciano Abreu, o litro da gasolina subiu quase 2% em apenas 30 dias.
3: A gasolina comum subiu pelo preço médio 1,28%. No dia 3 de setembro, a gasolina custava em Belo Horizonte R$ 6,32 em média. Passou agora para R$ 6,40, um aumento de 1,28% ou de 8 centavos pelo litro. O menor preço da gasolina é de R$ 5,89 e o maior de R$ 6,89, uma diferença entre os postos de quase 17%. Na região metropolitana, a gente tem Santa Luzia, que é a cidade com preço mais em conta, a R$ 5,89 o preço médio, seguido pela região noroeste de Belo Horizonte, a R$ 6,32 e Contagem, R$ 6,35. Por outro lado, a Zona Sul, como sempre, é a mais cara, com preço médio de R$ 6,54.
2: A alta do etanol foi ainda maior, prejudicando os consumidores que preferem a alternativa à gasolina, explica o diretor.
3: O etanol no último mês subiu 5,76%. O preço médio do etanol, que no dia 3 de setembro era R$ 4,13, subiu para R$ 4,37, um aumento de 24 centavos pelo litro. Tanto que o etanol vem perdendo competitividade perante a gasolina. Hoje ele corresponde a 68,5%. Claro que ele ainda é vantajoso, mas se continuar subindo assim, ele vai se tornar inviável para o bolso do consumidor. Hoje o menor preço do etanol é R$ 3,97 e o maior R$ 4,96. Uma diferença entre os postos de 25%. Na região metropolitana, a gente tem também Santa Luzia como a cidade mais barata, a R$ 3,98 o preço médio, seguido pela região noroeste a R$ 4,28 e, por outro lado, a zona sul a R$ 4,49. Portanto, aí a gente tem que ficar atento às regiões também.
2: O óleo diesel, que tem um impacto direto no transporte público e no transporte de mercadorias e cargas, registrou um aumento de 1,78%. O preço médio encontrado foi de R$ 6,88. A pesquisa foi realizada em 200 postos da capital e região metropolitana entre os dias 27 e 29 de setembro. O levantamento completo está disponível no site Mercado Mineiro e no aplicativo com oferta. Reportagem Leandro Siqueira.
0: Jornal da Inconfidência, 7h36. O Ministério Público Federal denunciou 35 pessoas investigadas por envolvimento em um esquema que fraudou mais de R$ 86 milhões do INSS aqui em Minas. A organização criminosa atuou por mais de 20 anos criando pessoas fictícias para receber indevidamente o benefício de prestação continuada destinado a idosos vulneráveis. A investigação mapeou 457 benefícios fraudulentos. O esquema utilizava certidões falsas para emitir documentos reais e contratava pessoas para atuarem como dublês biométricos, registrando impressões digitais em nome de beneficiários que nunca existiram. Com o bloqueio imediato dos pagamentos irregulares, a força-tarefa evitou um prejuízo futuro, estimado em quase R$ 35 milhões de reais. O MPF pediu a condenação do suspeito por organização criminosa, a manutenção das prisões e o ressarcimento integral dos valores aos cofres públicos. 7h37. O Hospital Célio de Castro, na região do Barreiro, passa a oferecer tratamento para casos mais graves de AVC pelo SUS. Confira com o repórter Leandro Siqueira.
2: O Hospital Metropolitano Célio de Castro, na região do Barreiro, em Belo Horizonte, que é a referência no atendimento de casos de AVC, o acidente vascular cerebral na região pelo SUS, o Sistema Único de Saúde, irá oferecer um novo tipo de tratamento para casos mais graves. A trombectomia mecânica é uma intervenção para desobstruir os vasos sanguíneos no cérebro e reduzir o risco de sequelas. Segundo o neurologista e chefe da unidade de AVC do hospital, Fidel Meira, se a trombectomia for realizada com sucesso e no tempo correto, o paciente pode ficar até sem sequelas.
4: Trombectomia mecânica é um procedimento principalmente para extrair um coágulo que está bloqueando a circulação sanguínea dentro do cérebro. Se esse coágulo ele impede o fluxo sanguíneo, aquele cérebro começa a não receber sangue que ele precisa para manter funcional. Então ele para de funcionar, aparece o déficit neurológico. Quando o coágulo ele é num vaso grande, que a gente chama vaso proximal, eu tenho uma grande área de cérebro que está sem circulação, então na hora que a trombectomia passa ali, puxa aquele coágulo, restaura a circulação e aquele cérebro pode ser salvo. E aí a gente está falando, na verdade, de função preservada. A pessoa vai ficar com capacidade para andar, para poder falar, se comunicar, alimentar, tudo de forma independente se o procedimento for bem sucedido.
2: Um dos desafios do atendimento dos casos de AVC é o tempo de atendimento desde o socorro pelo SAMU até a chegada no hospital. Por isso, é preciso identificar os principais sintomas para acionar a ambulância, explica o neurologista.
4: A gente usou sempre uma sigla chamada SAMU e agora está sendo ampliado para o VADSAMU, que são os sintomas e sinais principais que tem o AVC. O V é de alterações de visão, o D é de desequilíbrio, na verdade. Depois vem o S de sorria, o A de abraço, ou seja, perda de força em um braço. O M de cante uma música ou alterações de fala. E o E de urgência. Quanto mais rápido o pessoal acionar 192, mais cedo vai chegar no serviço capacitado para poder fazer o tratamento.
2: Atualmente, a unidade neurológica do Hospital Célio de Castro possui 35 leitos e a expectativa é de que com o novo tratamento mais pacientes poderão ser socorridos, afirma o secretário municipal de saúde, Miguel Duarte.
5: Nós tínhamos até este momento uma janela de 4 horas e meia para o atendimento, entre o início dos sintomas e a realização da nossa primeira intervenção. Com o serviço de trombectomia, nós conseguimos ampliar esse tempo e fazer com que os pacientes consigam sair de uma situação como a do AVC com menor ou quase sem sequelas. A forma certa de atender o AVC é SAMU 192. O procedimento correto é ligar 192. Lá nós temos uma equipe preparada para identificar quais são esses sinais, deslocar equipe e trazer o paciente dentro da janela. Essa é a parte mais importante. Qualquer outro destino faz com que haja perda de tempo de acesso.
3: Conforme a Secretaria Municipal de Saúde, em 2025 foram realizadas cerca de 3.500 internações por caso de AVC no hospital. Além do Hospital Célio de Castro, apenas a Santa Casa de Passos, no sul de Minas, oferece a trombectomia pelo SUS. Reportagem Leandro Siqueira.
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0: Agora são 7h40. Fred Ângelo, bom dia.
6: Bom dia, Renato.
0: O Brasileirão está de volta e hoje tem Cruzeiro em campo.
6: Hoje tem Cruzeiro em campo. O Cruzeiro recebe o São Paulo às 21h30 no Mineirão pela 29ª rodada do Campeonato Brasileiro. O técnico Arthur Jorge tem algumas dúvidas para montar o Cruzeiro, que entra em campo logo mais. Uma delas é o atacante Arroio, que esteve com a seleção equatoriana na data FIFA. Também são dúvidas os jogadores Fabrício Bruno e Matheus Henrique, que não treinaram durante a semana. Muitas dúvidas para o técnico Arthur Jorge, Renato.
0: Vamos aguardar, então, hoje à noite, né? Às 9h30.
6: Às 9h30.
0: E na Série B, hoje é um dia decisivo para o América.
6: Hoje também é um dia decisivo para o América. Ele recebe o Fortaleza nessa quarta, às 20h30, pela 32ª rodada da Série B do Campeonato Brasileiro. A partida pode selar o rebaixamento do Coelho para a Série C. E se notícia ruim é pouco, o América comunicou a saída do técnico interino Douglas Leite. A decisão partiu do próprio profissional. O Coelho anunciou a contratação de Moacir Júnior para o restante da temporada.
0: É, boa sorte então para a torcida americana hoje à noite. Fortes emoções.
6: Fortes emoções, e as duas partidas serão transmitidas pela Rádio Inconfidência a partir das 20h no AM 880.
0: Ótimo, ótimo. E para finalizar, Fred, ontem tivemos a despedida de um dos grandes jogadores de futebol de todos os tempos.
6: Sim, o Estádio Monumental de Nunes, em Buenos Aires, recebeu o apito final do árbitro Fernando Dias e chegou ao fim uma era, a era de Lionel Andreas Messi, que colocou um ponto final em uma das histórias mais bonitas entre um jogador e sua nação. Nas arquibancadas, torcedores ajudavam a contar a sua história. Havia lágrimas, nostalgia e alegria com um registro vivo do que foram os pouco mais de 20 anos de uma camisa argentina que trouxe muitas alegrias à sua pátria. Renato.
0: Tivemos a honra, né, de poder testemunhar, né, essa história na nossa geração, né,
6: Fred? É, somos registros vivos desse grande jogador que foi Lionel Messi.
0: Tá certo. Muito obrigado, Fred. Bom dia.
6: Bom dia.
0: Agora, 7h43, a seguir no Jornal da Inconfidência, a Advocacia Geral da União defende a manutenção da medida provisória que proíbe as bets no Brasil. E o plenário do Senado inicia a discussão da PEC, que acaba com a escala 6x1. A gente já volta.
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8: O WhatsApp reúne uma série de recursos que vão muito além de mandar mensagens. As listas de transmissão permitem selecionar até 256 contatos para enviar mensagens de uma só vez. O conteúdo, no entanto, é enviado de forma individual e privada para cada nome incluído na relação. Cabe ressaltar que a ferramenta só faz envios para quem possui o seu número salvo na agenda. Além disso, é necessário incluir ao menos 2 participantes para utilizá-la. Para criar uma lista de transmissão, vá para a aba Conversas, aperte no botão com o sinal de mais, vá em nova transmissão, selecione os contatos, aperte criar e aí é só enviar as mensagens. Após criá-la, você também pode editar a lista de transmissão. Para isso, é necessário tocar em mensagens no topo da tela e escolher um nome para relação ou tocar em editar lista para adicionar ou remover contatos. Eu sou o Pedro Henrique Vieira e essa foi mais uma edição do App do Bom. Nos trabalhos técnicos, Celso Júnior.
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0: A frente fria que atuava no litoral da região sudeste começa a se afastar para o oceano nesta quarta-feira. Com isso, aumenta a possibilidade de chuva, principalmente no sul de Minas e na divisa com São Paulo. Na faixa central do estado, o aquecimento durante o dia pode provocar pancadas de chuva isoladas. Nas demais regiões, o tempo permanece estável. As temperaturas começam a subir gradualmente até o fim de semana. Em Belo Horizonte, o céu fica parcialmente nublado, com temperatura elevada durante o dia. A mínima registrada no início da manhã de hoje foi de 18,1 graus e a máxima prevista é de 31 graus. A umidade relativa do ar pode chegar a 35% à tarde. 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Agora 7h46, o TSE mandou retirar do ar posts falsos do presidente Lula com a bandeira do Brasil. Confira na reportagem de Priscila Mazenotti.
12: O ministro André Mendonça, do Tribunal Superior Eleitoral, deu prazo de 24 horas para a retirada do ar de posts falsos do presidente Lula com a bandeira do Brasil. A ação é contra perfis no X, TikTok, Threads, Instagram e Facebook, ligados a Pablo Marçal, Maurício do Vôlei e outros. São 16 links ao todo. Pablo Marçal chegou a se candidatar à presidência da República pelo PRTB, mas teve a candidatura anulada por inelegibilidade. Já Maurício do Vôlei é deputado federal pelo PL, foi candidato e não se reelegeu. Os perfis que terão as postagens retiradas mostram vídeos do presidente Lula após a votação no domingo com a bandeira do Brasil, afirmando que ele teria amassado e jogado a bandeira no chão depois de posar para os fotógrafos. Ao entrar com a ação, a coligação Brasil Pronto para Mais, da chapa Lula-Alckmin, alegou descontextualização de imagens e ofensa à honra e à imagem do candidato. E argumentou que depois das fotos, Lula enrolou a bandeira e a entregou a uma outra pessoa. Na decisão, o ministro André Mendonça afirma que não se pode dizer com certeza ao analisar as imagens e os registros compartilhados na rede e de vários ângulos que a bandeira foi jogada no chão. O registro foi rápido, disse ele. Por fim, completou que tem uma imagem feita pela Globo News em que é possível ver de maneira suficientemente clara que a bandeira foi entregue a uma outra pessoa e não foi jogada no chão. A remoção do conteúdo, no entanto, deve ficar restrita às postagens que falam explicitamente sobre a bandeira e não alcança outras publicações que façam críticas ao candidato. A liberdade de expressão, segundo o ministro, é importante nesse período eleitoral, mas não pode proteger a apresentação como verdadeira de uma afirmação objetiva e verificável e que se revele incompatível com os elementos probatórios disponíveis. Da Rádio Nacional em Brasília, Priscila Mazenotti.
0: 7h49, a Advocacia Geral da União enviou ao Supremo Tribunal Federal um pedido para manter a medida provisória que proíbe as bets no Brasil. O ofício é uma resposta a uma ação movida por entidades de defesa das apostas esportivas. A resposta da AGU foi numa ação em que a Associação Nacional de Jogos e Loterias e o Instituto Brasileiro de Jogo Responsável pedem a derrubada da medida. A AGU afirma que a legislação referente à regulação das bets se provou, abre aspas, extensamente falha, fecha aspas. 7h50, o plenário do Senado iniciou a análise da proposta de emenda à Constituição que acaba com a jornada de trabalho 6x1. A oposição afirmou que a análise da PEC agora é eleitoreira, mas os governistas afirmam que o assunto está em debate no Congresso Nacional há décadas. O presidente do Senado, Davi Alcolumbre, disse que o texto pode ser votado em primeiro turno na próxima semana, após 5 sessões de discussão. Confira com Alexandre Campos.
13: O Senado fez nesta terça-feira a primeira de 5 sessões de discussão da proposta de emenda à Constituição, que acaba com a chamada escala 6x1, antes da votação da matéria em primeiro turno. Na prática, a PEC prevê que a jornada de trabalho passará de 44 para 40 horas semanais, sem redução de salário e com direito a 2 dias de folga, sendo um deles preferencialmente aos domingos. Essas regras não valerão para os servidores públicos, mas alcançarão os terceirizados de órgãos públicos. Também não serão aplicadas para os trabalhadores da iniciativa privada que tiverem diploma de curso superior e que receberem um salário maior que 2,5 vezes o teto da Previdência Social, salvo se o empregador, por vontade própria, decidir o contrário. A diminuição será gradual. Se aprovada a proposta, 2 meses depois de sua promulgação, o tempo de trabalho por semana passará de 44 para 42 horas. Um ano depois da implementação dessa primeira etapa, vai diminuir para 40 horas. Sem se manifestar sobre o mérito da PEC, a senadora Damaris Alves, do Republicanos do Distrito Federal, defendeu que o início da discussão da proposta em plenário deveria ocorrer depois do segundo turno das eleições.
14: É uma matéria delicada, uma matéria que diz respeito a inúmeros segmentos e é a matéria de mais interesse do trabalhador. Como é que você pega uma coisa que vai mexer com milhões de vidas e você coloca no período eleitoral? Eu acho que essa discussão, pé no chão, tinha que ser pós-eleição. Pós-eleição, porque está todo mundo percebendo que não é bondade alguma, é iniciativa eleitoreira. E isso é muito ruim. O trabalhador não pode ser bola de joga pra cá, em período eleitoral. É desrespeito à vida do trabalhador.
13: Mas o senador Paulo Paim, do PT do Rio Grande do Sul, afirmou que a redução da jornada de trabalho é uma pauta antiga no país. Ele lembrou que o ex-presidente Getúlio Vargas, diante da falta de limite, fixou a jornada em 48 horas semanais.
15: Depois, na Constituinte, nós conseguimos reduzir de 48 para 44. De lá para cá, eu apresentei acho que uma meia dúzia de PEC. Realizamos dezenas de audiências públicas e aqui no plenário também 2, 3 sessões temáticas. Para mim, as eleições devem acontecer sim, sempre. No Brasil acontece 2 em 2 anos, que é os prefeitos e depois governadores e o Congresso, né? E a presidência da República. Então, cada vez que tiver uma discussão de uma campanha eleitoral, não se vota mais nada.

0: reconhecido pelas contribuições fundamentais ao Observatório de Neutrinos Ice Cube e pela descoberta de neutrinos de alta energia vindos do espaço, conforme o Comitê Nobel. Na década de 80, Hausen percebeu que o gelo da Antártida poderia ser o ambiente ideal para detectar essas partículas, extremamente difíceis de observar. A ideia deu origem ao Ice Cube, instalado no interior do continente antártico e considerado um dos maiores projetos científicos do mundo para o estudo do cosmos. Os neutrinos são partículas subatômicas conhecidas como partículas fantasma, porque atravessam a matéria quase sem interação e raramente deixam sinais de sua passagem. Eles funcionam como mensageiros do universo, trazendo informações sobre galáxias distantes e fenômenos violentos, como explosões estelares. As observações feitas pelo Ice Cube ajudam os cientistas a compreender como essas partículas de alta energia são produzidas e, segundo especialistas, podem ajudar a identificar eventos cósmicos desconhecidos. Professor da Universidade de Wisconsin, nos Estados Unidos, Hausen, de 82 anos, disse ter sido pego de surpresa com a premiação. Em contato com a Fundação Nobel, disse que não esperava receber o reconhecimento. Em nota, o presidente do Comitê Nobel de Física afirmou que Hausen liderou uma equipe internacional de pesquisadores e engenheiros responsável pela criação de uma ferramenta extraordinária para a ciência e que a perseverança e a visão do físico abriram caminho para uma nova era da astronomia. A importância do trabalho já havia sido reconhecida anteriormente. Em 2014, a revista norte-americana Smithsonian apelidou Hausen de Homem do Neutrino, ao destacar suas descobertas como o início de uma nova fase na exploração do universo. O anúncio feito em Estocolmo é o segundo Nobel revelado nesta semana. Na segunda-feira, o prêmio de medicina foi concedido ao norte-americano Karl Deisseroth e aos alemães Peter Hegemann e Georg Nagel por pesquisas ligadas à optogenética. Da Rádio Nacional no Rio de Janeiro, Tatiana Alves.
1: 7h56, economia. O Brasil deve crescer 2,1% em 2026, segundo projeção do Banco Mundial, divulgada nesta terça-feira. O ritmo é inferior à média da América Latina e do Caribe, estimada em 2,2% para este ano, abaixo dos 2,4% registrados em 2025. Juros elevados, incertezas sobre a política econômica e investimentos públicos mais fracos pesam sobre Brasil e México. Entre os países com as maiores taxas de crescimento previstas estão Paraguai, com 4,7%, e El Salvador, com 4,5%. Segundo o Banco Mundial, os dois países são beneficiados por melhores condições de segurança e por políticas de controle dos gastos públicos, que ajudam a estimular os investimentos privados. Agora, 7h57, o Jornal da Inconfidência fica por aqui. A gente encerra com o registro de um incidente envolvendo três motos no anel rodoviário de BH, entre a Via Expressa e o viaduto sobre a Amazonas. A ocorrência deixou o trânsito mais lento há pouco, no sentido Rio de Janeiro. A atualização do trânsito na Grande BH você confere ao longo da nossa programação. A apresentação do Jornal da Inconfidência foi de Renato Silveira. Edição Gustavo Abreu, Marcos Tadeu e Renato Silveira. Na mesa de áudio, Reginaldo Silva. Diretoria de Conteúdo e Programação, Flávia Ivo. Gerência de Jornalismo e Esportes, Rodrigo Balbino. O jornalismo volta ao longo da programação da rádio com o repórter Inconfidência. Agradecemos a sua audiência. Bom dia.
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3: Destaque agora para você, ouvinte Inconfidência, da saída da Pampulha rumo ao centro da capital. Vejo trânsito lento desde a Pedro I até a chegada à barragem da Pampulha. Na sequência, na Antônio Carlos, a partir do bairro São Luís. Motorista enfrenta fila lentidão que chega até a altura do bairro São Francisco. A dica para você que deixa então a Pampulha neste momento é evitar Antônio Carlos e dar preferência por seguir caminho pela Carlos Luz. Na sequência, Pedro II até a chegada ao centro da capital. No sentido oposto, quem segue pelo Antônio Carlos rumo à Pampulha, aí sim um cenário positivo. Se ele segue você por aí, é violência doméstica. Acione a Polícia Militar, ligue 190. Governo do Estado de Minas Gerais. Eliseu Júnior para a Rádio Inconfidência.
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5: Bom dia, 8 horas em Belo Horizonte. Emerson Rodrigues com você aqui pela Rádio Inconfidência, nesta quarta-feira, dia 7 de outubro de 2026. Temperatura agora em Belo, 21 graus. Os trabalhos técnicos são de Tânia Alves e hoje a nossa viagem pelo tempo começa com o som de 1975, Only Yesterday com Carpenters.

0: You Made It Right. Sucesso da década de 1970 para você aqui no Flashback com Ozark Mountain Daredevils. Rádio em Confidência, Belo Horizonte, 8h32.
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2: Destaque agora para você, ouvinte em Confidência, BR-040, rumo ao ponto alto da capital. Lentidão neste momento, desde a passagem pelo viaduto da Mutuca, que se estende pela MGC-356, quase na chegada ao trevo do Belvedere. Por lá, excesso de veículos, obras, também relatos de uma ocorrência. A dica para você que quer ganhar tempo é na altura do encontro entre BR-040 e Anel Rodoviário. Seguir pelo Anel, na sequência Estrada para o Buritis, Mário Werneck, e aí sim, acessar a Avenida Raja Gabaglia. 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Eliseu Júnior para a Rádio em Confidência.
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0: Only the Strong Survive, do ano de 1977, Billy Paul, fechando o Flashback em Confidência desta quarta-feira. Muito obrigado, agora 8h55.
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2: Olá, a Fundação Hemominas realiza nesta quarta-feira uma nova ação de coleta de sangue na cidade administrativa em Belo Horizonte. A unidade móvel fica em frente ao Centro de Convivência até 5 horas da tarde para atender servidores e colaboradores. Para doar, é preciso realizar o agendamento prévio pelo site da Hemominas ou pelo aplicativo MG App, além de apresentar documento oficial com foto. A mobilização busca reforçar os estoques de sangue da rede estadual, que estão mais de 30% abaixo do nível ideal. A situação é considerada crítica para os tipos O negativo, O positivo e A negativo. Polícia Federal apreende R$ 80 mil e celulares em operação contra suspeita de compra de votos no norte de Minas. Os detalhes com Gustavo Abreu.
3: A Polícia Federal, com apoio da Procuradoria Regional Eleitoral e da Polícia Militar, deflagrou no norte de Minas a Operação Voto Limpo. Os agentes apuram a suspeita de corrupção eleitoral no município de São João das Missões. 2 dias após o fechamento das urnas, foram cumpridos 3 mandados de busca e apreensão, além de buscas pessoais, autorizadas pelo Tribunal Regional Eleitoral de Minas Gerais. As medidas ocorrem em imóveis de São João das Missões, mas também de Januária. Foram apreendidos celulares, aproximadamente R$ 80 mil em dinheiro e outros materiais que serão analisados durante a investigação. A apuração começou após informações sobre 2 eventos realizados no dia 3 de outubro, véspera das eleições, com distribuição gratuita de alimentos e bebidas. Segundo a Polícia Federal, os eventos poderiam ter sido usados para eventual cooptação de eleitores e obtenção de votos. A investigação apura, em tese, o crime de oferecer ou receber dinheiro, presentes ou outras vantagens em troca de votos ou para conseguir abstenção. A pena pode chegar a 4 anos de prisão, além de multa. Reportagem Gustavo Abreu.
2: O Ministério do Trabalho e Emprego atualizou a lista suja de empregadores flagrados submetendo pessoas a condições análogas à escravidão. A nova relação conta com 82 novos nomes em 21 estados brasileiros. Minas Gerais lidera o número de ocorrências no país, com 19 registros. As principais atividades econômicas com flagrantes no estado e no Brasil foram a pecuária de corte, serviços domésticos, a produção de carvão vegetal, o cultivo de café e a construção civil. As novas fiscalizações resultaram no resgate de mais de 550 trabalhadores. O cadastro é mantido por 2 anos após o processo administrativo e as denúncias podem ser feitas de forma sigilosa pelo sistema IP na internet. Repórter.

0: Repórter em Confidência, redação Renato Silveira, apresentação Tarcísio Lopes.
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2: No bairro Cidade Jardim, Avenida Prudente de Moraes, altura do encontro com a rua Guaicuí, semáforos estão desligados, o que acaba prejudicando o trânsito em toda a região. Equipes de manutenção semafórica estão no local, agentes da BH Trans também atuam nos cruzamentos, mas fica esse alerta para você, ouvinte em Confidência, que passa pelo bairro Cidade Jardim, pela Avenida Prudente de Moraes. Vale sim insistir, apesar da lentidão. Ficando apenas este ponto de alerta para você. 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Eliseu Júnior para a Rádio Inconfidência.
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7: Bom dia, 9 horas mais um minuto em Belo Horizonte. Eu sou Emerson Rodrigues, em boa companhia. Está começando pela sua rádio Inconfidência, nesta quarta-feira, dia 7 de outubro de 2026. Temperatura agora em Belo, 24 graus. Hoje, no quadro Trilhas Inesquecíveis, vamos tocar uma música da banda Simple Minds, que fez parte do filme O Clube dos Cinco. No meio a meio tem Ica Maleonte e Agnaldo Timóteo. No versão brasileira, a tradução da música Just You and I, com Crystal Gayle e Eddie Rabbit. No Cantinho do Rei, três músicas do Roberto Carlos. Elas por Elas é uma dessas músicas que você vai ouvir por volta das 10 da manhã aqui no Em Boa Companhia. Hoje é dia dele, hein? Do Chefe Peninha, no Papo Brasa e Cozinha. E hoje dicas sobre ovo com o Chefe Peninha para você no Em Boa Companhia. Ídolos de Sempre vai falar sobre a vida e a obra de Whitney Houston. Tudo isso e muito mais para você, com produção de Pedro Henrique Vieira, trabalhos técnicos de Tânia Alves. A assistente de estúdio é Renata Toledo. E fique à vontade para participar do Em Boa Companhia. O nosso WhatsApp é 31 982 76 2663. Ótima quarta-feira para você. Hoje, abrindo o programa, Jorge Aragão.
8: Vamos fazer o seguinte, isso aqui não é show não. Tô aqui só pra cantar um sambinha junto com vocês, tá certo?

0: Jorge Aragão, Coisa de Tele, na Inconfidência 96.
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O lugar certo. Uma mãe e seu filhote estavam deitados debaixo de uma árvore. Uma mãe camela e seu filhote estavam deitados debaixo de uma árvore. Então, o filhote de camelo perguntou: "Por que os camelos têm corcovas?" A mãe camela refletiu sobre isso e disse: "Somos animais do deserto, por isso temos as corcovas para armazenar água e assim conseguirmos sobreviver com muito pouca água." O filhote de camelo pensou por um instante e então disse: "Certo. Por que nossas pernas são compridas e nossos pés arredondados?" A mãe respondeu: "Elas são feitas para caminhar no deserto." O bebê parou. Depois de uma pausa, o camelo perguntou: "Por que nossos cílios são tão compridos? Às vezes, me atrapalham." A mãe respondeu: "Esses cílios longos e grossos protegem seus olhos da areia do deserto quando o vento sopra." O bebê pensou e pensou, então disse: "Entendi. Então, a corcova serve para armazenar água quando estamos no deserto. As pernas são para andar pelo deserto e esses cílios protegem meus olhos do deserto. Então, por que estou no zoológico?" A lição: habilidades e capacidades só são úteis se você estiver no lugar certo, na hora certa. Caso contrário, são desperdiçadas.

0: Agora em Belo 99.
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0: Hoje a pergunta é sobre esportes. Qual o principal nome dado ao conjunto de esportes praticados com cavalos? B. Hipismo. C. A. Hipismo. B. Ciclismo. C. Jockey ou D. Vaquejada. Repetindo a pergunta para você responder aqui pelo WhatsApp da Inconfidência, que é 31 982 76 2663. Qual o principal nome dado ao conjunto de esportes praticados com cavalos? A. Hipismo. B. Ciclismo. C. Jockey ou D. Vaquejada. Seguindo com o Em Boa Companhia, para dizer que 7 de outubro é o dia do compositor. Um compositor ou compositora é um profissional que escreve música. Normalmente, o termo se refere a alguém que utiliza um sistema de notação musical que permite a sua execução por outros músicos. Em geral, o compositor é autor da música e, como tal, é detentor dos direitos autorais. O compositor ou detentor dos direitos da composição, eles recebem royalties sempre que uma nova gravação comercial ou execução pública é realizada. Não há um único compositor brasileiro considerado o maior, mas existem vários importantes e conhecidos, tais como Cartola, Djavan, Jorge Benjor, Tom Jobim, Chico Buarque, Caetano Veloso, Gilberto Gil, entre outros. Para ilustrar a data, vamos ouvir Travessia, de Milton Nascimento e Fernando Brant. Essa música marcou a estreia de Milton no Festival Internacional da Canção de 1967 e abriu caminho para uma nova geração de compositores brasileiros. A poesia de Fernando Brant, somada à interpretação emocionante de Milton, fazem dela um verdadeiro hino à força da composição nacional.

0: Milton Nascimento, Travessia, composição de Milton Nascimento e Fernando Brant. E a gente tocou essa música porque hoje é o dia do compositor. E agora em Belô, 9:16.
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Em boa companhia da Rádio Inconfidência, traz agora aniversariantes deste 7 de outubro, começando com o presidente da Rússia, Vladimir Putin, 74 anos. Hoje também é aniversário do ex-ministro do Supremo Tribunal Federal, que inclusive chegou a ser presidente da corte, Joaquim Barbosa, 72 anos. E 7 de outubro também é aniversário da cantora americana Toni Braxton, que ganhou fama mundial na década de 1990 com suas canções que falavam principalmente do amor romântico. Toni Braxton já ganhou 7 Grammys e vendeu mais de 90 milhões de discos no mundo todo. Hoje ela completa 59 anos de idade.

Toni Braxton, Unbreak My Heart. Hoje a cantora americana Toni Braxton completa 59 anos de idade. Bom, hoje também é aniversário do ex-goleiro Dida, 53 anos, foi estrela do Cruzeiro, né? Inclusive, foi campeão do mundo com a seleção brasileira em 2002 e campeão da Libertadores com o Cruzeiro em 1997. Dida, 53 anos, hoje também é aniversário de outro ex-jogador de futebol que também esteve na Copa de 2002, o Gilberto Silva, que surgiu no América e brilhou no Atlético, entre outros clubes. Gilberto Silva, 50 anos. Hoje é aniversário da cantora Aline Barros, 50 anos, e também do cantor Tom York, vocalista da banda Radiohead, 58.

Radiohead, Fake Plastic Trees. Hoje é aniversário do Thom Yorke, vocalista da banda Radiohead, completando 58 anos de idade. E seguindo no mundo da música, hoje é aniversário dela, cantora baiana Pitty, uma das principais estrelas do rock nacional. E hoje a Pitty completa 49 anos.

Pitt, Equalize. Hoje é aniversário da Pitt, cantora baiana, estrela do rock nacional, 49 anos de idade. E hoje é aniversário também do cantor e compositor escocês Lewis Capaldi. Em março de 2019, o single do Lewis Capaldi, Someone You Loved Me, alcançou o topo das paradas de sucesso. Ele foi indicado ao Grammy por Canção do Ano e ganhou o Brit Awards em 2020. Lewis Capaldi, 30 anos de idade.

0: Someone You Loved. Lewis Capaldi, aqui no Em Boa Companhia. Hoje o cantor escocês Lewis Capaldi completa 30 anos de idade. E hoje também é aniversário da nossa ouvinte Célia Rocha, que mora no bairro Serrano. Parabéns, saúde, felicidade para você, Célia. Tudo de bom. E esse 7 de outubro também marca o aniversário das cidades mineiras de Varginha, Januária e Bonfim. Parabéns a todos os moradores dessas cidades. Agora em Belô, 9h35.
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2: Na Avenida Amazonas, trânsito é lento agora para quem sai de Contagem, para quem sai da região oeste de BH e segue rumo ao centro. Lentidão na passagem pelo bairro Nova Suíça, que chega até a altura do encontro entre Amazonas e Contorno. Por lá é o excesso de veículos. Você que quer ganhar tempo, sai de casa neste momento, segue rumo ao centro. A dica é evitar Amazonas e dar preferência por seguir caminho pela Via Expressa e Tereza Cristina. Tereza Cristina, que tem trânsito lento também na chegada a Contorno, mas cenário é melhor do que na Avenida Amazonas. 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Eliseu Júnior para a Rádio Inconfidência.
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0: Inconfidência! 9h37, bom dia a você que acompanha o Em Boa Companhia da Rádio Inconfidência nesta quarta-feira.
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0: Conferindo os fatos marcantes de 7 de outubro. Em 1949, foi criada a República Democrática Alemã, a Alemanha Oriental. Essa foi a parte do país que ficou sob os cuidados da União Soviética depois da Segunda Guerra Mundial. O outro lado, controlado pelos Estados Unidos, França e Grã-Bretanha, deu origem à República Federal Alemã, ou seja, a Alemanha Ocidental. Em 1963, Estados Unidos, Inglaterra e União Soviética assinaram um tratado proibindo a realização de testes nucleares. Em 1971, aos 19 anos, Mequinho tornou-se o primeiro brasileiro a vencer o torneio internacional de xadrez realizado na Iugoslávia. Em 1982, estreou na Broadway, nos Estados Unidos, o musical Cats, de Andrew Lloyd Webber. O espetáculo permaneceu em cartaz por 18 anos. Em 1995, o Papa João Paulo II celebrou uma missa para 250 mil católicos em Nova York, Estados Unidos. Em 2003, o ator Arnold Schwarzenegger ganhou a eleição para governador do estado da Califórnia. Em 2016, após passagem do furacão Matthew pela América Central, o número de mortos subiu para 800. Em 2019, cientistas descobriram 20 novas luas de Saturno, tornando-o o planeta com mais luas do Sistema Solar. Em 2023, o Hamas e outros grupos militantes palestinos lançam ofensiva terrestre, aérea e marítima contra Israel, a partir da faixa de Gaza. E para finalizar, em 2023, no dia 7 de outubro, uma série de terremotos ocorreram na província de Herat, no Afeganistão, matando mais de 1.000 pessoas e ferindo quase 2.000, com tremores sentidos no Irã e Turquemenistão. Os terremotos foram os mais mortíferos no país desde 1998. 9:40 em Belo, repetindo a pergunta do dia aqui, para você responder na Inconfidência, em boa companhia. O tema hoje é esportes. Qual o principal nome dado ao conjunto de esportes praticados com cavalos? A. Hipismo. B. Ciclismo. C. Jockey. Ou D. Vaquejada. Você pode participar também pelo 3251-3441, que é o nosso telefone fixo, repetindo 31-3251-3441. Agora em Belo, 9:40.
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0: No quadro de hoje, a gente relembra um clássico dos anos 80 que marcou gerações, O Clube dos Cinco, dirigido por John Hughes. O filme se passa praticamente inteiro em uma biblioteca de escola, onde cinco adolescentes, completamente diferentes entre si, são obrigados a passar um sábado de detenção. Entre eles estão o rebelde, a patricinha, o atleta, o nerd e a excêntrica. O que parecia apenas um castigo transforma-se em uma experiência de autodescoberta, mostrando que, apesar das diferenças, todos compartilham inseguranças e dilemas muito parecidos. O elenco conta com nomes que tornaram-se ícones da chamada geração Brat Pack, como Emílio Esteves, Judy Nelson, Anthony Michael Hall, Molly Ringwald e Ellie Sherry. E não dá para falar de O Clube dos Cinco sem lembrar da trilha sonora inesquecível, o hit Don't You Forget About Me, da banda Simple Minds, que virou um símbolo de uma época e até hoje emociona os fãs.

0: Simple Minds, Don't You Forget About Me, do filme O Clube dos Cinco, da década de 80. E quem pediu foi o Osmar, do Morro das Pedras. Foi pra você, viu, Osmar? O Clube dos Cinco, com destaque pra Simple Minds, Don't You Forget About Me. Agora 9 horas mais 46 minutos em Belo.
1: Meio a meio.
0: Hoje você curte Laura Del Amore com I Camaleonte e A Hora do Amor com Agnaldo Timóteo.

0: Meio a meio, Laura Del Amore com I Camaleonte e Agnaldo Timóteo, A Hora do Amor. Agora, 9:50 em Belo, tá na hora das primeiras participações pelo WhatsApp da Inconfidência. 31 98276-2663. Orli, do Coração Eucarístico, respondeu corretamente a nossa pergunta de hoje. Obrigado pela participação na enquete, Orli. E ela tá mandando um abraço para todos os ouvintes, pro Emerson, pro Pedro e também pro Everton Gontijo, apresentador do Delírio e Companhia, aqui na Inconfidência, às 16h. Obrigado, viu, Orli? Tudo de bom para você aí no Coração Eucarístico. Quem mais está por aqui nesta manhã de quarta-feira? Bom dia, Cássio de Perdigão, Minas Gerais. O Cássio respondeu a pergunta de hoje e respondeu corretamente. Valeu demais, Cássio. Sérgio, de Três Marias, tá ligado na Inconfidência. Ailton de Betim.
1: Bom dia, Emerson. Bom dia, Pedro. Ótima quarta-feira para vocês. Sou Ailton de Betim. Vou responder a pergunta.
0: Resposta exata. Obrigado, Ailton. Um abraço para você aí em Betim. Agora, 9:52.
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0: Chegou a hora de traduzir a música Just You and I, com Crystal Gayle e Eddie Rabbit.

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Just You and I, com Eddie Rabbit e Crystal Gayle, para você, no versão brasileira, aqui do Em Boa Companhia. Agora 9h56, está na hora de atender a Marília, nossa ouvinte do Alípio de Melo. Ela pediu Martinha.

0: Santinha, Cilada, para Marília, do Alípio de Melo, agora 9h59.
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2: Bom dia. América e Cruzeiro estarão em campo logo mais pelo Campeonato Brasileiro das séries B e A, respectivamente. Pela segunda divisão nacional, às 8h30 da noite, rodada de número 32, o América recebe o Fortaleza, repito, 8h30 no Independência. E pela 29ª rodada da Série A, primeira divisão nacional, às 9h30 da noite, no Mineirão, o Cruzeiro anfitriona o São Paulo. A Rádio Inconfidência transmite os confrontos de América e Fortaleza, Cruzeiro e São Paulo. 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Reportagem José Augusto Toscano.
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0: Bom dia, 10h02, temperatura em Belo, 26 graus.
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0: Hoje o Cantinho do Rei tocou pra você Madrasta, Eu Ofereço Flores e Elas por Elas. Agora 10h14.
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2: Saudações, queridas e queridos da Inconfidência. Aqui é o Peninha, seu amigo das delícias. Vamos a umas dicas sobre o ovo? A primeira, não devemos lavá-lo para armazenar, pois isso vai remover uma cutícula, uma película protetora que impede a entrada de bactérias pelos poros da casca. Se tiver alguma sujeira sólida, retire suavemente com papel toalha. Podemos lavar ele com água corrente e sabão e depois secá-lo somente na hora de utilizá-lo, antes de quebrar a casca. E armazene sempre na geladeira, com a parte mais pontuda virada para baixo. A parte mais arredondada, chamada de câmara, que é onde o pintinho respira, tem que ficar virada para cima. Isso faz com que a gema fique centralizada e não colhe na casca, e ainda diminui as chances de contaminação. Agora, para saber se o ovo é mais novo ou mais velho, é só observar a clara. Quanto mais novo, a clara fica mais densa e próxima da gema. E quanto mais velho, a clara fica mais espalhada, mais líquida. Ainda, se colocarmos ele na água e ele for para o fundo e ficar deitado, indica que é fresco. Se ficar de pé, já não é tão novo. E se boiar, estará estragado ou quase. E para finalizar, já viu aquele pontinho, o fio grudado na gema? Chama-se calaza ou chalaza. Não é cordão umbilical, sêmen ou embrião. É a âncora do ovo. Centraliza a gema e serve de amortecedor. Quanto mais visível ela estará, mais fresco estará o ovo. E ao contrário do que muitos de nós aprendemos, o ovo é muito saudável e excelente para a saúde. Consuma sem culpa, um bom dia é remédio. Meu Insta é chef.peninha com dois N's. Beijo com carinho e que tenha um lindo dia. Delícias e gentileza sempre.
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0: Em Belô, 10h16, o Peninha voltará na próxima quarta-feira aqui à programação da Rádio Inconfidência. 10h17 agora, voltando ao WhatsApp para registrar a participação do Brasil de Sorocaba, que mandou a resposta. É, Brasil, hoje o senhor não acertou. Hoje o senhor não acertou, mas muito obrigado pela participação. E a pergunta hoje aqui do Em Boa Companhia é a seguinte: qual o principal nome dado ao conjunto de esportes praticados com cavalos? A. Hipismo. B. Ciclismo. C. Jockey. D. Vaquejada. É claro que tem uma pegadinha aí e o Brasil hoje não acertou, mas valeu demais pela participação. Quem está com a gente também é o Vicente de Ribeirão das Neves. É, a pegadinha tá funcionando, né? Também não acertou, viu, Vicente? Obrigado, viu? É, o Darcy Miranda, lá de Pedro Leopoldo, tá dizendo que anda meio brocochô, mas é assim mesmo, e a resposta tá correta. É isso aí, vamos pra frente, Darcy. É, levanta a cabeça aí, garoto. Ânimo! Grande abraço pra você. E repito, a resposta está correta e o Darcy está mandando um abraço aqui para todos os ouvintes. Adilson Ribeiro, do Novo Riacho. Bom dia, equipe. E a resposta é esta mesma, Adilson. E ele está parabenizando aqui a Inconfidência pelo programa Em Boa Companhia. Em nome de toda a equipe, muito obrigado. Célio Romais, está em Pancas, Espírito Santo. E a resposta está correta, valeu demais. Obrigado, viu, Célio? Tudo de bom para você aí no Espírito Santo. E agora, em Belô, são 10h19.
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0: Djavan para Francisco de Barro, no Ceará.

0: Um nome em dois tempos aqui no Em Boa Companhia, com destaque para Djavan, Samurai, com a gaita tocada pelo Stevie Wonder e Retrato da Vida, atendendo Francisco, que mora em Barro, no Ceará. Participações pelo 31 982 76 2663.
1: Bom dia, Emerson Rodrigues, Pedro Henrique, todos da Rádio Confidência e todos os ouvintes. Quero mandar um abraço para a nossa amiga Célia Rocha, aniversariante de hoje. Que Deus a abençoe, dê muita saúde, paz e alegrias. Feliz aniversário. Abraço a todos, fiquem com Deus.
2: Oi, Emerson. Eu quero agradecer, viu, por vocês terem lembrado de meu aniversário. Fiquei muito feliz. Muito obrigada de coração. Jesus abençoando a cada um sempre aí, tá? Beijos.
0: Você merece, Célia. E também recebeu os cumprimentos da Vaita, do bairro Califórnia. 10h28.
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4: São quase 9 quilômetros de fila agora na BR-040 para quem dirige rumo a Belo Horizonte. Pista segue totalmente interditada devido a essa ocorrência envolvendo 5 caminhões e 20 veículos de passeio. Trânsito complicadíssimo, com reflexos inclusive no sentido oposto. Quem dirige rumo ao Rio de Janeiro já pisa no freio desde o anel rodoviário, apesar de não existir bloqueios neste sentido. A dica para você, motorista, é evitar neste momento BR-040 na passagem por Nova Lima, que tem trânsito complicadíssimo. 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Eliseu Júnior para a Rádio Inconfidência.
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0: Dez e meia.
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0: Gosta mais.
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2: Whitney Houston foi uma das maiores vozes da música mundial. Nascida em 9 de agosto de 1963 em Newark, nos Estados Unidos, ela cresceu em um ambiente musical. Era filha da cantora gospel Cissy Houston e prima de Dionne Warwick. Desde cedo, mostrou talento vocal extraordinário. Sua carreira ganhou projeção internacional nos anos 1980, com o lançamento do álbum Whitney Houston, que trouxe sucessos como Saving All My Love For You, How Will I Know. Em 1992, Whitney alcançou um feito histórico ao protagonizar o filme O Guarda-Costas, que teve a trilha sonora como uma das mais vendidas de todos os tempos. Impulsionada pela inesquecível I Will Always Love You. Dona de uma voz potente, técnica impecável e grande presença de palco, Whitney quebrou recordes, venceu prêmios como Grammy e influenciou gerações de cantoras. Apesar dos desafios pessoais ao longo da vida, seu legado artístico permanece eterno. Whitney Houston faleceu em 11 de fevereiro de 2012. Mas sua voz continua viva, emocionando o mundo e reafirmando seu lugar como ícone da música.

0: Whitney Houston, I Have Nothing. Hoje a cantora americana Whitney Houston, estrela do Ídolos de Sempre, do Em Boa Companhia. O Francisco lá de Barro ouviu o pedido dele, do Djavan, as duas músicas que ele pediu. Quem mais está por aqui? Ó? Mais uma participação, Carlos de Ibirité. Carlos está na área, hein?
1: Bom dia, Emerson Rodrigues, ouvinte da rádio Inconfidência. Um ótimo dia a todos. Sou Carlos Ribeiro de Ibirité. Saudações cruzeirense.
0: Peraí, deixa eu voltar aqui porque não está na velocidade normal, não. Agora sim, vamos ouvir a participação do Carlos.
1: Bom dia, Emerson Rodrigues, ouvintes da rádio Inconfidência. Um ótimo dia a todos. Sou Carlos Ribeiro de Ibirité. Saudações cruzeirense. Tomara que hoje a gente volta, né? Jogando futebol, né? E tomara que conseguimos uma vitória hoje no Mineirão para continuar seguindo aí, né? Firme no Campeonato Brasileiro, tá certo? Sobre a resposta eu vou escrever embaixo, ok? Um grande abraço a todos.
0: Ô Carlos, né? Eu já falei que eu sou cruzeirense várias vezes aqui. E sobre a volta do Cruzeiro hoje ao Campeonato Brasileiro, se o treinador do Cruzeiro não inventar moda, como se diz, né, não dá uma de professor Pardal, acho que as coisas vão caminhar bem e pelo menos uma vaga na Libertadores o Cruzeiro vai garantir para o ano que vem. Agora, se inventar, como inventou contra o Vitória, como inventou contra o Atlético na Copa do Brasil, enfim, né, é um bom treinador, não é à toa que está aí, já tem Libertadores, tem título de brasileiro, mas para mim é decepcionante até o momento essa participação. Claro que ele resgatou o time que estava na zona de rebaixamento, sim, merece os créditos, mas na Copa do Brasil contra o Atlético e também nesse jogo recente contra o Vitória e em outras partidas, meu Deus do céu, vamos mudar de assunto. 10h39, trazendo mais participações aqui pelo WhatsApp 31 982762663.
2: Oi Emerson, bom dia a você, aos colegas, aos ouvintes. Tudo de bom, uma excelente quarta-feira para todos nós, abençoada por Jeová, nosso maravilhoso Deus, tudo em nome de Jesus. Olha, quando você puder, traduz essa música aí do Clube dos Cinco para mim, eu acho linda essa música, por favor. E para Célia vai o meu abraço, meu carinho, com tudo de bom, tá bom? Para ela, os meus parabéns.

0: Ida. Viva Célia! Viva!
1: Tá aí a Olga parabenizando a Célia, que tá comemorando mais um ano de vida lá no bairro Serrano. E eu quero trazer mais uma participação aqui, ó, 31982762663. A Wanda lá de Santa Luzia tá concordando aqui comigo, né? A Wanda também é cruzeirense. E ela tá desejando um abençoado dia para todos com a vitória do Cabuloso logo mais. É isso aí, vamos torcer para dar tudo certo, né? Um grande abraço, viu, Wanda? O Darcy Miranda, lá de Pedro Leopoldo, também, outro cruzeirense também. É, Darcy Miranda. Vamos torcer, gente. Eustáquio de Itabirito, acertou. Acertou, viu, Eustáquio? Muito obrigado pela sua participação aqui na enquete do Em Boa Companhia hoje. Quem também está por aqui é o Nilson, do 1º de maio. É, a China Azul, os cruzeirenses estão otimistas, né? O Nilson também está dizendo que hoje tem a máquina azul. Vamos ver se a máquina vai funcionar, né, Nilson? Um grande abraço para você e a resposta está correta. Valeu demais pela participação.
2: A resposta da pergunta de hoje.
1: Eu vou conferir aqui fora do ar, viu? Francisco Rangel, de João Pessoa, na Paraíba. Vou conferir fora do ar se você acertou. Bom, tá na hora de ouvir Willie Nelson, aqui no Em Boa Companhia 10h41.

0: Willie Nelson, Always on My Mind. Vamos às últimas participações pelo WhatsApp 31 982762663, 31 982762663, em boa companhia aqui pela sua rádio Inconfidência. Deixa eu achar aqui a mensagem. As últimas de hoje são dois recados aqui que chegaram há poucos instantes. O do Ronaldo, lá do bairro Selvia, em Vespasiano, e tem outro também aqui do Ernó. Vamos ouvi-los.
1: Bom dia, Emerson. Bom dia, Pedro. Bom dia, Tânia. Bom dia a todos da produção. Bom dia, família da Rádio Inconfidência. Jesus abençoe vocês todos. Ronaldo, do bairro Selvia, de Vespasiano. Tô ligado com vocês 24 horas. Ô Emerson, o programa está ótimo, viu? Ô Emerson, tem como passar a música pra mim do Paulo Ricardo? Olhar 43. Ofereço pra minha esposa Ivanete, meu filho Tiago, minha filha Tamara. Rádio Confidência, a melhor rádio do Brasil. Fica com Deus, todo mundo. Boa quarta-feira para todos.
2: Emerson Rodrigues, amigos da Rádio Confidência 880M. Hoje, no município de Ubá, celebramos a Nossa Senhora do Rosário, na qual temos a Igreja Matriz, de mesmo nome, que abriga a paróquia. É uma alegria, né, saber que em outubro, quase do lado Nossa Senhora da Aparecida, 12 de outubro, temos a nossa padroeira ubaense, tá certo? Uma alegria, um feriado hoje, um dia de reflexão, um dia de religiosidade e um dia também para parar e organizar a vida, dar um descanso e reformular os projetos. Um abraço. Ernão Adejuto, aqui da cidade de Ubá, para nossa rádio tão querida em Minas Gerais. Um abraço, tudo de bom.
0: Valeu, Ernão de Ubá e também Ronaldo de Vespasiano. Gente, o tempo está esgotado. Caso eu não tenha registrado aqui alguma mensagem, você pode ficar tranquila ou tranquilo, porque essa mensagem, todas, aliás, serão lidas e ouvidas pelo Pedro, que é o produtor do Em Boa Companhia, e os pedidos serão atendidos. 10h48.
3: Responda se puder.
0: Hoje o Em Boa Companhia perguntou: qual é o principal nome dado ao conjunto de esportes praticados com cavalos? A. Hipismo. B. Ciclismo. C. Jockey. Ou D. Vaquejada. É o nosso ouvinte lá de João Pessoa, na Paraíba, acertou, viu? Você acertou. A resposta certa é a letra A. O Francisco Rangel, lá de João Pessoa, acertou. Em Boa Companhia teve produção, não só o Francisco, né? Porque eu falei que ia conferir a resposta dele fora do ar, mas outros ouvintes também, né? Vários, a maioria acertou. A produção do Em Boa Companhia de Pedro Henrique Vieira, os trabalhos técnicos de Tânia Alves, a assistente de estúdio é Renata Toledo. Inclusive eu recebi aqui por parte da Renata um pedido da Marília, que vai entrar na programação em breve. A Marília ligou para Inconfidência, muito obrigado. Eu sou Emerson Rodrigues, continue ouvindo a Inconfidência, fique à vontade para continuar acompanhando a nossa programação. Obrigado, 10h49.
3: Repórter Inconfidência. Olá! A Sétima Vara Criminal de Belo Horizonte condenou 4 homens investigados na Operação Pseudos do Ministério Público de Minas Gerais. O grupo, radicado em Sete Lagoas, na região central do estado, utilizava documentos e contratos falsos para obter dinheiro da herança de pessoas falecidas por meio de decisões judiciais.
4: o mentor intelectual do golpe, foi condenado a mais de 19 anos de prisão, enquanto o principal operador recebeu pena de 23 anos de reclusão. Um advogado que protocolava os processos falsos foi condenado a 9 anos. De acordo com a decisão, a dupla principal terá que devolver cerca de R$ 189 mil reais às vítimas afetadas pela fraude. Ainda cabe recurso da decisão. A Polícia Federal deflagrou hoje uma operação contra uma quadrilha investigada por tráfico internacional de drogas e lavagem de dinheiro em Minas e em outros 3 estados. O repórter Leandro Siqueira tem os detalhes.
5: A Polícia Federal realizou nesta quarta-feira uma operação em Minas e outros 4 estados para investigar uma quadrilha de tráfico de drogas que teria movimentado cerca de 4 milhões e meio de reais em apenas 5 meses em 2025. Foram expedidos pela Justiça Federal em Minas 4 mandados de prisão e 3 mandados de busca e apreensão em endereços ligados aos investigados em Minas, São Paulo, Goiás e Mato Grosso do Sul. Conforme as investigações, o grupo criminoso era especializado no tráfico de grandes quantidades de drogas, principalmente cocaína. Os entorpecentes eram trazidos da Bolívia e, depois de entrarem no território brasileiro, eram distribuídos para vários estados através de uma ampla rede de rotas. De acordo com a Polícia Federal, as investigações avançaram após a prisão de um dos líderes do grupo em Uberlândia, no Triângulo Mineiro, ocorrida em novembro de 2025. A quadrilha possui uma grande estrutura bem organizada com núcleos em vários estados, cada um responsável por um setor da organização, como a logística do transporte das drogas e a parte financeira, responsável por pagamentos e a administração do patrimônio acumulado. Centenas de contas bancárias e empresas registradas em nome de terceiros foram utilizadas para movimentar os recursos e ocultar os ganhos ilícitos. Imóveis, veículos e diversos outros bens de alto valor foram adquiridos pelos envolvidos. Além dos mandados de prisão e de busca e apreensão, a justiça determinou o sequestro judicial, o bloqueio de bens, valores e ativos de 7 pessoas e 3 empresas investigadas, no valor limite de R$ 7.850.000 reais. Os envolvidos podem responder por tráfico internacional de drogas, associação para o tráfico, organização criminosa, lavagem de dinheiro, entre outros crimes que poderão ser identificados ao longo das investigações. A operação foi deflagrada pela FICO, Força Integrada de Combate ao Crime Organizado, coordenada pela Polícia Federal, em conjunto com as Polícias Civil, Militar e Penal de Minas Gerais, Polícia Rodoviária Federal e a Secretaria Nacional de Políticas Penais. Reportagem Leandro Siqueira.
4: Mercado financeiro. A Bolsa de Valores Brasileira, a B3, iniciou os negócios do dia estável, com alta de 0,02% no Ibovespa, aos 205.787 pontos. No câmbio, o dólar comercial abriu em alta de 0,62%, cotado a R$ 5,01. O euro é negociado em torno de R$ 5,60. Repórter em Confidência, redação Renato Silveira, apresentação Tarcísio Lopes.
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6: Atualização agora para você, ouvinte em Confidência de BR-040. Trânsito segue complicadíssimo no sentido Belo Horizonte, na passagem por Nova Lima. O motivo, uma ocorrência envolvendo 5 caminhões e 20 veículos de passeio. São quase 10 quilômetros de fila. A pista segue totalmente interditada no sentido Belo Horizonte. No sentido oposto, quem segue rumo ao Rio de Janeiro vai enfrentando reflexos também, com lentidão desde o anel rodoviário. A dica para você, ouvinte em Confidência, então, é evitar, nesta manhã, a BR-040. 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Eliseu Júnior para a Rádio em Confidência.
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Finalmente, o futebol volta ao país. Depois dessa extensa, longa e chatérrima data FIFA, o Campeonato Brasileiro da Primeira Divisão está de volta. 6 partidas na noite desta quarta-feira, com destaque para o futebol mineiro, o jogo Cruzeiro e São Paulo, 9:30, lá no Mineirão. Lembrando que o Atlético joga amanhã, 8 da noite, em Curitiba, com o Xará Paranaense. E tem também hoje, aí pela 32ª rodada da Série B, o confronto entre América e Fortaleza. A partir de hoje, perdoem-me os torcedores americanos, isso aqui não é nenhuma chacota, a partir de hoje, o América pode matematicamente ser rebaixado à Série C. Inclusive hoje, se perder para o Fortaleza e o Botafogo de Ribeirão Preto conseguir um empate diante do Operário lá em Ponta Grossa, no Paraná, o América estará matematicamente rebaixado. Por isso que eu digo que a partir de hoje, porque o América já está rebaixado já há muito tempo, da forma como conduziu essa temporada. E este Cruzeiro e São Paulo tem um teor, eu diria para ambos. Eu ia falar que é só para o Cruzeiro, um teor de decisão, mas é para ambos. São Paulo faz um campeonato muito, muito instável. E se não apresentar uma solidez e recuperação rápida, pode terminar o campeonato mais preocupado com a parte de baixo da tabela do que buscando algo mais nobre na classificação. Já o Cruzeiro, desde que foi eliminado nas Copas Libertadores e do Brasil, principalmente pela forma como foi eliminado, tem como único objetivo classificar-se para a Libertadores do ano que vem, ficando entre os 4 primeiros colocados da Série A. Falando assim, parece a coisa mais simples e fácil do mundo. Claro que não é. Mas foi o Cruzeiro que se colocou nessa situação. E hoje se vê diante de um adversário que tradicionalmente é uma pedra na chuteira da Raposa. Então começar ou recomeçar o campeonato hoje com uma vitória sobre o São Paulo, vitória essa que pode, dependendo dos resultados da rodada ao término da mesma, claro, deixá-lo até no quarto, na quarta colocação, é fundamental. E não me venham com essa história, os outros... Não, claro, todos os outros têm objetivos tão grandiosos ou mais do que o do Cruzeiro. Mas, diante de tudo que fez, o Cruzeiro tem esta obrigação, esse dever de ficar entre os 4 primeiros colocados e salvar uma vaga na Libertadores no ano que vem. Inclusive, quem disse isso foi o supremo mandatário do clube. Enfim, aguardemos. E fica o convite. 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Até amanhã, Amplexus!

0: Muito bom dia, você ligado aqui na Rádio Inconfidência, na Rede Minas. Gente, antes de entrar no programa, tá passando uma interprogramação aqui na Rede Minas, de um cafezinho lá em Cambuquira, aquele clima agradável. Como Minas Gerais é um estado tão agradável, tão surpreendente. Você quer um destino? É evidente que a gente ainda não tem a praia. Não conquistamos a praia oficialmente, mas temos Cabo Frio e Guarapari de maneira informal. Um abraço aos amigos ligados em tais cidades. Adoro as duas cidades, mas Minas Gerais é um estado muito rico. Sabe quem é muito rico também? A quarta-feira. A quarta-feira é rica de futebol. Vamos ter jogos excelentes hoje. Cruzeiro e São Paulo, 9:30 da noite, você já sabe. Nosso AM880 trará todas as atualizações. Também vamos falar do América, que joga pela Série B. Sem técnico, interrogação, porque o Douglas Leite foi pro Santo André. O Moacir Júnior chegou, não saiu no bid. Quem que vai treinar o América? Enfim, tudo isso e muito mais, as notícias do Atlético e muito mais, a despedida do Messi para o Primeiras Esportivas, que já está no ar. E reforçando, eu sou Pedro Rocha, ao meu lado José Augusto Toscano, Fred Ângelo, bom dia. E você, que é o nosso integrante também, 3182-99-2204. Estamos esperando sua participação, seu comentário, sua mensagem, você ser parte aí do nosso Primeiras Esportivas. Hoje temos uma audiência especial, né, Fred?
1: Temos o senhor Júlio, estamos acompanhando conosco aqui o programa ao vivo. Seja sempre bem-vindo, senhor Júlio.
2: Ele que é ouvinte e telespectador assíduo do programa.
0: Ô Fred, depois a gente só dá uma arrumada no seu microfone aí daqui a pouco, porque TV e rádio ao vivo são assim. Mas antes de começar o programa, também dando bom dia ao nosso mestre Toscano. Tudo bom, mestre?
3: Bom dia, Pedro. Bom dia, Fred. Bom dia a quem nos acompanha pela Rádio Confidência e pela Rede Minas. Ufa, acabou a Tata FIFA.
0: Graças a Deus. Então vamos começar 11:02. Já ouvindo e vendo, para quem está na TV, evidentemente, o Arthur Jorge, que ele falou com o pessoal da TV Cruzeiro sobre esse jogo de hoje, jogo importantíssimo contra o São Paulo, 9:30 da noite. E daqui a pouco a gente comenta Arthur Jorge no Primeiras Esportivas.
4: Em relação a esta paragem, foi uma paragem que nós aproveitamos para poder trabalhar aquilo que tem sido os nossos princípios, prepararmos sobretudo para aquilo que é esta reta final de grande exigência, onde vamos ter 10 jogos de grande exigência competitiva, e sabendo nós que corremos atrás de um objetivo, a melhor forma de nos prepararmos para podermos começar esta última campanha de campeonato da mesma forma que a terminamos, ou seja, com uma vitória, sabendo que vamos ter um São Paulo difícil de bater, mas com toda a certeza de entrega, de grande compromisso, de grande vontade dos jogadores do Cruzeiro para ganhar o jogo. Com certeza, mais uma vez eu apelo a que todos possam estar connosco no Mineirão. Tem sido uma torcida que nos tem apanhado sempre, os jogos em casa, sobretudo de estádio cheio, que amanhã possa ser uma vez mais assim e que possamos dessa forma criar a energia necessária para que equipa e torcida façam o seu trabalho e consigam ganhar o jogo.
0: Tá aí o Arthur Jorge, 11:04. Hoje, o nosso amigo Osmar do Nova Granada tá satisfeito. A gente começou falando do Cruzeiro, vai falar da Argentina durante o programa. Não tem seleção brasileira na pauta, estamos vendo aí as imagens que o pessoal da TV Cruzeiro colocou no YouTube, ou seja, ele vai estar satisfeito com o que vamos falar. Eu tava estudando para esse jogo, Toscano, Fred, o São Paulo tá com um time bem modificado, tá sem o Luciano, que até fez um gol de pênalti, um pênalti muito maroto que marcaram em cima do Rian Francisco, mas o Dorival deve jogar com 3 zagueiros e tá sem o Rafael no gol, vai jogar o Coronel, que até tem uma curiosidade, ele é sul-matogrossense, mas joga pela seleção paraguaia porque é da região de fronteira. É um São Paulo inconstante, mas o Cruzeiro também ainda não passou aquela confiança definitiva para o torcedor depois das eliminações. Teve uma boa vitória contra o Atlético Paranaense, que é um ponto de elogio. O Atlético Paranaense faz uma campanha sensacional nessa Série A, mas é um Cruzeiro que ainda precisa daquela resposta definitiva e de engrenar, que é o mais importante.
3: E aí, para corroborar tudo isso que você disse, me chamou a atenção um pedaço da fala do Arthur Jorge, quando ele reconhece que essas 10 últimas partidas, né? Eu nem sei se a conta é exatamente essa.
0: Eu posso fazer 10. Essa conta enquanto você, mas, enfim, comenta.
3: eu acho importante, em que pese tardio, mas ainda há tempo, me perdoe a incoerência, que ele entenda dessa maneira. O Cruzeiro se colocou nessa postura. Quer, precisa, é um sonho, um desejo, de disputar a Libertadores do ano que vem. Os caminhos alternativos, ou até principais, ele não conseguiu. A própria Libertadores e a Copa do Brasil. Então, e eu vou insistir nisso até o último suspiro, é obrigação do Cruzeiro terminar em quarto lugar, no mínimo. Eu não estou falando em quinto, não. E isso é um discurso que começou corretamente dentro da própria Toca da Raposa. A começar pelo Supremo Mandatário, no que ele está correto nesse ponto de vista dele. Ele investiu para isso. Sim. O Cruzeiro, pelos seus percalços, alguns imprevistos, lógico, outros e muitos criados pelo próprio, chega nessa posição. Então, que bom que o seu comandante técnico, né, pelo menos nessa entrevista ele deixou claro que esses últimos jogos, que ele falou 10,
0: eu vou fazer a conta para você.
3: Salvo engano, são 11, né? Porque 29. É. Hoje é a 29ª, né?
0: Não, ele falou 10 no todo, né? Não só do brasileiro, mas também pegando as Copas, né?
3: Não, mas eu digo agora.
0: Do brasileiro?
3: É. Bom.
0: Do brasileiro são 9.
3: 9.
0: 9 ou 10. Aí eu também.
3: Mas enfim, eu quero, só para concluir, então, quero reforçar assim: que bom que o comandante técnico tem essa percepção e que ele transmita isso aos seus jogadores. O Cruzeiro, essa é uma palavra minha, precisa terminar pelo menos em quarto lugar.
0: Só para corroborar, Fred, e também trazer informação, tem hoje 1, Bragantino 2, Grêmio 3, Remo 4, Atlético 5, Bahia 6, Palmeiras 7, Chapecoense 8, Fluminense 9, Inter 10.
3: Então ele estava se referindo realmente a essa reta final.
0: A reta final. Ô, Fred, queria ouvir você também, 11-7, sobre essa perspectiva de enfrentar o São Paulo. Tem uma logística para tentar contar com o Arroio, vai ter o Otávio no gol. Daqui a pouco nós vamos passar uma provável escalação para a nossa audiência, para o nosso telespectador e também para o nosso ouvinte. Mas eu acho que mesmo nesse contexto todo, eu acho que o Cruzeiro vence hoje por 2-1.
2: Se for pegar pelo ponto de vista místico, o São Paulo sempre foi uma pedra do sapato do Cruzeiro, independente de qual time entra em campo com a camisa do São Paulo. O São Paulo sempre foi um time que sempre incomodou muito o Cruzeiro. Agora, no ponto de vista técnico, o Cruzeiro se apresenta como favorito por jogar em casa, por ter um time melhor que o time do São Paulo. A ver que esse São Paulo tem o retorno do Carelli, que é uma liderança e é um centroavante muito perigoso dentro da área, vindo que a defesa do Cruzeiro vem muito oscilante, a ver aqui que o técnico Arthur Jorge conseguiu melhorar, a defesa cruzeirense. Tem um meio de campo muito técnico, São Paulo, principalmente comandado por Marco Antônio, que é um meio campista que circula muito bem ali nesse meio de campo. Tem dois volantes ali que para a pegada e essa perspectiva de jogar com três zagueiros. O São Paulo, acredito que o Dorival deva preparar uma surpresa para o Cruzeiro de forma tática, mas com esse tempo que o Arthur Jorge teve com a equipe, o que se espera é que o Cruzeiro apresente um futebol melhor do que vinha apresentando e que não seja igual o que foi com essa parada da Copa, que o Cruzeiro voltou pior do que parou antes da Copa.
0: Só para trazer um ponto, o Cruzeiro perdeu dois pilares importantes na parada da Copa, o Christian e também o Kaique. Nas reposições, o PEC, infelizmente, é um PEC hipotético ainda, porque jogou poucos minutos contra o Inter. Eu estou contando o jogo oficial, viu, gente? Porque ele jogou contra o Grêmio naquele amistoso, mas eu estou considerando o PEC que teve essa lesão, aquela lesão feia no lance com o Vitor Gabriel, e o Rojas não se firmou de vez no time do Cruzeiro. Tem ainda a pendência do Vigial, que até apareceu nas imagens. O Neyser mais uma vez deve ficar de fora por questão física. A gente até ontem falou bastante sobre isso, sobre essa situação do Neyser, e tem também a dúvida sobre o Arroyo. Então coloca pra gente, ô Roger, por favor, aí na tela, a provável escalação do Cruzeiro. Pra quem tá no rádio, a gente vai ler pra você, Otávio. Fagner, João Marcelo, Jonathan Jesus e o Rojas. Pode ser que entre o Vinha, mas o Arthur Jorge não prolongou muito a situação sobre ele fisicamente, se ele está 100%, se ele já está no ritmo. Ele vem de um período maior sem jogar. Lucas Romero, Gerson, Matheus Pereira, o Arroyo, se porventura der tudo certo, se não joga o Felipe Moraes, Wesley e Caio Jorge, este o provável Cruzeiro para enfrentar o São Paulo. Ontem já passamos dos jogadores pendurados, já passamos também de várias situações desses jogadores. Eu palpitei 2-1. Seu palpite, José Augusto Toscano?
3: Eu vou contigo. Acho também 2-1 para o Cruzeiro. Acho que ele vence hoje, reforçando sempre o que disse o Fred. São Paulo... não há uma explicação técnica. Todos os times têm isso, têm os seus...
0: sua asa negra, como alguns chamam.
3: E ele é o do Cruzeiro. Tanto aqui quanto lá, né? Isso. Lá mais ainda.
5: Mais,
3: né?
5: Mais não.
3: Agora, essa deve ser a provável escalação. Meu palpite, eu vou com o Pedro, 2-1. Agora, eu já hoje questiono essa escalação do Wesley.
0: Eu também.
3: Como titular.
0: Eu acho que o Wesley não deu certo ainda. E é melhor pôr o Felipe Moraes.
3: Exato. Se o Arroyo não puder jogar ou começar jogando, o Felipe Moraes é a alternativa imediata. Caso o Arroyo possa jogar, eu entraria com o Felipe Moraes no lugar do Wesley. É importante aqui, sim, ninguém está querendo crucificar o rapaz, nem queimá-lo. Mas, sim, as oportunidades... ele teve mais do que os outros que chegaram junto com ele.
0: Sim.
3: E ainda não apresentou resultado. Então, eu acho que pode ser uma alternativa para o transcorrer da partida. Mas eu não começaria com ele, não.
0: Só um detalhe, Fred. Concordo com o Toscano. Tem o João Costa também de opção, mas aí o torcedor não está muito satisfeito.
3: E o Lúcio,
2: né? O Lúcio. Na verdade, acho que tanto o Lúcio quanto o Wesley não são pontas, né? Então, assim, não são jogadores que são verdadeiros pontas. São mais um segundo atacante, um ponta de lança. E quando o jogador, como o Wesley, né, tem que ficar voltando para ser secretário de lateral, aí já tem uma dificuldade. O Felipe Moraes é a melhor opção hoje, acredito, para o Arthur, pelo simples fato de ele também já ter sido meia. Então, meia barra atacante, né? Então, como já jogou como meia, ele tem uma noção maior de espaço e de tempo, que para jogar ali naquela posição e fazer as funções junto com o lateral para o Arthur Jorge, é mais interessante. E o Wesley, por não ter esse porte físico, né, de ter esse vai e volta de uma área a outra, eu acredito que não é um jogador hoje que possa acrescentar alguma coisa para o Cruzeiro.
0: E seu palpite?
2: 1-0 do São Paulo.
0: Você acha que o São Paulo vence?
2: Acho que o São Paulo vence.
3: Não. Eu nunca descarto. O São Paulo história.
0: Não é um resultado descartável, mas eu acho que o Cruzeiro vence. Agora, o São Paulo tem dois jogadores que me agradam muito. Eu gosto do Pablo Maia, eu acho que é um volante.
3: Sim.
0: Eu acho, inclusive, que se o Cruzeiro quiser um primeiro volante para disputar com o Romero, seria minha indicação de contratação.
3: Boa alternativa.
0: Seria uma boa alternativa. Não seria um jogador absurdamente caro. E tem um que aí já seria mais caro, que eu também gosto, o Marcos Antônio. Eu acho o Marcos Antônio muito bom. Eu gosto da intensidade dele. Eu gosto do ritmo de jogo dele. Enfim, são dois jogadores. O Fred pontuou muito bem. Você foi muito bem no seu comentário sobre o meio de campo. A defesa de São Paulo, que hoje é uma coisa instável, por mais que tenha o Arboleda, que também já teve seus bons momentos, mas o Arboleda é um pavio curto, né? O Arboleda, a qualquer momento, ele pode sumir. É um baita jogador.
3: Louco
0: também.
3: E já que você citou o Arboleda, aí o Cruzeiro tem que ter uma atenção
0: no
3: jogo aéreo. Porque hoje, o jogo aéreo do Cruzeiro no ataque é pífio.
0: Sim.
3: E na defesa é sofrível. E essa pode ser uma arma do São Paulo. E tem essas peculiaridades. Há uma parcela significativa da torcida do São Paulo que gosta que o time jogue com três zagueiros.
0: Sim.
3: Né? E o São Paulo dá bem quando é assim. E tem um cara, aí sou eu falando, que toda vez que ele entra contra o Cruzeiro, Ele bagunça também, não sei se ele está escalado, que me perdoe a minha
0: ignorância. Eu tenho ignorância. Uma provável escalação do São Paulo.
3: É o Ferreirinha.
2: Ah, Ferreirinha. Pois é, o Ferreirinha. Eu tenho a provável escalação.
3: O Cruzeiro também, vou te contar uma coisa, viu?
5: Provavelmente deve já começar no banco.
2: O Ferreirinha deve começar no banco.
5: É um bom jogador também.
2: O Ferreirinha é um bom jogador. O Ferreirinha tem um detalhe, ele fez 3 gols contra o Cruzeiro no turno e fez gol no jogo lá no Morumbi, no empate do Cruzeiro. 1-1. Foi aquele famoso jogo que o Jardim mudou a equipe inteira. Passando uma provável escalação do São Paulo com os 3 zagueiros, Carlos Coronel no gol, o Arboleda, o Tolói e o Sabino, Pedro Lima, bom lateral que está emprestado pelo Wolverhampton, era jogador do Sport, base do Sport, Pablo Maia, Bobadilha e o Marcos Antônio, o Pedro Ferreira e o Wendel, pela lateral esquerda. O Wendel eu já acho um ponto fraco de São Paulo, desde que voltou ao Brasil não teve boas atuações. Arthur e Caleri, esse ataque do São Paulo começa com o Ferreirinha no banco, provavelmente.
3: Mesmo com instabilidade, é um time a ser respeitado.
2: É um time, nominalmente não é um time ruim.
3: Exatamente.
2: Não é um time ruim.
5: E quando se fala em Tolói, Neginho, Bruno e Renata Penteado, lá da cidade de Guarulhos, perto do campo do Ferreirinha, até arrepia.
2: Então vamos falar justamente das mensagens, né?
3: Vamos lá.
2: A gente está devendo nossa audiência, 319-8299-2204.
3: Começando pelo nosso querido Fábio Neves, lá em Governador Valadares. Bom dia, amigos da Hora do Almoço. Vai recomeçar amanhã, e aí ele põe em letras maiúsculas. Os novos testes cardíacos para nós atleticanos? Pergunta ele. Abraço a todos. O programa de vocês é top demais.
2: O jogo de amanhã vai ser um pouco complicado. Eu acho que é um teste para cardíaco mesmo, viu? O Atlético Paranaense é um bom time.
3: Em qualquer circunstância.
2: Em qualquer circunstância, é um bom time.
3: É, mais mensagens aqui, agora do nosso Fábio Vini. Bom dia, senhores. Sou o Fábio de Sabará. Gostaria de dizer que essa oportunidade que vocês dão para a gente de casa participar do programa foi uma grande sacada. Quem teve essa ideia deve ser
2: José Augusto Toscano.
3: Não. Aí, mas se o chefe quiser também, não acho ruim, não. Fica à vontade. Não, brincadeira, gente. Agora, falando do Atlético, eu insisto que Cassierra, Cissé, Preciado e Alaminda foram dinheiro jogado fora. Esses não agregam em nada para o elenco do Atlético. Está chegando o final do ano e o Galo precisa, com urgência, enxugar esse elenco para montar um elenco mais competitivo para o ano que vem. É a minha ideia. Ô, Fábio, só uma rápida observação. Obrigado pela sua participação. Brincadeiras à parte, a gente não faz nada mais do que a nossa obrigação. Uma honra, um prazer, porque, como diz o Pedro muito bem na abertura do programa, o programa é para vocês e com vocês.
2: E por vocês também.
3: E por vocês. E eu me lembro da quando o nosso querido Chico Maia esteve aqui com a gente, depois que acabou o programa, ele comentou numa resenha comigo e o Pedro, que ficou encantado com a participação e o nível da participação dos nossos ouvintes, telespectadores. Então, agradeço a gentileza, agradecemos a gentileza, mas não fazemos nada mais do que a nossa obrigação.
2: Exato. Pode ler mais duas.
3: Vamos lá?
2: Pode.
3: Nosso querido Flavilense, bom dia, amigos. Hoje acredito que o Cruzeiro vai mudar a história. Só vou palpitar para o Cruzeiro porque detesto São Paulo. São Paulo 0, Cruzeiro 9. Não tem o que falar. Vou falar bobagem. Flavilense. Melhorou também bastante. Um abraço, meu querido Highlander. Aí, galera, abraços para o Pedro. Estou gostando muito do programa. E meu palpite, 3-1. Beijo, Joana e Ricardo. 3-1 para o Cruzeiro.
2: Um abraço,
3: né,
2: para Joana e para o Ricardo.
3: Né?
2: Eu acho, pro Cruzeiro.
3: É, bom.
2: É.
3: Bom dia, Toscano, e a todos da Inconfidência. Eu espero que o Arthur Jorge firme uma zaga no Cruzeiro com João Marcelo e Jonathan Jesus. Valeu, povo bom! O Cruzeiro vence hoje por 3-1. Quem que é esse nosso companheiro aqui? É o Merão. Merão, da Bahia, de São João da Prata.
2: Obrigado pela mensagem.
3: Cara, eu assim, nada contra os demais, mas eu torço muito pelo êxito dessa dupla de zaga. Deram muito azar com lesões.
2: Sim.
3: Eu acho que são dois grandes zagueiros.
2: E o Fabrício Bruno, que hoje tem essa situação.
3: Hoje o Fabrício Bruno é banco no Cruzeiro.
2: Uhum.
3: Né? E que a gente torce pela recuperação dele. Mas eu acho que se tivesse uma sequência, eu acho que Marcelo, o Jonathan Jesus e o João Marcelo tinham tudo para ser uma batalha. Se tivesse sentido sequência, não estava no Cruzeiro, já tinha ido para
2: o
3: exterior.
2: Não, o Jonathan Jesus, eu acho, até pelo que a gente viu o Arthur Jorge falando com colegas da Globo, por exemplo, que o Cruzeiro vai fazer negociações nessa janela de transferências, eu acho que o Jonathan Jesus dificilmente fica no Cruzeiro, ainda mais se seguir jogando o que está jogando. E se porventura for convocado na data FIFA...
3: Pô, bem lembrado.
2: De novembro, né? Ai, meu Deus, data FIFA de novo. Só de lembrar que daqui a um mês tem outra data FIFA.
0: FIFA. Jesus Maria José, mais uma, por favor.
3: E o Osmar, mesmo satisfeito, ele não perde a mania. Bom dia. Wesley ninguém merece mais. Um motivo para eu não ir ao Mineirão. João Costa é fraquíssimo. Aqui é o Osmar do Nova Granada, dali Argentina. Grande Osmar.
0: Osmar, um abraço para você, mas vamos ficar entre nós, né? Eu acho também que o Lúcio já merecia uma oportunidade. A questão é, como é que vai ser a mobilidade do ataque com ele e o Caio Jorge? Só que o Arroyo hoje é muito importante. Sim. Talvez até mais importante no ataque que o Caio Jorge. Hoje, eu tô pegando a fotografia.
3: O recorte é esse.
0: A gente, no jornalismo esportivo, muitas vezes, precisa fazer o recorte de fotografia. A gente adora falar, eu adoro falar do filme, mas a gente tem que fazer o recorte do momento, e o momento é do Arroyo. É. Pode ser que daqui a duas rodadas o Caio Jorge desanda a fazer gol de novo, tomara que faça isso, e aí ele volta a ser o protagonista do ataque do Cruzeiro, e aí a gente discute. Dá pra jogar com o Lúcio de segundo atacante? Mas hoje, o Caio Jorge, por ser o homem de referência, o Arroyo, mesmo que você jogue com dois atacantes só, tem que ter o Arroyo no time. Se não tiver como Arroyo, aí eu jogaria, tentaria um Lúcio e Caio Jorge, sim, por que não?
3: Bom, o campus do Itatiaia, aqui no bairro Itatiaia, aqui em Belo Horizonte. Bom dia a todos, o melhor programa de futebol do Brasil. Pô, obrigado,
0: Campos. Obrigado, hein? Obrigado.
3: Jogo do Cruzeiro hoje, o Cruzeiro está melhor que o São Paulo. Seria pior se o São Paulo tivesse um novo Dodô, que fez 5 gols no Cruzeiro com essa casa cheia. Não precisa lembrar disso, não, cara. Que maldade.
0: É. Eu lembro desse dia. E daí em diante ele virou o artilheiro dos gols bonitos, né?
3: Cada dia que passa, fico mais fã do Fred. Outro dia, ele disse que torce pro Santa em Pernambuco. E hoje disse que o São Paulo vence. Tamo junto, Fred. É o Wagner Silva.
0: Fred tá ganhando fãs, hein? Tá vendo? Tem opinião. Isso é importante. Tem que ter convicção. A gente tem que ter convicção no que a gente fala, né? Claro. Ô, Toscano, pode ler mais uma?
3: Vamos lá, velho.
0: Fazendo um open bar de mensagens hoje.
3: Olha que legal, velho. O Gustavo, na zona rural de Baipendi, nos ouvindo pelo Ondas Curtas, canal 6010, sempre ligado no programa. E ele mandou a foto aqui. Cara, eu fico emocionado porque é a força do rádio.
0: Sim.
3: Ondas, lá na zona rural de Baipendi, no sul de Minas. Gustavo, brigadão, cara. Valeu demais.
0: Um abraço para Baipendi, pro Gustavo, para Baipendi, cidade bem bacana.
3: Bacana.
0: Não, Minas Gerais tem 853 cidades, tem tanta cidade bacana. Tá chegando feriado aí.
3: Legal.
0: Mas se você quiser fazer uma viagem interna no nosso estado, pode aproveitar, porque Minas Gerais tem muitas opções. 11h22, a gente vai pro intervalo. Daqui a pouco, nós vamos falar, evidentemente, do Atlético, também um pouco mais do Cruzeiro. Vamos falar de América e muito mais. A rodada do Brasileiro. Fica com a gente que a gente vai no pé e volta no outro.
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0: 11h25, de volta com Primeiros Toscano. Pode mostrar, você falou do rádio, do aqui, nosso Gustavo lá de Baipendi.
1: Olha aí, Rodrigues.
0: Aí, ó, o Rodrigues vai colocar aí pra você, o Mosquito vai fazer
1: aqui,
0: o corte,
1: ó. Nos ouvindo, lá na zona rural, em Baipendi. Esse rádio é bom pra caramba. Esse, não vamos só falar a marca, Pedro, mas esse aqui é muito
0: esse
1: bom.
0: Esse é bom, né?
1: Gustavo, obrigado, viu?
0: Esse é daqueles que você ouve até frequência alienígena, né? Esse daí é daquele...
1: Ouvindo pela
0: porreta, viu?
1: É, é um negócio sensacional, canal 6.010. Valeu, Gustavo. Valeu, Pedro, Rodrigues.
0: O... Toscano, pode ler mais duas?
1: Então, vamos lá. Bom dia, galera do Primeiras Esportivas. Com a chegada do Paulinho, a diretoria do Cruzeiro... Para a chegada do Paulinho na diretoria do Cruzeiro, vocês acreditam que vai ter mudança no time também? É o nosso querido Wesley. Não, peraí que eu... Para não cometer o... É lá de Santa Luzia, é o nosso querido... É o pai do Pietro, agora me deu branco aqui.
0: É o Wesley.
1: É o Wesley mesmo.
0: É o Wesley.
1: Tá bom, Wesley?
0: Ô, Toscano, Wesley, Fred, também ouvintes, telespectadores, eu acredito que isso vai ser no médio prazo, porque o Paulinho, pessoalmente, fisicamente, não vai ter muito impacto nesse jogo. Talvez ele já esteja no Mineirão, a gente está correndo atrás dessa informação, mas a informação inicial que eu tinha é que ele estaria em Belo Horizonte já nas próximas semanas. Então, ele estando em Belo Horizonte, aí vamos ver a médio prazo. Não vai ser de um dia para a noite, porque é aquela coisa. É, precisa fazer a conversa, o trabalho. Mas até mesmo pela informação que nós trouxemos ontem de uma possível chegada do Rafael Sobis, pelo visto o papel do Paulinho vai ser mais é para montagem de elenco mesmo, não vai ser tanto daquela conversa boleira que a gente comentou. Mas enfim, vamos aguardar. Talvez nesse primeiro momento ele faça as duas coisas também.
1: Pode ser que sim,
0: vamos ver como será essa situação, mas é só jogando, só dando tempo ao tempo mesmo.
1: E o Antonino Alberto Miranda, sempre na nossa escuta, um abraço para ele. O palpite dele é igual ao nosso, Cruzeiro 2-1 hoje.
0: Bom palpite também. Eu acho que é um palpite plausível, considerando que o Cruzeiro tem sofrido muitos gols, considerando que o São Paulo tem sofrido muitos gols, considerando que não é o Rafael no gol hoje, eu vi o Coronel no jogo contra o Santos, não me passou confiança, enfim, tem uma
1: inclusive,
0: série de fatores.
1: Gente, do Cruzeiro, chuta de longe, não é proibido não.
0: Você viu o jogo também, sexta, né?
1: Não é proibido não, viu?
0: Não, aquele jogo, tomando chaco torrado, foi uma boa.
1: Aquele...
0: Eu sou justo, acho que, quando a gente falou dos horários, o jogo de sexta-feira, 8 horas da noite.
1: Ele não é ruim, não.
0: Ele não é ruim, não.
1: Se você não tem problema, ele é um bom programa.
0: É um bom programa.
2: Vai, é um problema que vai.
0: É, a questão é se você tiver uma festa de formatura, aí outra coisa, parente, alguma coisa pra fazer, aí realmente complica um pouco.
1: Depende do parente.
0: Depende. Vamos falar do Atlético, mas pra falar do Galo, 11h28, nós vamos nortear a discussão justamente com o Eduardo Barba Domingues, aí com mais uma análise do jogo anterior contra a equipe do Red Bull Bragantino. Barba Domingues aqui no Primeiras Esportivas.
3: Que o jogador esteja mais confortável dentro do campo de jogo quando não tínhamos a posse. Era importante que eles se sentiram assim, porque quando começávamos com a posse, também, digamos, começava o time a ter alguma dúvida respeito a isso. A seu posicionamento e muitas outras coisas. Sabíamos também que poderia mudar o esquema, mudou, e que Maicon esteja melhor acompanhado era muito, muito importante para mim, porque ele é um jogador muito importante para o grupo, para o time. Por momentos... estivemos bem, por momento, muitos momentos não, sobretudo a segunda etapa e nada, sabemos que temos que melhorar, mas também sabíamos a importância de ganhar hoje.
0: Tá aí o Barba Domingues. Ontem o Atlético soltou uma informação, assim que a gente acabou o programa, e no nosso papel mesmo é importante até reconhecermos que a informação sai pouca coisa depois do programa, mas o Casierra não joga provavelmente contra o Atlético Paranaense, está com problema na coxa esquerda, uma lesão na posterior, não joga, e o Vitor Hugo Não, vai ser desfalque por não terem acionado o protocolo de concussão. Tem os retornos que nós falamos. Para amanhã, eu acho que o Vitão tem que jogar. Acho que tem que ser, mesmo com essa situação do Lianco. Quem diria que eu estaria falando isso, hein, Toscano? Lianco e Vitão. Acho que o Lianco tem que ser titular pelo lado esquerdo. Acho, já vi melhora no desempenho dele depois do jogo contra o Santos. Eu vi ele recuperando. Acho que aquele jogo contra o Santos, especificamente, aquele jogo, ele não estava 100% e o Barba optou porque o Lianco, na teoria, tem mais qualidade na saída de bola que o Vitor Hugo, de fato, tem. Mas naquele jogo não estava bem. Acontece, gente. Às vezes você não volta no mesmo ritmo no trabalho, precisa mesmo de uma sequência para pegar o ritmo. Eu acho que o Lianco precisa dessa sequência. E você? Eu sei sua opinião, mas eu pergunto porque...
1: É, porque eu acho o Lianco, brincadeiras à parte, acho um bom jogador. Ponto. Não acho ele imprescindível. E no, do jeito que ele joga, em algum momento ele comete um erro muito elementar que compromete o time. O Lianco, para mim, nesse time, nesse elenco do Atlético, é banco.
2: É, o Lianco, tecnicamente, entre os zagueiros, Vitor Hugo, Juan e o Léo, eu acredito que tecnicamente é o melhor. O problema do Lianco é quando entra o personagem em campo. Aí desanda tudo. Então, mas tecnicamente é um zagueiro assim, que tem um senso de colocação bom, é um zagueiro assim, firme, que bom em jogada, só que quando entra o personagem, aí o jogador se esquece, né? Se esquece.
1: A questão toda é essa. É que todo jogo, nem que seja durante alguns minutos, o personagem entra em campo.
2: Exatamente.
1: E na hora que o personagem entra, compromete.
0: Compromete. Não, isso é um fato agora. Eu gostei dos minutos, dos poucos minutos que eu vi do Léo Duarte.
1: Lá conosco.
0: Ele concordou, né? Eu gostei dos poucos minutos do Léo Duarte. Eu acho que...
1: Esse já me pareceu...
0: Mas eu acho arriscado colocar um jogo inteiro. Não, ainda.
1: Perfeito.
0: Eu acho arriscado, é questão de
1: tempo.
0: Ainda
1: mais contra quem, né?
0: Ainda mais contra quem, é um jogo que vai ser puxado, é um time que é melhor que o Red Bull Bragantino. O Bragantino é um time que oscila muito, por mais que o Atlético tenha sofrido em dados momentos da partida, o Red Bull Bragantino não é aquela coisa que o Atlético Paranaense está oferecendo. Vai ter que marcar bons jogadores no Atlético Paranaense. O desempenho do Atlético Paranaense nesse brasileiro é muito bom.
1: É um time muito rápido.
0: É um time muito rápido, os caras trocam de posição. Isso. A força física daquele ataque do Atlético Paranaense com o Viveiros, quando joga o Viveiros também, é algo absurdo.
2: E principalmente o Atlético Paranaense tem um aproveitamento, né, em jogadas muito maior do que o Bragantino.
0: Sim.
2: Então, assim, o Bragantino errou muitos gols dentro da Arena MRV. Lógico, teve a participação do Delfim, que foi um dos destaques da partida, mas o Bragantino errou muitos gols e o Atlético Paranaense não costuma errar tantos gols assim quando está na frente em gol.
0: Bem lembrado, Fred. Dito isso tudo, eu acho que o Léo Duarte tem muito potencial. Vitão, para mim, tem que jogar.
1: Vitão hoje é titular.
0: É titular absoluto nesse time. E aí fica a dúvida de quem é o outro zagueiro. Todo mundo disponível, para mim, o outro zagueiro é o Tressold.
1: Ah, sim, sim.
0: Pra mim, você falou. É. Foi o Fred ou você que falou do nível técnico? Foi o Fred que falou. Eu acho o Tressold, no nível técnico, o melhor zagueiro do Atlético.
1: Só que tá tão tempo fora que a gente esquece.
0: Pois é, e nem é. Se a gente for parar pra pensar, é porque a sequência foi tão puxada que o tempo fora que ele tá é desde o clássico. É porque as coisas são tão intensas. A gente ficou naquela eternidade da data FIFA que ninguém aguenta com a gente. Eu já falei isso. Pra mim,
1: chega
0: de data FIFA. Teve Copa, ainda teve essa mega data FIFA. Enfim, amanhã 8 horas da noite. O Atlético também tendo o retorno dos equatorianos. Alan Franco, Minda, o próprio Preciado. Eu acho que o Franco deveria ser titular amanhã, pensando justamente nessa gestão de elenco. Acho que precisa fazer uma gestão de elenco positiva ao Atlético, pensando na sequência. Santos, Torque, aí depois Curitiba e o Torque de novo. contando, claro, que isso tudo depois do jogo de amanhã.
2: Uhum. Apesar de ser o jogo muito físico contra o Atlético Paranaense, o Odair também sabe aproveitar muito bem as bolas aéreas. Talvez Vitor Hugo possa ser o zagueiro devido a essas jogadas aéreas do Atlético Paranaense, que vem com uma força física muito grande, e talvez algum dos volantes, ou até os dois volantes que jogaram contra o Bragantino, não joguem, porque precisa desse físico, dessa intensidade que o Atlético Paranaense coloca dentro de casa.
0: Você escalaria o Castanho? Justamente, mesmo desconsiderando que ele jogou ontem à noite?
2: Não. Não, eu acho que o Alan Franco, para mim, seria uma opção, né? O outro volante, eu ficaria na dúvida de quem utilizar. Eu utilizaria o Alexander, que também já está pedindo mais minutos dentro do Atlético. É um jogador que precisa e, pelo que tem entrado e jogado, merece mais tempo em campo.
1: Me ocorreu uma situação aqui, trazer para vocês dois aqui, para nossa audiência. Diante disso que o Fred falou, e realmente é um ponto a ser ficar muito atento, que é a bola aérea, vocês imaginam um Atlético entrando com três zagueiros?
0: Não, eu acho que o Babo não volta a jogar com três zagueiros. Ele pode segurar o Natanael. Segurar mais o Natanael, mas jogar com três zagueiros eu acho muito difícil. Eu acho que agora não retorna.
2: Em peças, entrando três zagueiros de ofício, não. Mas, igualzinho o Pedro falou, segurar Natanael, o Alan Franco ser um desse terceiro zagueiro, acho que acredito que sim. Isso possa acontecer amanhã. Até porque, tanto o Viveiros quanto o outro atacante, esqueci o nome do Atlético Paranaense, que faz dupla com ele, são atacantes muito móveis, né? Então, assim, que utilizam
0: Leozinho?
2: Muito...
0: Você tá falando do Leozinho...
2: Do outro colombiano.
0: O Rivaldo.
2: Rivaldo.
0: Isso,
2: Rivaldo. São jogadores que utilizam muito as costas da defesa para atacar, né? São as lacunas que as defesas deixam. Talvez eles possam segurar mais o Natanael ou utilizar o Franco ali pela direita, segurando mais.
0: 11:33, então. 11:36, já voltei no tempo, 3 minutos. 36. 11:36, 319-8299-2204. Estamos esperando aí sua participação, sua mensagem, seu comentário, seu feedback.
1: Boa! É. Cidão do Alípio de Melo, parabéns pelo programa, cada dia melhor. Felizmente estou podendo assistir todos os dias. E hoje é 2-0 pro Cruzeiro. Ai, tem uma mensagem aqui que já o cara já tá toscando, você vai passar mal. Vai. Aí é o Capa. Só de você... Agora não deu tempo de segurar. Só de você falar que eu vou passar mal, eu já comecei a passar mal. Nem li a mensagem toda. Bom dia. Até que enfim acabou a data FIFA, caça-níquel, vamos Galo. Toscano, você vai passar mal. O cara do apito é o horrível Hilton Pereira.
0: Nossa, eu não ia falar disso. Mas já que o Capa falou, vamos voltar a falar do Cruzeiro.
1: Aqui, ó. Substituição. Nossa
0: senhora. Engraçado que eu acho engraçado que o Hilton Pereira é um árbitro no Brasil. E chega na Copa do Mundo, ele vira outro árbitro.
1: Pronto.
0: E ele não é ruim na Copa do Mundo. Agora, ele é um para-raio de confusão, mas enfim. Vamos torcer para ele ter uma boa arbitragem hoje. A gente precisa de ver boas arbitragens no futebol brasileiro, no campeonato brasileiro. Tomara que ele cumpra bem seu papel hoje.
1: É, Capa, mas você viu, né? Só de você falar que ia passar mal, já comecei a esperar. O nosso querido Antônio Marcos, de Nova Lima, estou ouvindo pelo AM. Como chama aquele torcedor que se o placar dele é só de 9?
0: É
1: o nome dele é Highlander. Não era o apelido, é Highlander mesmo. Mas o apelido é Flavilense, aí, né? O apelido é óbvio, né? Bom dia. Quem que é? Ah, o Rui França. Hoje é 3-0 pro Cruzeirão. Ô, valeu, Rui.
0: De onde que ele é?
1: Aqui o prefixo é 38, é norte de Minas, né?
0: Fala sua cidade depois.
1: Fala aqui pra nós, Rui, por gentileza. Rui de Castro, França. Um abraço. Mais uma. Então vamos lá, chefe. Oi, acredito muito numa belíssima vitória do Cruzeirão em cima de São Paulo. E Pedro, olha lá a minha mensagem.
0: Ah, é o Alan, vou olhar. É porque a gente tá fazendo programa aqui, Alan. Hoje correria desenfreada para fazer esse programa.
1: Eu sou de São Sebastião do Paraíso, Zé Carlos, bom dia.
0: Tem uns cafés bons lá em São Sebastião do Paraíso.
1: Não perco um programa. Cruzeiro 3-1, São Paulo. Cruzeiro vence o São Paulo 3-1. Valeu, Zé Carlos. Abraço para você, meu amigo.
0: Um abraço para o Sudoeste Mineiro.
1: Terra do nosso querido Piquitito,
0: não é? Não, Piquitito é de outra cidade. Esqueci qualquer cidade.
1: Não é São Sebastião, não. É lá perto.
0: É lá perto,
1: Tem que tirar esse atleticano daí da bancada, só fica secando o Cruzeiro. Ah, quem que é? É o Osmar Maia, Osmar do Nova Granada. Agora tem que ver quem que é o atleticano.
0: Enfim.
1: É o Rodrigues, nosso repórter cinematográfico.
0: Bom, vamos falar dos jogos de hoje, porque além do jogo do Cruzeiro hoje, a 29ª rodada tem outras partidas. A gente falou do Atlético, jogo do Galo amanhã. Coloca pra gente na tela, por favor, Roger, os jogos de hoje. 7:30 da noite no Mangueirão tem Remo e Grêmio, Grêmio e Remo. Jogo complicado pro Remo e pro Grêmio também, porque pra o Grêmio ambos, tá desesperado.
1: E eu acho que é a última chance real do Remo dar uma arrancada.
0: É, sim, se não ganhar hoje, aí é fim de campeonato.
2: Com o Carpini, né? Com o Carpini sendo técnico.
0: Você gosta do Carpini?
2: Eu gosto, é um técnico bom. Eu acho que precisa de ter melhores times, que geralmente só é chamado para apagar incêndio, né?
0: Mas no São Paulo ele começou um trabalho e não foi bem, ganhou a Supercopa.
2: Mas São Paulo hoje, quem começa um bom trabalho no São Paulo, né? Até o Dorival tá sofrendo com esse time.
0: É porque o São Paulo vinha de ser campeão da Copa do Brasil, né?
2: É.
0: O Inter pega o Corinthians no Beira-Rio às 7:30 também.
2: É jogo desesperado.
0: Jogo de desesperado, mais do Inter, né? Porque o Corinthians ainda tem uma gordura. Vamos ver como é que o Corinthians se sai hoje.
2: E caso de derrota, pode ser o último jogo do Diniz no Corinthians.
0: E a estreia também do Eduardo Batista, né? O Vitória pega a Chapecoense às 8 da noite no Barradão. Vitória começou a se embolar no campeonato.
1: Sim, então é hoje que ele tem que dar
0: desembolada. Tem que dar uma desembolada.
2: A força do Vitória era jogar dentro de casa, né? E o Jair Ventura também começa a ser pressionado lá, no Barradão.
0: E Botafogo e Vasco, às 8:30 no Nilton Santos, clássico carioca.
1: Aí é clássico.
0: Aí é um jogo difícil, um jogo complicado, um jogo que pode acontecer de tudo. Volta pra cá, Roger.
2: Já falam que é o pré-teste do Vasco, se caso dê certo no Nilton Santos, leve o jogo da Sul-Americana pra lá.
1: Contra o Boca.
0: Eu até vi uma informação que o Vasco poderia, bem no campo do IA mesmo, levar para Manaus se não desse certo hoje, que até a Secretaria de Esportes lá do Amazonas falou que se o Vasco realmente não se adaptasse, tinha recebido essa proposta. Enfim, a logística para levar o Boca Juniors também para Manaus vai ser um caos, mas vai ser uma choradeira se o Boca não passar.
2: O Riquelme até deu né, algumas declarações lá que aonde a Conmebol colocar, o Boca vai, né? O Boca não está tão preocupado. O problema é que a Secretaria de Segurança do Rio não está querendo levar para o Nilton Santos, até devido a essa logística de torcidas, né? Uhum. Porque é o mesmo caminho que chegariam as torcidas. Então, o Vasco ainda está nessa pendenga, onde vai levar esse jogo.
0: E um detalhe bem importante dentro do que você falou, Fred, a Conmebol exige 4 mil ingressos para a torcida do Boca. Assim como o Vasco vai ter esses 4 mil ingressos na Bomboneira, para ser justo. Não é, porque quer para o Boca, porque no jogo do Palmeiras com o Fluminense tem a mesma regra e o Flamengo Estudiantes também a mesma regra lá e cá. É questão exclusivamente da regra da Conmebol dos grandes confrontos que envolvem aí brasileiros e argentinos. No caso do Atlético City Torque, não, porque o Torque não tem esse tipo de torcedores. E o Atlético coloca 4 mil lá no Centenário se ele quiser tranquilamente.
2: Até mais.
0: 11:43, antes da gente ir pro intervalo, solta a classificação pra gente, só pra gente refrescar a memória como é que tá o Campeonato Brasileiro da Série A. O Flamengo líder com 60 pontos, Palmeiras 57, Atlético Paranaense 49, Fluminense 48, fechando o G5, Bahia 46, Cruzeiro quer a vitória justamente para poder aí chegar nesse G4 ao término da rodada. Passaria o Fluminense o número de vitórias. É importante pontuar, diga, Fred.
2: Essa rodada é importante, né? Não só pro Cruzeiro, né, que vai pegar esse São Paulo, mas como o confronto entre o Atlético Paranaense e o Atlético Mineiro, né? Tanto que o Atlético encosta no Atlético Paranaense em caso de vitória. Então, assim, são jogos, né, dessa rodada bastante interessantes, os confrontos.
0: O Cruzeiro, então, é o sexto com 45, o Atlético 43, sétima posição, Santos com 41, oitavo, Curitiba e São Paulo ali fecham os 10 primeiros. Vira a página pra gente, por favor. Bragantino, 11º, 36. Botafogo, aí na 12ª posição, Vitória é o 13º, Corinthians com 32 é o 14º, Mirassol com 32 é o 15º, o Vasco é o 16º com 31, e aí na zona de rebaixamento, uma vitória do Grêmio poderia complicar o Mirassol e o Corinthians, isso porque ele tem 29 pontos, o Inter tem 28, ficaria atrás no número de vitórias se vencesse, atrás do Vasco. O Remo, 23, e a Chapecoense com 18 pontos. Então, esse é o cenário na Série A do Campeonato Brasileiro. Toscano, tem tempo para mais duas mensagens.
1: Então, vamos lá. O Marcelo, popular Tité, do Tité. Barreiro. Tité. Bom dia, é a primeira vez que eu estou assistindo o programa e estou achando muito bom. Parabéns à equipe de comentaristas. Ô, Tité, valeu, cara.
0: Um abraço, Tité. E um abraço para o Barreiro, uma região tão importante para Belo Horizonte. Tem tanta coisa boa lá no Barreiro.
1: Nosso querido Humberto Spuri, de Nepomuceno, amanhã vai ser o teste para o Atlético mostrar que está melhorando. Aí vou animar, ou não. Está feito aqui o registro do Humberto Spuri em Nepomuceno.
0: Perfeito, então você continua mandando sua mensagem no 319-8299-2204, que a gente vai para o intervalo, vamos daqui a pouco falar da despedida do Messi na seleção argentina, vamos falar do América, que pode infelizmente ser rebaixado hoje, e muito mais. Fica com a gente que a gente vai num pé e volta no outro.
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0: h 47, reta final do Primeiras, agradecendo a você pela audiência, pela companhia, pela paciência também quando a gente fala alguma coisa que muitas vezes possa desagradar, mas enfim, o importante é estarmos na sua companhia todos os dias no AM880, no sinal da Rede Minas, em breve estaremos também no YouTube, estamos no Minas Play, no aplicativo da Rádio Confidência, nos aplicativos parceiros Radiosnet e também o Tanin, enfim, que não falta opção para você nos acompanhar, seja por imagens, seja também só pelo áudio. Vamos falar agora do América, porque, aliás, não, volta a FIFA, rebobina. Vamos falar antes da despedida do Messi da seleção argentina. Solta para a gente os gols aí, Roger, por favor, porque foi um resultado que o Otamendi fez o primeiro gol, a seleção do Benin até deu uma dificuldade, depois o Nico Paz, bom potencial sucessor, não do Messi especificamente, que o Messi é um só, e aí o último gol do Messi com a camisa da seleção argentina de pênalti, fazendo 3-0 a Argentina em cima do Benin, 208 partidas do Messi pela seleção argentina, 126 gols e agora 70 assistências, grandes números de Lionel Andrés Coutinho e Messi. Messi Coutinho, porque em espanhol o sobrenome paterno vem antes. No ano que ele perdeu o pai e foi vice da Copa.
1: É. Um dos dos maiores da história do futebol de todos os tempos, se despede da sua seleção nacional. Ainda vai ter aí mais um, sei lá, uma, duas temporadas, né?
0: Dependendo
1: do Inter de Miami. Mas...
0: eu acho que ele devia jogar na Argentina, na última.
1: É, pode ser.
0: No
1: seria
0: News.
1: Legal.
0: Seria legal. Legal,
1: né? Ele que nunca jogou em time argentino, porque foi muito novo para a Espanha, né? Mas, assim, eu vou repetir aquilo que já falei diversas vezes. Um privilégio ter vivido na mesma época de Messi, de Cristiano Ronaldo, e com a evolução da tecnologia, ter podido ter o prazer de vê-lo com boa frequência. Então, um dos maiores da história do futebol.
0: Ô Fred, antes de te perguntar, eu fui lendo hoje, que eu queria também falar de um outro assunto. Eu não tive paciência de ler tudo, porque ele escreveu em inglês, você já deve saber o que eu estou falando. Por mais que eu entenda e fale um pouco a língua britânica, mas... o post do Cristiano Ronaldo explicando tudo, ele contou detalhe por detalhe, tipo, Jorge Jesus foi na minha casa dia tal, falou isso comigo, fez isso, fez aquilo. Pô, beleza, mas Cristiano, você continua sendo um grande, é uma pena você não sair se diminua, da seleção, não se diminua, mas pelo amor de Deus, 10 páginas, o cara contou até, eu tive uma reunião com o Jorge Jesus quando ele foi anunciado, tive uma reunião com o presidente da federação quando ele falou que ia contratar o Jorge Jesus, ele chamou o auxiliar pra me falar que eu jogar 30 minutos, foi no quarto dele. Pô, velho, só resume, poder de síntese, mano.
1: Antes de você comentar, já que você, Cristiano Ronaldo, utilizou a língua de Shakespeare, belíssima, mas você é português. O objeto da sua explicação também é português. É. Não entendo porque é que você não escreveu em português.
0: Ele quis falar para a imprensa mundial, né?
1: Mas a imprensa que se vire. Tem aquele negócio tradutor.
0: Agora tem, inteligência artificial ainda.
2: Não, mas falando do... pegando o gancho do Cristiano indo pro Messi, o Cristiano, ele joga em Portugal, conquista os portugueses e ganha o mundo. O Messi fez o caminho inverso. Ele ganhou o mundo para depois ganhar os argentinos, né? Então, esse caminho inverso do Messi faz que a história dele seja de um patamar ainda maior. Porque... por muitas vezes os argentinos consideravam o Messi mais espanhol do que um argentino, né? Brilhava pela camisa do Barcelona, mas não conseguia traduzir isso com a camisa argentina. E de 2014, pós-2014, o Messi consegue essa virada e consegue ser o grande capitão, o grande craque, o grande jogador que ele é. Então, assim, ao Messi todas as homenagens possíveis, porque ele deu à Argentina, que passava por tantos desafios sociais, de classe, políticos, deu alegria ao povo argentino, sendo um exemplo, né, fazendo do simples algo tão complexo que nessa sociedade é cada vez mais difícil, né?
0: Perfeito. Vamos sair do Messi, então. Eu vou evitar falar do Messi, todo mundo já sabe o que eu penso do Messi. Eu vou ficar aqui só jogando confete no Messi. Quando chegar dezembro, a gente faz um programa só pra falar do Messi. E aí, porque eu tô na fila dos grandes fãs de Lionel Messi. Pra mim, ele é o maior que eu vi e eu sou um grande fã e sou um grande admirador de Lionel Messi. Um dos maiores orgulhos é ter visto esse gênio em seu campo de atuação, conduzir a bola e a forma como ele joga também, para mim é o puro futebol. Mas de qualquer forma, antes vamos falar do Atlético, antes de falar do América, rapidinho, só pra gente ver os gols da partida de ontem, que aí a gente tem um tempo maior para falar do América, o América que tem um contexto hoje. O Atlético foi derrotado ontem, o Lucas Rodrigues, bom volante da equipe do Goiás, fez 1-0. Fazendo aí o primeiro gol da equipe do Goiás, o João Miguel empatou para o Atlético e no final Felipe Clemente fazendo 2-1 para o Goiás. Já no apagar das luzes, já nos acréscimos, o Goiás então conseguindo uma vitória e o Atlético caindo para a 14ª posição na luta contra o rebaixamento. O Atlético precisa vencer mais uma partida, só que tem um detalhe. Pega o Londrina em casa, depois o Avaí, duas equipes que estão na zona de rebaixamento. Quem também está na zona de rebaixamento é o América. Hoje, 8h30 da noite, jogo que você também acompanha na nossa rádio em Confidência, AM880, esse jogo lá no Independência. E aí, cai hoje, não cai hoje? Eu espero que não caia hoje, mas depende do jogo do Botafogo também contra o Operário, que também está na luta pelo acesso, né?
1: Eu acho que o América não cai hoje... não por ele, que eu acho que ele perde pro Fortaleza. Uhum. Mas o Operário, justamente por ter chances ainda de lutar pelo acesso, deve ganhar do Botafogo lá em Ponta Grossa.
2: Eu concordo com o Toscano e, juntando o pacote, é impressionante, né? Como os times mineiros têm uma queda física enorme no segundo tempo, né? Tanto o Atlético quanto o América, né? São times que começam até bem uma partida, mas não conseguem segurar.
1: O Atlético, ontem assistindo o jogo, ele teve umas 4 oportunidades. Ele deu aula de contra-ataque.
0: O Alex falou sobre isso.
1: Ah, é? Coletivo, então, não estou nem sendo que eu não cheguei a ouvir. E desperdiça, cara.
2: Uhum.
1: É impressionante.
2: É impressionante. É. E o América, né? Infelizmente, eu acho que hoje decreta.
0: Você acha que cai hoje?
2: Acho que cai hoje.
0: Só um detalhe: o América hoje não vai ter o Douglas Leite comandando a equipe. O que aconteceu?
1: Explica aí.
0: Ele vai.
1: É um negócio louco.
0: 11h54, ele vai treinar o Santo André. E aí, o América já anunciou ontem o Moacir Júnior, que inclusive já treinou. O América estava no CSA. Perdeu aí a vaga na Série C, o CSA bateu na trave, teve muita cobrança da torcida e olha que o CSA teve 2 oportunidades, foi eliminado primeiro pelo Uberlândia, depois não passou no playoff de acesso. O Moacir Júnior traz consigo o auxiliar Éder Bastos. E aí você me pergunta, qual a importância de falar desse auxiliar? Porque nenhum dos

0: 2027 para ser diferente, porque 2 anos errando tudo praticamente do mesmo jeito, essa daí foi realmente para fechar, vamos dizer, né? Não com chave de ouro, é com arremate. 11h56, você tem 1 minuto e meio para ler mensagem, Toscano.
1: Então vamos lá, vamos dar aqui. Bom dia, qual o valor do bolão? Atlético e quem? Atlético 2, Cruzeiro 1. É um bolão ou não? Pergunta o nosso querido ouvinte, o Nelson. Ok, Nelson.
0: Beleza.
1: Não entendeu, não, mas não tudo entendeu, bem.
0: Mas valeu.
1: O Weber do bairro Marimbá, em Betim. Bom dia a todos os primeiros e a vocês que são de primeira. Gostei aqui. Triste pelo América que vai ter que se erguer das cinzas. Abraço e curtindo muito o programa. Bom dia, amigos. Houve a mensagem do comentarista de boteco como eu, elogiando o programa e a atenção que nos é dispensado. Lembro que isto eu reiteradamente já falei e concordo com quem pensa assim. Gostaria de fazer um acréscimo. Claro, opinião única. Não devia ser retratado as mensagens com conteúdo de zoação para não tornar o programa como os outros que só perdem audiência por isso. Abraços, Marinho do Floramar. Valeu, Marinho. Valeu. Só a gente tem esse critério, não é censura. A zoação faz parte. O humor faz parte. Agora, se ultrapassa e ofende, aí realmente a gente nem dá moral, não.
0: Isso. Então, já
1: vai ter muita
0: falar
1: mensagem, que
0: amanhã nós vamos registrar as mensagens.
1: Amanhã nós registramos.
0: Vamos comentar Cruzeiro e São Paulo, América e Fortaleza. Você acompanha os dois jogos no AM880. Toscano, muito obrigado. Mais um dia, Fred, muito obrigado. Muito obrigado a você de casa por mais um dia conosco aqui no Primeiras. Na sequência, você fica com o Jornal Minas, primeira edição, com minha amiga Lorena Mendonça, ou no AM, a programação musical. Lembrando também que o Primeiras volta amanhã às 11 da manhã. Um abraço, fiquem com Deus, tchau.

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1: Muito boa tarde para você, ouvinte em Confidência. Voltamos a falar do trânsito na BR-040 em Nova Lima. Segue interdição da rodovia no sentido Belo Horizonte. Ainda reflexo de ocorrência de mais cedo, que envolveu 6 veículos pesados e 14 leves. Lentidão desde o Vale do Sol. Motorista a caminho de Belo Horizonte, o ideal é reprogramar a sua hora de saída, pois a rota desvio passando por São Sebastião das Águas Claras é um pouco mais longa e o trecho é bastante sinuoso, além de ser de pista simples. No sentido inverso, uma das faixas segue interditados para trabalho na rodovia e o motorista reduz a velocidade desde o trevo do Betânia, no anel rodoviário. Paciência e atenção redobrada. 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Iago Proença para a Rádio Inconfidência.
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0: Olá, ótima tarde para você acompanhando a programação da Inconfidência AM Gigante do Ar nesta tarde de quarta-feira, dia 7 de outubro. Bom, e a partir de agora, você ouve Coletânea Especial, sempre dando destaque a um artista brasileiro. Hoje quem está conosco é o Raul Seixas, a programação musical da Lúcia Carneiro, eu sou Márcio Roney, trabalhos técnicos de Rodrigo Carlos e PC. Muito bom ter você por aqui no Gigante do Ar. A gente começa hoje o programa e quem está conosco, aliás, vamos anunciá-lo, claro, é o Raul Seixas, o grande Raulzito. É com ele que a gente começa a nossa tarde de quarta-feira. Ele canta Tente Outra Vez.

0: Raul Seixas, hoje no Coletânea Especial aqui na Inconfidência M, nós tivemos Medo da Chuva, também SOS, Metamorfose Ambulante, O Trem da Sete e Tente Outra Vez, canções do Raul.
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0: Coletânea especial aqui na Inconfidência M nesta tarde. Hoje a gente recebe Raul Seixas e confere um pouquinho da grande obra feita por esse músico brasileiro. Agora um dos seus grandes sucessos, mais um, né? Guita.
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0: Seixas, O Dia em que a Terra Parou, canção dele, Cláudio Roberto. A gente ouviu ainda Ouro de Tolo, Sociedade Alternativa e Guita. Todas essas canções são do próprio Raul Seixas. E é assim que a gente encerra esta edição especial do Coletânea, que hoje deu destaque ao artista brasileiro Raul Seixas. A programação musical foi da Lúcia Carneiro, trabalhos técnicos Rodrigo Carlos e PC. Eu, Márcio Rony, me despeço. Te encontro logo mais à noite, aqui no 880 AM da Inconfidência, com flashback e também com seleção Inconfidência AM. Ótima tarde para você, se cuide, fique bem e nos falamos mais à noite. Até lá. 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
1: Boa tarde, ouvinte Inconfidência. Na rodovia Fernão Dias ainda tem lentidão no sentido BH, passagem pelo quilômetro 494 em Betim, próximo ao bairro São João. Mais cedo por lá, a concessionária informou que houve uma batida entre caminhão e carro. Também houve registro de vazamento de óleo. Você, ouvinte, tem até a opção de pegar o contorno de Betim como rota alternativa, mas por lá também há filas inicialmente pelo excesso de veículos. Sentido São Paulo, não vejo complicações agora para quem pega a Fernão Dias. 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
4: Olá, uma ótima tarde. Está no ar pela rede Inconfidência de Rádio, o Revista da Tarde, o seu programa de variedades. Bem-vindo você que nos ouve pela M880, a gigante do ar, pela FM 100,9, a brasileiríssima, e pelas ondas curtas de 6.010 e 15.190 kHz. Hoje, quarta-feira, 7 de outubro de 2026, e eu, Débora Rajão, agradeço a sua audiência. Vamos juntinhos até às 2 da tarde com muita música e informação para você. Hoje também teremos as colunas Papo, Brás e Cozinha e também Ativa Beleza. Tudo isso e muito mais agora no Revista da Tarde, que está só começando. Fique ligado! Nos trabalhos técnicos, o Zé Lu, assistência de estúdios da Renata Toledo, a programação musical do Wilson de Lucas, produção executiva do Vladimir Penido e Maria Eduarda Leles. E a gente começa o programa de hoje relembrando a obra de Luiz Melodia.

0: Lobão Me Chama, a música de autoria dele. Antes você ouviu Biquíni Cavadão, Você Existe, Eu Sei, do próprio grupo. Armandinho fez de autoria dele Joia Rara. E abrindo Revista da Tarde de hoje, Luiz Melodia, Codinome Beija-Flor, do Cazuza, Ezequiel Neves e Reinaldo Arias. Agora é 12:45, você confere a coluna Papo, Brasa e Cozinha.
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2: Saudações, queridas e queridos da Inconfidência. Aqui é o Peninha, seu amigo das delícias. Vamos a umas dicas sobre o ovo? A primeira, não devemos lavá-lo para armazenar, pois isso vai remover uma cutícula, uma película protetora que impede a entrada de bactérias pelos poros da casca. Se tiver alguma sujeira sólida, retire suavemente com papel toalha. Podemos lavar ele com água corrente e sabão e depois secá-lo somente na hora de utilizá-lo, antes de quebrar a casca. E armazene sempre na geladeira, com a parte mais pontuda virada para baixo. A parte mais arredondada, chamada de câmara, que é onde o pintinho respira, tem que ficar virada para cima. Isso faz com que a gema fique centralizada e não colhe na casca, e ainda diminui as chances de contaminação. Agora, para saber se o ovo é mais novo ou mais velho, é só observar a clara. Quanto mais novo, a clara fica mais densa e próxima da gema. E quanto mais velho, a clara fica mais espalhada, mais líquida. Ainda, se colocarmos ele na água e ele for para o fundo e ficar deitado, indica que é fresco. Se ficar de pé, já não é tão novo. E se boiar, estará estragado ou quase. E para finalizar, já viu aquele pontinho, o fio grudado na gema? Chama-se calaza ou chalaza. Não é cordão umbilical, sêmen ou embrião. É a âncora do ovo. Centraliza a gema e serve de amortecedor. Quanto mais visível ela estará, mais fresco estará o ovo. E ao contrário do que muitos de nós aprendemos, o ovo é muito saudável e excelente para a saúde. Consuma sem culpa, um bom dia é remédio. Meu Insta é chef.peninha com dois N's. Beijo com carinho e que tenha um lindo dia. Delícias e gentileza sempre.
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0: A gente tocou para você Rita Lee, Vírus do Amor, de autoria dela e Roberto de Carvalho. Antes, Ney Mato Grosso, Veja Bem Meu Bem, de Marcelo Camelo. Tunai fez Frisson, dele Sérgio Natureza. E a primeira, Cazuza, faz parte do meu show, de Cazuza e Renato Ladeira. 1:03, você confere agora o Repórter em Confidência.
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2: Boa tarde. 6 partidas nesta quarta-feira abrem a 29ª rodada do Campeonato Brasileiro de Futebol Masculino da Primeira Divisão. É a primeira rodada pós-data FIFA. Os jogos são os seguintes: 7:30 da noite, 3 partidas. Em Bragança Paulista, Bragantino e Mirassol. Em Porto Alegre, Internacional e Corinthians. E em Belém, Remo e Grêmio. Às 8 horas da noite, o Vitória recebe a Chapecoense em Salvador. Às 8:30 da noite, tem o clássico regional Botafogo e Vasco da Gama, lá no Rio de Janeiro. E às 9:30 da noite, no Mineirão, o Cruzeiro recebe o São Paulo. A Rádio Inconfidência transmite o confronto entre cruzeirenses e são paulinos a partir das 9:30 da noite, direto do Mineirão. 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Reportagem José Augusto Toscano.
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3: Atualizando agora para você, ouvinte em confidência, a situação da BR-040 com 2 faixas liberadas no sentido BH, também liberação parcial no sentido Rio de Janeiro. Na região da Mutuca, em Nova Lima, altura do quilômetro 548, por lá mais cedo, houve um engavetamento que, segundo os bombeiros, envolveu 28 veículos. Não há previsão para liberação total do trecho e ainda há grande congestionamento nas duas direções. 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Diego Costa, para a Rádio Inconfidência.
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0: Estamos de volta, eu sou Débora Rajão, agradeço muito você que me acompanha nesta tarde aí de terça, quarta-feira, né? Hoje é dia 7 de outubro, muito obrigada aí pela sua audiência, vamos juntinhos até as 2 da tarde, trazendo muita música bacana aqui para você, também informação cultural, e a gente agora toca para você, para a Engenheiros do Havaí. Aliás, não, gente, eu tô fazendo confusão aqui. Agora a gente vai tocar para você a Fernanda Abreu. Aliás, Paralamas A gente vai tocar então Paralamas do Sucesso. Essa música é de autoria do grupo, se chama De Perto.

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1: Olá, ouvintes da Rádio Inconfidência e Brasileiríssima. Hoje é dia do nosso quadro, da nossa coluna Ativa Beleza comigo, Ivan Cândido, especialista em cabelos, o projetista capilar. Olha só, na semana passada eu dei uma dica aqui sobre a resistência dos fios dos cabelos e pedi para que a turma mandasse aqui, entrasse no meu Instagram, pegasse meu WhatsApp e enviasse uma dúvida. A dúvida, galera, virou dica. Você vai juntar um bolinho de cabelo, um tufinho, com 40, 50 fios e vai dar 2, 3, 4 toques bem suave nesse tufinho e vai conferir na ponta dele depois, conferir esse bolinho de cabelo, ver se soltou algum fio. Se soltou algum fio, você vai olhar a pontinha dele, dá uma olhada e ver se não tem uma bolinha branca lá. Se tiver em vários fiozinhos essa bolinha branca, é porque o seu cabelo com certeza está frágil e fraco. Está precisando de que, Ivan Cândido? Vitamina D, B12 e zinco. Do meu Instituto Capricho, constantemente as mulheres chegam pedindo: Ivan, meu cabelo está caindo, meu cabelo está frágil, meu cabelo está fraco. Eu vou lá fazer esse teste, mas aí eu indico pra ela, sabe o que? Procura um médico dermatologista, porque ele, com certeza ele vai aprofundar na causa do problema e vai te dar o diagnóstico correto. Fazendo dessa forma, você vai ter cabelos bonitos, lindos e saudáveis. E se você quiser mandar no WhatsApp alguma dúvida, a sua dúvida vai virar dica aqui. Olha só, como esta. Gostaram aí, galera? Espero que sim. E detalhe, Ivan Cândido BH, Ativa Beleza 1, ou aplicativo da Rádio Confidência. Esses endereços aí você encontra o Ivan Cândido, com certeza absoluta. Acesse aí. E não se esqueça de inscrever no nosso podcast Ativa Beleza 1. 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Beijo, tchau.
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3: 1:16. Obrigada pela sua sintonia. E agora você ouve Fernanda Abreu.

0: Zambian, que eu te amo você. A música de autoria dele. Antes você ouviu Fernanda Abreu, Você Pra Mim, da Fernanda. 1h25.
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0: Chegou a hora de sabermos os principais destaques desta hora do almoço. Aqui comigo a Lorena Mendonça, apresentadora do Jornal Minas de hoje, que acabou agora há pouco na Rede Minas. Boa tarde, Lorena. Tudo bem?
2: Ei, Débora, boa tarde. Tudo bem também?
0: Tudo ótimo. E qual foi, então, o destaque de hoje, hein?
2: Hoje foi um grave acidente na BR-040. 6 pessoas ficaram feridas. Um acidente envolvendo 28 veículos ali próximo ao bairro Jardim Canadá, em Nova Lima. As informações dão conta, então, de uma carreta que perdeu o freio e colidiu com mais 3 veículos de grande porte e também outros diversos veículos. Essa rodovia, inclusive, estava interditada até pouco tempo. O nosso repórter que estava lá, Débora, Ronerson Pinheiro, nos mostrou que ela ainda estava interditada no sentido Belo Horizonte, no sentido Rio de Janeiro. Estava fluindo ainda muito lento, por conta também dos curiosos, né? Sim. Que param para filmar e tirar fotos, enfim. E ali houve uma batida com grande impacto, Débora.
0: Que loucura.
2: Os veículos ficaram destruídos ali. Felizmente, ninguém se feriu. Sim, mas foram as imagens ali bastante chocantes.
0: Que bom, né? Ainda
2: que
0: bem.
2: Bom, é. E olha só, terminou na noite de ontem o prazo para que as plataformas de bets que tinham autorização para funcionar no Brasil encerrassem as operações. A suspensão das atividades de apostas e a retirada dos sites e aplicativos do ar, elas seguem um cronograma da medida provisória editada no mês de setembro, que proibiu a exploração, a oferta, a intermediação e a publicidade de apostas no país. Entre a sexta-feira próxima, agora dia 9 de outubro, e a próxima quarta feira, dia 14, as instituições financeiras devem realizar a devolução dos valores aos apostadores. De acordo com o boletim da Secretaria de Prêmios e Apostas do Ministério da Fazenda, mais de 1,3 bilhão vão ser devolvidos a cerca de 26 milhões de apostadores que têm saldo nas plataformas. Débora.
0: Ok, 1h27 e agora você vai falar também pra gente sobre um evento super legal rolando lá no bairro Lagoinha, não é mesmo?
2: Isso, bairro tradicional de BH, é o Festival Fartura, que já está acontecendo agora, inclusive, tem uma programação bem interessante, com formação, troca de conhecimento, cozinhas ao vivo, rodas de conversa e atrações culturais. É tudo gratuito, fica lá no mercado da Lagoinha até amanhã. E no fim de semana, o Festival Fartura vai ter mais uma edição, só que dessa vez na Praça José Mendes Júnior. Então fica essa dica cultural, Débora.
0: Ok, ótimo.
2: Por hoje é só, mais notícias. Vocês acompanham às 6h30 da noite no Jornal Minas segunda edição, que tem transmissão simultânea na Rede Minas e na Rádio Inconfidência. Boa tarde, Débora. Boa tarde também para os nossos
0: boa
2: ouvintes.
0: Boa tarde.
2: Até amanhã.
0: Até amanhã. Agora 1h28, vamos para o intervalo. Voltamos já já.
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5: O Cine Santa Teresa recebe a 5ª autêntica mostra Cinemas do Brasil, Reminiscências do Passado Histórico. A programação reúne documentários e ficções que abordam diferentes relações com os cinemas de rua brasileiros. Alguns filmes refletem sobre a situação desses espaços no país, já que muitos estão instalados em monumentos arquitetônicos com sérios problemas de conservação. A programação inclui curtas, médias e longas metragens de todas as regiões do Brasil e aborda os cinemas de rua, os frequentadores, o cineclubismo e o setor exibidor. Entre os destaques estão Quando a Sala de Projeção Vira Personagem, O Último Homem de Projeção, Cinema, Ruínas e Sucatas, dentre outros. A quinta autêntica mostra Cinemas do Brasil, Reminiscências do Passado Histórico, vai até 18 de outubro. Os ingressos são gratuitos e podem ser retirados antecipadamente pela plataforma Simpla ou na bilheteria do Cine Santa Teresa, com 30 minutos de antecedência, conforme disponibilidade. A programação completa está disponível no portal PBH. Eu sou o Pedro Henrique Vieira e essa foi mais uma edição do Plug. Nos trabalhos técnicos, Washington Bittencourt.
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0: Estamos de volta, seja muito bem-vindo aqui à sua Revista da Tarde. Obrigada pela sua sintonia e vamos juntinhos até as duas. E agora a gente toca para você Cidade Negra.

Você ouviu Cinema 2, Não Me Iluda, de Fábio Fonseca. Antes, Celso Fonseca, Sorte. Dele e Ronaldo Bastos, a primeira, Cidade Negra, Pensamento, a composição é do grupo. Agora, 1h41, temos aqui informação cultural para você. O espetáculo O Desaparecimento dos Vagalumes e a Máquina do Tempo será apresentado em Belo Horizonte com entrada gratuita e interpretação em Libras. A primeira sessão será amanhã, dia 8 de outubro, às 19h30, no Teatro Raul Belém Machado, no bairro Alípio de Melo. Os ingressos devem ser retirados na bilheteria ou pelo Simpla. A montagem da Mocada Artística conta a história de uma cidade onde as estações do ano pararam, a floresta está diminuindo e os vagalumes estão perdendo o brilho. A partir desse mistério, os personagens embarcam em uma aventura que mistura teatro popular, música, humor e questões ambientais. Com direção e dramaturgia de Leon Ramos, o espetáculo tem classificação livre. A programação também passa pelo Teatro Espanca no dia 30 de outubro e pelo Centro Cultural Zilá Espósito em 7 de novembro. Agora 1h42 e a gente toca Barão Vermelho.

Gilberto Gil, Barracos, de autoria dele. Antes você ouviu o Barão Vermelho, Amor, Meu Grande Amor. Essa composição é uma versão do DJ Corello, um remix. Agora 1h52 e termina aqui o Revista da Tarde desta quarta-feira, 7 de outubro. Eu, Débora Rajão, agradeço muito você que ficou ligado comigo. Agradeço ainda o operador de áudio responsável pelos trabalhos técnicos, o Zé Lu, o programador musical, que é o Wilson de Lucas, os produtores Vladimir Penido e Duda Lelis e assistente de estudos Renato Toledo. Você fica agora com o Repórter em Confidência e depois tem o Bazar Maravilha na comunicação do Tuti Maravilha. E eu volto amanhã com você a partir das 11 da manhã com o melhor da MPB na FM. E meio-dia e 10, amanhã vai ser meio-dia e 10, o Revista da Tarde em Rede AM FM. Para a gente fechar o programa de hoje, ofereço então para você Legião Urbana Será, composição do Renato Russo, Marcelo Bonfá e Dado Villa-Lobos. Um beijo grande, tudo de bom, ótimas energias aí, valeu, tchau!

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2: Olá, boa tarde. Os novos radares fixos de velocidade instalados na BR-381 entram em operação a partir de sexta-feira, dia 9 de outubro. A fiscalização eletrônica abrange o trecho administrado pela nova 381 entre os municípios de Caeté, na Grande BH, e Governador Valadares, no Vale do Rio Doce. Segundo a concessionária, os equipamentos foram posicionados pela Polícia Rodoviária Federal em pontos com histórico de acidentes. A tecnologia identifica a velocidade instantânea do veículo no local da instalação, sem cálculo de velocidade.

0: Banco SA terá que indenizar em R$8 mil uma mulher idosa que sofreu descontos considerados indevidos na pensão por morte, além de devolver os valores deduzidos na conta. Segundo o processo, a mulher de 77 anos tem como única fonte de renda o benefício previdenciário, equivalente a um salário mínimo. Entre 2018 e 2025, ela argumentou que sofreu descontos não solicitados de seguros de cartão e residencial, de título de capitalização e clube de vantagens. Ao perceber os descontos, a correntista tentou resolver a questão na agência bancária sem sucesso. Com isso, acionou a justiça. O Itaú Unibanco S.A. defendeu a regularidade das contratações, alegando que a adesão aos produtos ocorreu com anuência da cliente, mediante o uso de cartão com chip, senha e biometria. O juízo da comarca de Almenara, no Vale do Jequitinhonha, julgou improcedentes os pedidos da consumidora. Conforme a sentença, os descontos sucessivos por vários anos sem contestação prévia seriam sinal de aceitação das coberturas contratadas. A correntista recorreu. O Tribunal de Justiça de Minas Gerais reformou a decisão. Segundo o colegiado, os documentos apresentados pelo banco registraram as operações, mas não comprovaram que a consumidora havia sido informada sobre custos e condições dos produtos. Assim, considerou que a contratação não se deu de forma válida e consciente. A decisão levou em consideração a idade, a baixa escolaridade e a renda da consumidora. Do Tribunal de Justiça de Minas Gerais, repórter Lígia de Matos.
1: O Ministério da Saúde anunciou reforço na vacinação e na vigilância contra o sarampo diante do avanço da doença nos Estados Unidos e em outros países das Américas. Nos Estados Unidos, mais de 90% dos casos são de pessoas não vacinadas ou sem informação sobre a vacinação. No Brasil, foram registrados 52 casos importados até o dia 5 de outubro, 41 em São Paulo, 10 no Amazonas e 1 no Rio de Janeiro. Segundo o Ministério da Saúde, as ações incluem busca ativa, investigação de casos, acompanhamento de contatos e bloqueio vacinal. O país continua sem circulação endêmica do vírus. Vale lembrar que a vacina contra o sarampo está disponível gratuitamente no SUS. Quem estiver com doses em atraso deve procurar uma unidade de saúde para atualizar a caderneta. Repórter Inconfidência, redação Renato Silveira, apresentação Simone Pio.
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1: Eba, eba, 14 horas no prego. Vou bloquear, vou bloquear, tô bloqueando. Agarrou. Dia 7 de outubro de 2026, quarta-feira. Você não fica rindo não, que eu vou te bloquear também, hein? Presta atenção. Signo de Libra, lua minguante. Estamos falando de Belo Horizonte, capital de Minas Gerais, sudeste do Brasil, América do Sul, planeta Terra. E estamos hoje com a temperatura fazendo calor. O calor voltou, caiu uma chuva ontem e refrescou um pouquinho, mas voltou o calor. Estamos agora com 29 graus, sensação de 30 graus aonde estamos aqui no sudeste do Brasil. E boa tarde para todo mundo e pro mundo todo. Bazar Maravilha, 39 anos que eu criei e apresento esse programa de rádio. Muito obrigado você pela audiência. E vou te bloquear. Cuidado, cuidado. Meu nome é Tuti Maravilha, mas você pode me chamar hoje de Zé Xerente. Xerente. Vou bloquear a Flávia Henrique, acabou de entrar aqui. Tá bloqueado. O Xerente é meu nome, Zé Xerente.

0: Cox de Xuxa, aguarde e saberás o porquê. E agora, boa tarde para o nosso bloqueado Flávio Henrique Silveira. Boa tarde.
1: Boa tarde, você.
0: Nosso produtor.
1: Boa tarde, Zé Lu, equipe e os nossos ouvintes.
0: Vou bloquear você. Tá bom?
1: Tá bom.
0: Pronto, bloqueei. O Flávio Henrique. O Flávio, gente, é um dicionário, é uma enciclopédia ambulante e ele sabe tudo, um bocado grande, inclusive, quando o assunto é compositor, porque hoje é o dia do compositor popular. E hoje aqui no programa nós vamos conversar com o ator mineiro Rogério Falabella, maravilhoso, está comemorando 90 anos e com uma exposição, um projeto aí fazendo homenagem a ele, que ele vai contar tudo pra gente daqui a pouco. Ele é o pai da Débora Falabella. A família toda é dó, ré, mi, só que não cantam, são atores, atrizes. A mãe canta, a esposa canta. Ele conversa com a gente hoje aqui no programa, daqui a pouco, às 15h30, Rogério Falabella. Também no programa de hoje, não deu tempo ontem, vai ter hoje a viola do Fernando Sodré. Vai ter também aquela que não é amiga do Luiz Carlos Sá, mas o nome dela é Wanda Sá. Vai ter também alguns cantando José Miguel Wisnik. Vai ter também tirando o selo do primeiro disco de Júlia Guedes, neta de Beto Guedes. Tudo isso e outras cocitas até às 16h da tarde. Fique ligado, você vai gostar. E Flávio Henrique, o seguinte, hoje é dia do compositor popular, você que sabe tudo, eu quero saber, conta pra gente, qual foi o músico compositor que foi responsável pela versão brasileira do nosso português das canções dos filmes de animação da Disney, tipo Branca de Neve, Os Sete Anões, Pinóquio, Dumbo. Você não pegou isso não, eu peguei todos esses filmes, sabia? Que é final da década de 40, né? Que eles surgiram. Então eu peguei tudo isso. Quem foi esse compositor que fez as versões das músicas dos desenhos animados?
1: Braguinha.
0: Não falei que ele tudo. Isso não é difícil. Vai pro trono ou não vai?
1: Isso não é difícil, não.
0: Braguinha, que além disso foi parceiro de...
1: Que
0: tinha uma música...
1: Entre outros, Alberto Ribeiro, Pixinguinha...
0: Um clássico do choro.
1: Noel Rosa.
0: Que ele é o dono desse
1: Pixinguinha.
0: Clássico. Pixinguinha.
1: Isso.
0: Carinhoso, né?
1: Isso.
0: Carinhoso. É ele, esse mesmo Braguinha, né? Conhecido também como João de Barro. O nome dele, na verdade, era Carlos Alberto Ferreira Braga. E ao lado do Pixinguinha, eles fizeram um dos maiores choros que a gente tem na nossa música, que é Carinhoso, é ou não é?
1: É.
0: Com certeza, né? Com certeza. Flávio, conta pra gente quem é o compositor que a gente ama e que compôs sua primeira música quando tinha 4 aninhos. 4 aninhos. 4, tá entendendo? São 14,
1: agora
0: não.
1: Já ficou difícil agora. 4 anos?
0: 4 anos, cara. Ele fez
1: anos.
0: A primeira música dele. Quem você acha que é? Chuta.
1: Ué, o Nelson Freire começou a tocar com 4, mas não é ele não, né?
0: Quem?
1: O Nelson Freire começou a tocar com 4 também, mas não é ele não, né?
0: Não.
1: Mas compositor
0: é cantor, a gente gosta muito dele, já trabalhei com ele. Quem é ele?
1: Com 4 anos de
0: idade. Com 4 anos, cara. Ele compôs a primeira música.
1: Vai ser precoce assim, mais longe,
0: vai,
1: né?
0: Ser. Nossa, é senhora. Impressionante. E aí eu fui pesquisar, quando eu vi a notícia, fui pesquisar outro site, e é verdade. Aos 4 anos, ele já compôs.
1: É isso, esse aí eu nunca vi.
0: Né? Ele é danado, Paulo, até hoje.
1: Paulo César Pinheiro, porque esse aí tem mais de 2.000 músicas, né?
0: Verdade. Não? Paulo César Pinheiro faz uma música no café da manhã, no almoço e outra no jantar, e se deixar uma na madrugada. É, né?
1: Pensei em alguém que fez muitas músicas, né? Mas.
0: Não é.
1: Não
0: sabe,
1: vou saber,
0: quem?
1: Não.
0: Caetano Veloso.
1: Caetano, com 4 anos?
0: Caetano Veloso, cara. Olha, demais,
1: você não,
0: né?
1: Sabia, não.
0: Caetano Veloso. Agora, pra fechar a arguição. Lembra? No colégio, na minha época. Era arguição, você também?
1: Você resgatou, né?
0: No colégio. Hoje é dia de arguição.
1: Eu falava arguição ainda, mas avisava antes, né?
0: Avisava. Aí a gente tinha caganeira no dia, né? Pra não ir na escola. Pra não entrar na arguição, né? Pois é, e pra fechar, hoje é dia do compositor popular. Qual compositor brasileiro que teve uma música sua tocada durante a troca de guarda do Palácio de Buckingham, na Inglaterra? Palácio da Tia Elizabeth. Você lembra Tia Elizabeth?
1: Sim.
0: Minha amiga, que eu tomava chá com ela. Pois é, quem é que teve uma música dele tocada por essa guarda lá do palácio dela, na Inglaterra? Cadê? Quem foi? Qual compositor brasileiro?
1: Sendo bem sincero, já li alguma coisa a respeito, mas não vou lembrar.
0: É tão interessante.
1: Luiz Essa?
0: Quem?
1: Luiz Essa?
0: Não, senhor.
1: Não.
0: Vou bloquear você. Você errou.
1: Jorge Benjó? Não.
0: Não.
1: Não vou lembrar, não.
0: Não. Chico.
1: Chico Buarque?
0: A banda. A banda, a guarda lá do palácio, tocaram a banda de Chico Buarque. E viva o compositor popular. Viva ou não viva?
1: Viva.
0: Viva. E olha, Flávio Henrique, hoje você vai representando o Zé Lu, que eu bloqueei, foi o primeiro que eu bloqueei. Você vai representando o Otávio, o Saidinho, vai representar eu no aniversário da cidade de Tocantinia. Fica onde?
1: Não vai ser Tocantins, seria óbvio.
0: Tocantins mesmo. Acertou!
1: Por causa do Rio lá.
0: Mas continua bloqueado.
1: Tá, por causa do
0: 74
1: Rio.
0: Anos de fundação, 7 mil habitantes. Fica 75 quilômetros pertinho de Palmas, capital do Tocantins. Fica às margens do Rio Tocantins, por isso tem esse nome. E, claro, território indígena, cerca de 75% da área do município pertence às terras dos povos Xerente e Funil.
1: Xerente.
0: Ah, por
1: isso que você é o Zé Xerente.
0: Eu sou Zé Xerente hoje, com X. Eu não conhecia essa tribo, Xerente e Funil. E o início dessa história toda da cidade tocantina, o início foi em 1860. E ela teve outros nomes antes de ter Tocantínia. Ela, o primeiro nome foi Tereza Cristina.
1: É mesmo?
0: Primeiro, sabe por quê? Puxando o saco da Imperatriz portuguesa, né? A Tereza Cristina.
1: Puxa saco, hein?
0: Puxa saco. O cordão dos puxa saco, cada vez aumenta mais. Depois, eles resolveram tirar o nome. Tereza Cristina morreu, foi embora. Aí esqueceram de Tereza
1: Aí
0: Cristina.
1: Mudaram.
0: TT, ninguém nem falava de TT.
1: Mudaram.
0: Lá em Tocantins. E aí mudaram o nome? Olha pro nome que eles mudaram. Piabanha. Você acredita? Eu preferia o Tereza Cristina.
1: Nada a ver uma coisa com a outra, né?
0: Piabanha. E depois você acha que ficou esse nome? Ficou não. Em 1936, Tocantinha. Mudou para Tocantinha. Por causa do rio, que é o Tocantins. Aí a cidade virou Tocantinha, porque fica à margem do rio. Muito lindo.
1: Mas é melhor aí, eu acho.
0: Agora, esse
1: rio,
0: esse rio é lindo e tem uma praia linda na cidade, cara. Que as pessoas vão lá para a praia e tem um pôr do sol de matar e as águas são cristalinas. Ah, que fofo.
1: Fofíssimo.
0: Mas é mesmo, eu vi fotos. Lindíssimo. É a maior atração da cidade, é a Praia do Rio. E Praia de Rio é uma beleza mesmo, né? Você vê aqui, nós temos São Francisco, tem várias praias de rio no São Francisco, são lindas e maravilhosas. E quem nasce em Tocantinha é o quê?
1: Tocantiniense.
0: Aprendeu? Quando você encontrar um de lá, você vai ter que falar certinho.
1: Encontrar
0: tá
1: muito,
0: bom?
1: Muito.
0: Você bloqueia ele na hora, entendeu? Flávio Henrique, o que temos hoje para os ouvintes?
1: Hoje nós temos ingressos para o espetáculo Tom Menor, com Mariana Arruda, do grupo Maria Cutia. É apresentação
0: música
1: única.
0: De Tom Jobim.
1: Isso, por isso que chama Tom Menor, né? Domingo, 11 da manhã, Teatro César Minas, Rua Padre Marinho, 60, Santa Efigênia. E também temos ingressos aí para o espetáculo Memórias da Maleta, do professor Jaime, direção do Leandro Porto e atuação do Roger Santos. É um espetáculo que ele vai viajando aí por personagens literários aí da história. Para sábado, também para criançadas, 16h, Teatro Marília, Avenida Alfredo Balena, 586, bairro Santa Efigênia, final de semana aí dedicado à criançada, né? Claro, domingo, segunda, né? É dia das crianças, dia 12 de outubro, né?
0: Uhum.
1: Nós temos dois pares de ingressos, esses pares.
0: Beleza. Para concorrer, basta mandar seu nome completo para o nosso zap 982-99-1282, respondendo a perguntinha do dia. Já que hoje é o dia do compositor brasileiro, queria saber, Flávio Henrique, você é o primeiro a responder, qual compositor contemporâneo contemporâneo brasileiro vivo que você mais gosta, mais se identifica. Vivo, tá?
1: Vivo, né?
0: É, porque tem maravilhosos que já viraram estrelas, senão não dá.
1: Ah, não, vivo o Chico Buarque, não tem nem dúvida. É.
0: Ele queria casar com o Chico Buarque.
1: Se fossem os que já partiram aí, ia ficava mais um páreo duro pra mim, mas...
0: É, por isso que eu cortei os que já viraram estrelas. Chico Buarque. É a resposta. E você, nosso ouvinte aí, responda aí no zap qual compositor brasileiro contemporâneo que tá vivo, que você mais se identifica, mais gosta. Porque tem isso, né? A gente... escolhe um pelas letras, pela melodia, pelo jeito que ele é, e se identifica mesmo. Inclusive, tem músicas, quando a gente gosta muito de compositor, tem certas canções deles que a gente fala assim, eu faria essa música do mesmo jeito. Não é?
1: O Chico mesmo, no caso, assim, se estiver passando de relance, alguém estiver vendo na televisão, estiver numa rua, ele estiver dando uma entrevista, eu sinto como se um tio meu distante estivesse ali falando com as pessoas, assim. Não, a identificação é essa, como se fosse alguém muito próximo, né? Alguém da família, assim, né? É a sensação que eu tenho.
0: Pode crer. O Chico, quando eu trabalhei com ele, a gente da mesma idade, pertinho, mas ele, cara, era e é, dizem. Eu já sabia um pouco. Toquinho tinha me contado histórias, eu já sabia. Mas o Chico é moleque, cara. Moleque. Adora brincar, fazer, sabe?
1: Esse tem esse humor mais sério, né? Mais calado, assim, mas fazer esse humor mais sério, assim, né?
0: Pro grande público, sabe? Mas no camarim, cara, a gente se cagava de rir com o Chico. Ele era muito divertido. Flávio Henrique, então a pergunta é essa. Você vai viajar hoje à noite e nos representando. Mas antes, por favor, nos informa aí o que está rolando na área cultural bacana. 14 horas, 14 minutinhos.
1: Amanhã tem um projeto Piano na Porca, lá na Porca Voadora, a partir das 8 da noite. A Porca Voadora fica na Rua do Ouro, 1709, na Serra. Dessa vez, as atrações são a cantora Sofia Cupertino, com o pianista Gabruga. É amanhã, tá? A partir das 8 da noite, o couvert R$15 lá na Porca Voadora, no bairro da Serra. Começou ontem, vai até sexta-feira, a quinta semana do cinema espanhol, lá no Cine Santa Teresa, na Praça Santa Teresa, com entrada franca. São filmes de diferentes períodos aí da cinematografia espanhola, com sessões sempre às 7, tá? Hoje, amanhã, hoje, amanhã e sexta, sempre às 7 da noite. Filmes aí como El Desencanto, de 1976, Los Destelos, de 2024, tem um mais antigo, de 55, Muerte de um Ciclista. Enfim, se você se identifica com essa cultura, com cinema espanhol, é até sexta-feira lá no Cine Santa Teresa, tá? A programação é gratuita, você pode retirar os ingressos antecipadamente pelo simpla.com.br ou lá na bilheteria do local a partir de 30 minutos antes de cada sessão.
0: Você quer falar alguma coisa? Lembrando que hoje, às 3 horas da tarde, acontece a primeira aula do Presépio Colaborativo de Léo Piló, da Casa Fiat de Cultura. Se você aí não faz nada, tá aí de bobeira, mas agora gosta de mexer com as mãos, de aprender como se transforma, se recicla lixo, é essa a história de Léo Piló. E é hoje, às 15 horas, 3 horas da tarde, é de graça, só é chegar lá e falar, eu vim fazer aula do Presépio Colaborativo do Léo Piló, Casa Fiat de Cultura, ali em frente ao Minas Tênis Clube, na Praça da Liberdade. 3 horas da tarde, 15 horas, começa a aula. E é um barato, cara, porque o Léo ensina mesmo. E te garanto, você vai sair de lá outra pessoa aprendendo a pegar uma caixa de papelão e transformar em alguma coisa maravilhosa. Verdade, é vero, tá? É hoje, 15 horas. Pronto, falei.
1: No sábado agora acontece mais uma edição da Feira do Sinil, do Vinil e CDs Independência.
0: Sinil é ótimo. Gostei. Vamos fazer. Chama só de Sinil. Vou bloquear você de novo.
1: Tô ficando senil. Na verdade, tô ficando senil. Tô ficando senil antes do tempo. É a Feira do Vinil e CDs Independentes neste sábado, comemorando 84 anos do Milton Nascimento. No aniversário dele é no final do mês, mas como a feira vai ser nesse final de semana, já fazem a homenagem. E a feira vai reunir 20 expositores com um acervo enorme de discos e CDs novos e usados, títulos raros, lançamentos, relançamentos, com preços a partir de R$20, tá? A entrada é franca, você que gosta desse universo. E além disso, você vai poder lá apreciar o mural que homenageia Milton Nascimento, que é quase em frente à casa do jornalista. Foi feito aí pelo projeto Fábrica de Grafite.
0: Ficou lindo.
1: É enorme, né? O artista e muralista Cacá Chás, que é o que fez o desenho. Enfim, Você faz uma programação completa em tom de Milton Nascimento neste sábado, a partir das 10 da manhã até as 5 da tarde, lá na Casa de Jornalista, Avenida Álvares Cabral, 400, no centro. A entrada é franca. É, vai falar mais alguma coisa?
0: Pode falar.
1: Posso falar? É, a mostra ocupa Zap. Começa neste sábado também, aproveitando aí o mês das crianças, edição infantil, reunindo 4 espetáculos para crianças e famílias. Está lá na Zap I18. E começa agora, neste sábado, com o espetáculo 3 Fadas Moribundas Bufadas, tá? Neste sábado, a partir das 5 da tarde, lá na Zap 18, que fica ali na rua João Donada, no bairro Santa Terezinha, na região da Pampulha. Tá? Rua João Donada 18. A entrada é franca, é o Zap 18, Espaço Teatral de Belo Horizonte, com um espetáculo para criançada neste sábado também.
0: Gente fina é outra coisa, o cantor, compositor Ricardo Nazar, agradecendo aqui, que eu falei do aniversário dele, tá? Que foi essa semana. Falou, Ricardo Nazar, um beijo aí para você, parabéns. Mais algum toque?
1: Mais um toque de teatro nesse domingo, a partir das 7 da noite, o Grupo Galpão, no projeto Contagem em Cena, ele leva o espetáculo Cabaré Coragem, pela primeira vez em Contagem, né? É um dos espetáculos mais recentes do Grupo Galpão e um dos maiores sucessos aí, pelo menos na trajetória recente, né, do Grupo de Teatro Mineiro. Estão levando esse espetáculo pela primeira vez para Contagem. Tá domingo agora, 7 da noite, na Praça da Jabuticaba, que fica na Avenida Prefeito Gil Diniz, no bairro Nossa Senhora do Carmo, no centro de Contagem. A entrada é franca, tá? Censura 16 anos. É gratuito, limitado, claro, a lotação do espaço. Então, repetindo, domingo de graça, Grupo Galpão em Contagem, 7 da noite, Praça da Jabuticaba, com o espetáculo Cabaré Coragem.
0: Beleza, valeu, Flávio Henrique.
1: Valeu.
0: Só mais uma perguntinha, Flávio Henrique. Quem foi que criou o Dia do Compositor Brasileiro?
1: Quem foi?
0: Quem foi? Você sabe.
1: Ah, será que eu sei mesmo?
0: Sabe.
1: Foi Ari Barroso? Não,
0: não. Não. Não. Aquele, daquela briga. Vamos bloquear ele? É, já tá bloqueado.
1: Da briga? Não sei quem que é, não.
0: Não sabe?
1: Quem
0: sabe,
1: que
0: sim.
1: Do compositor brasileiro?
0: Que fazia música, aí brigou com ela.
1: Brigou com ela?
0: Ela conheceu Parreiras. Olha o tanto de dica que eu tô dando.
1: Ah, Erivelto.
0: Erivelto.
1: Erivelto Martins.
0: Ah,
1: né?
0: Lembrou.
1: É verdade, ele teve uma luta pelos direitos dos compositores.
0: Exatamente, né? Ele, foi iniciativa dele, compositor, cantor Erivelto Martins, para valorizar e reconhecer o trabalho dos autores, né, da música brasileira, os que fazem letras, melodias. E aí ele criou esse dia em 1948.
1: É
0: seu
1: antigo,
0: avô estava nascendo.
1: É antigo, então, não?
0: 1948.
1: Ah, meu pai, cara, já tinha 15 anos de idade, já estava aí na.
0: Seu pai está com quanto mesmo, Flávio?
1: 93.
0: Olha que maravilha. É. Será que você vai viver 93 anos também, Flávio? Nós vamos ter que aguentar, Flávio Henrique.
1: Sim, sem querer, já sendo pessimista, do jeito que as coisas estão.
0: Não, eu vou te bloquear hoje à noite.
1: Tá bom, então pode.
0: Porque a gente precisa aguentar,
1: pode,
0: você, não.
1: Isso, pode.
0: Entendeu?
1: Você não precisa aguentar até os 93. Três anos, não.
0: É, mas eu hoje, a partir de hoje, eu tô fazendo uma lista, assim, bem delicada, das pessoas chatas, entendeu? É, me chateou, eu vou lá e assim, clique. E a Duda me ensinou a bloquear, aprendi a fazer isso agora. Eu não sabia. Ela me ensinou, então aguarde, tá, Flávio Henrique?
1: Tá bom.
0: Seu nome, Flávio Henrique Silveira,
1: que,
0: né?
1: Que perigo, hein?
0: Vou bloquear você.
1: Que perigo.
0: Zé Lu, eu vou bloquear, Otávio, Saidinho, vai, todo mundo passou na minha frente, encheu o saco, eu bloqueio.
1: Que perigo. Agora nós vamos ter medo até de sair de casa.
0: Flávio Henrique, valeu,
1: valeu,
0: tá?
1: Até mais.
0: E já que é o dia do compositor, nós vamos abrir. Sabe o que eu fiz? Para ficar diferente, que a gente gosta de fazer diferente, eu programei a mesma música duas vezes, em duas versões. A primeira com o maravilhoso Chico Buarque, que você escolheu aí seu compositor preferido. E a segunda, interpretação da mesma música com Tereza Cristina e o dono da música, que é Caetano Veloso, ok?
1: O
0: pode
1: Chico
0: ser?
1: Gravou essa música naquele disco dele de intérpretes, né?
0: É.
1: Que ele não tava conseguindo emplacar as músicas dele mais.
0: É, gravou mudar o nome.
1: Gravou a música dos outros e gravou essa música.
0: Aí ele pôs essa música linda, isso, né? Que é uma homenagem linda que Caetano faz para ele e para todos os compositores.
1: Isso,
0: né?
1: Isso.
0: Solta aí, Zé Lu, por favor, senão eu vou te bloquear. Solta aí.

0: Salve o compositor popular, hoje é o dia dele, viva, viva o compositor popular. Ouvimos Tereza Cristina e Caetano Veloso, e antes ouvimos Chico, cantaram aí Festa Imodesta, que é do Caetano Veloso, música em homenagem aos compositores. Salve, salve, salve. Mas a maravilha está no ar até as 16h, e a perguntinha de hoje é: qual compositor brasileiro contemporâneo que está vivo, não vale aquele que já virou estrela, ok? Somente os que estão vivos, que você gosta mais hoje. Chegando aqui o nosso ouvinte Léo Damasceno, do Recife, dizendo: alô, alô, queridos Flávio, Tuti, aqui é o Léo Damasceno, do Recife. Olha, eu considero Caetano, Gil e Chico Buarque de Holanda hors concurso. Portanto, para mim, eles não entram mais nessa categoria de qual o melhor compositor contemporâneo, porque eles já estão além, como diríamos aí em Minas Gerais, demais da conta. Por isso, o melhor compositor contemporâneo é Lenine. Ah, puxando a lenha para sua sardinha, né, Léo? Lenine é também pernambucano, né? Também adoro Lenine, Léo, adoro mesmo, como pessoa, como compositor, intérprete, gosto muito desse cara. E você, ouvinte, quer responder? O nosso zap é 98299-1282, repetindo, 98299-1282. Vamos agora para um pequeno intervalo e eu volto já, já.
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0: 14h28.
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0: E agora a hora do recadinho. E o recadinho de hoje vem do autor e ator Pedro Henrique Lopes. Ele está com o musical Bituca, Milton Nascimento para Crianças, nesse domingo agora, no Palácio das Artes, às 16h. Olha que lindo, é um musical contando a trajetória de Milton Nascimento, inspirado na vida dele, na obra dele. E ele mandou um recadinho pra gente, o Pedro Henrique Henrique, que é ator do espetáculo e escreveu, fez a dramaturgia do espetáculo, a direção musical do Guilherme Borges e a direção do Diego Moraes, e o texto do Pedro Henrique Lopes, que manda recadinho agora pra gente. Fala, Pedro Henrique!
9: Olá a tutti, todos os ouvintes do Bazar Maravilha. Aqui é o Pedro Henrique Lopes, ator e autor do espetáculo Bituca, Milton Nascimento para Crianças. Já estive aqui convidando vocês para outros espetáculos do Grandes Músicos para Pequenos. E eu estou passando aqui hoje para avisar que o premiado musical Bituca, Milton Nascimento para Crianças, está de volta em BH em única apresentação no Grande Teatro do Palácio das Artes no Dia das Crianças. É só no Dia das Crianças mesmo, tá? Inspirado na vida, na obra do Milton Nascimento, vocês vão poder reviver junto com a gente grandes clássicos do Milton, como Coração de Estudante, Travessia, Maria Maria e muitos outros. Essas canções todas transportam a gente para o universo do Bituca, atravessando por paisagens e referências de Minas Gerais, pelas rezadeiras, pelos relicários, pelo movimento barroca. E em cena, mais do que um tributo a Milton Nascimento, a gente vai trazer também diversos temas que estão ligados à vida do cantor mineiro, que tocam múltiplas infâncias, sabe? Como a adoção, como pertencimento, como preconceito racial. E a dramaturgia, como eu disse, é minha. A direção geral é do Diego Moraes e a direção musical é do Guilherme Borges. Então você já sabe, né? Corre para garantir seu ingresso direto lá na Simpla ou no site do Palácio das Artes, porque no Dia das Crianças a gente vai ter a única apresentação de Bituca, Milton Nascimento para Crianças, um espetáculo do projeto Grandes Músicos para Pequenos, no Grande Teatro do Palácio das Artes. A gente espera vocês lá.
0: É domingo às 16h, né, Pedro Henrique Lopes? Obrigado pelo recadinho. Então é a única apresentação. O espetáculo chega à cidade premiadíssimo, tá? Ele já ganhou em 4 categorias no Prêmio Botequim Cultural no Rio de Janeiro. Ganhou como melhor espetáculo infanto-juvenil, além de melhor ator no papel protagonista de Milton Nascimento e outros prêmios. Então é domingo, segunda é Dia das Crianças, então você já fala para sua criança, olha, já vai ganhar de presente um espetáculo contando um pouco da história, da trajetória de Milton Nascimento, chamado de Bituca. E é domingo, 16h, 16h, Palácio das Artes, ingressos R$20 inteira e 10 meia. Você pode comprar pelo Simpla, com y.com.br, pelo site da Fundação Clóvis Salgado, Palácio das Artes, ou na bilheteria do Palácio das Artes. Única apresentação, 16h, domingo agora, do musical Bituca, Milton Nascimento para Crianças. Falou, Pedro Henrique Lopes, obrigado pelo toque, valeu pelo recadinho. E agora no Bazar, ontem o Luiz Carlos Sá passou por aqui, por sinal postei a foto nossa, se você quiser ver a carinha do Sá e a gente rindo, que a gente tava falando bobagem na hora da foto, eu postei aí no meu Instagram, no meu Facebook. Se você quiser vê-la, só é colocar meu nome, Tutti Maravilha, Tutti com 3 T's, T-U-T-T-I. E eu perguntei pro Sá ontem se ele é parente da Wanda Sá, e ele falou não, queria até ser, mas não sou parente não. E a gente adora a cantora, compositora, violonista. A Wanda foi professora de violão na época da Bossa Nova, é maravilhosa, querida amiga, e ela tem um disco que ela gravou ao vivo, isso em 2014, onde ela convidou para participar do disco, entre outros, Carlos Lira, Dori Caymmi, João Donato, Marcos Valle. É um disco para ouvidos de finíssimo trato. E vamos ouvir duas faixas desse álbum, desse disco, com vocês, Wanda Sá.

Wanda Sá fez aí, acompanhada no piano pelo João Donato, fizeram aí Minha Saudade e Bim Bom, canções do João Donato, Minha Saudade e Bim Bom, de João Gilberto. E antes Wanda fez Discussão, que é do Tom, do Newton Mendonça. Esse disco foi gravado ao vivo no Teatro Tom Jobim em novembro de 2013, e no ano seguinte, em 2014, Wanda Sá lançou o disco físico. Veio inclusive aqui no Bazar, na época, estou vendo aqui o autógrafo dela aqui, para o Tuti, com muito carinho, beijos, Wanda Sá. E ela esteve aqui no Bazar lançando esse álbum, que é lindo, gravado ao vivo, ela e um trio acompanhando ela, e vários convidados geniais, entre eles Carlos Lira, Dori Caymmi, Marcos Valle e João Donato. Ouvimos aí uma faixa com João Donato. Mas a maravilha está no ar até às 4 da tarde. Perguntinha de hoje: hoje é dia do compositor brasileiro. Qual compositor brasileiro vivo, contemporâneo, que você mais gosta? Chegando aqui a Ayala Helena Julião Gomes, dizendo: meu compositor favorito é Milton Nascimento. Falou e disse, Ayala, obrigado aí pela participação. Chegando aqui também o Antonino Alberto, dizendo: Celso Adolfo, lá de São Domingos do Prata, Minas Gerais. Falou, Antonino Alberto. Chegando mais um, é o Felipe Nogueira. Minha vida quase toda tive essa identificação com Chico Buarque, mas talvez pela truculência que toma conta do mundo, hoje me sinto mais identificado com João, com Gilberto Gil, pela sua sensibilidade. É o Felipe Nogueira de Castro. Mudou de time, né, Felipe? Mas tá certo também, tá? Tá valendo. Obrigado aí pela participação. Chegando aqui agora, coloque o nome completo, por favor. Ciomara Lúcia Neves Gonçalves Soares. Boa tarde, Bazar Maravilha, Tuti Maravilha, Zé Xerente hoje, Flávio Henrique. Respondendo a pergunta de hoje, sem dúvida, temos vários. Dentre eles, Chico Buarque, Pituca, mais recentemente, Tim Bernardes. Quero ingressos, já está concorrendo. Ciomara, cruze os dedos aí e obrigado aí pela audiência. Chegando Luiz Otávio, Otávio de Betim. Um compositor que eu escuto desde criança é o Podé, Podé Anastácia. Sou suspeito de falar, pois Tia Anastácia é a minha banda do coração. E podemos adicionar mais um compositor, gostaria de citar também Tulipa Ruiz. Falou, Luiz Otávio, um abraço aí para você. E agora vamos ouvir, ele ia tocar anteontem no Bazar, aí Zé Lu bloqueou, não teve jeito, ele ia tocar ontem, aí o Otávio bloqueou, mentira, não deu tempo de tocar, e aí ele vai tocar hoje, uma viola maravilhosa de 10 cordas, eu tô falando do violeiro mineiro Fernando Sodré, vamos ouvi-lo agora, o violeiro Fernando Sodré.

Viu? Tomou, Papudo, que ia tocar uma viola de 10 cordas? Aprendeu, Zé Lu? Aprendeu. Ouvimos aí o Fernando Sodré, maravilhoso. Essa faixa faz parte do álbum dele com o título Viola de Ponta Cabeça. E ele fez aí do garoto Lamentos do Morro. Acompanhando ele com a viola de 10 cordas, e acompanhando ele, o Ezra Neném na batera, o Enéas Xavier no baixo elétrico. É um trio, somente os três, e com esse sonsaço, né? Maravilhoso. Um abraço aí para Fernando Sodré, Ezra Neném e para Enéas Xavier. Beijão e abraços para vocês. E agora vamos ouvir no bazar intérpretes cantando José Miguel Wisnicki.

0: Acabamos de ouvir Djavan cantando aí José Miguel Wisnik. Ele fez do Wisnik, do Paulo Neves, Pérolas aos Poucos. E antes ouvimos Caetano Veloso e o Tom Veloso, filhote dele, fizeram do Wisnik Mais Simples. E o pessoal, seguinte, hoje é dia do compositor brasileiro. Viva o compositor brasileiro. E a perguntinha de hoje, qual o compositor brasileiro que você contemporâneo, que está vivo, que você mais gosta? Responde aí no nosso zap 98299-1282. E quem quer, levanta o dedo. Eu tenho ingressos hoje para o espetáculo Memórias da Maleta, do professor Jaime. Direção do Leandro Porto e atuação do Roger Santos, sábado, 16h, Teatro Marília, ali na Alfredo Balena, em Santa Efigênia, Alfredo Balena 586. Quem está de bobeira aí no sábado, 16h, quer ir no espetáculo, eu tenho 2 ingressos. Se você quer, mande seu nome agora completo e diga: eu quero ingressos para o espetáculo Memórias da Maleta. Só é colocar isso que você já ganha. E o nosso zap para concorrer é o 98299-1282. Repetindo, 98299-1282. 15 horas do prego. Vamos para um pequeno intervalo e eu volto já, já.
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2: Olá, boa tarde. O comércio de Belo Horizonte poderá abrir na próxima segunda-feira, dia 12 de outubro, feriado de Nossa Senhora Aparecida. A autorização vale para lojas de rua e shoppings, desde que sejam cumpridas as regras para o trabalho dos empregados na data. Nos shoppings, as lojas funcionarão das 14h às 20h. As exceções são os shoppings Cidade, Norte e Anchieta Garden, que abrirão das 10h às 16h. Um em cada 3 jovens relata ter sofrido prejuízos financeiros em golpes. Acompanhe na reportagem de Josi Braga.
3: Se engana quem pensa que ter nascido na era da internet é garantia de proteção contra os golpistas do mundo virtual. Um estudo recente da empresa de inteligência de dados TransUnion revela que a geração Z é a mais propensa a perder dinheiro com fraudes e golpes na internet. No Brasil, um em cada 3 jovens dessa faixa etária relata ter sofrido no último ano prejuízos financeiros em compras online, mensagens de texto, Pix e até nas redes sociais. Segundo o executivo de prevenção a fraudes da TransUnion, Wallace Massola, a facilidade para mexer no celular e a rotina de compras rápidas pela internet acaba criando uma falsa sensação de segurança.
4: Eu gosto de dizer que familiaridade com tecnologia não gera imunidade. Saber usar a tecnologia não significa que você vai saber identificar uma tentativa de manipulação.
3: Para combater esse avanço e evitar prejuízos no bolso das famílias e dos próprios jovens, especialistas apontam que é fundamental aliar ferramentas de segurança à conscientização.
4: Então hoje é muito sobre você buscar formas de autenticação, né, que são proporcionais ao nível de risco.
3: Entre as armadilhas mais comuns estão os e-mails falsos, links suspeitos enviados por aplicativos de mensagem e perfis clonados em redes sociais. A recomendação do Executivo de Prevenção a Fraudes para evitar cair em golpes é desconfiar de ofertas com preços muito abaixo do mercado e nunca fornecer senhas ou dados bancários em páginas não verificadas.
4: O criminoso sempre vai tentar fazer com que você tenha um senso de urgência muito grande, né? É aquela oportunidade que você vai perder se você desligar a ligação. Na dúvida, sempre, né, respire, pense, fale que você vai pensar sobre a proposta, entre em contato com os canais oficiais das suas instituições financeiras. Sempre que parecer muito urgente, tem que gerar lá um alerta na pessoa para dizer, ó, porque algo tão bom está sendo oferecido para mim e tem que ser agora.
3: Da Rádio Educador FM, diretamente de Salvador, Josi Braga, para a Rádio Nacional.
2: Belo Horizonte avançou na preparação para a Copa do Mundo Feminina de 2027. A Prefeitura realizou a primeira reunião do comitê responsável por coordenar as ações necessárias para receber o torneio. A capital mineira é uma das 8 cidades sede e terá 8 partidas no Mineirão, 6

0: da fase de grupos, uma das oitavas e uma das quartas de final. Os jogos estão programados entre 26 de junho e 16 de julho do ano que vem. As seleções que jogarão em Belo Horizonte serão definidas no sorteio de 11 de dezembro deste ano. Repórter Inconfidência, redação e apresentação Simone Pio.
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2: 15 horas e 3 minutinhos.
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0: frases chegando pelo ar. Chegando assim do nada, do nada. Olha que frase ótima. Abre aspas. O seu único compromisso inegociável nesta vida é com a sua própria felicidade. Fecha aspas. Tomou papudo. Aprendeu? Tomou papudo. Gostei. Recebi agora essa frase aqui de um chegado e gostei. E agora está na hora da baixinha, a hora sagrada do Bazar Maravilha. É aquela hora que ouvimos duas gravações com Dona Elis Regina e oferecemos para de presente para aniversariantes do dia. E hoje, olha quem faz aniversário. Hoje é aniversário da Isabela Ladeira. Isabela, um beijo para você, do grupo Lúdica Música. O Lúdica Música é um grupo daqui de Minas, de Juiz de Fora, mas eles vivem em Portugal há anos. Já moraram em Maia, em Portugal, e agora eles moram na cidade do Porto, naquela cidade linda. Um beijo aí para você, Isabela Ladeira. Beijo para todos, tá? Aí do Lúdica. E também aniversariando hoje, meu amigo que também mora em Portugal, ele mora lá e aqui, que é o Marcelo Murta. Marcelo Murta, um beijo para você. Ele vive em Portugal e Brasil. E também aniversariando hoje o filho de Gilberto Gil, o Ben Gil. Hoje é aniversário dele. E ofereço também as duas gravações que vamos ouvir para os compositores. Hoje é dia do compositor popular. Também hoje é dia do ilustrador, meu amigo querido, o ex, a gente chama ele de Weiss Almeida, porque o nome dele, na verdade, é Weiss Vistertini Almeida, com cheio de TH. É complicado de falar o nome dele. Então a gente só fala Weiss Almeida. O Weiss, que é ilustrador maravilhoso, trabalhamos juntos anos, né, fazendo o Festival de Papagaio. Um beijo aí para você, Weiss Almeida. Beijão. Então vai para o Weiss, para Isabela Ladeira, para o Marcelo Murta, para o Ben Gil e para você que é compositor, duas gravações com ela.
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0: Do samba enredo Aquarela Brasileira. Esse samba enredo foi da Grêmio Recreativo Escola de Samba Império Serrano em 1964. E é do Silas de Oliveira. E antes ela fez do Gil, O Compositor Me Disse. Hoje, dia do compositor, e ofereço hoje para Isabela Ladeira, do grupo Lúdica Música, que mora na cidade do Porto, em Portugal. Ofereço também para o Marcelo Murta. Querido Marcelo Murta, Pitu é o apelido dele. Pitu, um beijo aí pra você, tá? Ele mora em Lisboa e a Isabela mora no Porto. E ofereço também para o Ben Gil, filhote do Gilberto Gil, e para o ex Almeida, ilustrador, aniversariante do dia também. E para o compositor popular, porque hoje é dia do compositor popular. E essa noite sonhei com a baixinha, olha que sonho mais engraçado. Eu sonhei que a gente estava arrumando um cômodo, um quarto, cheio de caixas, uns papéis, e aí ela falava, esse vai pro lixo, esse joga aqui, vamos guardar esse, vamos arquivar. E eu com ela passei a noite arrumando um quarto, aí me lembrei, quando eu acordei, que uma vez, quando ela estava grávida de Pedrão, de Pedro, e ela com aquele barrigão, aí um dia ela acordou animadíssima, falou, Tuti, vamos arrumar o quarto do Pedro, bora lá. E o quarto do Pedro estava cheio de livros, né, de coisas dela, do César, mas aí nós tiramos tudo, limpamos tudo, começamos a arrumar, porque o Pedro ia chegar, né, tava para nascer. E aí nessa história toda, ela me deu de presente um livro que eu guardo até hoje, O Príncipe de Maquiavel, do Nicolau Maquiavel. E eu olhei agora na internet aqui, esse livro, eu lembro que ela falou comigo, esse você leva para ler, é seu, você não vai acreditar nessa história aí desse homem, esse poder dele. E o livro eu olhei aqui na internet agora, é de 1532, Maquiavel escreveu. Maquiavel, você sabe quem foi, né? Se não sabe, procure saber, Perigote, tá? Perigote, Nicolau Maquiavel. E aí nessa arrumação do quarto, ela me deu esse livro, eu tenho até hoje. Até hoje, quando eu acordei, falei, cadê meu livro? Aí fui lá, achei ele e sonhei com ela, arrumando um cômodo, arrumando papelada, não era livro não, eram papéis, caixas e caixas. E agora vamos ouvir neta de Beto Guedes. É, neta de Beto Guedes, filhota de Chechel, de Gabriel Guedes. Júlia Guedes acaba de lançar seu primeiro álbum com o título Vermelho, lançou aqui no Bazar, e vamos ouvir uma faixa agora, a música dela e do Antônio Neves.
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O nome dela é Júlia Guedes, filha de Gabriel Guedes, neta de Beto Guedes. E ela acaba de lançar um álbum com o título Vermelho. E ouvimos aí uma faixa, Chuva e Sol, que é dela e do Antônio Neves. E tem aí no Vocalize, participando da gravação, a Dora Morelenbauer, filha do Jacques Morelenbauer, da Paula Morelenbauer. E também participando Tori, que é um cantor também carioca, faz também Vocalize aí na gravação da Júlia Guedes. Júlia, um beijo. Ela está lançando seu primeiro álbum, seu primeiro disco, e o título é Vermelho. Inclusive já está disponibilizado aí nas plataformas para você ouvi-lo inteirinho. Mas a maravilha, tocando a boa música de ontem, de hoje, quiçá, quiçá, quiçá de amanhã. E esse programa eu criei e apresento há 39 anos. Muito obrigado você pela audiência. E agora vamos ouvir pelas bandas daqui. Tem pelas bandas de lá e tem pelas bandas daqui. E eu programei hoje as bandas Quarto e banda Dolores 602. Solta, Zé Lu!

0: Dolores
1: Ferreira.
0: Bia Ferreira. Dolores 602 é o nome da banda, e elas convidaram, é uma banda formada somente por mulheres, é a Débora Ventura, voz, violão e guitarra, a Tássia Ferraz na guitarra, a Camila Menezes no baixo, ukulele e vocais, e a Isabela Figueira na batera. E convidaram a cantora e multi-instrumentista e também compositora mineira, a Bia Ferreira, que é de Carangola, aqui de Minas Gerais, e convidaram para ela participar desse show ao vivo que aconteceu no Palácio das Artes, e aí ela participou do show da banda Dolores 602, e a música é dela, da Bia Ferreira, Aquela Moça é o título. E antes ouvimos a banda Quarto, fizeram aí Conversa Solta, que é do Thiago Timbrado, do Preto Ferreira, Preto na batera, é, da banda aqui de Belo Horizonte, e nós temos a sessão Bandas de lá, bandas de cá. E hoje foi bandas de cá. 15 horas, 30 minutinhos, vou bloquear. Vamos para um pequeno intervalo e eu volto já já.
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0: Eba, eba, Vazar Maravilha tá no ar até às 16h. Eu tô aqui de segunda a sexta, de 14h às 16h, há 39 anos. É, cara, o ano que vem, se a gente estiver na área, comemoramos o ano que vem 40 aninhos. 40, eba, eba, eba. E muito obrigado você pela audiência. E pra não dar ciúme gay... Que é isso, gente? Tem um som. É Flávio Henrique aqui.
7: É seu som aqui. Pode continuar.
0: Mas para não dar ciúme gay, eu falei a formação da banda Dolores 602. Dá para baixar isso aí? Tá. Tchau para você. Tchau. Fui. Tchau. Aí eu vou falar da banda Quarto. A banda é formada pelo Zé Cote, voz, violão e composições, o Thiago Timbrado, voz, guitarra e composições, e o Preto Ferreira na batera. É o trio aí, e acabamos de ouvi-los aqui no Bazar, fizeram Conversa Solta, que é do Thiago Timbrado e do Preto Ferreira. E o Bazar Maravilha até às 16h, como eu estava falando, Flávio Henrique entrou aqui, ele está ligando os equipamentos. Vamos bloquear, Flávio Henrique? Vamos bloquear? Ajuda aí, Zé Lu. Vamos bloquear, Flávio Henrique? Olha, perguntinha de hoje. Qual o compositor brasileiro vivo, contemporâneo, que você mais gosta? Responde aí pra gente no nosso zap 982-99-1282. Chegando aqui o Flávio Januzzi, dizendo... O que que ele disse? Não disse nada. Quer concorrer? Já já está concorrendo, ok? Obrigado aí pela audiência. Chegando, pulou. Chegando, que é isso, gente? Ah, é porque está o nome ali, Flávio. Agora entendi. Vamos bloquear Flávio Henrique? Ele veio aqui, escreveu, aí mudou tudo aqui no celular, tá? Estava lendo errado. Chegando o Davi Salvador. Já está no ar? Eba, eba, vamos falar agora com Rogério Falabella. Rogério, tá me ouvindo? Alô, alô, responde, responde com toda sinceridade. Alô, Rogério, tá me ouvindo? Não tá me ouvindo, não tá. Alô, Rogério Falabella. Rogério é daqueles atores maravilhosos, é precursor do teatro aqui em Minas, em Belo Horizonte. Pai de Débora, de Cíntia, de Júnia, não é? Júlia. Vou pegar o nome certo dela aqui daqui um minutinho. Você tá me ouvindo, Rogério? Eu não tô te ouvindo. Tô ouvindo uma musiquinha aqui infantil. Que música é essa? Oh, corta a música aí. Não está entrando no ar. Ô, Rogério, que pena. Mas olha, o Rogério está comemorando 90 anos e, como eu estava dizendo, ele é do nosso teatro de BH, daqui de Belo Horizonte, fez televisão, fez publicidade, fez cinema, tem um espetáculo. Alô, Rogério, está ouvindo?
1: Eu estou, não sei se entendeu.
0: Está entrando uma música, gente, aqui, não estou ouvindo. Está entrando uma música.
1: Alô?
0: Alô, alô, responde, responde com toda sinceridade. Atiraram a música. Rogério, está me ouvindo? Não, nada, não tem sinal. Mas falando do Rogério Falabella, ele está celebrando 90 anos, cara, e é um dos maiores nomes do nosso teatro. Maravilhoso. Eu lembro de Rogério já na televisão, teleteatro, né, na época. Ele é dessa época, cara, e fez muitos espetáculos maravilhosos, cinema. Ele tem inclusive um sucesso na carreira dele, uma dramaturgia que ele escreveu, que é Perigo, Mineiros em Férias, que por sinal entrou agora recentemente na campanha, né, do teatro aí, a campanha campanha de popularização do teatro, e vai estar também agora nessa homenagem ao Rogério Falabella, que acontece a partir do dia 12, segunda-feira que vem, feriado, até o dia 16 de outubro, até sexta-feira, com 4 leituras dramatizadas de textos do Rogério Falabella, exibição do filme Depois Daquele Baile. O filme vai ser exibido no dia 13, leituras e, claro, as filhotas participando, né? A Cíntia Paulino na direção do Depois Daquele Baile, que é o filme, segunda-feira, elenco, é no teatro, no Cine Teatro Brasil, na segunda-feira, dia 12, o espetáculo Depois Daquele Baile. No elenco, Débora Falabella, filha do Rogério, Luiz Arthur e Rodolfo Weiss. E já na dia 13, terça-feira, tem a sessão do filme Depois Daquele Baile, às 15 horas, e bate-papo com o diretor Roberto Bontempo. E no Teatro Feluma, dia 14, leitura de Ratos no Telhado, direção do Jair Raso, tudo texto do Rogério Falabella. E no elenco, Cíntia Falabella, filhota dele, e o Raul Starling. E na dia 15, quinta-feira, leitura de A Esquina dos Aflitos, direção de Jair Raso, no elenco Patrícia Reis, Flávia Fernandes, Henrique Casalade, Jair Raso, Marcelo Duvalli e Fernando Gomes. E fechando, sexta-feira, às 19 horas, leitura de Perigo, Mineiros em Férias, produção da companhia Divertidamente Produções Artísticas, direção do Ilvio Amaral e Maurício Canguçu, no elenco Carolina Cândido, Clarice Carvalho, Isadora Reis, Diorcélio Antônio, Leandro Bolina e Olavino Marçal. 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Ok? Essa comemoração aí, a gente comemorando o teatro de Rogério Falabella. que deu problema no contato aqui de áudio dele. Que pena, Rogério. Mas depois a gente dá um abração ao vivo, tá? Dá um abraço nas filhotas queridas. É, eu tô sabendo que Débora tá na remontagem, né, da Avenida Brasil, gravando nova novela. E, Rogério...
8: Vamos fazer uma última vez, acho que tá ouvindo agora.
0: Tá ouvindo? Vamos tentar então, de novo. De coloca novo. Aí. Vamos ver se o Rogério tá nos ouvindo. Que ele não tava ouvindo e nem eu ouvindo. Ah, Rogério, tá ouvindo?
9: Tudo, você está me ouvindo?
0: Agora eu tô te ouvindo. Tô te ouvindo, Rogério, tá me ouvindo?
9: Ah, eu ouvi toda a sua narração aqui, contou toda a história. Muito obrigado.
0: Oi.
9: Foi melhor do que se eu tivesse dado entrevista. Tá me ouvindo bem?
0: Tudo bem, Rogério. Eu queria você ao vivo aqui para te abraçar muito, Rogério. Que você...
9: Pois é, vamos marcar, uma hora eu vou.
0: Vamos sim, vamos marcar. Comer com as meninas, com as filhotas. Agora, Rogério, eu estava falando aqui no início, você é daqueles atores com honra ao mérito. Porque além de fazer uma carreira maravilhosa no teatro, no cinema, na publicidade, fez também filhas maravilhosas que continuaram seu caminho.
9: Continuaram e foram além, não é?
0: É maravilhoso isso, né, Rogério? Eu fico imaginando você como pai, vendo Débora, Cíntia se apresentando, fazendo novelas. Cara, deve ser muito bom.
9: É muito gratificante.
0: É muito gratificante.
9: Todas elas estão seguindo a carreira mais ou menos próxima da que eu fiz.
0: Agora, teve algum momento...
9: Cidade, cinema, televisão...
0: Agora, Rogério, teve algum momento, por exemplo, Débora Falabella, com esse sucesso dela na televisão, essa atriz maravilhosa, você sacou a hora que ela estava se tornando atriz...
9: Foi quando ela foi pela primeira vez fazer um trabalho na televisão.
0: Uhum.
9: E que eu vi que não era apenas uma brincadeira, né, de adolescente. Foi primeiro na Globo, no uhum. trabalho lá que fizeram, que foi Malu Mulher, e depois ela teve um período longo na Argentina, gravando Chiquititas, e depois voltou para o Rio e foi chamada para fazer
0: Avenida
9: Anjo, Caiu do Céu, algo assim, acho que foi isso.
0: Uhum.
9: E aí eu senti que ela já tinha virado uma profissional.
0: Uhum. Tá? Que já estava levando a sério a brincadeira.
9: Nesse momento, porque o que pode acontecer é a pessoa fazer um trabalho e depois desistir ou, sei lá, não ir pra frente.
0: Experimenta, gostou, não gostou, viu que dá certo ou não, e faz ou continua ou não. Mas, olha, sua família é demais, Rogério. Sua família, você pode falar de boca cheia, minha família é maravilhosa. São todos, né? E você tá agora com produtora, com diretora, com atriz, tudo em casa.
9: E agora me fizeram essa surpresa, né? Porque eu não estava sabendo de nada e de repente me avisaram que fariam essas leituras, esse círculo de leituras.
0: Seus textos.
9: E de repente pediram para eu escolher, aliás, eu nem escolhi as peças.
0: Uhum.
9: Eu mandei as peças, elas olharam e decidiram que seriam essas, não é?
0: Claro,
9: então,
0: claro.
9: Foi um pouco assim de surpresa para mim.
0: Não, e merecidamente, Rogério, merecidamente. Ô, Rogério, vamos falar agora um pouquinho só rapidinho sobre TV Itacolomi. Eu fiquei pensando que naquela época a televisão não tinha videotape, não tinha gravação, era tudo ao vivo. E você viveu isso na pele, né?
9: Eu entrei para a televisão praticamente quando ela começou, Belo Horizonte.
0: 57.
9: Eles começaram a fazer o teste em 1956, no início.
0: Uhum.
9: E em 1956, já no fim do ano, já estava funcionando. E eu fiz um teste lá, eu conheci vários atores e atrizes que já estavam atuando lá, alguns de rádio, outros de de teatro aqui de Belo Horizonte. O diretor era o Otávio Cardoso.
0: Otávio Cardoso.
9: E eu fiz um teste lá e comecei logo a trabalhar. E foi um período muito interessante da TV, porque ainda não existia novela. E o que a gente fazia era adaptações de contos, romances e peças de teatro famosas. Com isso eu pude ter a vantagem de ter trabalhado, eu e todos os outros que trabalhavam lá, a vantagem de ter conhecido grandes atores, né? Grandes diretores, grandes autores. A gente fazia peças de autores do mundo todo. E isso deu a gente muita bagagem.
0: Com certeza.
9: Foi um período muito bom da televisão. Ela não era tão técnica quanto é hoje, mas ela tinha essa qualidade, sabe? De textos famosos, famosos no mundo inteiro.
0: Eu estou vendo aqui Shakespeare, Arthur Miller, Agatha Christie e outros, né? Eram os textos da época da TV Mineira, né? Da TV Itacolomi. Né?
9: Todos esses textos eram feitos. Fora que a gente tinha aqui também os autores. Teve uma série que foi feita pela TV Itacolomi, que foi até famosa, que chamava Garrafa do Diabo.
0: Claro, eu ia chegar nesse ponto.
9: Uma forma muito, muito interessante de contar a história através de um diabo que aparecia na garrafa.
0: Eu lembro. Eu tinha medo, cara. E Rogério, eu criança, eu sou de 50, e aí eu criancinha, a cabeleireira da minha mãe era a cabeleireira da televisão Itacolomi, a Tereza, não sei se você conheceu. Bom, aí Tereza dia falou com a minha mãe, e falou comigo, você não quer ir lá na televisão ver, não, como é que é feito, que é tudo ao vivo, os comerciais, o teleteatro? Então eu falei, quero. Aí fui. Tinha um camarim em cima, você lembra? No andar de cima, que as pessoas ficavam no aquário vendo o estúdio lá embaixo, o que estava acontecendo.
9: Lembro, né?
0: Aquele aquário ali, eu fiquei ali tardes e tardes, até que uma hora alguém da televisão me pegou e falou assim, será que você não quer fazer o sorteio do programa da Colinos, Agarre o que Puder? Você lembra desse programa, Rogério? Para a criançada?
9: Agarre o que puder,
0: sim, né? Sim. Era um programa de tarde, tinha o Clube dos Cariunas, não sei se você lembra. Clube dos Cariunas. E se não me engano, era antes do clube ou depois. Era um programa pequenininho, patrocínio de uma pasta de dente, Colinos, na época. E a criançada mandava a embalagem da pasta de dente, escrevia o nome delas, colocava numa urna nas farmácias, eles levavam para o estúdio de televisão, eu sorteava um, a semana seguinte o sorteado aparecia lá, subia num palquinho cheio de brinquedos e tinha um minuto para pegar os brinquedos todos. Era divertido.
9: Essa pessoa se sorteando.
0: Você acredita? Eu sou Itacolomi também. E aí eu lembro de você, você passando nos corredores.
9: O teatro já não existia, não é?
0: E eu lembro da garrafa do diabo. Eu lembro que você passava nos corredores e falava, o moço da garrafa do diabo, eu tinha até medo. Eu já contei isso para a Débora, histórias do passado. Ô Rogério, fala Belo, mas o que a gente quer, na verdade, é falar o seguinte, que essa comemoração, essa homenagem que você está recebendo a partir de segunda-feira até sexta-feira é merecida e a gente só aplaude sempre, sempre, sempre e agradece por você ter feito essa carreira linda pelo nosso teatro aqui de BH, de Minas. Obrigado e parabéns.
9: Muito obrigado por vocês terem ligado para a gente fazer esse papo.
0: A gente que agradece.
9: Aguardo todo mundo lá para assistir essa leitura dessas peças.
0: Dessas peças.
9: E também o filme, baseado em uma das peças. Tá? Muito obrigado.
0: Tá? E semana que vem, como é a semana que vem, a gente vai dando toque diariamente aqui, ok?
9: Ok, agradeço muito.
0: Falou, Rogério Falabella. Um beijo aí pra você, pra família toda, tá? Um beijão.
9: Tá. Pra vocês também.
0: Obrigado. Tchau. Pronto, conversamos com o Rogério Falabella, é homenageado, 90 anos, e é um dos maiores nomes das artes cênicas mineiras, e a homenagem para ele começa segunda-feira, dia 12 agora, no feriado, e vai até sexta-feira, acontecendo aqui em BH, no Teatro Feluma, no Cine Teatro Brasil. Começa no Cine Teatro Brasil, na segunda-feira, às 19h, com a leitura da dramaturgia dele, Depois Daquele Baile, com a direção da Cíntia Paulino, no elenco Débora Falabella, Luiz Arthur e Rodolfo Vaz, Rodolfo Galpônico. Começa aí, nessa segunda-feira, 19h, no Cine Teatro Brasil. E vai até sexta-feira e a gente recomenda. Rogério Falabella, um abraço aí, parabéns, 90 aninhos e um dos primeiros, né, do nosso teatro. Salve, salve. E agora, para fechar as portas do bazar, vamos tirar o selo, Zé Lu, é isso mesmo? Tirando o selo? Então vamos tirar o selo de Raíssa Bittar. A Raíssa Bittar é paulista de Santos, começou a sua carreira aos 16 anos, quando já ganhou um prêmio de melhor atriz. Aos 16, fez parte de um grupo de samba e choro com o título Coisa Linda de Deus. Aos 18 anos foi morar em Taiwan, na China, e de volta gravou um jingle que estourou, é um jingle famoso, e seu primeiro disco, Voy Lá, gravou com Maurício Pereira e Nailor Proveta, e vamos ouvi-la agora. Cantora nova, Raíssa Bittar, é o nome dela. Solta aí, Zé Lu, tirando o selo.
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Acabamos de ouvir Raíssa, é o nome dela, Raíssa Bittar. Ela é paulista de Santos e ela fez aí Piquenique no Horto, que é do Maurício Pereira, dos Mulheres Negras, aquela dupla, né, maravilhosa, e do Daniel Galli e do Felipe Trielli. E o nome dela, Raíssa, com H, Raíssa Bittar. Gente nova na praia da música brasileira. Faltando 5 minutinhos para as 4 da tarde, e a perguntinha de hoje: qual compositor, hoje é dia do compositor popular, qual compositor brasileiro vivo que você mais gosta? Os mais votados, adivinha os mais votados? Ele, Milton Nascimento, Chico Buarque, e aí um monte, inclusive chegou aqui, que a D pulou a quem ela colocou, um monte de nome que foram os mais votados, inclusive. Aqui, chegou aqui a Priscila Freitas, ela dizendo: eu adoro Djavan, Caetano, Paulinho da Viola, Gil, Chico, Tom. E foram esses os mais votados, sem contar os mineiros, né? Beto Guedes, Chico Amaral foi votado também. Uma galera boa aqui, tá? Quem mais aqui chegando? De Campinas, o Geraldo Araújo. Minha memória lembra uma voz mais gostosa do Emílio Santiago. Saiu do ar, já voltou. Ele falando aqui. Falou. Meu favorito é o Bituca aqui. Não tem jeito, todo mundo falando Milton Nascimento. E falando aqui a Simone Carvalho de Itiriçu, na Bahia, dizendo: eu escolho Chico Amaral. Chiquinho falou e disse. Simone Carvalho, um beijo aí para você em Tiriçu, na Bahia. E quem ganhou ingressos para o musical Tom Menor, com a Mariana Arruda, que é atriz do grupo Maria Cutia, o espetáculo é domingo, 11 da manhã, no Teatro SESI Minas, ganha 2 ingressos, Gisele de Moraes. E para o espetáculo Memórias da Maleta, do professor Jaime, direção do Leandro Porto e atuação de Roger Santos. Atuação é ótima, hein? Sábado, 4 da tarde, Teatro Marília. Ganha 2 ingressos, Antônio Andrade. Alô, alô, Terezinha. Alô, alô, Antônio Andrade. Alô, alô, Gisele de Moraes. Flávio Henrique vai entrar em contato com cada um através do zap de cada um. Combinado? Muito obrigado você que ficou nos ouvindo nessa tarde. Obrigado também, Rogério Falabella, falamos com ele agorinha. Obrigado também ao Pedro Henrique Lopes, do musical Bituca, Milton Nascimento para Crianças, falou com a gente. E teve mais, mas eu esqueci, tá? Não, foi só, teve mais não, Tuti. Acorda, bloqueia. Vamos, faltando 2 minutinhos para as 4.

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0: Brasil, boa tarde. Boa tarde. Estamos chegando, tá começando no seu rádio, pela Rádio Inconfidência, o Delírio e Companhia. Vamos juntos até os 5 minutos para 5, na mesa de áudio e programação musical hoje conosco, Eliezer Ferreira. A produção é do Vladimir Penido e Maria Eduarda Leles. Eu sou Everton Contígio, agradeço muito a sua audiência e começamos com a parada de sucessos de todos os tempos.
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0: volta pela Rádio Inconfidência Belo Horizonte. Você ouviu aí na parada de sucessos de todos os tempos, Rita Lee, Doce Vampiro. E agora são 4 horas e 9 minutos no Delírio e Companhia. E o Moshiba está chegando.
1: Tô chegando. Qual em sentido? Delírio e Companhia.

0: Já é.
1: Antes de o senhor entrar, senhor Nof, deixa eu fazer uma correção aqui, que eu tava sem óculos. Não são 4:09, não são 4:06 agora. 4:06.
0: Boa tarde, Narigudo. Boa tarde, Brasil. Boa tarde pra todo mundo. Sou Eliezer Ferreira. Tudo bom? Prazer em ter o senhor aqui, viu? E aí?
1: Tem um que pergunta, senhor Nof. Tudo bem?
0: Tudo. Parece que hoje não vai chover, não. É um calorão danado. Mas parece, só se for de tarde, né?
1: É, geralmente chove nessa hora, né? A galera tá no ponto de ônibus, indo pra casa, no metrô, né? Aquela confusão, aquele o horário do lusco-fusco, né? Que não é nem tarde, nem dia, nem noite, nem dia. Você não enxerga direito, fica assim... Não é? Tem uma luz estranha nesse horário. Que não é noite, não tá totalmente escuro, mas também já não tá tão claro, né? Então, e hoje tem jogo, hoje tem Cruzeiro São Paulo. Aliás, o Cruzeiro é um freguesão, né, do São Paulo. O Cruzeiro sempre se dá mal contra o São Paulo. Tomara que não seja o caso de hoje. Ficaram aí, a gente falou ontem sobre isso, 2 semanas parados aí naquela mordomia. Ah, porque a gente precisa recuperar os jogadores, ter mais tempo para treinar. Quando voltam, parece que a coisa fica pior, né? Mas... vamos aguardar, é hoje o jogo aqui no Mineirão. Beleza, agora vem chegando a voz de sapo.

0: tarde, Mushiba, meu querido. Boa tarde, Borricino. Boa tarde, Eliezer Ferreira. Boa tarde, Narigudo. Boa tarde a todos. Atenção, homens mais velhos do mundo fazem aniversário no mesmo dia e, pasmem, nenhum deles é o Mushiba.
1: Então vamos aguardar daqui a pouco, né, locutor oficial?
0: É isso aí, temos curiosidades também, viu?
1: Beleza, aniversariantes, né?
0: É verdade, aniversariantes. Hoje é o dia do compositor, já vou falar porque é a única referência que tem aqui, único destaque. Então, dia do compositor, parabéns a quem escreve, não é? A quem arranja, parabéns aos compositores.
1: Muito bem, locutor oficial, tudo bacana?
0: Tudo bom, hoje tem conversas, viu, Eliezer? Hoje é verdade. Sabe que subiu a minha garrafinha de carregar o conhaque? Subiu, não sei onde está. Não é subiu, não, burra, sumiu. Pois é, Mushiba, subiu com ebe de Bahia. Eu fui procurar, não achei.
2: Bem feito, que aí você bebe menos, né?
1: Olha só, Zé, chegando, seu nome.
2: Não, deixa eu correr, então.
3: Opa! Opa, opa! Aí, Zé, já tá tudo renuído aí, né, seu Edson?
1: Estamos aqui, mas mais uma vez, pela milésima vez, não adianta o senhor ficar gritando longe do microfone. O senhor tem que chegar aqui perto do microfone, né?
3: Ah, é bom, esqueça, bobo. Deus abençoa. Boa tarde para todos, para o Brasil inteirinho. Deus abençoa.
1: Hoje já há movimento, já tem lá expediente, né, seu Zé?
3: Ah, hoje é com o pau quebra a folha lá, sabe? É, e eu vou com meu amigão.
0: Isso mesmo, Zé. Eu e você, você e eu, juntinhos, né?
1: Ô, locutor oficial, vamos para... Cadê o negócio do WhatsApp? Não abriu, não? Ah, já tá aqui, ó. Abriu sim, vamos lá.
0: Atenção, boa tarde, cambada. Sua bênção, seu Onofre.
2: Deus abençoa.
0: Esse galinho garnizé da comunicação.
2: Olha o respeito.
0: Ao som de ritoca, como diz o Tuti Maravilha. Meiou a semana, já é quarta-feira. Parabéns sempre pelo excelente trabalho de vocês. Abraço pra quem é de abraço, hoje tem cabuloso.
1: É, esse é o meu medo, viu, poeta?
0: Saudações azuis, é o poeta de Nova Lima.
1: Abraço, meu velho, muito obrigado. Vamos ver o que nos aguarda com relação a esse jogo, né?
0: O Abate também já mandou aqui. Boa tarde, amigos queridos. Rádio Confidência, Everton, seu Zé, seu Andor, locutor oficial. É, abraços. Mushiba, não sei o que está escrito, parece que é Libras Esterlina. Saudades, Amarelinho, quando ia BH. Deve ser o boteco, né, Amarelinho, não é? Um abraço para você, viu, Abate?
1: É Amate, não é Abate, não. Abate é quando o cara vai abater boi, porco, esse trem, né?
3: É, eu já trabalhei muito, já vi caboclo batendo porco, era com machado.
1: Oi, não queremos saber disso não, seu Zé.
3: Era lá no oi da testa, Deus.
1: Chega.
3: Na roça, né?
1: É, na roça. Vamos para aqui a mensagem do lobisomem.
0: Bom dia, Mushibinho, escute, consegui outra grande filosofia. Locutor, leia com ênfase.
2: O senhor de Deus ainda fica obrigando as pessoas. Pô, se eu falo, leia do jeito que eu quiser, vai tomar banho.
0: O Onofre é meu colega, vou levá-lo para tomar um vinho em uma adega. Mas ele paga. Lindo, não é, Mushibinha? O lobisomem.
2: É uma beleza. Uma beleza, parece uma redação que as meninas de grupo, né?
1: É verdade, na minha época chamava-se composição. Hoje eu e o Eliezer, a gente estava conversando aqui, negócio de infância, né, escola, essas coisas todas. Então na minha época a redação chamava-se composição. É, meninos, tirem o caderno e tal, vamos fazer uma composição. Oh, beleza.
0: Oi papai, boa tarde, vamos ver o jogo do nosso galão em um bar? Me convida que eu vou.
2: Oh, nem se fosse uma mulher muito bonita, vai tomar banho.
0: Boa tarde, seu Onofre. É o Cabuloso de volta. Espero que não reclame cansaço e voltem bem. O São Paulo é um pé no Cabuloso, né? Vamos mudar essa história. Abraço para o senhor. É o Erli da bateria.
2: Um abraço, Erli. Deus abençoe. Os outros é aborrecido.
1: Muito bem.
0: Boa tarde, vovó Onofre. Sua bênção. Que Jesus proteja você e todos da Rádio Inconfidência. É o Jossano JJ do Pindorama.
2: Esse eu gosto.
1: É claro que ele tá sempre falando bem do senhor, né?
0: Atenção, Larigudo. Olha que musicão. Que saudade, né? É o Noel, não é isso? Aliás, é.

0: Ninguém? Não, não é, eu chamo ele assim, ele não zanga, não. Eu já falei com ele, viu?
1: Tá bom, seu Zé. Vamos lá.
0: Vamos dar um batismo. É, Billy Sketch, né, Soed?
1: O senhor lembra ontem que a gente falou que não existe mais negócio de Billy Sketch?
0: É, de ver, mas na minha época chamava Billy Sketch. Silent Morning.
1: Silent Morning, seu Zé.
0: Eu tô roucozinho. Silent Darling. É bonito, né, Soed?
1: É muito legal.
0: Opa! É bom que o caboclo dança até, né?
1: É verdade. Ô, Sazé, espera um pouquinho, deixa o Lucro Oficial ler aí as coisas. Boa tarde, turma. Saudações azuis ao Carlos de Ibirité.
2: Muito bem. Hoje tem aí o Cruzeirão. Vamos ver se vai jogar bem, né?
0: É.
3: Uma boa tarde a todos vocês aí do Delírio e Companhia, com a proteção de Deus para todos. É o Eduardo de Goiânia.
4: Alô, Eduardo. Deus abençoe você também.
3: Mushiba, sua benção. Essa música da Rita Lee, é, ela fez em sua homenagem. É Doce Vampiro, viu, Mushiba?
4: Vai tomar banho, Newton Reis.
1: Newton Reis, lá em Ponte Nova. Um abraço, amigo.
3: Boa tarde, amigos. Quase não participo, mas sempre ouvindo vocês. Abraço, é o Ademir Garcia, de Campestre, no sul de Minas. Saudações, cruzeirenses.
1: Um abraço, Ademir. Como é que tá aí o clima? O tempo aí no sul de Minas? Depois dê notícias aqui. Um abração.
3: Olá, turma do Delírio e Companhia. Boa tarde. Sempre na audiência do Delírio e Companhia. Percebi que depois das férias, seu Anof voltou mais calmo. Por acaso está abando novamente? Quem vai querer o Mushiba? Deus abençoe sempre. Forte abraço, Paulo de Itutinga.
4: É verdade, o Paulo de Itutinga. Não tô com mexida com ninguém, não. Acabou quando passa de uma determinada idade, né? Ele não mexe com esses trem mais, não.
5: Nossa!
1: Vamos ver aqui nosso amigo Tomate, de Arraial da Ajuda. Boa tarde, amigos. Vocês observaram na capa do disco do Supertramp, Breakfast in America, parece caracterizado a ilha de Manhattan. Todo o cenário de fundo que simula a ilha de Manhattan e o horizonte de Nova York, visto da janela de um avião, foi montado fisicamente em um estúdio, usando xícaras, pratos, saleiros, caixas de ovos, talheres e outros utensílios de cozinha. Caramba, eu nunca tinha prestado atenção nisso, viu, Tomate? Agora que estou olhando aqui. É aquela capa do Supertramp, para quem é da época do vinil, né, que tem assim uma... Aquelas atendentes, aquelas garçonetes, ela está assim com a mão para cima, como se fosse uma tocha, né, da Estátua da Liberdade. Isso, Eliezer, já buscou aí o Supertramp. Só que no lugar da tocha tem um suco de laranja. É, e atrás é isso, a ilha de Manhattan. Só que feito disso que o Tomate estava falando aqui, pratos, talheres. Muito legal. Um abraço, meu amigo. Valeu, valeu. Agora o pessoal vai prestar atenção aí. Vamos adiante.
3: Buenas tardes, amigos do Delírio. Hoje tem Cruzeiro, simbora, cabuloso. Um abraço pro maior Mushiba do mundo, esse Silva do Delírio, esse galão com bica. Deve ser galeão, né? Aquele o Rony Cócegas, né? O Alexandre Reis de BH que mandou.
4: É, ele não sabe nem falar os trem, galeão com bica, o que ele falava. É, calma, cocada, então.
1: deixa eu ver aqui se é pra nós esse. Pam, pam, pam, pam. Boa tarde, Camboriú. Mushiba, tudo certo? Tá tranquilo, velho. Locutor oficial, meu mago master, tudo certo? É o Ricardo. Que negócio é esse Camboriú aqui? Ricardo, não entendi não. Ele já tá escrevendo ali embaixo. É, aquela sapecada hoje, locutor?
3: Hoje, infelizmente, não foi possível. Subiu a minha garrafinha de conhaque. É, seu Zé, meu pai está com o pé inchado, viu, locutor? Diz ele que é porque consertou um ventilador em pé. E aí inchou, mas tô achando que as cachaças, viu, doutor? Fala pra ele devagar. Ah, quem sou eu pra falar isso, que eu também estou, né, na fila. É, ia te chamar pra arrumar um ventilador também. Ho, ho, ho, ho. Zé Aparecido buscou o pagamento lá, vai descer hoje.
0: Eu vou, eu e o licutor, nós vai juntos.
3: Sol com nuvens escuras no Barreiro. Abraço, moçada, o Ricardo e o seu Zé. O Ricardo no Barreiro e o seu Zé no Nova Sintra. Ah, é, ele tá falando aqui que foi um corretor. Tá escrito Camboriú. Acho que é vontade de viajar, né, Ricardo? Um abraço pra você.
1: Um abraço. Alô, seu Zé. Pega leve, seu Zé. Com as ferroadas, seu Zé.
0: Tô rouco, não adianta.
1: Ô, seu Zé. É toda vez que faz força, né?
3: Boa tarde, turma do Delírio, saudades de vocês. Eu estava viajando. Saudações celestes ao Geraldo Moreira, do bairro União.
4: Ô Geraldo, você viajando, pega o celular, no celular dá pra você escutar a rádio, uai. Agora não tem desculpa não, tem um tal de aplicativo de rádio no celular, viu?
1: Muito bem, um abraço, Geraldo Moreira, do bairro União. Para, seu Zé, não faça força, seu Zé. 4 horas e 21 minutos, 4h21. Deixa eu ver aqui. Uai, eu já não tinha lido um negócio do Milton Reis? É. Ah, tá. Locutor oficial, viu o Mochiba levando material de exame numa garrafa bem parecida com a sua. Avise ao Paulo de Itutinga que o grande amor do Mochiba é Aracide Almeida.
4: Rapaz, aquilo parecia ontem.
1: Ó, Sonofre.
0: O
1: senhor tem namorada, seu Zé?
0: Tem não. Já mexida também, mas não.
3: Hoje o sol apareceu depois de muita chuva. É o Ademir Garcia que mandou, lá de Campestre, não é?
1: Beleza, Ademir.
3: Buenas tardes, amigos. Essa aqui já foi, que é do Alexandre Reis. Daqui a pouco, Mochiba, tem um comercial.
4: Arrumar pra lá.
3: Deixa eu ver mais alguma coisa aqui.
0: Olha, que é isso? I'm so dizzy.
3: Boa tarde, Everton Gotis, turma delirante. Onofrio, o meu velhinho favorito, tudo bem com o senhor? Os seus filhos pegam no seu pé porque você nunca pagou pensão pra eles.
4: Eu não tenho filho, não.
3: José, seu irmão já apareceu?
0: É, não, agora sumiu, tô desacostumado.
3: Fiquei todo com Deus, é o Pablo de Ouro Branco.
4: Ah, sabia que era ele, cachorrão. Olha, fica só me burrecendo, viu?
1: Muito bem, o senhor também cai na pilha de todo mundo, né? É por isso. Se o senhor ficasse quieto, ninguém falava nada. Aí, como o senhor apela, todo mundo fala, né?
3: Atenção, atenção. Daqui a pouco... Dia do compositor.
1: Sei, você já falou, Lu.
3: Pois é, eu pensei que tinha mais coisas aqui, mas não tem muita coisa. Aniversariantes, Pitty.
4: Depois você fala, depois na volta da propaganda, cachorrão.
3: É verdade, Mochiba. Mochiba, quando você era pequeno, você ia pra escola?
4: Não, eu ia pro meio do mato, borrar.
1: Sonofre.
3: É porque na sua época tinha escola.
4: Tem escola desde que o mundo é mundo, imbecil.
1: Como é que era o seu nome lá na roça?
4: Uma moça que ia dar aula para as crianças, né? Eu acho que é o caboclo lá, um fazendeiro lá que era mais graduado no dinheiro. Era ele que pagava para dar aula para os meninos, né? E nós levava as merendas de casa, fubá suado, né? Um biscoito. Biscoito murcho de ontem. Aí foi, levava fruta, né? Catava no quintal dos outros. Na roça, né? Ninguém fica cercando as coisas, não. Então nós ia, apanhava manga, jatubá,
1: jatobá, seu nome. Levava jatobá pra escola. Aquele aroma maravilhoso.
4: Levava. Os meninos comiam, ficavam com a boca tudo. A boca parecendo que tava cheia de farinha. Você comeu, seu Lezé, jatobá? Gostava.
1: Menino come de tudo, né? Eu me lembro, eu comi um tal de jambo. O negócio não tinha nada. Uma coisa oca, tinha um, lá dentro um carocinho. Aí os meninos iam pegar aquilo no quintal dos outros. E eu ia também, mas nem queria saber o que que era. Comia de tudo. Portanto, hoje eu tenho uma dificuldade muito grande de comer frutas. Porque quando era moleque eu comia de tudo. Eu fiquei enjoado com esses negócios. Jabuticaba, então, era demais. Também não como frutas hoje, não. Difícil, né? Pois é, acho que é porque a gente... Parece que passava fome, né? Pegava coisa pra todo, tudo quanto é lado, fruta. E quando o menino ia na casa dos vizinhos, de parentes, parece que a fome triplicava, né? Aí a mãe pega só um pedaço. É muito difícil. Aí está ele, Lionel Rich, que nos últimos 2 meses foi internado 2 vezes. Nesses últimos meses ele foi internado 3 vezes já. O coração, né? Dando tilt. Esse mais um grande artista que tá aí com problemas de saúde. É, ultimamente a gente viu Johnny Warwick anunciou a última turnê da carreira dela, da vida, que ela tá muito debilitada. Agora há pouco o Rod Stewart também anunciou que será a última turnê. E acontecendo agora também, tomara que não. Que não seja esse desfecho para o Lionel Rich. Tem uma energia muito grande, né? Aí a música All Night

0: funciona, seu amor. Então tá bom. Como é que temos aqui? Eu tô segurando pra deixar as coisas aqui pra depois do, do intervalo. Mas tem mais mensagem. Da Olga Lina, de Pedra, em Sete Lagoas. Mandou aqui beijos. Ela sempre manda uma opção de como é que chama isso aqui? Um negócio de emojis, né? Com beijinhos, flores, abraços. Muito bacana. Olga Lina, de Pedras, em Sete Lagoas. Muito obrigado, viu, Olga? Ótima tarde pra você. Aqui, boa tarde, Everton. Segue a fruta que o vovô Onofre levava pra escola. É o Moisés de Sabará. Olha aqui o jatobá. Que legal, a casca dura, né? Numa casa que eu morei, tinha um pezão de jatobá. E uma vez, eles falavam que o tronco do jatobá dava vinho. As crianças, né? E eu fui furar um negócio de abacate com uma tesoura. Escorregou o abacate, saiu, furei a mão com a tesoura. A vista escureceu, dei uma desmaiada básica. Nunca mais eu quis mexer com isso. Muito obrigado, viu? O Moisés mandou aqui a fruta jatobá. Dizem que a casca do tronco do pé de jatobá é um remédio muito bom para várias coisas. Falou, Moisés e Sabará. Um abraço para Olga Lina, em Pedras, Sete Lagoas. O que mais temos aqui?
1: Agora já tá na hora, só eles.
0: Eu tô olhando aqui, falta um minutinho ainda. Vou só mandar mais essas duas aqui. Deixa eu ver quem mandou a outra. Boa tarde, Everton. Turma do Delírio e Companhia. Aqui é o Maicon, de Resplendor, Minas Gerais. Estou ouvindo aqui pelas ondas curtas de 49 metros. Fiquei feliz que essa faixa retornou. Parabéns pelo programa, abraço para vocês todos aí do Delírio e para o Antônio Marcos de Nova Lima. Tá bom, um abraço. Maicon, de Resplendor, Minas Gerais. Falou, Maicon, um abraço, obrigado pelo carinho e pela audiência. Bom saber que você está aí em ondas curtas. Que mais? Dona Delvair, lá em Conselheiro Mairinque, no Paraná. Boa tarde, Deus abençoe a todos. Amém, a senhora também. Muito obrigado. E agora já vamos para o intervalo, né, Eliezer? Tá na hora? Vamos lá.

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1: Boa tarde. Na região metropolitana, a pista da BR-040, no sentido Belo Horizonte, tem apenas uma faixa liberada, na altura de São Sebastião das Águas Claras, em Nova Lima. Na manhã de hoje, teve ocorrência nesse trecho que envolveu mais de 20 veículos, entre leves e pesados. O congestionamento passa de 9 quilômetros, não há opção de desvio, então motorista, paciência. Já no sentido Rio de Janeiro, a concessionária informa liberação total do trânsito na BR-040, nesse trecho em Nova Lima. 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Emerson Rodrigues para a Rádio Inconfidência.
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0: 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You say my... Como é que chama? My girl, né?
1: Aí, seu Zé.
0: My girl. Esse importa bom. Não é girl, não é girl. My girl. Aí, o cara... Ele entorta a língua.
1: My girl. Fala girl. G-R-L. Girl.
0: É mesmo, não quero falar assim, não. Eu só tô passando mal.
1: Então tá, seu Zé. Então não fala nada.
0: É.
1: Vamos aqui.
2: Boa tarde, sua bênção, seu Onofre. O nosso abraço, Everton, locutor oficial, seu Zé Aparecido, o Eliezer e toda a audiência da melhor programação do rádio. Aqui o Irisnaldo Araújo. Na infância, estudamos na fazenda, lá em Jacinto, com várias turmas juntas, da primeira até a quarta série. Era muito bom, uma merenda de dar água na boca. Hoje é dia do cabuloso voltar à tona. Simbora, meu cruzeiro. Abraço a todos e também a Cristiane.
1: É, bacana. Um abraço para o nosso amigo Irisnaldo Araújo, do bairro Lagoa, e para a esposa dele, a Cristiane. A gente estava lembrando aqui das merendas também, né, Eliezer? Tinha um negócio, um osso com pouquinha carne, um arroz aguado, eles faziam tipo uma sopa, mas era ralinho, pelo menos isso lá na minha cidade, e um ossão grande assim, cheio de, parecia uma costela, um negócio assim, cheio de umas carninhas, mas o dia que tinha também um arroz doce era bacana, viu? Bons tempos, hein, Irisnaldo? Eita, a coisa era difícil, mas a gente lembra com saudades, né? Muito bem, muita gente estudou nessas condições, né? Sem ter um calçado para ir para a escola, era muito difícil. Muito bem, Edinho e Dona Lígia estão ouvindo. Boa tarde, Everton e amigos da Inconfidência. Everton, já comi ingá. Seu Onofre já comeu? É o Edinho e Dona Lígia.
3: O ingá que ele dá na beirada do rio, né? Ele dá uns tabretes assim, não é? Parece umas balas que tem hoje em dia. Aí você chupava aquele trem. Eu acho que é isso. Você, é isso, Eliezer? Na minha terra eles chamavam ingá, era isso. É uns drops, uns trem branco, né?
1: Falou, um abraço, Edinho e Dona Lígia.
0: É música bacana.
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0: Vamos ver se vai falar fora elas.
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0: Oh.
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0: que?
4: Lady J.
0: Não vai falar, não.
2: Boa tarde pra todos. É o Zé Maria Carari. Meu padrinho Vicente dava aula na roça, numa sala com todas as séries primárias. Lá em Raul Soares, séries primárias, lá em Raul Soares.
1: Caramba, todo mundo junto, menino de primeira a quarta série, aprendia tudo a mesma coisa, mas era uma luta, né? Falou, Zé Maria, um abraço pra você.
0: É, Zé Maria. Pensei, mas é só mais logo toda hora. Pensei, olha lá, mais logo. Isso aí não fala forever, não, mas fala esse tal de Lady Jane, toda hora.
2: Atenção, o senhor Onofre chegou a namorar com a mulinha na roça. Ao respeito. Quem que é isso? É o Luciano de Raposos. Vai tomar banho, Luciano.
1: Vamos adiante aqui, são... Tem que botar o óculos para ver as horas, que é tão pequenininho aqui no notebook. 4h36 agora. 4h36.
0: Deixa eu ver o que é isso aqui.
1: Mais mensagens, por favor, locutor oficial. Tira a mão daí, seu Zé. Deixa eu ver. Everton, tinha que levar a caneca para tomar a sopa na escola. É o Moisés de Sabará. Olha aí, na minha época a gente tomava num prato. Era um prato daqueles esmaltados. Eu acho que na minha casa não tinha nem caneca sobrando para isso, não. Um abraço, meu amigo.
0: E agora? Vai falar de novo, quer ver?
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0: Love
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0: my love,
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1: Olha aqui que coisa interessante. Chega uma mensagem aqui, eu vou apagá-la, aí entra uma outra no lugar e acaba apagando a outra. Então, gente, ó, se der uns 10 minutos aí e não tiver lido a sua mensagem, é porque eu apaguei e você manda de novo, por favor. Ah, tá. O nosso amigo que mandou aqui falou que era caneca de lata. É, tinha uns negócios de umas latinhas de massa de tomate, essas coisas que a gente mandava colocar uma asa nela assim. Era com, como é que chama aquilo? Ribite e tal. O cara fazia aquilo, ficava mais barato que comprar um copo. É muito difícil, né? Lata de ervilha, lata de massa de tomate. E é até bonitinho.

0: mim aquilo. Seu Odofre, arranjei um bom emprego para o senhor. Não vai precisar fazer nada, só ficar no meio da plantação de braços abertos. É o Mickey Mouse.
1: Vai tomar banho, Mickey Mouse. Eu fico assim, com uma roupa colorida.
0: O senhor sabe o que é isso, né? É espantalho.
1: Eu sei.
0: Deixa eu ver. Ô, Zé Maria, então eu devo ter apagado uma sua aqui. Pode subir aqui sim. Eu não sei que negócio é eles não poder subir. Todo mundo que vem aqui sobe, né, Elisa? Fala com o porteiro. São dois. É o nosso querido Erivelton e o José, que é um. O José, ele parece um poste, ele é altão. Aí você falou, o Everton falou que eu posso subir lá. Não tem disso não. Então me dá um toque quando você chegar que eu vou lá. Nós resolvemos esse negócio, viu, Zé Maria? Obrigado, meu velho. Um abraço.
2: Aí, ó, eu gosto dessas músicas.
0: Gosta, mas não sabe cantar. Fica atrapalhando a gente.
3: Muito bem, atenção. E essa noite? Boa tarde pra você, Everton. Não quero mais saber do Cruzeiro esse ano. Pra mim já chega. Futebol medíocre desse time. Aqui é o Osmar do Morro das Pedras. Dá-lhe Argentina.
0: Eu também tô mais ou menos nesse sentimento aí, viu, Osmar? Time muito ruim, não ganhou nada. Um time caríssimo, né? É, muito caro. Não sei quantos milhões por mês pra pagar essa turma. Os caras parecem que estão numa preguiça danada.
3: Buxiba, você conheceu Abel e Caim? É o abate de Campinas.
1: Não, não conheci nenhum desses dois, não. Não fica brincando com Bíblia, não, que Nosso Senhor castiga, viu? Vocês ficam rindo aí, fazendo gaiofa das coisas, né?
0: Seu Onofre, eu tenho aplicativo do Radiosnet no celular. O caso é que na praia eu não uso fone de ouvido. Inté. Ah, o senhor falou pra levar o rádio, né?
1: É verdade. Na praia também dá vontade de ficar escutando esse trem. Não, é vontade de tomar um e tal.
3: É verdade, Buxiba. Até que enfim você falou uma coisa que presta, hein, Buxiba?
1: Vai tomar banho.
0: Muito bem, vamos aqui para os aniversariantes, locutor oficial.
3: Vamos lá. Hoje é aniversário da cantora Pitty. A cantora de rock baiana Pitty nasceu em 1977. Uma mulher sacudida, viu? A cantora evangélica gospel, né? Aline Barros, nasceu em 1976. Dida, o ex-jogador do Cruzeiro, de tantos times, né? Famosos aí, importantes. Dida, é o Nelson de Jesus o nome dele, nasceu em 1973. Vladimir Putin, não sei pra que, pô, esse cara é bala, viu? Ele nasceu em 52. O bispo Desmond Tutu, nasceu em 1931, ganhou o prêmio Nobel da Paz. E aqui não está escrito, hein? Ele nasceu em 1931 e morreu em 2021.
0: Muito bem. Dia do compositor, né, locutor oficial?
3: Parabéns a você que está aniversariando hoje.
0: Meu cunhado Elinho, que é um cara fantástico, que trabalhou no rádio comigo. Aliás, quando eu cheguei ao rádio, ele já estava, em 1980. Está fazendo aniversário hoje, lá na minha querida terrinha Divinópolis. Meu querido Elinho, um grande abraço. Tudo de bom, você merece.
2: Agora.
0: Para, seu Zé.
3: Atenção, hoje comemora-se o dia do compositor. Quando gravava com Tom Jobim a música Corcovado, o compositor João Gilberto engasgava sempre no mesmo verso. Um cigarro e um violão, este amor, uma canção. Até que surgiu, aliás, sugeriu trocar a palavra cigarro por cantinho. O maestro Jobim, que fumava perto de 3 baços de cigarro por dia, aceitou a ideia do ex-fumante. Aliás, o João tem tanto horror a qualquer tipo de fumo que atribui a isso o fracasso no início de sua carreira, o João Gilberto.
1: Que é malo também, canta baixinho, aborrecido.
0: Tá bom, então dia do compositor, parabéns aos colegas, amigos, músicos, compositores, né? Não que eu seja compositor, falando colegas, é pessoas que trabalham aqui, que são compositores e tal. Um abraço a todos.

0: maior ainda porque os dois senhores trocaram mensagens para comemorar o aniversário. As idades de João Barinho Neto e Ken Weeks foram verificadas e reconhecidas pela Longevity Quest, organização que acompanha e documenta casos de longevidade extrema. A história dos dois chama atenção não apenas pela idade, mas também pela raridade da coincidência. É pouco comum encontrar dois homens que estejam entre os mais longevos do planeta, tenham nascido no mesmo dia e ainda mantenham apenas um ano de diferença na idade.
1: Eu sou de 114.
2: O senhor tá chegando lá, seu nome. Deve faltar o quê? Uns 4 anos, né?
1: Vai tomar banho na licura.
2: vamos ver aqui mais coisas. Curiosidades.
0: O coração não fica exatamente do lado esquerdo. Apesar de a gente aprender assim, o coração fica praticamente no centro do peito, entre os pulmões, com uma parte ligeiramente maior voltada para o lado esquerdo. Daí vem aquela sensação de que ele está do lado esquerdo.
1: Então é no meio, né?
0: Essa música eu gosto muito, viu, Eliezer? É o R.E.M. Atenção, vamos lá.

0: querem.
1: Atenção, atenção, Toshiba. O que foi? Não tô querendo mexida com você, não. O silêncio absoluto. Tá vendo? O silêncio absoluto existe? Na prática, é quase impossível encontrar um lugar completamente silencioso. Mesmo em ambientes extremamente isolados, você pode ouvir sons produzidos pelo próprio corpo.
2: Ah, o Sozé ouve esses sons o tempo inteiro, né? É, e a gente é obrigado a ouvir junto com ele, beleza?
1: Não, estou falando de outros sons do corpo, como a respiração e os batimentos cardíacos. O silêncio total pode ser estranho, mais do que parece.
2: Olha, eu gostava muito de ficar em silêncio absoluto à noite, quando eu era rapaz, né, jovem. E hoje eu tenho um zumbido no ouvido. Por mais silencioso que seja o lugar onde eu esteja, eu não consigo ficar em absoluto silêncio. E isso incomoda, porque fica um zumbido o tempo todo no ouvido, né? Acho que essa coisa de usar fone de ouvido e a velhice também, né?
1: É verdade, é velheira que chama, né, Narigudo?
2: É. Imagina se eu com 60 e poucos estou assim, o senhor com 100 e tantos.
1: Vai tomar banho. Vem essas conversas, né?
2: É, o senhor começa a fazer as graças, mas depois não aguenta, né?
1: É verdade.
2: Muito bem. Vamos voltar aqui para ver se tem mais alguma mensagem. Tem mensagem. Boa tarde, Everton Gontijo. É o Antônio Marques do Nova Lima. Abraços para o Elias Zer na mesa de áudio. Para o grupo Os Ouvintes do Pascoal. Para o Poeta e Adolfo em Nova Lima. Para Michael em Resplendor. É, deixa eu ver aqui. É o ouvinte que, de rádio em ondas curtas. Ele me mandou um vídeo de radinho. Bacana. Falou, Antônio Marques. Um abraço para você. Tudo de bom. Deixa eu ver mais aqui. O Odílio, de Vitória da Conquista, na Bahia. É, vocês só passam música. Odílio Reis. Uai, que coisa estranha. Tem gente que fica reclamando que a gente não toca música, né? Pedindo para tocar música. O Odílio tá dizendo que a gente só passa música. Ué, a gente toca uma música na abertura do programa, viu, Odílio? Não sei se você tá sintonizado com a gente, porque o que acontece aqui é outra coisa. Eu tô falando aqui, falando, tem um tempão, registrando mensagens e tudo mais. E a gente só toca uma música no início do programa. Agora, essas outras aí são BGs, chamado de background, fundo musical, né? Aí sim a gente toca música bacana. É, eu não sei se ele vai mandar mais alguma coisa aqui, mas, bom, se mandar eu volto aqui para esclarecer. Boa tarde, turma boa, um abraço a todos, a benção, seu Onofre. É o Joaquim de Santana do Paraopeba.
1: Alô, Joaquim, um abração para você, viu, e Santana do Paraopeba. Abração.
2: Faltam agora 10 minutos para as 5 horas. Deixa eu ver que se chegou aqui a mensagem. Ah, não. A Olga Lina, lá de Pedras, mandou o danado do Jambo. É, que eu me referi aqui no início do programa, que a gente roubava Jambo no quintal do vizinho. E é um negócio absolutamente sem graça. Pelo menos pra mim, parece um isopor. Não é seco, é mesmo. E aquela mandou, aliás, era a foto aqui, ó, de vários Jambos com aquela bolinha dentro, aquela semente, caroço, como queiram, aqui dentro dele. A Odile falou aqui que é, também não esperei molhar o bico, né? Mas é porque ele mandou umas mensagens e assim, vocês só tocam música. Agora ele botou aqui no, vocês só um tocam. Aí ele complementou aqui, só música boa. Então tá certo, Odile. Um abraço pra você. É, eu não tava entendendo porque a gente não toca música quase nada, só toca uma no início. É aquela história, você não espera molhar o bico, né? Mas é porque veio separado, né? Ele mandou duas vezes falando, vocês só tocam música. E aí veio depois. Deixa eu ver aqui outra mensagem. Agora já faltam 9 minutos para as 5. Já está na hora da gente capar o gato, como diz o povo do interior antigamente. Falou, Odílio. Então agora eu entendi. I just wanna stop Dino Vanelli. Deixa eu ver o que mais temos aqui. A Olga, deixa eu ver o que ela vai falar e nós já vamos encerrar, viu, gente? Daqui a pouquinho tem a Tessia Gonçalves com a Hora do Fazendeiro. Então é isso, chegando ao finalzinho. Muito obrigado, Eliezer Ferreira, na mesa de áudio e programação musical. Muito obrigado, Vladimir Penido e Maria Eduarda Leles, na produção. E obrigado principalmente a vocês que nos ouvem e mandam as mensagens. Tamo juntos. É... Everton, a fruta que você falou, só não vai ouvir o som da semente, ok? Ok, porque você pega o jambo, fica balançando, né? Fica o barulhinho da bolinha lá dentro. E para fechar, Marcelo mandou aqui, o Marcelo de Nova Lima. Por falar nisso, Eliezer está cada dia melhor no tal do BG. Abraço para ele. Marcelo de Nova Lima, viu? Eliezer está agradecendo. Gente, muito obrigado a todos por falar em agradecer. E até amanhã, se Deus quiser, às 16h. Muito obrigado, Brasil. Daqui a pouco, Tessia Gonçalves com a Hora do Fazendeiro.

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2: Olá, pesquisa aponta alta de combustíveis nos postos da Grande BH em setembro. O etanol registrou um aumento de quase 5%. Detalhes com Leandro Siqueira.
3: Abastecer os veículos em Belo Horizonte e região metropolitana ficou mais caro nas últimas semanas. Uma pesquisa do site Mercado Mineiro, divulgada nesta segunda-feira, identificou altas da gasolina, do etanol e do diesel na última semana de setembro em comparação com o início do mês. De acordo com o diretor do site, Feliciano Abreu, o litro da gasolina subiu quase 2% em apenas 30 dias.
4: A gasolina comum subiu pelo preço médio 1,28%. No dia 3 de setembro, a gasolina custava em Belo Horizonte R$ 6,32 em média. Passou agora para R$ 6,40, um aumento de 1,28% ou de 8 centavos pelo litro. O menor preço da gasolina é de R$ 5,89 e o maior de R$ 6,89, uma diferença entre os postos de quase 17%. Na região metropolitana, a gente tem Santa Luzia, que é a cidade com preço mais em conta, a R$ 5,89 o preço médio, seguido pela região noroeste de Belo Horizonte, a R$ 6,32 e Contagem, R$ 6,35. Por outro lado, a Zona Sul, como sempre, a mais cara, com preço médio de R$ 6,54.
3: A alta do etanol foi ainda maior, prejudicando os consumidores que preferem a alternativa à gasolina, explica o diretor.
4: O etanol no último mês subiu 5,76%. O preço médio do etanol, que no dia 3 de setembro era R$ 4,13, subiu para R$ 4,37, um aumento de 24 centavos pelo litro. Tanto que o etanol vem perdendo competitividade perante a gasolina. Hoje ele corresponde a 68,5%. Claro que ele ainda é vantajoso, mas se continuar subindo assim, ele vai se tornar inviável para o bolso do consumidor. Hoje o menor preço do etanol é R$ 3,97 e o maior R$ 4,96. Uma diferença entre os postos de 25%. Na região metropolitana, a gente tem também Santa Luzia como a cidade mais barata, a R$ 3,98 o preço médio, seguido pela região noroeste, a R$ 4,28. E por outro lado, a Zona Sul a R$ 4,49. Portanto, aí a gente tem que ficar atento às regiões também.
3: O óleo diesel, que tem um impacto direto no transporte público e no transporte de mercadorias e cargas, registrou um aumento de 1,78%. O preço médio encontrado foi de R$ 6,88. A pesquisa foi realizada em 200 postos da capital e região metropolitana entre os dias 27 e 29 de setembro. O levantamento completo está disponível no site Mercado Mineiro e no aplicativo com oferta. Reportagem Leandro Siqueira.
2: Vai viajar de ônibus no feriado? A rodoviária de Belo Horizonte orienta chegar com pelo menos uma hora de antecedência, com documento e passagem à mão. A maior saída de passageiros será na sexta-feira, dia 9. Cerca de 400 viagens extras estão previstas.

0: centro, ônibus parado, interdita parcialmente o trânsito, perto do encontro com a rua Júlia Nunes Guerra, no bairro Luxemburgo. A lentidão desde o conjunto Santa Maria. Motorista, para ganhar tempo, você pode entrar no bairro São Bento e mais à frente acessar a Avenida Arthur Bernardes e seguir pela rua Conde de Linhares. No caminho para o Belvedere, trânsito sem problemas agora para quem passa pela Avenida Raja Gabalha. Se ele te impede de ir e vir, a violência doméstica, acione a Polícia Militar. Ligue 190, Governo do Estado de Minas Gerais. Emerson Rodrigues para a Rádio Inconfidência.
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4: Boa tarde, amiga, amigo ouvinte da Inconfidência AM 880, o Gigante do Ar. Está começando a Hora do Fazendeiro. Muito sertanejo raiz, notícias sobre o meio rural e prestação de serviço por aqui. Eu sou a Tessia Gonçalves e te faço companhia até às 6:30 desta quarta-feira, 7 de outubro de 2026. Junto com a gente, Eliezer Ferreira, nos trabalhos técnicos, e o Gabriel Basílio, na assistência do estúdio e na produção. Seja muito bem-vinda e bem-vindo e confira os nossos destaques.
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4: Alta do tomate, da carne, puxa custo da cesta básica em Belo Horizonte. E café perde poder de compra frente aos adubos. Estas e outras notícias e muito mais aqui no nosso Hora do Fazendeiro, mais antigo do rádio brasileiro e um dos mais antigos do mundo, que você confere também aí pelas ondas curtas, 19, 49 metros, site inconfidencia.com.br ou aplicativo Rádio Inconfidência Oficial. E bora participar do nosso programa. O nosso WhatsApp é o 319-8276-2663. 319-8276-2663. Telefone fixo 31-3254-3441. 31-3254-3441. E hoje nós temos entrevistados, entrevista da hora sobre o documentário Vozes da Cidade. Vou receber aqui Beline Andrade, que é o diretor desse documentário maravilhoso, e também a Bel de Andrade, ela que é jornalista e locutora da Arena MRV. Então é daqui a pouquinho. Antes, a gente vai ouvir música e também parabenizar os aniversariantes de hoje. Parabéns, parabéns, muita saúde, muitas felicidades, prosperidade. Deus abençoe, ilumine, proteja sempre, sempre. E hoje também tem cidades mineiras aniversariantes. Bonfim completa hoje 166 anos. No século XIX, o território do município era muito maior, incluía localidades que hoje são cidades independentes, como Brumadinho, Itaúna e Moeda. Dom Viçoso também faz aniversário hoje, está completando 72 anos. A cidade surgiu ao redor da antiga fazenda do Rosário e é conhecida pela produção de cafés de qualidade na Serra da Mantiqueira. O nome homenageia Dom Antônio Ferreira Viçoso, bispo de Mariana e defensor da educação. Januária também está em festa, 166 anos. No distrito de Brejo do Amparo está a Igreja de Nossa Senhora do Rosário, fundada em 1688 e considerada pela prefeitura a segunda igreja mais antiga de Minas Gerais. A cidade também é famosa pela produção, sabe de quê? Cachaça! Varginha comemora também mais um ano, 144 anos. Parabéns, Varginha. A cidade ficou mundialmente conhecida, você já sabe, né, pelo famoso caso

do ET de Varginha, ocorrido em 1996, e transformou o episódio em parte de sua identidade cultural. E por falar em Nossa Senhora do Rosário, hoje é dia dela. Dia de Nossa Senhora do Rosário, que ela abençoe a todos. Amém, amém. Dia Mundial do Algodão hoje. E dia do compositor brasileiro. É, seja no radinho de pilha, no carro, na cozinha de casa, a música só chega ao seu coração porque alguém, no silêncio da sua alma, colocou o sentimento no papel e criou a melodia. A todos os compositores que traduzem a nossa vida em canções, o nosso muito obrigado e parabéns pelo seu dia. E você, ouvinte, continue ligado com a gente aqui na rádio que abraça o Brasil e só toca música boa. Por falar então em compositores, tem uma homenagem aos compositores Consulino Marrueiro e Douradense.

0: Ah, no nosso Hora do Fazendeiro, ele, maravilhoso, Caxangá. Relembramos Oi Sabiá. Teve também Serrinha e Caboclinho, Chitãozinho e Chororó. E a gente começou com Sulino, Marroeiro e Douradense. Homenagem aos compositores. 5 e 15.
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0: E agora, aqui no Hora do Fazendeiro, vamos falar de cultura, comunicação e de histórias que ajudam a contar a nossa cidade. Estamos recebendo Beline Andrade, diretor da Espinha Audiovisual e do documentário Vozes da Cidade. E também Isabel Andrade, jornalista e locutora da Arena MRV. E uma das participantes do documentário, assim como eu. Estou até emocionada aqui porque foi muito lindo participar. Sejam muito bem-vindos. É um prazer conversar com vocês.
2: Ah, o prazer é todo nosso, né, Bel? De vir aqui conversar com você, que é uma das participantes, né? Uma das personagens do Voz da Cidade.
0: Uma honra ter sido convidada por você. Eu adorei. São grandes profissionais que fazem, assim, do nosso dia a dia ainda mais especial. Não é mesmo, Bel? Você também, nessa, né, junto conosco. Eu sou fã da Bel de Andrade, gente. Ela que é aquela voz maravilhosa que tem lá na Arena MRV. Quando o Galo tá jogando, eu sou suspeita, né? Porque eu sou atleticana. É a Bel que tá lá vibrando junto com a gente, não é?
3: Não é? Junto com a voz da torcida, né, Tessa? Boa tarde aos ouvintes. Que prazer estar aqui. Sabe que aqui também foi a minha casa por muito tempo, a Rede Minas, né? Nós trabalhamos juntas lá também. Então, assim, eu me sinto honrada, lisonjeada e emocionada de estar aqui, porque eu tenho muito carinho por essa casa. E foi um prazer enorme participar do documentário do Beline junto com tantos outros profissionais da voz e com você, né?
0: Foi ótimo. E a sua irmã, Poliana Andrade. Poliana Andrade, para quem não sabe, também é a voz, só que do Mineirão. Mineirão. Do Cruzeiro, da torcida do Cruzeiro.
3: Exatamente, nós duas, a gente vem aí dividindo uma trajetória muito parecida, né? Então, hoje estou na Arena MRV e Poli no Mineirão. E fiquei durante muitos anos, 13 anos, na Arena Independência. E a Poli também passou por lá.
2: E foi uma surpresa muito grande para mim, né? Porque quando eu descobri a Poliana, né? Que eu frequento mais Mineirão, né?
0: Cruzeirense.
2: Já entendeu, né? Então, eu ouvia desde sempre, desde a época que o Mineirão não era só o Cruzeiro que jogava lá, né? E a Poliana já anunciava pela Dengue, né? Que era administradora do Mineirão, né? Tinha a voz dela, a Dengue Informa, né? E eu fiz o contato com o pessoal da Arena, da Minas Arena do Mineirão, né? E eu tive a grata surpresa de descobrir que a Bel, irmã da Poli, era a voz da Arena MRV. Eu falei assim, meu Deus, eu posso perder essa história, não?
0: Não,
2: né?
0: Pode.
2: Tem que chamar as duas, né? E as duas estão no documentário. E uma coisa sensacional.
0: Sensacional, né? Isso mesmo. E a Poli também passou pela Rede Minas, não foi?
3: Muito tempo. Trabalhou fazendo os programas de esporte.
0: Olha.
3: Trabalhou no esporte na Rede Minas. A gente tem uma trajetória assim que a gente se encontra em vários momentos profissionais, né?
0: Que bacana.
3: E é
0: gente,
3: isso.
0: Emocionante. Duas irmãs, uma do Galo, outra do Cruzeiro. Eu fiquei curiosa. Quem que é Galo e quem que é Cruzeiro? As duas são Cruzeiro ou as duas são Galo?
3: Você tem uma chance para acertar.
2: É isso mesmo?
0: Lógico, vocês estão trocadas, porque a gente é profissional acima de tudo, né?
3: É exatamente isso que você pensou.
0: Então é isso. Beline, e como que nasceu essa ideia do documentário Vozes da Cidade? O que que você queria revelar ou registrar por meio dessas histórias maravilhosas?
2: Bom, a ideia do Vozes da Cidade foi de uma percepção, desde que eu era adolescente, né, jovem, e que eu ouvia essas vozes e prestava atenção nessas pessoas. E eu sentia que essas pessoas, vocês vão concordar comigo, né, que elas são meio, entre aspas, né, meio que invisíveis, né?
0: Verdade.
2: Então, mas elas fazem parte de uma paisagem sonora. Belo Horizonte tem uma paisagem que a gente conhece bem, né? A gente identifica, que é o Pirulito, o Viaduto Santa Teresa, a Serra do Curral, mas existe uma outra paisagem, que é a paisagem sonora. Essas vozes, elas estão o tempo inteiro ecoando, não só no centro, nos bairros de Belo Horizonte, nos meios digitais, né, como é o caso de vocês duas, né? Mas essas vozes, elas fazem parte da paisagem sonora de Belo Horizonte. É isso que eu quis mostrar, que essas pessoas, elas estão ali por trás dessas vozes, desses sons. Existem essas pessoas que têm uma história de vida, né? Quem são essas pessoas, né? Mostrar que essas pessoas ecoam mais do que a voz, né? A voz ecoa, mas essas pessoas também, a vida delas está ali presente. Eu quis mostrar essa paisagem sonora.
0: E você conseguiu reunir assim personagens super interessantes. Sim. Teve algum momento assim que você ficou emocionado? Claro que são todas, né, interessantes, mas aquela assim que te tocou. Eu tenho uma, assim, vi o documentário e gostei muito de uma lá, depois eu vou te contar. E qual que foi a sua?
2: Ah, é interessante isso, porque a gente se envolve, né, com essas pessoas na hora, né? E foi um trabalho de pesquisa, né? Eu fui pro centro da cidade, fiquei lá um mês andando pelo centro da cidade buscando essas vozes que poderiam ser interessantes, porque... Por exemplo, dá um exemplo, o caso do ouro, vendo ouro. É muita gente no centro da cidade que tem essa profissão, né, de vender e comprar ouro, né? Sim. Mas nem todo mundo, primeiro, topava falar, e nem todo mundo era tão interessante quanto, por exemplo, o Kaique, que a gente gravou. A história dele é uma história muito interessante. E era extremamente desenvolto, tem uma história bacana para contar, e tem os bordões. Nem todo mundo é bom igual a ele, sabe?
0: Uhum.
2: Isso vale para qualquer coisa. Ele se destacou. Então, ele foi... achei muito interessante a história dele. Mas, principalmente, a história do seu Antônio do Biju.
0: Antônio é aquele do chapéu?
2: Do chapéu,
0: ah,
2: né? E, assim,
0: pronto.
2: Ele
0: essa
2: não usa a voz
0: fiquei...
2: dele. A voz dele é a matraca do Biju, que é uma profissão em extinção tão importante, né?
0: Sim.
2: Nas cidades, né? Isso foi acabando, né? Tanto é que eu não consegui achar o amolador de facas, que também é maravilhoso, né? É uma profissão também muito similar, né?
0: É.
2: Veio da Europa, a maneira de apitar. Daí, no caso do seu Antônio, a matraca, que é a voz dele, né? E eu encontrei o seu Antônio por acaso. Meu carro estragou a bateria, fui trocar a bateria da Francisco Sá no Prado. Quem que passa? Seu Antônio. Eu corri lá nele.
0: Olha só.
2: E é uma história dele, uma história maravilhosa. E é muito emocionante, né? Que a gente termina, inclusive, o documentário com ele, né? Que a gente pergunta como que é. Vocês duas devem se lembrar disso, né? Que eu perguntei para vocês duas também. Como que vai ser o futuro, né? Dessas profissões que usam a voz. No caso dele, a matraca, né? E ele fala que vai acabar, porque as pessoas, os jovens, não vão se interessar, não se interessam, nem os familiares, né? Para continuar essa profissão dele, né? Então, isso aí é uma...
0: E ele ficou
2: emocionante.
0: Ele ficou muito tempo. Ele ainda está na ativa, né?
2: No dia da eleição, domingo passado, quem que eu encontro?
0: Ele.
2: Indo votar. O seu Antônio, minha irmã, falou assim, o senhor lá do Biju, né? No Gutierrez. Aí, parei ele ainda, conversei. Ele pediu milhões de desculpas que ele não conseguiu ir lá no dia, né? E porque não estava em Belo Horizonte, né?
0: Uhum.
2: Mas então me encontrei com o seu Antônio. Ele está nativo, o seu Antônio anda só 20 quilômetros por dia.
0: Gente, olha
3: bom
0: só.
3: Bom para a saúde, né? Aí uma curiosidade: sua irmã viu o seu Antônio ou ouviu a voz dele, que é a matraca?
2: Ela viu, porque ela reconheceu pelo documentário, mas ele estava com a matraca.
3: Tá vendo? É isso que o documentário fez. Ele deu o rosto. A voz.
2: Exatamente, deu rosto.
3: Mostrou
2: voz.
3: Quem são os donos das vozes. Você sabe que, você me permite, Tessa,
0: claro.
3: Aqui antes de entrar no ar, eu estava falando com o Belino que me encantou a sutileza com a qual ele retratou o seu Antônio, porque o seu Antônio não usa a voz convencional, mas a matraca é a voz dele.
2: Sim.
3: Então eu falei, Belino, achei de uma sutileza você encerrar o documentário justamente com a matraca, porque é a voz do seu Antônio.
0: É.
3: Então eu achei assim, sensacional.
0: Foi sensacional e resgatando também uma memória. Eu morei muito tempo em São João del Rei e eu amava aquela época da... Semana Santa, que das matracas.
2: Das matracas.
3: Durante as madrugadas, né?
0: É.
3: Para anunciar as procissões,
0: né? Isso. E toda vez que eu ouço uma matraca, eu volto lá em São João del Rei, naquela época da Semana Santa. E é magnífico.
2: E tem um caso também aqui que eu gostei muito, porque eu estava fazendo uma caminhada. E eu vi uma Kombi parada vendendo frutas. É a Manuela da Kombi, uhum. né? E é uma guerreira, né? Todos vocês são. Todas as pessoas que estão retratadas têm uma guerra, assim, né? Diária, né? Da vida, né? Que isso que é uma das coisas que eu quis mostrar, né? Mas a Manuela, eu fiquei muito tocado com a história dela, porque ela se levanta 4 horas da manhã e ela estava com a mãe. A mãe trabalha com ela. E é uma senhora de idade. Né? E para ir para o Ceasa, comprar, ir para os bairros de melhor poder aquisitivo para vender. E ela não conseguiu ir no dia, porque é o horário que está assim, fechando as coisas para ir embora para casa. Não conseguiu. Não fazia parte assim, do dia a dia dela, tá? Sabe? Essa folga para poder ir lá, né? Uhum. E eu fiquei sentido que ela não foi. E é uma história interessante.
0: O ganha-pão da Manuela.
2: É o ganha-pão da Manuela. É a Kombi, a venda. E
0: porta
2: ela que grava.
0: Porta.
2: É a voz dela que tá lá naquela corneta, né? Em cima, né? Aquele alto-falante pequeno, né? E ela mesmo grava lá dentro. Ela adapta conforme a quantidade de produto, o tipo de produto que ela tem. Ela mesmo grava lá. Tem um pendrive que ela grava.
0: Muito legal.
2: Né? E ela já coloca lá na hora. Acabou, por exemplo, a manga. Ela vai tirar, se ela falou o nome daquela fruta lá, ela retira e grava o novo.
3: Eu achei sensacional isso, a dinâmica, né? Que a Manuela usa.
2: É.
3: Né? Porque ela vai para a Ceasa de madrugada, enche a Kombi e aí sai vendendo. Só que ela vai gravando e regravando os anúncios na medida em que os produtos acabam, porque ela tem que renovar aquilo que ela precisa comunicar, né? Então
2: Sim.
3: ela já grava no equipamento, já dispara na corneta. Assim, sensacional.
0: Aqueles que estão em promoção e é porta a porta. Lá na minha rua tem uma Kombi dessa. E é maravilhoso, porque, né, às vezes não dá pra gente ir ao mercado, não dá pra sair. Aí eu desço do jeito que eu tô mesmo, vou lá na Kombi. Às vezes dá pra comprar até fiado. Hoje eu tô sem dinheiro. Me dá 1 quilo de laranja aí, dá laranja pra gente, já é todo mundo de casa,
3: não
0: virou
3: é?
0: Uma família.
3: E quem tá ouvindo a gente vai se identificar, porque às vezes você tá lá fazendo o almoço, tá faltando a batata. Terminar e você escuta a Manuela. Olha a batata, cliente, ainda tem batata aqui na Kombi.
2: Exatamente.
3: E você desce
2: mesmo.
3: Rapidinho,
2: você
3: né?
2: Queria saber
0: um ser de luz.
2: Né? Mas assim, são pessoas que a gente, de uma forma ou de outra, né, conseguiu mostrar, sabe assim, a cara dela.
0: Aproveitando, Belinho, desculpa te interromper, fala um pouquinho sobre cada personagem, por favor.
2: Vamos lá.
0: A gente falou da Manuela, então um pouquinho, a gente falou da Bel, nem precisa te falar, da Poliana.
2: Você, Kaique,
0: tem também o
2: Kaique. Também é do Ouro, né? Do lado do Kaique são pessoas que ficam no centro da cidade e tem uma dinâmica diferente, assim, né? Maneira de gritar, bordões, eles falam... São chamados no centro por eles mesmos de gritadores.
0: Olha,
2: são aqueles do centro da cidade. Eles se chamam de gritadores. Os gritadores, tá? É porque nós gritadores.
0: Tem hora que a gente até assusta,
2: né? Do
0: Você
2: lado
0: tá
2: dele tem
0: assim.
2: O Christian, que ficava lá perto, que é aquele vendedor de uma banca de meias.
0: Ah,
2: são
0: sim.
2: as pessoas que trabalham no passeio. E tem as pessoas também das lojas, né?
0: Uhum.
2: Que é o caso do Sacolão, que é o Lori, né? O Lorival Andrade. Que é lá em Venda Nova, na rua Padre Pedro Pinto, lá em Venda Nova, e ele chama as pessoas do lado, as pessoas estão passando. É assim, um comunicador nato, né? Ele e o Guto, o Guto Melo, que é da rua Caetés, que vende também, e ele canta. Né? Ele canta, ele é cantor.
0: Ah, tô lembrando.
2: Como dizer, de forronejo, né? Então ele põe a música lá, põe um playback e fica cantando a música e vai chamando as pessoas. É impressionante como os dois conseguem laçar as pessoas, usando a voz, laçar essas pessoas e elas entram. Elas vão
3: a gente vê
2: dentro.
3: Isso no documentário. Enquanto você está fazendo as imagens deles, trabalhando, várias pessoas entram.
2: Várias pessoas entram.
3: Funciona.
2: Ele pega meio que no laço, assim, né? E
0: Foi
2: leva.
0: Impressionante.
2: Lá pra... Que é o caso do Kaique também. A pessoa não vende o ouro ali no passeio da Rua Tamoios, né? Onde ele está, né? Ele tem que subir para um lugar. E ele conduz essas pessoas para lá, né?
3: Não, e ele fala, né? Ele fala que às vezes passa a pessoa, ele pega na mão e fala assim: que aliança bonita,
2: isso.
3: Eu pago 800 nela.
0: A pessoa não tava nem pensando em vender a aliança.
2: Isso, a pessoa não tava nem pensando em vender. Né? Já
0: de
2: sabe,
0: repente,
2: já faz a venda, já apareceu um dinheiro. Para ela ali, ele fala desse jeito, né? Tem
0: Desperta.
2: Também uma pessoa que foi surpreendente, né? Que inclusive ele gritou lá no Cine Santa Teresa na estreia, né? Eu pedi a ele, e aí, né? Seu Milton, Cadê? E o grito do chup-chup, né?
3: Ah, é.
2: Ele ecoou no cinema uma coisa...
4: Amei.
2: Impressionante.
4: Me deu vontade,
2: né?
4: De é ter Mendes um chup-chup.
2: Lá na Mendes Sá, em Santa Efigênia, né? Perto da Serra, né? Do aglomerado da Serra. Que ele diz que a voz dele ecoa até lá em cima do aglomerado. Que as pessoas ouvem a voz dele lá em cima. E ele tem o bordão dele, né? Que ele grita chup-chup. Não vou tentar reproduzir isso aqui, né? E depois vem o gelado... Isso multiplicado por 300 aqui, né? Gelado. Então, ele passava, a gente estava gravando o Milton com o carrinho gritando, plenos pulmões lá, o chup-chup, e as pessoas que são acostumadas com ele, tinha gente que do outro lado da rua gritava, gelado! Ele interage, realmente ele é muito conhecido. Né?
4: Muito. Então, e teve também um outro, lembrei do outro, Caburé.
2: Ao Caburé, locutor, né? Com aquela voz maravilhosa. É. Dele. É uma história também de vida bem
4: Criou a família inteira, levou a família toda.
2: Levou a família toda orgulhoso, né? Com a família, a mulher, a esposa, com os filhos, né? E ele fala, eu criei todas as pessoas que estão aqui comigo, minha família, com a minha voz.
4: Uhum. E são três filhos.
2: E são três filhos. E ele tem vários carros de som, porque o Caburé, ele é da época que ele pegava o carro... E ele falava dentro do carro de som. De carro de som de rua, da pamonha, de não sei o quê, de não sei o quê, tem vários, vários, né? Só que hoje, essa mudança, a gente fala isso também no documentário, né? Essa mudança tecnológica, né? Que hoje não tem a pessoa mais dentro do carro gritando e a voz dele saindo ali ao vivo, né? No carro de som, né?
4: São poucos.
2: São poucos
4: tem,
2: que tem, né? Então, eles gravam. Tem uns locutores que gravam no estúdio. Coloca no pendrive, copia pro pendrive, você coloca lá, dá o play no pendrive e a pessoa vai só dirigindo. Ele não precisa ser locutor.
4: Muito mais prático.
2: Otimizou, né? E o locutor grava para todo mundo. E eu fui descobrindo isso, pesquisando, eu parava umas pessoas do carro de som e perguntava, você não grava, não? É você que tá falando? Não. É, o locutor é tal. Eu descobri, tem um locutor que é de Uberlândia, que ele grava um tanto de voz para tudo quanto é lugar do Brasil, né? Aí mudou, olha a mudança de tecnologia. E eu descobri o Caburé, né, que é daqui, né? Que grava muita coisa. E ele tem os carros de som, mesmo coloca um carro de som. Tem
4: e a família já está ajudando também,
2: a família,
4: né? Falou,
2: a filha dele que edita, né?
4: Olha só.
2: Já tem um belo do computador que ele edita, já coloca a trilha, né?
4: Bacana demais. Então, e também a Nana. É Nana?
2: Nana,
4: do
2: a gente.
4: Doce.
2: A gente estava assim no sábado de tarde almoçando em Santa Teresa, né? E a gente, quem chega assim, aproxima, a Nana. A Nana é diferente, que é, como ela diz. O Christian das Meias fala que se ele não gritar, ele não vende. A Nana falou que se ela gritar, ela não vende. É o contrário, né?
4: Ela tem uma
2: então,
4: voz
2: ela
4: doce.
2: Ela tem uma história, ela é empreendedora, doce. Né? Ela tem os cursos dela, ela que faz os produtos, ela desenvolve. Tem rede social, né? Ela vende pela rede social dela. E foi interessante demais também. A história da Nana é uma história muito bacana, né? E ela é danada, né? E lá no lançamento, acho que ela fez uns 200 vídeos lá dela, interagindo com a tela de cinema, né? Que é uma coisa interessante. Essas pessoas. Eu fico muito feliz quando essas pessoas se veem, vocês e as outras pessoas, se veem numa tela de cinema grande.
4: Então
2: lá, assim.
4: Fiquei impressionada, falei, gente, sou eu que estou ali.
2: Exatamente.
3: Isso é inusitado. Né?
2: É inusitado, para a mão.
3: Mas é que orgulho, que honra.
4: Que honra.
3: E a gente poder ser projetado numa tela de cinema.
2: Nem todo mundo pôde assistir. Vai assistir em casa, na TV, né? Que tá o link, tá aí, né? Ou então no celular, mas na tela de cinema teria sido muito melhor, né? A Nana também é uma dessas pessoas que ficou muito feliz, né? Me agradece até hoje a participação, né? E são pessoas interessantes. Né?
4: Foram quantos personagens?
2: Foram 12 personagens.
4: 12 personagens, muito bem escolhidos. É. Muito obrigada mais uma vez por ter me escolhido.
2: Que isso, o prazer foi todo meu.
4: Bel, para a gente poder terminar, como jornalista e locutora da Arena MRV, você está acostumada a contar histórias, né? Lá e tal. E o que mudou quando dessa vez você passou a ser uma das personagens diante das câmeras?
3: Eu acho que não só para mim, mas para todos nós que participamos, né, do documentário, eu acho que o grande barato é isso que o documentário faz. Ele humaniza as pessoas, as histórias das pessoas que estão por trás das vozes que a gente escuta aí pela cidade.
2: Sim.
3: Né, Belinho?
4: É, exatamente.
3: Então,
4: pessoas quando... invisíveis, praticamente.
3: Exatamente, porque a gente... As nossas vozes são ouvidas, mas as pessoas não conhecem as nossas histórias. Então, quando a gente vai para a tela do cinema, eu acho que foi a oportunidade de conhecer essas histórias. Então, foi uma oportunidade de ver as nossas histórias humanizadas, né?
2: Exatamente, essa era a ideia, mostrar um pouco, né? É lógico que isso é muito representativo. A gente tem só 12. Vocês já imaginaram quantos que eu encontrei no centro?
4: Muitos.
2: Inclusive, a trilha sonora, a gente não usou música. A trilha sonora do filme são as vozes das pessoas que usam a voz no centro e nos bairros para vender o seu produto ou o seu serviço. Né? Então, a gente foi gravando. Foi gravando. Então, eu tive assim, um banco de... não de imagens, um banco de sons, né, de gritos no centro da cidade, e ela foi a trilha sonora. A gente montou a trilha sonora, são a paisagem sonora de Belo Horizonte.
4: Eu achei que ficou perfeito. Parabéns, Beline, para você, toda a sua equipe. Muito obrigada mais uma vez. Obrigada, Bel, por ter vindo aqui. Adorei te reencontrar. Né? A Bel, que esteve muito tempo na Rede Minas, agora está na Record, está na Arena MRV. Seja sempre muito bem-vinda. A casa é sua, viu?
3: Muito obrigada, Tessia. Eu que fico imensamente honrada de estar aqui do seu lado nesse programa fantástico que já tem aí. Mais
4: 90 anos.
3: 90 anos de história, viu? Um abraço para todos os seus ouvintes.
4: Muito obrigada, abraço para você também.
2: E para eu fechar
4: parabéns
2: aqui, lembrar, né, que além dessas histórias, a gente não falou da sua história. Você sabe como que eu descobri você e quis te chamar? Eu conheci o programa, eu sabia que para eu colocar um programa de rádio, que é uma profissão muito interessante, né? Que bom, a gente convive sempre com rádio, a gente chega em casa e liga o rádio, igual você faz. Você falou. Eu fui pesquisar A Hora do Fazendeiro e eu tive uma grata surpresa de descobrir a história da sua mãe e que
4: Tina
2: você
4: Gonçalves.
2: Da Tina Gonçalves e que você e que a Tessia Gonçalves passou a suceder a Tina. É uma história maravilhosa. E mais ainda,
4: obrigada,
2: eu descobri da dona Moreninha,
4: minha
2: sua avó que já era locutora de rádio São João del Rei. Uma história de três mulheres na sequência que vão passando a profissão umas para as outras. E que tem, não é final, né? Essa é continuidade dessas vozes.
4: É, tomara que tenha
2: não,
4: continuidade. Estou pensando que quem que vai me suceder
2: mesmo. Eu te perguntei isso também, né? Você não sabe, não tem como saber, né?
3: Memória sonora.
2: Memória sonora. Memória muito importante do rádio brasileiro, que é o programa A Hora do Fazendeiro.
4: Muito obrigada por essa oportunidade maravilhosa de contar um pouquinho da minha história, da minha mãe, da minha avó e ao lado assim, de grandes profissionais. Fiquei muito honrada. Obrigada. Volte sempre também, viu, Beline?
2: Muito obrigado.
4: Hoje o papo teve que ser curto, mas a gente ainda tem muito para poder, né, falar sobre esse documentário. Quem quiser ver, como que faz?
2: Bom, quem quiser ver o Voz da Cidade, ele já está no YouTube, né, no canal Espinha Audiovisual. Só procurar Espinha Audiovisual, que a pessoa vai encontrar os vídeos todos da minha produtora. E aí o primeiro que está lá é o Voz da Cidade. É um documentário que dura 30 minutos.
4: É, nossa, 30 minutos?
2: Sim.
4: Na hora que chegou, no final, eu queria mais, de tão interessante que estava. Parabéns mais uma vez.
2: Obrigado.
4: Obrigada, Beline.
2: Obrigado.
4: Tudo de bom para vocês.
2: Obrigado.
4: São 5 horas e 38 minutos. Quem estava aqui com a gente também é a Tati, Tatiana.
5: Rocha.
4: Tatiana Rocha, muito obrigada da equipe aqui do Beline. Um abraço para a Poli, para todos os integrantes do Vozes da Cidade. São 5 horas e 38 minutos, a gente precisa de um intervalinho comercial, mas a gente volta ó, daqui um tiquinho.
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8: Na região metropolitana, a pista da BR-040 no sentido BH foi liberada na altura de São Sebastião das Águas Claras, em Nova Lima, local de ocorrência mais cedo, que envolveu mais de 20 veículos entre leves e pesados. No entanto, o motorista ainda há reflexos de lentidão para quem passa pela 040 em Nova Lima, vindo para a capital. Na saída para o Rio de Janeiro, boas condições agora pela 040. 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Emerson Rodrigues para a Rádio Inconfidência.
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0: Horas 42 minutos.
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0: Quem trabalha com café já pode colocar Albertina, no sul de Minas, no calendário. A cidade realiza, de 15 a 17 de outubro, a sexta festa do café e feira de negócios no Parque do Lago. A programação reúne produtores, empresas e cooperativas, com exposição de máquinas, equipamentos, insumos e serviços. Para os cafeicultores, um dos destaques é o bate-papo sobre os desafios do clima e os impactos na produção. Marcado, sabe para que dia? Para sexta-feira, dia 16, às 5 da tarde. E no sábado haverá ainda a premiação do 25º concurso de qualidade dos cafés. Bora todo mundo para Albertina, sul de Minas, 15 a 17 de outubro, a sexta festa do café e feira de negócios. São 5 horas 41 minutos. Vamos ouvir um pouquinho de música e daqui a pouco tem aqueles abraços para quem está participando. A gente ouve então qual? Hein, Eliezer? Vamos ouvir Toninho e Tonhão, Cidade Mineira.

A Caravana da Esperança presta homenagem de agradecimento ao Dr. Mário da Paz, Dr. Gerson Veloso e a querida doutora Elecide Oliveira,

Sumi, mas estou de volta. 5 horas 56 minutos. Você ouviu Leão Domado com Chico Rei e Paraná. Teve também Sérgio Reis, Pé de Cedro, Chão do Carro e Pagodinho, Fogo no Estopim, Dombar e Donizete, Caravana da Esperança. E a gente começou com Toninho e Tonhão, Cidadão Mineiro. São 5 horas 56 minutos, hora do intervalo e da Ave Maria. E eu volto com mais Hora do Fazendeiro e abraços para quem está participando. Depois das 6 da noite. Até já!

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2: Batida entre caminhão e moto interdita parcialmente o trânsito na Avenida Cardeal Eugênio Pacelli, sentido Betim, perto do elevado sobre a Praça Papa João 23. Já há reflexos para motoristas na Avenida Amazonas, começando na altura do Expo Minas, na Gameleira. E no caminho para BH também, trânsito lento em toda a extensão da Avenida Cardeal Eugênio Pacelli. Motorista via expressa é a melhor alternativa neste momento no caminho entre BH e Contagem nas duas direções. 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Emerson Rodrigues para a Rádio Inconfidência.
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Boa noite, estamos de volta às 6 horas, 3 minutos. Boa noite, muito obrigada pela sua sintonia. Vamos aqui com os nossos abraços. É, tem muita gente participando. Highlander do Barreiro tá por aqui, falou que a turma de hoje tá melhor do que a de ontem. Hoje tem torta de frango, tem cafezinho, tem de tudo um pouco, tem suco de cana. Deixa eu ver o que mais, água que passarinho não bebe. Tem o João da Solda, Fábio Pedreiro, Erli da Bateria, Valdeci Nhonho e o Leno, que não canta com a Lilian, e os outros já devem chegar. Abraço pra turma maravilhosa do Barreiro, pro Odílio Reis de Vitória da Conquista, falou só música boa e ele gostou. Ah, que bom, fico muito feliz, Odílio. Aquele abraço pra você, também pra Olga Lina de Pedras, lá em Sete Lagoas. Ela falou assim, ó, que sua tarde seja leve, linda e cheia de coisas boas. Amém para nós todos, Olga. Pro Amate de Campinas também. Alô, povo do trecho. Alô, Amate. Alô, pessoal de São Paulo, de Campinas. Alô, pessoal de Brasília. Povo de Brasília, Mauro Rodrigues está por aqui. Ele que está lá no Distrito Federal, mandando um abraço para mim e também abraço para os primos da cidade de Leopoldina, a família Rodrigues. Alô, pessoal de Leopoldina.

Regina, família Rodrigues, primos do Mauro Rodrigues, aquele abraço da família em confidência. Paulo, de Perpétuo Socorro, em Pernambuco, seja muito bem-vindo. Ele falou, ó, aqui quem fala é Paulo, de Perpétuo Socorro, Pernambuco. Tô escutando aqui o programa, Hora do Fazendeiro, que maravilha, que bom a sua participação, tá? Seja, fique sempre aqui, juntinho com a gente, aquele abraço. Cássia, do Santa Cruz, em Contagem, também sempre aqui ligadinha na Hora do Fazendeiro. Muito obrigada, Cássia. Abraço para você, pro Miltinho de Santa Luzia, que manda aquele abraço pra Eide, a família do bairro Pinhões. A Eide, a comadre dele, né? Daqui a pouco a Eide chega por aqui também, não é mesmo, Eide? Pessoal de Santa Luzia, todos por aqui. Ítalo e Gabi, aquele abraço. Romário de Betim Tintim, Venilton, que é o Bambu de Betim, a Maria de Fátima e Juju do Inconfidentes, desejando a todos uma semana abençoada, para a equipe Inconfidência também, para a nossa maravilhosa Tina Gonçalves, amiga Cici, e sempre acompanhando a Hora do Fazendeiro, programação excelente. Muito obrigada de coração. Abraço também para o Mário Penedo, que é o esposo da Maria de Fátima. Maurício, de Governador Valadares, também está ligado, ouvindo pelas ondas curtas de 49 metros. Que emoção, hein, Maurício? Como que tá aí o sinal? Pelo visto, tá muito bom, graças a Deus, é mesmo? Aquele abraço para você, todos de Valadares. Juninho e Michele, da Granja Santa Maria, em Bicas, também estão por aqui. Ah, que bom que vocês apareceram. Muito obrigada, viu? Um abração para vocês, pro Zé Benedito, de Angra dos Reis, que tá ouvindo o programa predileto dele, desejando a todos uma noite maravilhosa. Muito obrigada, Zé Benedito, para você também. E o Francisco, de Cabreúva, falou que continua nua na Alexa, ouvindo a Hora do Fazendeiro. Ele falou que conhece o Geraldo, ele apresentava a Hora do Fazendeiro lá em Rio Vermelho, na cidade dele. Conhece o Geraldo Eustáquio. Ele falou que tem vários vídeos dele, que ele é gente fina e que ele fica contente de saber que ele está bem. Está muito bem, graças a Deus. E ele manda aquele abraço pro nosso maravilhoso Geraldo Eustáquio, que foi apresentador aqui da Hora do Fazendeiro. Ele também está mandando abraço para os parentes que vieram chupar jabuticaba. Que delícia. Jabuticaba é bom demais. Daqui a pouco tá chegando, hein? Festival da Jabuticaba. E tá chegando música. 6:07. Vamos ouvir Coração Caipira, Rio Pardo e Odilon. Música.

0: São Caipira, de Caetano Erba e Rio Pardo, com ele e Odilon. 6:11.
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0: O custo da cesta básica subiu 1,44% em setembro em Belo Horizonte e chegou a R$ 768,10, segundo a Fundação IPEAD. Entre os 13 produtos pesquisados, o tomate teve a maior alta, de quase 13%, seguido pela batata inglesa, com um aumento de 4,36%, e pela chã de dentro, com 3,72%. Já a banana caturra caiu 10,43%, e o feijão carioquinha recuou 5,29%. No ano, a cesta acumula alta de 3,41%. Para o produtor, os dados mostram movimentos bem diferentes entre os produtos que chegam à mesa do consumidor. E com o retorno das chuvas, as principais regiões produtoras, os cafeicultores, entram no período de adubação da safra 2027-28. Segundo o CPEA, o momento exige atenção ao planejamento das compras, porque o poder de compra do produtor em relação aos insumos diminuiu. Considerando os preços do café arábica e dos adubos em São Paulo, o produtor precisa de 19,4% mais café neste mês para comprar a mesma quantidade de adubo que em agosto. Uma nova aplicação está prevista até o fim do ano e no início de 2027. Agora são 6:13, 6:13. Deixa eu ver se chegou mais alguém por aqui. Chegou sim, ela, a Eide, lá de Pinhões. Alô, Eide. E ela manda um abraço aqui para a família Inconfidência e também para o compadre dela, o Miltinho, que está lá em Bela Vista, bairro Bela Vista, em Santa Luzia. E também ela manda um abraço para o Heraldo, que é o marido dela, e os filhos, Léo, Nayara e Samuel. E também vai um abraço para o Vanderlei Gonzaga, que hoje parou mais cedo, estava lá contemplando uma imagem maravilhosa no Recanto das Araras. Ele e Dalva juntinhos, ouvindo a Hora do Fazendeiro. Aquele abraço para vocês. Também para o Elvésio Santana, juiz de fora. Elvésio está em Juiz de Fora, está ouvindo o AM880 com os companheiros antigos. Ele mandou aqui foto dos companheiros, cada radinho mais lindo que o outro. E o Vanderlei também mandou foto aqui da paisagem maravilhosa que estava lá. Muito obrigada, viu, pela participação. 6:14, hora de ouvir Bento e João Batista.

0: Bento e João Batista, gente humilde, 6 e 16.
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0: As cotações do arroz em casca encerraram setembro em alta no Rio Grande do Sul, com a postura retraída dos produtores e a disputa pela matéria-prima. Segundo o CPEA, os preços do arroz beneficiado e no mercado internacional também avançaram no mês. Na virada para outubro, contudo, pesquisadores do CPEA ressaltam que o mercado perdeu ritmo diante da retração temporária da parte dos compradores, da maior demanda por arroz beneficiado e da postergação de negócios. De acordo com o CPEA, no campo, o excesso de chuvas passou a limitar os trabalhos no encerramento de setembro. E no entreposto da Ceasa Minas, em Contagem, o quilo do tomate Longa Vida Extra está cotado a R$ 4,50. A batata lisa Ágata a R$ 2,80. A cebola amarela mineira a R$ 5,00. E a cenoura extra a R$ 1,50. Entre as frutas, o quilo da banana prata sai a R$ 2,75. O abacate Breda extra a R$ 3,88. E a laranja pera extra a R$ 2,00. Já os ovos de granja brancos extra estão a R$ 143,00. A caixa com 30 dúzias, enquanto os ovos vermelhos extra custam R$ 180,00 a caixa. O quilo de mandioca amarela extra está a R$ 1,75. E o milho verde mineiro a R$ 1,80. E 4. Agora são 6:18, 6:18, hora de ouvir Berrante de Madalena com Christian e Ralph.

0: Berrante de Madalena, composta pelo Faísca, você ouviu com Christian e Ralph. 6h21.
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0: Minas Gerais terá nesta quinta-feira céu parcialmente nublado e possibilidade de chuvas isoladas no Triângulo, Alto Paranaíba, Oeste, Sul e Sudoeste, Campo das Vertentes, Metropolitana e Zona da Mata. Nas demais regiões, o céu fica claro a parcialmente nublado. As temperaturas variam entre 12 e 40 graus. Em Belo Horizonte, há possibilidade de chuva isolada, com mínima de 17 e máxima de 30 graus. Informações do IMET. 6h22, 6h22, vamos ficando por aqui com o nosso Hora do Fazendeiro, que é produzido pelo jornalismo da Rádio Inconfidência, com edição do Gustavo Abreu, nosso querido jornalista. Abraço, Gustavo, muito obrigada. A apresentação e programação musical foram minhas, Tessia Gonçalves. Muito obrigada também aos trabalhos técnicos de Eliezer Ferreira e assistência de estúdio e produção de Gabriel Basílio, diretor de Conteúdo e Programação, Flávia Ivo, Diretoria Geral Luciano Correia e Presidência Ike Aslovic. Você ouve a Hora do Fazendeiro aqui na Inconfidência, de segunda a sexta, a partir das 5 da tarde, e aos domingos, edição especial, de 7 às 9 da manhã. Amanhã, último dia para você mandar a sua música e ouvi-la no domingo de manhã, combinado? Então são 5h23, vamos ficando por aqui, encerrando com Índio Cachoeira de Guarulhos, o verdadeiro pagode. Um abraço também pro Ronaldo de Vespasiano, que chegou por aqui, né, no finalzinho do programa. E um abraço para você e muito obrigada. Fique com Deus então, e até amanhã.

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2: Avenida Antônio Carlos, no sentido Pampulha, tem a faixa da esquerda interditada perto do viaduto São Francisco por causa de ocorrência. A informação foi divulgada pela BH Trans, inclusive houve acionamento do SAMU. A lentidão começa na altura do bairro Cachoeirinha, pouco depois do Hospital Belo Horizonte. Motorista, para desviar, você pode seguir pelas avenidas Pedro II e Carlos Luz. No caminho para o centro, cenário de normalidade agora na Avenida Antônio Carlos em toda a extensão. 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Emerson Rodrigues para a Rádio Inconfidência.
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8: Olá, boa noite. Engavetamento com 28 veículos deixa o cenário de destruição na BR-040. A pista foi liberada agora há pouco. Vice-governador eleito vai coordenar a equipe de transição de governo. Nossa equipe de reportagem mostra a realidade de quem está em situação de rua. Escolas de Lagoa Santa têm aulas suspensas por causa de surto de escabiose. Saiba o que é e os cuidados de prevenção. E Adélia Prado é cotada como possível vencedora do Prêmio Nobel de Literatura. O Jornal Minas está no ar.

0: Motoristas que seguiam na BR-040 no sentido Rio de Janeiro-Belo Horizonte viveram momentos assustadores. Um engavetamento envolvendo 28 veículos deixou 6 feridos. A suspeita é que uma carreta tenha perdido os freios e provocado toda a destruição. O repórter Ronaldo Pinheiro esteve lá e traz para nós os detalhes.
1: O cenário no quilômetro 548 da BR-040 parecia o de uma guerra. Carros destruídos, combustível espalhado pelo chão e destroços da batida por toda a pista. Cláudio Nunes é motorista de um dos veículos atingidos e conta como tudo aconteceu.
2: Tem uma carreta desgovernada e atingiu, fazendo efeito dominó. E vem empurrando todo mundo, um foi em cima do outro. Aí de lá não lembro mais nada, foi só pedir a Deus para não ter acontecido nada com ninguém.
1: O acidente foi registrado no trecho de descida logo após o bairro Jardim Canadá, no acesso para o distrito de Macacos, em Nova Lima, na região metropolitana de Belo Horizonte. Geraldo de Oliveira seguia de Congonhas para a capital com a esposa, quando foi surpreendido pela carreta.
3: Eu escutei um barulho meio estranho, quando eu olhei para o retrovisor, a carreta já estava pegando os carros que vinham atrás de mim. Só deu um grito à minha esposa, segura que vai nos pegar. E pegou, e fez esse estrago todo aqui, mas graças a Deus, toda a honra e toda a glória a Deus, nós estamos bem.
4: O trabalho de resgate das vítimas e remoção dos veículos pesados interditou totalmente a pista no sentido Belo Horizonte, gerando um congestionamento que passou dos 7 quilômetros.
1: Segundo o Corpo de Bombeiros, mais de 20 veículos entre carros de passeio e de carga se envolveram no engavetamento. As vítimas foram socorridas e encaminhadas para o Hospital João 23, na capital. Uma falha mecânica no veículo de carga pode ter provocado a batida.
5: Esse veículo, provavelmente, por ser uma descida, ainda vai ser analisado pelos nossos peritos. Se o sistema de freio realmente houve uma falha, houve um superaquecimento, e aí vai ser analisado para constar no nosso laudo pericial. Esse sinistro, normalmente, ocorre muito no anel rodoviário, que é após o KM-544, já a descida do Betânia. Não é muito comum aqui nesse trecho do 548, que aqui é o início da descida, né?
1: Quem seguia sentido capital precisou ter paciência.
0: Segundo a concessionária que administra a rodovia, a pista foi totalmente liberada por volta de 4h30 da tarde. O congestionamento chegou a 10 quilômetros durante o atendimento da ocorrência. Um idoso de 69 anos foi preso, suspeito de estuprar a própria neta de 9 anos em Muriaé, na zona da Mata Mineira. As investigações começaram após familiares procurarem a Polícia Civil e relatarem os abusos cometidos pelo avô contra a criança. Durante a apuração, outras mulheres da família relataram aos investigadores que também foram abusadas pelo idoso quando eram crianças. A vítima foi ouvida e outras provas foram reunidas do caso. O idoso foi preso e encaminhado ao sistema prisional. Confira outros destaques no Giro de Notícias.
6: Foram cumpridos 4 mandados de prisão e 7 de busca e apreensão durante a Operação Dinheiro Suado, com o objetivo de desarticular uma organização criminosa investigada por tráfico internacional de drogas e lavagem de dinheiro. As investigações tiveram origem em Uberlândia, no Triângulo Mineiro, que apontaram estrutura de distribuição de drogas vindas da Bolívia. A justiça decretou o bloqueio de 7,85 milhões de reais, além do bloqueio de veículos e outros patrimônios dos investigados. Os suspeitos poderão responder por tráfico internacional de drogas, associação para o tráfico, organização criminosa e lavagem de dinheiro. A PRF apreendeu 81 tabletes de maconha e 122 fardos de skunk na BR-262 em Juatuba, na região metropolitana de Belo Horizonte. O carro usado pelos suspeitos era clonado, furtado no dia 4 de setembro em Contagem, na região metropolitana. O motorista disse que seguia de Uberlândia para Belo Horizonte e teria aceitado realizar o transporte para quitar uma dívida. O motorista foi preso em flagrante. 16 pássaros silvestres foram resgatados durante uma fiscalização na BR-146, em Poços de Caldas, no sul de Minas. O veículo, ocupado por 3 homens, seguia de Cabo Verde para a cidade de São Paulo. Durante a vistoria no interior do carro, os policiais localizaram diversos equipamentos de manejo e caça de pássaros, além de gaiolas contendo 16 aves silvestres transportadas de forma irregular, 15 aves trinca-ferro e um tico-tico. As aves foram resgatadas e as gaiolas apreendidas. Os 3 ocupantes receberam voz de prisão pelos crimes de transporte ilegal de aves silvestres e maus tratos. Os homens assinaram um documento de compromisso de comparecer em audiência judicial e foram liberados. pessoa morreu após uma carreta carregada com abacates tombar na BR-354 entre as cidades de Candeias e Formiga, na região centro-oeste do estado. A carreta teria perdido o controle ao fazer uma curva, bateu em outro veículo e despencou para a lateral da rodovia. A vítima ficou presa às ferragens e morreu no local. Os trabalhos de retirada foram iniciados por volta das 10 horas da noite de ontem e terminaram na manhã de hoje.
0: O vice-governador eleito de Minas Gerais, Luiz Eduardo Falcão, vai ser o coordenador de transição de governo. Segundo a assessoria de imprensa do governador eleito, Cleitinho Azevedo, toda a equipe que irá realizar este trabalho será comandada por Falcão, que espera ter um acesso ao diagnóstico completo, incluindo informações sobre convênios e transferências, orçamento, restos a pagar, dívidas, precatórios e demais obrigações, além do detalhamento dos programas em andamento. Ainda de acordo com a gestão eleita, o objetivo é garantir que a nova administração possa tomar decisões desde o primeiro dia de governo com as informações colhidas. Nessa terça-feira, o atual governador, Matheus Simões, deu início ao processo de transição do governo. Cada uma das secretarias foi orientada a preparar o material para as reuniões, que terão início no dia 14 de outubro. A vida nas ruas é marcada por histórias de perdas, rupturas e vulnerabilidade. Mas, para quem vive essa realidade, o apoio pode ser o primeiro passo para recomeçar. É o que a gente mostra agora na reportagem de Rafael Nasta.
7: Rejeitado pela família por causa da orientação sexual, Savana viveu nas ruas por muitos anos. Em meio à vulnerabilidade, contraiu HIV. Hoje, pôde recuperar aquilo que no dia a dia de uma parcela da população parece simples.
8: Às vezes eu tenho médico, aí vale transporte, na época de frio, cobertores, algumas roupas que servem em mim, ela me ajuda e outros fins.
7: A história de Babalu também passa pela rua. Foi aqui em Belo Horizonte, na pastoral da Arquidiocese da capital, que ele começou a reconstruir a sua história.
9: Eu sofri muito na rua, sabe? E eu conheci a pastoral através de amigos, né? Que também estavam em situação de rua. Me falou, né, da pastoral e tudo. Aí eu cheguei aqui, conheci a pastoral, passei a ser voluntário da pastoral. Eles conseguiram roubar serviço para mim, entendeu? Se hoje eu estou trabalhando graças à pastoral de rua, entendeu?
7: Há 4 décadas, a pastoral de rua atua na capital junto às pessoas em situação de rua. O trabalho acontece tanto na sede da entidade quanto nas ruas. A equipe também faz encaminhamentos e articula serviços para ampliar o acesso a direitos.
10: Temos várias perspectivas. Uma delas é aqui, o espaço da comunidade Amigos de Rua, o espaço de acolhida, como eu já disse. E também a gente tem algumas ações no território, de visitas em algumas regiões da cidade, além de articular com grupos que atuam na cidade de Belo Horizonte, em outros municípios. E por a gente já ter uma atuação há mais tempo, nós, assim, as pessoas vêm, a grande maioria é procura espontânea. Mas também a gente tem situações de busca ativa, mas também de atender algumas demandas específicas, voltadas, por exemplo, para a geração de renda, para moradia, para algumas situações de violação de direitos, de denúncia, né, de violações de direitos.
7: Um levantamento de uma pesquisa da Universidade Federal de Minas Gerais, com base no Cadastro Único do Governo Federal, mostra que Belo Horizonte é a terceira capital do país com mais pessoas em situação de rua. São mais de 15 mil registros. Em Minas Gerais, o número também cresceu. Passou de 23 mil em 2020 para mais de 33 mil ano passado. Diante desse cenário, o poder público também monitora quem está nas ruas para identificar as principais necessidades e direcionar os serviços.
11: A gente tem uma área, né, de vigilância socioassistencial em que todas essas pessoas que são atendidas, abordadas, né, a gente faz um cadastro dentro de um sistema, e essa área de vigilância socioassistencial é ela quem mapeia, né, e traduz esse perfil das pessoas que estão em situação de rua.
7: E quando falta quase tudo, garantir uma refeição é uma das necessidades mais urgentes. Nos restaurantes populares de Belo Horizonte, pessoas em situação de rua que têm o registro correspondente no CadÚnico podem ter acesso à alimentação.
12: Nós temos uma equipe de nutrição que realiza todo o planejamento com bastante antecedência do cardápio. Então nós pensamos em todos os pontos importantes para que seja ofertada uma refeição com qualidade e saudável. Então a temperatura em épocas mais quentes, em épocas mais frias, a distribuição das cores, combinação de texturas, textura, cor, sabor e o principal, dos nutrientes.
13: Recomeçar exige mais do que garantir o básico. É preciso criar condições para que cada pessoa possa recuperar a autonomia e reconstruir a própria história.
14: Todas as pessoas, né, são seres humanos, sujeitos de direito, como qualquer um de nós.
15: E que não escolhem, né?
14: A maioria não escolhe.
0: E a seguir, escolas de Lagoa Santa têm aulas suspensas por causa de surto de escabiose. Saiba o que é e os cuidados de prevenção. E a Adélia Prado é cotada como possível vencedora do Prêmio Nobel de Literatura. Nós já voltamos.
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5: A Prefeitura de Lagoa Santa suspende as aulas nesta quinta e sexta-feira em razão do surto de escabiose, conhecida popularmente como sarna humana no município. Ao todo, já foram confirmados 191 casos da doença, segundo o boletim epidemiológico desta quarta-feira. Outros 40 casos estão sendo apurados. A medida foi anunciada em comunicado conjunto da Secretaria Municipal de Educação e da Secretaria Municipal de Saúde à comunidade escolar nesta quarta-feira, através das redes sociais da Prefeitura. Na última quinta-feira, dia 1º, as aulas da Escola Municipal Mércia Margarida Lacerda Machado foram suspensas após a confirmação de 21 casos de sarna entre alunos e uma professora. E nós conversamos com o infectologista Leandro Cury, que explica o que é escabiose. Vamos ouvi-lo.
6: Escabiose é o outro nome para sarna humana. Deixar bem claro que a sarna humana não é a mesma sarna do cachorro e nem transmite de um para o outro. A sarna humana transmite de seres humanos para seres humanos ou de superfícies infectadas, tipo cama, roupa de cama, travesseiro, um assento, roupas íntimas para o ser humano. A sarna humana é um ácaro, né? É o Sarcoptes escabiosus. Ele é um pequeno ácaro, um aracnídeo, que caminha pela superfície da pele. Ele não adentra no corpo do ser humano, ele fica na pele, vai principalmente para as áreas de junta. Então, entre os dedos, nos cotovelos, nos joelhos, na virilha, e vai gerando, à medida que ele vai se popularizando, aumentando sua população na pele, ele vai gerando coceira, vermelhidão. E vai espalhando os focos por toda a área corporal, tá? É uma doença geralmente benigna, mas pode contaminar toda uma casa, uma escolinha, um local, uma cela, ou locais onde tem muita aglomeração de pessoas juntas com contato próximo. Lembrar que é uma infecção de contato próximo. O tratamento é feito com medicamentos orais e tópicos, cremes para se passar, e também a higienização do local. Por exemplo, pegar a roupa de cama e jogar na água quente para eliminar esse ácaro. É uma doença muito comum em creches, em escolinhas, porque crianças têm um contato íntimo muito próximo. Mas lembre que qualquer pessoa pode se contaminar com escabiose, basta ter contato próximo físico ou, como eu falei mais cedo, com roupas, superfícies onde aquele ácaro caminhou, ok? Então, ficar atento, porque quando tem surto, muitas pessoas precisam ser observadas e avaliadas para higienização e tratamento adequados.
5: E o aparecimento de escorpiões aumenta nesta época do ano e acende o alerta para os cuidados com a população. Em Poços de Caldas, no sul de Minas, moradores cobram medidas de limpeza para evitar a infestação.
7: Na loja da Luzinete, a aparição de escorpiões tem sido frequente. Recentemente, este escorpião foi capturado na cortina de um dos provadores do estabelecimento.
8: É um risco muito grande que se corre. Tudo bem, não aparece todo dia, mas a vez que aparece, assusta. Já apareceu pequenininho, agora não. Eu tenho um ali que tem de 6 a 7 centímetros que a gente pegou. E tinha acabado de limpar a loja, tudo, os provadores. Simplesmente estava numa cortina. Fomos abrir a cortina. Ali, mas e aí, se tem cliente e tudo, né?
7: Os comerciantes e moradores acreditam que um dos problemas é o que está aqui debaixo do pontilhão. Muito lixo acumulado que tem, de certa maneira, contribuído para o surgimento de escorpiões e também outros insetos. Segundo o Supervisor-Geral de Controle Vetorial da Prefeitura, a situação já é de conhecimento do setor.
9: Aquela localidade é uma região endêmica para a presença do escorpião. O que seria isso? Ela naturalmente já ocorre devido à vegetação também e também por entulhos que são descartados no local. Então isso favorece a proliferação do escorpião.
7: A Secretaria de Serviços Públicos informou que fará uma intervenção de limpeza no pontilhão na Rua Major Joaquim Bernardes, uma vez que parte do terreno é da Prefeitura.
8: O problema é que aqui embaixo tem muito lixo, né? Eu acho que isso deve ser retirado, deve ter se fazer uma limpeza, podar aqui, né, essas árvores que estão subindo, às vezes ela atravessa aqui o muro para cá do pontilhão.
7: Segundo o representante da Secretaria de Saúde, os encaminhamentos para outros setores da Prefeitura que têm responsabilidade sobre a área já foram feitos.
9: Quando a gente constata uma situação de irregularidade, a gente procura o proprietário do local e, mediante a localização dele, a gente notifica para poder resolver o problema.
7: O Supervisor-Geral de Controle Vetorial dá algumas orientações preventivas para evitar acidentes com os aracnídeos, que neste ano já somam 30 casos.
9: No caso de aparecimento do escorpião, sempre manter o cuidado para não acontecer o acidente e providenciar a retirada do escorpião através de um auxílio de vassoura ou pá para não ter o contato direto, para não ter o risco de acidente. No caso de manusear algum material de construção, seja madeira, tijolo, sempre colocar luva, calçado fechado, para não ter o risco de contato com o animal, que pode acontecer um acidente também. Para poder prevenir a entrada do animal em casa, a gente orienta, no caso de ralos, sempre ter lá janelas também, na medida do possível, colocar a tela e, no caso das portas, colocar soleiras também, para impedir que o animal entre pelo vão da porta.
5: Vamos mudar de assunto, falar de literatura. Um catálogo lançado aqui em Belo Horizonte reúne histórias de 8 mulheres que tiveram a vida marcada pelo trabalho doméstico. Com o título Na Resistência Nasce a Liberdade, a publicação preserva memórias, relações familiares e experiências que passam de uma geração para outra.
10: Esta é uma história contada por quem viveu o trabalho doméstico. O catálogo Na Resistência Nasce a Liberdade reúne fotografias, objetos, documentos e relatos de 8 mulheres. São memórias que ajudam a contar uma parte da história do trabalho doméstico no Brasil.
11: A gente convidou 8 mulheres que foram, são trabalhadoras domésticas, que elas fossem contar suas histórias, né? Que elas fossem a autoridade, porque elas que vivenciaram, elas têm a experiência do que é, né? E a gente, enquanto instituição, a gente vem com essa parte teórica, né? Da questão, né? Das continuidades, sobre as dificuldades sobre o trabalho, os desafios que tem, muita luta e resistência dessas mulheres.
10: O trabalho foi construído a partir de um acervo reunido pelo Muquifo desde 2013. Ao longo dos anos, o museu recebeu mais de 220 registros escritos de trabalhadoras domésticas e familiares, além de objetos, fotografias e relatos. Para o catálogo, as 8 mulheres deixaram de ser apenas personagens de uma história contada por outros. Elas participaram da construção do material, escreveram, deram depoimentos e ajudaram a definir como suas experiências seriam apresentadas.
12: Eu convido vocês agora a acompanharem comigo o
10: quarto, né? Aqui simboliza, dentro daquela portinha ali, simboliza um quarto de empregada. Nas paredes, registros que marcaram gerações inteiras. Histórias impactantes. Agora, aqui dentro do quarto, como eu falei com vocês, as histórias marcadas na parede, muitas histórias impactantes, e eu gostaria de ler uma delas. Vamos acompanhar, ó. Neta da dona Terezinha. Depois de perder a mãe com 7 anos, foi separada dos irmãos e começou a trabalhar com 10 anos em troca de comida e abrigo. Foi retirada da escola por estar aprendendo mais rápido do que os filhos dos patrões. Depois de criar meus tios, apesar da violência do marido, Terezinha me criou. Serei grata para sempre. Te amo. E ainda serei a primeira da família a me formar. Raica, 11/12/2024. Como essas histórias, muitas outras estão aqui escritas nessas paredes. E hoje nós podemos ver também a história dessas 8 mulheres que escreveram esse catálogo tão importante. A história de Maria de Fátima se junta à de outras mulheres que encontraram no trabalho doméstico uma forma de garantir o sustento, ajudar a família e construir a própria vida.
12: Antes você era escrava, né? Antes a gente era escrava do emprego doméstico. A pessoa entrava para trabalhar, lavava, passava, cozinhava e fazia de tudo, né? E hoje em dia não, hoje quem quer pode escolher, eu escolho ser cozinheira, outra pessoa escolhe ser babá, aí outro já escolhe ser passadeira, lavadeira, e também tem o horário, né, que também era muito estendido. Eu mesma já trabalhei em casa de família até 2 horas da manhã, na época que eu tinha 15 anos. Hoje eu não faria isso mais.
5: O Brasil não tem nenhum prêmio Nobel, nem mesmo na literatura. Na verdade, o único autor de língua portuguesa a receber a honraria na história foi José Saramago, um português. Mas temos um sopro de esperança que vem de terras mineiras. Adélia Prado, de 90 anos, é citada em uma casa de apostas do Reino Unido como uma possível vencedora entre autores do México, China, Japão, Austrália e Estados Unidos. Ana Carolina Gonzalez conta mais.
13: Adélia Prado, poetisa mineira conhecida por obras como Bagagem e O Coração Disparado, está cotada para receber o Prêmio Nobel de Literatura 2026. A lista Ladbrokes do Reino Unido abre todos os anos apostas sobre os possíveis ganhadores do Nobel. E na edição de 2026, a escritora é o único nome brasileiro entre as opções, com 3% de chance de vitória. Nascida em Divinópolis, Adélia Prado, que já venceu prêmios Jabuti, Machado de Assis e Camões, explora temas como a religiosidade, a morte e a sexualidade, através de uma linguagem simples, mas envolvente. Até hoje, o único escritor em língua portuguesa que já levou o prêmio foi o português José Saramago, em 1998. A premiação vai acontecer nessa quinta-feira, dia 8. O vencedor levará a recompensa de 12 milhões de coroas suecas, cerca de 6 milhões e 240 mil reais.
5: Quem sabe, né? Vamos torcer. E não deixe de enviar a sua sugestão pelo WhatsApp, que é o 319-8272-6976. O Jornal Minas, segunda edição, termina aqui. Boa noite e até amanhã.
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15: Alerta para bloqueio parcial da Avenida Nossa Senhora do Carmo, sentido Trevo do Shopping do Belvedere, pouco depois do Morro do Papagaio, com reflexos desde a Avenida do Contorno, na região do bairro São Pedro. Para quem sobe pela Avenida Raja Gabale no caminho para o Belvedere, o fluxo é intenso agora e há lentidão na região do bairro Estoril, até o encontro com a Avenida Barão Homem de Melo. Na descida para o centro, a Avenida Nossa Senhora do Carmo, com trânsito carregado na região das curvas do Paredão do Belvedere e pela Raja Gabale, lentidão lentidão na região do bairro Santa Lúcia, entre o trevo do shopping do Belvedere e a Barão Homem de Melo, e mais à frente, na região do bairro Cidade Jardim. Se ele segue você por aí, é violência doméstica. Acione a Polícia Militar. Ligue 190, Governo do Estado de Minas Gerais. Emerson Rodrigues para a Rádio Inconfidência.
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0: Para você que nos acompanha em todo o país.
1: Quarta-feira, 7 de outubro de 2026.
0: Vamos aos destaques do dia.
1: Idosos, gestantes e crianças estão entre os grupos com maior risco de complicações por erro de dosagens de medicamentos.
0: Campanha nacional estimula a prevenção e registro de falhas em hospitais, farmácias e no dia a dia do paciente. Luana Karen.
2: A campanha quer fortalecer entre profissionais de saúde e população o hábito de notificar quando um medicamento provocar efeito adverso.
1: Saúde da mulher.
0: Saiba como identificar os primeiros sintomas da menopausa e os cuidados disponíveis na rede pública de saúde. Gabriela Noronha.
3: Ao perceber os sintomas, a mulher pode procurar atendimento e, se necessário, é encaminhada ao atendimento especializado.
1: Qualificação profissional.
0: Pronatec abre oportunidades em cursos gratuitos voltados à preservação ambiental. Márcia Fernandes.
4: O programa tem como objetivo expandir o acesso à educação profissional e contribuir para a inserção de jovens e adultos no mercado de trabalho.
1: Hoje, na apresentação da Voz do Brasil, Luciano Seixas e Mariana Jungmann.
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1: Na hora de tomar um remédio, errar a dosagem ou esquecer o horário do tratamento pode trazer sérios riscos à saúde, especialmente para crianças, idosos e gestantes.
0: No Brasil, falhas na receita e na administração de medicamentos representam uma parcela expressiva das ocorrências registradas em atendimentos de saúde.
1: Para alertar a população para esses e outros danos à saúde, a Agência Nacional de Vigilância Sanitária, Anvisa, realiza no mês de outubro uma mobilização nacional voltada à prevenção de erros na hora de se medicar.
2: A campanha da Agência Nacional de Vigilância Sanitária quer fortalecer entre profissionais de saúde e população o hábito de notificar quando um medicamento provocar efeito adverso. A ideia é melhorar os processos e prevenir danos à saúde. No Brasil, erros de medicação e eventos adversos podem ser notificados por meio da plataforma Vigimed. A notificação pode ser feita tanto por profissionais de saúde quanto por pacientes. A presidente do Conselho Regional de Farmácia de Goiás, Luciana Calil, cita que entre os erros mais comuns estão a dosagem e os intervalos de administração.
5: O que nós observamos são erros, por exemplo, de dose, tomar mais ou menos do que é o recomendado. Um outro erro é o erro em relação ao horário. Não atrasar e nem adiantar o horário de tomar o remédio. Um outro erro muito comum é a confusão entre os medicamentos.
2: Segundo a Organização Mundial de Saúde, os erros de medicação causam um impacto global estimado em US$ 42 bilhões por ano e afetam milhões de pacientes. Cerca de 5% deles sofrem danos evitáveis relacionados a medicamentos, sendo que metade desses casos poderia ser prevenida. Idosos, gestantes e crianças estão entre os mais vulneráveis a esse tipo de ocorrência. O diretor da Agência Nacional de Vigilância Sanitária, Anvisa, Tiago Campos, diz que a campanha quer fortalecer a cultura de notificação dos erros, com foco na melhoria dos processos.
6: Isso significa incentivar a identificação e a notificação dos erros, sem foco na punição das pessoas envolvidas, mas sim no aprendizado e na melhoria contínua dos processos.
2: No Brasil, entre dezembro de 2018 e agosto de 2026, a Anvisa recebeu quase 58 mil notificações de erros de medicação, correspondendo a 16,2% de todas as notificações registradas no período. As categorias mais notificadas foram erro de prescrição, omissão de dose, posologia inadequada e erros de administração. Reportagem Luana Karen.
0: O Brasil reforçou a vacinação e a vigilância contra o sarampo diante do aumento de casos nos Estados Unidos e em outros países das Américas.
1: Até 5 de outubro, o país registrou 52 casos da doença. A vacina é gratuita e está disponível nas unidades de saúde pelo Sistema Único de Saúde.
7: Com o avanço do sarampo nos Estados Unidos e em outros países das Américas, o Brasil reforçou a vacinação e a vigilância contra a doença. Nos Estados Unidos, mais de 90% dos casos são de pessoas não vacinadas ou sem informação sobre a vacinação. No Brasil, foram registrados 52 casos importados até 5 de outubro, 41 em São Paulo, 10 no Amazonas e 1 no Rio de Janeiro.

0: Segundo o Ministério da Saúde, as ações incluem busca ativa, investigação de casos, acompanhamento de contatos e bloqueio vacinal. O país continua sem circulação endêmica do vírus. A vacina contra o sarampo está disponível gratuitamente no Sistema Único de Saúde, o SUS. Quem estiver com doses em atraso deve procurar uma unidade de saúde para atualizar a caderneta conforme as recomendações do Programa Nacional de Imunizações. Saiba mais em gov.br/saúde. Thaís de Araújo para a Voz do Brasil.
1: E para manter em dia todas as informações sobre vacinação, doses recebidas e certificados, o cidadão pode contar com a ferramenta Meu SUS Digital.
2: De forma simples, é possível baixar a Carteira Nacional de Vacinação e verificar os imunizantes já administrados.
3: A plataforma do Ministério da Saúde permite verificar registros de vacinas recebidas, acessar a carteira digital de vacinação e emitir documentos e certificados utilizando a conta gov.br. Na área de vacinação, o cidadão pode consultar os imunizantes registrados em seu nome nos sistemas de saúde integrados à Rede Nacional de Dados em Saúde. E é possível verificar, por exemplo, as vacinas recebidas, as doses aplicadas e os respectivos registros de vacinação. A plataforma disponibiliza ainda a Carteira Nacional de Vacinação Digital, onde constam todas as informações recebidas dos sistemas integrados, além do Certificado Nacional de Vacinação contra a Covid-19 e o Certificado Internacional de Vacinação contra a Febre Amarela. Para isso, basta abrir o aplicativo Meu SUS Digital ou acessar o endereço meususdigital.saude.gov.br. Para quem ainda não baixou o aplicativo, ele está disponível de graça para Android e iOS, além da versão da web. Cleide Lopes, para a Voz do Brasil.
1: E quase metade dos municípios brasileiros está em situação de alerta ou risco para a presença do mosquito Aedes aegypti, transmissor da dengue, chikungunya e zika.
2: De acordo com o Ministério da Saúde, 49,2% dos 3.732 municípios avaliados apresentaram esses índices.
1: A maior parte dos criadouros está em vasos e pratos de plantas, garrafas e outros recipientes que acumulam água.
2: Com a proximidade do verão e as condições associadas ao El Niño, a orientação é fazer vistorias regulares para eliminar locais que possam acumular água.
1: Ondas de calor, menstruação irregular, alterações de humor.
2: Sintomas que podem indicar a proximidade da menopausa, que marca o fim da vida reprodutiva da mulher.
1: E o SUS oferece acompanhamento e tratamento especializado para esse período.
4: Há 3 anos, a psicóloga Alessandra Reis começou a perceber mudanças no corpo. Primeiro vieram o esquecimento, a insônia, mas quando ela começou a sentir os fogachos, as famosas ondas de calor, desconfiou que a menopausa estava chegando.
5: O calor, eu suava, vinha de repente, eu ficava cheia de gotículas de suor, assim.
4: O climatério, que começa por volta dos 40 anos da mulher, é a transição fisiológica da vida reprodutiva para a não reprodutiva e é marcado pela redução gradual de hormônios como o estrogênio. Já a menopausa se consolida quando a mulher passa 12 meses consecutivos sem menstruar. Acontece em média aos 52 anos. E o acompanhamento dessas mulheres pode ser feito pelo SUS, o Sistema Único de Saúde. Ao perceber os sintomas, a mulher pode procurar atendimento nas unidades básicas de saúde e, se necessário, é encaminhada ao atendimento especializado. A médica ginecologista e obstetra do Hospital Universitário de Brasília, Bruna Heine, lembra que o tratamento da menopausa deve ser individualizado.
6: A terapia hormonal é o nosso tratamento de primeira linha para os sintomas climatéricos. Ele reduz até em 90% os sintomas, só que existem contraindicações. Então, por isso a importância dessa paciente passar por uma consulta, fazer uma avaliação, né, rastreios. Então, essa paciente, antes de iniciar uma terapia hormonal, normalmente a gente faz um rastreio para câncer de mama, a gente faz rastreio de doenças metabólicas, vê se a pressão, né, tá está bem controlada, se não tem um diabetes descompensado.
4: Além de tratamento hormonal, o SUS também dispõe de medicamentos como estriol em creme para tratar o ressecamento vaginal, um dos sintomas da menopausa. Nas consultas, também são dadas orientações sobre alimentação, atividade física, sono e saúde mental, além da avaliação de condições crônicas. O Ministério da Saúde recomenda que a mulher tenha acompanhamento constante na atenção primária durante toda a transição. Reportagem Gabriela Noronha.
2: Na era das redes sociais, a preocupação com a segurança das mulheres também está no ambiente virtual.
1: Exposição de conteúdo íntimo sem autorização, perseguição online e ataques por meio das plataformas digitais estão entre os crimes mais cometidos na internet.
2: E o serviço Ligue 180 está se aprimorando para dar orientação mais precisa para as mulheres que sofrem esse tipo de violência.
1: Nós conversamos com a coordenadora do Ligue 180, Ellen Santos, sobre esse trabalho e o que as vítimas podem fazer quando sofrem uma agressão virtual. Acompanhe. Coordenadora Ellen Costa, bem-vinda à Voz do Brasil, um prazer ter a senhora conosco. Bom, fala pra gente um pouco mais sobre esse acordo, né, que foi firmado entre o Ministério das Mulheres e a Secretaria de Comunicação Social da Presidência da República. O que vai ser desenvolvido a partir dele? Quais são os objetivos?
7: Então, esse acordo, ele parte de uma realidade muito concreta que a gente vive, que é justamente essa violência contra a mulher que também acontece no ambiente digital e nós precisamos estar preparados para enfrentá-la, né? Então, essa parceria do Ministério das Mulheres com a SECOM, da Presidência, ela tem dois eixos que são muito importantes, né? Um deles é justamente a educação midiática. A gente precisa ampliar o conhecimento das mulheres sobre os seus direitos na internet. E o outro eixo é justamente a qualificação do Ligue 180, né, que a gente sempre vem trabalhando para preparar a central, e nesse nicho agora, a central vai estar cada vez mais preparada para orientar as mulheres que estejam sofrendo algum tipo de violência no mundo digital. Então a gente está falando de situações de ameaça pela internet, perseguição pelas redes sociais, né, exposição de imagens íntimas sem consentimento e tantas outros tipos de violência.
1: Foi encaminhado um ofício, né, às plataformas digitais solicitando informações justamente sobre os mecanismos que são adotados por elas para o recebimento das denúncias de violência, como a senhora citou aí alguns exemplos, violência digital, né? Que informações vocês querem e a partir delas o que pode ser feito?
7: Então, a gente quer conhecer de maneira muito objetiva, né, como é que funciona o caminho da denúncia dentro de cada plataforma, né? Então, a gente precisa saber como é que essa mulher deve denunciar, quais são as informações que ela precisa apresentar, os prazos, né, de análise que existem dentro da plataforma e se ela recebe algum tipo de confirmação de que a denúncia foi recebida e se ela consegue também acompanhar o pedido, né, dessa denúncia, quais são os mecanismos que existem ali também para impedir que um conteúdo removido, que ele volte a circular, né? E aí a gente também quer saber como é que essas plataformas estão tratando esses conteúdos, né, que são produzidos ou manipulados por inteligência artificial e buscar estabelecer, quem sabe ali, um ponto focal também dentro dessas empresas aqui no Brasil.
1: Agora, nos casos em que uma mulher é vítima de violência digital, coordenadora, que tipos de provas ela deve reunir para denunciar posteriormente e quem ela deve procurar para fazer essa denúncia, né? A senhora acabou de mencionar aí, tem essa questão de denunciar nas plataformas, mas ela só deve denunciar na plataforma e aguardar? Ela deve reunir provas? Como que ela deve proceder quando ela perceber, por exemplo, que ela está sendo vítima de uma exposição de fotos íntimas ou de ameaças na internet?
7: Então, a orientação que, inclusive, as nossas atendentes já estão fazendo, né, é que sempre que for possível e seguro também, ela preserve a prova antes de apagar a mensagem ou antes de bloquear um perfil ou de denunciar aquele conteúdo na plataforma. Então, é importante que, se possível, ela consiga fazer prints completos, né, que ela mostre o perfil, a data, o horário, guardar esses links, o nome dos usuários, número de telefone, mensagem, áudio, áudio, né, vídeo que tem também, os e-mails, enfim. Se ela for fazer a denúncia na própria plataforma, guardar também o protocolo de confirmação dessa denúncia. Depois, a gente orienta para que ela procure ajuda. Então, ela pode utilizar os mecanismos de denúncia da própria plataforma ou ela pode procurar os órgãos competentes quando houver crime ali ou necessidade de um atendimento imediato. Né? A gente orienta e quando a gente registra a denúncia, a gente encaminha para os órgãos de segurança pública, dependendo ali de quem for a competência da apuração. Então, eu quero dizer que ela pode procurar realizar essa denúncia também no Ligue 180. Né? A gente acolhe essa mulher, a gente presta as informações sobre os direitos, registra a denúncia, então essas provas que ela conseguiu juntar, ela também pode encaminhar para o 180 via os seus canais de acesso e a gente orienta também sobre os serviços da rede de atendimento, quais são os órgãos que ela pode procurar no seu território. E aí é importante a gente sempre fazer uma distinção, tá? Se houver uma situação de risco imediato, uma ameaça concreta à integridade física da mulher naquele momento, a gente sempre orienta para ligar para o 190 da Polícia Militar, que tem a competência de ser acionada nesses casos, né? Vai chegar ali numa situação de urgência e emergência.
1: Bom, para a gente concluir, então, a senhora pode dizer para a gente quais são os canais do Ligue 180, né? Obviamente, a gente tem a ligação para o número 180, mas o Ligue 180 hoje é uma plataforma maior e tem outros canais, né?
7: Sim, a central hoje é uma central que ela é multicanal, né? Então, sim, a gente liga gratuitamente para o 180, que é o tridígito, é muito bem disseminado, mas a gente também tem o atendimento via WhatsApp, através do número 61961100180. Nós temos o atendimento por e-mail, videochamada Libras, o webchat, todos esses também no site do Ministério das Mulheres. Todos esses canais funcionam 24 horas por dia, todos os dias da semana, tá? Aí eu gostaria só de reforçar para as mulheres que estão nos acompanhando ou terceiros que sabem de situações, né? Não precisa esperar uma situação se agravar para procurar o Ligue 180. Então, se ela estiver vivendo uma situação de violência, inclusive no ambiente digital, ou simplesmente se ela tiver uma dúvida sobre os seus direitos, sobre onde buscar ajuda, procura a central, procura o Ligue 180. A gente existe justamente para acolher, para orientar, ajudar essa mulher a encontrar os caminhos de proteção.
1: Muito bem, no ambiente digital e fora dele também, né? Eu conversei com Ellen dos Santos Costa, coordenadora geral da Central de Atendimento à Mulher, o Ligue 180. Muito obrigada, Ellen, pela sua entrevista à Voz do Brasil.
7: Eu que agradeço, um bom trabalho a todos.
2: A Procuradoria-Geral da Fazenda Nacional publicou edital que oferece condições para regularização de débitos.
1: A depender do caso, o contribuinte pode conseguir até 100% de desconto. Para transações de pequeno valor, a redução pode chegar a 50% do total da dívida.
2: Os interessados têm até o dia 9 de outubro para aderir através do endereço regularize.pgfn.gov.br.
1: E as empresas que pensam em renegociar dívidas com a União contam com uma novidade.
2: O sistema Regularize agora permite acesso às funcionalidades usando a conta gov.br.
8: O novo acesso ao sistema Regularize está disponível para quem é responsável por uma pessoa jurídica e tem conta gov.br, nível prata ou ouro. A novidade torna mais direto o acesso aos serviços do Regularize e dispensa a necessidade de outros procedimentos para entrar no ambiente da pessoa jurídica, como detalha Raquel Ribeiro de Carvalho, coordenadora nacional de atendimento da Procuradoria-Geral da Fazenda Nacional.
9: Você poderá, por exemplo, consultar débitos inscritos em dívida ativa da União e do FGTS em nome da empresa, emitir guia de pagamento, fazer negociação do débito da empresa, mas atenção, para conseguir esse acesso, você precisa constar como responsável legal pelo CNPJ no cadastro da Receita Federal do Brasil.
8: Para acessar, é só seguir estes passos. Após fazer o login no portal Regularize com a conta gov.br, prata ou ouro, clique no seu nome e depois em alterar perfil de acesso. Informe o CNPJ da empresa pela qual você é responsável e clique em alterar perfil. O endereço do portal é o gov.br/regularize. Reportagem Luciana Colares de Holanda.
1: O Programa Nacional de Acesso ao Ensino Técnico e Emprego, o Pronatec, está com 1 milhão e 500 mil vagas abertas para cursos gratuitos de qualificação profissional voltados à área ambiental.
2: As oportunidades estão distribuídas em 11 estados e incluem formações em áreas como energias renováveis, biocombustíveis e preservação do meio ambiente.
10: Ao todo, serão oferecidas 1,5 milhão de vagas para cursos de qualificação profissional em áreas relacionadas à preservação, conservação, recuperação ou melhoria do meio ambiente. O diretor de Articulação e Fortalecimento da Educação Profissional e Tecnológica do Ministério da Educação, Sérgio Pedini, conta onde os profissionais que concluírem esses cursos poderão atuar.
11: A sociedade mudou, né? Todas as atividades acabam derivando para um interesse na área ambiental, o que é muito bom, né? Frente ao que a gente encontra de desafios aí de mudanças climáticas, né? Então, hoje uma capacitação dessa qualifica a pessoa para atender qualquer setor.
10: As vagas são oferecidas por meio do Pronatec, o Programa Nacional de Acesso ao Ensino Técnico e Emprego. O programa tem como objetivo expandir o acesso à educação profissional e tecnológica e contribuir para a inserção de jovens e adultos no mercado de trabalho. Os 11 cursos gratuitos são ofertados nos estados do Maranhão, Minas Gerais, Mato Grosso do Sul, Pará, Pernambuco, Piauí, Rio de Janeiro, Rio Grande do Norte, Roraima e Rio Grande do Sul. Jonas Benício Costa é pedreiro e decidiu investir em uma nova formação. Agora, ele é aluno do curso de instalador de sistemas fotovoltaicos, oferecido pelo Instituto Federal do Maranhão, e conta como tem sido a experiência.
12: A gente cresce um pouco mais no mercado de trabalho, enriquece o currículo, e são vários benefícios que um curso desse tem a oferecer pra gente, né? Porque o conhecimento é uma coisa que ninguém te rouba.
10: Sérgio Pedini, do Ministério da Educação, destaca a importância de investir na educação profissional.
11: Cursos de qualificação profissional acabam abrindo oportunidades muito semelhantes a quem tem um título de graduação, que inclusive muitos estão passando dificuldade. Então a gente tem que entender a educação profissional tecnológica como um espaço de oportunidades para esse mundo que mudou.
10: As vagas e os cursos disponíveis podem ser consultados no painel de oportunidades do Pronatec na internet. Para participar, é necessário atender aos pré-requisitos indicados para cada curso. As informações sobre inscrição estão disponíveis nos editais e nos canais das instituições que oferecem os cursos. Reportagem Márcia Fernandes.
1: Participantes do Exame Nacional do Ensino Médio, que são concluintes da rede pública de ensino, deverão selecionar obrigatoriamente o idioma de preferência para a prova de língua estrangeira até o dia 18 de outubro.
2: Os estudantes devem escolher entre inglês ou espanhol. Quem perder esse prazo fará obrigatoriamente a prova de inglês, sem chance de mudança.
1: E aqueles que tiveram a inscrição automática deverão preencher o questionário socioeconômico disponível no site de inscrição para acessar o local de prova.
2: Para fazer o preenchimento e também selecionar a língua estrangeira, basta acessar enem.inep.gov.br.
1: E essas foram as notícias do governo federal.
2: Uma realização da Secretaria de Comunicação Social da Presidência da República.
1: Com produção da empresa Brasil de Comunicação.
2: Fique agora com o Minuto do TCU. Em seguida, as notícias do Poder Judiciário e do Congresso Nacional. Boa noite.
1: Boa noite, até amanhã.
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16: STF exclui o crédito presumido de ICMS da base do PIS e da COFINS.
17: Resolução do CNJ prevê fim de processos judiciais em dívidas de até 10 mil reais.
16: Missões de observação eleitoral destacam a transparência e organização das eleições 2026.
17: Boa noite, eu sou Marcela Luiza.
16: E eu sou Walter Lima.
17: O Supremo Tribunal Federal excluiu o crédito presumido de ICMS da base do PIS e da COFINS.
16: Prevaleceu o entendimento de que o benefício fiscal concedido por estados e pelo DF não deve integrar a base das contribuições federais. Marta Ferreira.
18: O julgamento chegou a ser iniciado no plenário virtual, quando havia sido formada maioria favorável aos contribuintes. Só que um pedido de destaque levou a análise para o plenário físico. Os votos proferidos pelos ministros aposentados foram mantidos. Autor do destaque, o ministro Gilmar Mendes, votou no sentido da inclusão dos créditos presumidos de ICMS na base de cálculo do PIS e da COFINS, mantendo a posição que havia adotado no plenário virtual. No final, prevaleceu o entendimento de que o benefício fiscal concedido por estados e pelo Distrito Federal não deve integrar a base das contribuições federais.
17: Resolução do CNJ de 2026 prevê o fim de processos judiciais referentes a dívidas de baixo valor movidos por bancos.
16: A norma prevê a extinção de processos judiciais movidos por bancos quando a dívida for de até 10 mil reais. Marcelo Della Libera.
19: Essa resolução trata de processos de baixo valor e sem perspectiva de satisfação, ou seja, quando não foi possível localizar o devedor ou quando, mesmo localizado, não foram encontrados bens suficientes para pagar a dívida. Tratam de processos de cobrança que continua tramitando, mas sem perspectiva concreta de que o credor consiga receber o valor que lhe é devido. O objetivo da medida é aumentar a eficiência do sistema de justiça, que deixa de lado dívidas de baixo valor sem perspectiva de pagamento e pode priorizar processos mais complexos.
17: Convidados internacionais que participaram das missões de observação eleitoral neste ano reconheceram a confiabilidade, a organização e a transparência do trabalho da Justiça Eleitoral na condução do primeiro turno das eleições.
16: O relatório preliminar foi divulgado nesta terça-feira. Vitor Struck.
20: O documento foi elaborado por representantes da Organização dos Estados Americanos, a OEA, do Parlamento do Mercosul, do Carter Center dos Estados Unidos, da Liga dos Estados Árabes, além de universidades brasileiras, como a Pontifícia Universidade Católica de São Paulo. Participaram das missões 91 observadores e observadoras de 23 nacionalidades.
17: Tribunal Superior do Trabalho e Astral, Associação Brasileira de Televisões e Rádios Legislativas, firmam um acordo de cooperação institucional.
16: Uma forma de ampliar a divulgação de conteúdos audiovisuais produzidos pelo Tribunal. Rafael Silva.
21: A parceria com as emissoras que integram a Astral vai permitir à Secretaria de Comunicação Social do TST levar a um maior número de ouvintes por todo o país todo o conteúdo multimídia produzido. Tudo o que é de interesse nas relações de trabalho pode ser utilizado pelas emissoras associadas em diferentes formatos e plataformas, como televisão, rádio, sites, aplicativos, plataformas de streaming, redes sociais e podcasts.
17: STJ decide que violação de patente permite reconhecer dano moral presumido.
16: Isso significa que não é preciso prova de prejuízo à imagem, à reputação ou ao prestígio da empresa. Fátima Uchoa.
22: O STJ restabeleceu a condenação por danos morais imposta pelas instâncias de origem em Goiás a empresas que fabricaram compraram e venderam sem autorização do titular cópia de uma máquina agrícola protegida por patente de modelo de utilidade, concedida pelo Instituto Nacional da Propriedade Industrial para proteger melhorias no uso ou na fabricação de objetos já existentes. Para os ministros, a proteção da patente como espécie de propriedade industrial segue a mesma lógica já adotada pelo STJ a casos de uso indevido de marca. A relatoria foi do desembargador convocado Luiz Carlos Gamboge.
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17: Uma boa noite.
16: E até amanhã.
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3: Eu sou Paula Groba.
5: E eu sou Humberto Pinheiro.
3: E estes são os destaques de hoje do Jornal do Senado, que começa agora.
5: Em segundo dia de discussões, fim da escala 6-1 gera debate sobre momento da votação.
3: Senadores divergem sobre MP que proíbe bets no Brasil.
5: Agentes de trânsito podem ter lei geral e porte de arma.
3: Boa noite.
5: Boa noite.
3: A proibição das bets em todo o país divide governo e oposição no Senado. Na volta dos trabalhos parlamentares após o primeiro turno das eleições, os senadores discutem os efeitos da medida provisória que suspende a atuação das empresas de apostas.
5: Em vigor desde 25 de setembro, a MP é questionada no Supremo Tribunal Federal por representantes do setor que alegam violação à segurança jurídica e à livre iniciativa. Os detalhes com o repórter Alexandre. Alexandre Campos.
23: O futuro da medida provisória que proíbe as bets em todo o território nacional está nas mãos do Supremo Tribunal Federal. Relator de ações que questionam a constitucionalidade da lei que regulamenta as apostas de cota fixa no país, o ministro Luiz Fux deve decidir também sobre os pedidos de entidades ligadas ao setor para suspender a eficácia da MP editada pelo governo em 25 de setembro. Associações das empresas que exploram esse negócio no país e de emissoras de rádio e TV, além de clubes de futebol, alegam que o texto gera insegurança jurídica e viola o princípio da livre iniciativa. Ao se manifestar contrariamente à exploração de apostas no país, a senadora Damaris Alves, do Republicanos do Distrito Federal, afirmou que os representantes desse segmento têm razão em questionar a proibição imediata por meio de medida provisória.
24: Eles contrataram. Existe contrato de publicidade com emissoras. Então, quando você tem um contrato de publicidade, você já contratou um monte de gente. Então, vai ter desemprego. Então, que acabe-se com as bets de forma escalonada. Nada, dando para o segmento a oportunidade de interromper os seus contratos sem prejudicar tanta gente. Mas podemos, por exemplo, de imediato proibir as publicidades. Eu sou relatora do projeto que proíbe a publicidade. Isso sim, vamos proibir a publicidade. Agora, acabar do jeito, o Congresso cometeu um erro em liberar, agora vai cometer um outro erro acabando dessa forma.
23: Já o senador Jax Wagner, do PT da Bahia, acredita que se o ministro Luiz Fux não for favorável à ação que questiona na MP, o texto deve ser aprovado pelo Congresso Nacional.
25: Eles ingressaram no STF. Eu não sei qual vai ser a posição do ministro Fux, que foi para quem foi distribuído. Aqui eu acho difícil que alguém sustente contra o que virou uma doença social de graves consequências no Brasil inteiro. Então, defender o dinheiro dos donos da Rebetes contra o suicídio e a depressão de milhares de pessoas, eu acho muito difícil.
23: Além de proibir as bets em todo o território nacional, a MP editada pelo governo veda publicidade, propaganda e patrocínio relacionados a esse tipo de atividade e impõe obrigações aos provedores de aplicações de internet e lojas virtuais, como o impedimento de oferecer produtos ou serviços referentes a apostas.
3: E os agentes de trânsito podem ganhar uma lei geral para unificar o regime jurídico da carreira em todo o país.
5: A proposta, já aprovada na Comissão de Segurança Pública e em análise na Comissão de Constituição e Justiça, também garante o direito ao porte de arma de fogo para profissionais que atuam em atividades externas. Repórter Bruno Lourenço.
4: A proposta de lei geral dos agentes de trânsito aprovada na Comissão de Segurança Pública reconhece a carreira como típica de Estado. O relator, senador Efraim Filho, do PL da Paraíba, destacou que esse entendimento evitaria a delegação integral de suas atribuições a empresas privadas. Sobre o porte de arma, o senador defendeu na ocasião a previsão de que o direito seja restrito aos agentes que trabalham diretamente na fiscalização ostensiva.
6: Apesar de considerarmos valorosa a previsão de porte de arma de fogo para os agentes de trânsito, é necessário limitar esse direito àqueles servidores que exerçam atividades de forma ostensiva e externa, tendo em vista o caráter finalístico restritivo do Estatuto.
4: O texto, que será analisado agora na Comissão de Constituição e Justiça, tem o objetivo ainda de evitar uma ampliação conceitual excessiva da atividade policial, ao assegurar que as atribuições de engenharia e educação continuem sendo partes integrantes da segurança viária, sem serem descaracterizadas. Depois da CCJ, o projeto de lei vai ao plenário do Senado.
3: Tomou posse nesta terça-feira a nova senadora pelo Distrito Federal, Leani Lemos, do PSB. Servidora de carreira do Senado desde 1993, ela ocupa a vaga da senadora Leila Barros, de quem é primeira suplente. Leila está licenciada por 120 dias para tratar de interesses particulares. O afastamento termina em fevereiro de 2027.
5: No primeiro discurso como senadora, Leani disse que vai atuar em defesa da democracia, do fortalecimento das instituições e do federalismo. Também citou como prioridades uma gestão pública eficiente, a redução das desigualdades e a ampliação de oportunidades. Emocionada, Leani lembrou sua trajetória no Senado e a história do pai, um paraibano que chegou a Brasília em 1958 para trabalhar na construção do prédio do Congresso Nacional.
7: Hoje, os netos do meu pai estão aqui, na tribuna de honra, mas muitos outros netos de candangos continuam a lutar por um emprego, um salário digno, uma jornada que não seja 6x1 e uma vida de alegria com suas famílias. É tudo o que essas pessoas pedem e é pouco.
3: E a proposta que acaba com a escala 6x1 no Brasil avançou mais uma etapa no Senado, mas o momento da votação divide os senadores.
5: Na segunda sessão de discussão, a oposição questionou a decisão de acelerar a análise às vésperas do segundo turno das eleições. Já a base do governo defendeu a votação e classificou o fim da escala 6x1 como uma reivindicação histórica dos trabalhadores. Repórter Douglas Castilho.
8: Líder da oposição, o senador Rogério Marinho, do PL do Rio Grande do Norte, questionou o fato de o governo pautar o tema às vésperas do segundo turno.
9: Não nos negamos a discutir jornada, não nos negamos a discutir esse ou qualquer outro assunto. A estratégia é que o regimento seja cumprido, que haja discussão, que haja interstício, que não haja atropelo. Mas não somos contra nem a favor da escala 6x1, nós somos a favor de que haja uma jornada flexível. Quem trabalha precisa ter a condição de escolher e fazer a sua própria condição de trabalho.
8: A líder do governo no Senado, Tereza Leitão, do PT de Pernambuco, disse que já está colhendo assinaturas para acelerar a tramitação.
12: Meu desejo era que essa PEC fosse votada aqui no plenário imediatamente depois da aprovação quase unânime na Comissão de Constituição e Justiça. O que é que pode mudar este rito? É um calendário especial. Estamos recolhendo as assinaturas.
8: Faltam 3 sessões de discussão para a votação em primeiro turno e outras 3 para o segundo turno. Entre os 2 momentos, deve haver um intervalo de 5 dias úteis que poderá ser modificado caso o requerimento de Tereza Leitão seja aprovado.
26: Eleições 2026.
3: Você sabia que eleitores que não votaram no último domingo podem votar normalmente no segundo turno? Isso acontece porque a Justiça Eleitoral considera cada turno como uma eleição independente. Por isso, o não comparecimento à primeira etapa da votação não impede a participação no segundo turno. Para votar, a eleitora e o eleitor precisam apenas estar com o título em situação regular, ou seja, o documento não pode estar cancelado nem suspenso.
5: No dia 25 de outubro, o Distrito Federal e seis estados irão eleger seus governadores. Na mesma data, ocorrerá em todo o país o segundo turno para escolher o presidente da República. O senador Paulo Paim, do PT do Rio Grande do Sul, enfatizou a importância de voltar às urnas. Na avaliação dele, os eleitores devem comparar os projetos dos dois candidatos e acompanhar os debates que devem ocorrer antes da eleição.
1: No fundo, pede para que as pessoas votem, que assim é a democracia. Mas comparem os dois projetos. São dois projetos. Você pode escolher. Quando der o debate dos dois candidatos, cada um vai demonstrar o que fez durante a vida e o que pretende fazer ganhando as eleições.
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5: Edição de Paulo Groba e trabalhos técnicos de Eliseu Caires. O Jornal do Senado fica por aqui. Acompanhe agora as notícias da Câmara dos Deputados. Boa noite.
3: Boa noite e até amanhã.
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11: Plenário da Câmara pode votar mudanças na legislação sobre mineração.
13: 12 partidos e duas federações não cumpriram a cláusula de barreira.
11: Bancada feminina manterá atuação suprapartidária na próxima legislatura.
13: Boa noite. Deputadas da bancada feminina afirmam que a atuação do grupo continuará sendo suprapartidária em 2027. Os resultados das urnas mostraram um aumento de 90 para 109 deputadas entre os 513 que compõem a Câmara. A repórter Silvia Munhato tem as informações.
15: Deputadas da bancada feminina da Câmara acreditam que, apesar da acentuada divisão ideológica do país, reafirmada nos resultados do primeiro turno das eleições, a atuação do grupo continuará sendo suprapartidária. Em entrevistas ao programa Painel Eletrônico da Rádio Câmara, tanto a deputada Jaque Rocha, do PT do Espírito Santo, atual coordenadora da bancada, quanto a deputada Soraya Santos, do PL do Rio de Janeiro, defenderam, por exemplo, a luta pela reserva de cadeiras para as mulheres no parlamento. Hoje há reserva de 30% para candidaturas femininas, com recursos proporcionais, mas não de cadeiras. Jaque Rocha acredita que a reserva poderia começar com os mesmos 30%. A partir de 2027, a bancada vai subir de 90 para 109 deputadas, em um total de 513, ou seja, pouco mais de 20%. Para Soraya Santos, a reserva poderia ser de 50%, já que as mulheres representam 52% do eleitorado. Segundo ela, isso poderia até reduzir os ataques contra as candidaturas femininas.
18: Se você perguntar para as deputadas e parlamentares dos países europeus, elas não sofrem esse tipo de ataque. Por quê? Porque as cadeiras já estão lá definidas, 50% para um, 50% para outro, ou 30% que seja. Isso já está consolidado. Então, as mulheres, ainda por cima, sofrem ataques de formas diferentes para que elas se desestimulem na disputa eleitoral.
15: Soraya Santos lembra que ainda há muito o que fazer, já que estados como Piauí e Roraima e o Distrito Federal não elegeram nenhuma mulher como deputada federal. Para Jaque Rocha, as mulheres acabam se unindo em relação a várias pautas que são comuns.
27: A gente consegue colocar o direito das mulheres acima de qualquer questão ideológica ou até mesmo de pensamento individual. No dia de hoje, infelizmente, as estatísticas nos mostram que vão morrer 4 mulheres vítimas de feminicídio no nosso país. Então, nós não podemos fechar os olhos para esses dados e estatísticas.
15: Jaque Rocha explicou que a principal pauta é colocar mais recursos no orçamento para temas como combate à violência contra a mulher e o apoio ao empreendedorismo feminino. Da Rádio Câmara de Brasília, Silvia Minhato.
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26: Eleições.
0: 12 partidos e duas federações não cumpriram a cláusula de barreira nas eleições deste ano, mas a situação ainda pode mudar com decisões judiciais. Quem explica os detalhes é a repórter Paula Bittar.
14: Nas eleições deste ano, 12 partidos políticos e duas federações não atingiram a cláusula de barreira. Criada em 2017, a cláusula estabelece critérios para que as legendas possam acessar os recursos do fundo partidário e o tempo de rádio e TV destinado à propaganda partidária. Segundo as regras, os partidos precisavam obter nas eleições para deputado federal ao menos 2,5% dos votos válidos distribuídos em pelo menos 9 estados, com um mínimo de 1,5% dos votos válidos em cada um. A outra opção era eleger pelo menos 13 deputados federais distribuídos em no mínimo 9 estados. PDT, Agir, Mobiliza, Avante, PSTU, PCB, PRTB, DC, PCO, Democrata, UP e Missão foram as legendas que não passaram na cláusula de barreira. Desses, apenas PDT, Avante e Missão elegeram algum deputado. Já as federações que não cumpriram os critérios foram PSOL Rede e PRD Solidariedade. Marina Lacerda, cientista política e professora do mestrado da Câmara, ressalta que o papel da cláusula de barreira é evitar uma superfragmentação partidária e permitir o debate político.
16: Qual é o objetivo do sistema proporcional? Você representar a diversidade de opiniões que existem na sociedade. O problema do sistema proporcional é que ele pode ter regras que vão levando a uma fragmentação partidária imensa. Então, ao longo da última década, o Brasil foi criando regras para equilibrar. Não perder a representação de minorias e de grupos que não são majoritários na sociedade, mas também de ter uma racionalidade do sistema partidário.
14: Mas esse equilíbrio nem sempre é perfeito, segundo a cientista política. Marina Lacerda cita o exemplo do PSOL, partido que não atingiu os critérios, mas que é conhecido por representar diversas minorias, tendo parlamentares indígenas e trans, por exemplo. A Federação PSOL Rede não atingiu a cláusula por uma diferença de 185 votos. O grupo alcançou 1,5% dos votos válidos para deputado federal em 8 estados, mas registrou 1,49% no Espírito Santo e elegeu 15 deputados federais, mas distribuídos apenas por 6 estados. O cientista político Paulo Castro aponta que as regras já têm surtido efeito com a redução de siglas com representação na Câmara.
17: Isso já reflete o movimento dos partidos de se unirem em federações para evitar eventuais problemas para atingir a cláusula de barreira. Então, a cláusula de barreira, ela segue de fato esse propósito para o qual ela se propõe, que é de diminuir o número de partidos para que a Câmara tenha um cenário de disputas nacionais e não apenas partidos pequenos que muitas vezes não têm ramificação nacional, que estão aqui representados, mas sem essa capacidade de participar do grande debate político brasileiro.
14: Mas a situação dos partidos que ficaram fora da cláusula ainda não está completamente definida. Decisões judiciais podem alterar a validade de votos e os percentuais. Partidos podem se fundir ou incorporar outras legendas ou ainda entrar em uma nova federação. Da Rádio Câmara, de Brasília, Paula Bittar.
26: Segurança Pública.
13: Zuco Tupelli, do Rio Grande do Sul, é um dos autores da proposta que torna obrigatório o trabalho de presos condenados em regime fechado e semiaberto. Pelo texto, metade da remuneração obtida com a atividade deve ser destinada ao custeio e à manutenção do sistema prisional.
0: A outra metade do salário, segundo o deputado, seria repassada à família do detento. Zuco argumenta que os recursos destinados ao sistema prisional podem financiar melhorias na infraestrutura das unidades, além de ações de segurança, ressocialização e capacitação profissional dos presos.
26: Educação.
13: Os deputados estão analisando um reforço da inclusão escolar de pessoas autistas e com altas habilidades. O repórter José Carlos Oliveira tem mais detalhes sobre a proposta.
4: A Câmara dos Deputados analisa projeto de lei com foco na inclusão escolar de pessoas com transtorno do espectro autista. O texto original da deputada Carla Dixon, do PL do Rio Grande do Norte, já foi aprovado nas comissões de educação e de defesa dos direitos das pessoas com deficiência, que estenderam as medidas também para os estudantes com altas habilidades ou superdotação na rede pública da educação básica. A proposta cria a política Incluir, com o objetivo de apoiar ações voltadas à permanência, à participação e à aprendizagem desses estudantes. A Câmara tem uma frente parlamentar de proteção às pessoas com transtorno do espectro autista, coordenada pelo deputado Felipe Beccari, do Podemos de São Paulo.
6: Existem muitos projetos parados na Câmara dos Deputados que tratam desse universo do autista. Então a gente precisa resgatar esses projetos, atualizá-los, fazer um novo bloco, né, que atenda às necessidades dos autistas hoje, para que a gente consiga avançar nas políticas públicas.
4: O projeto de lei que reforça a inclusão escolar de pessoas autistas e com altas habilidades ainda vai passar por votação nas comissões de Finanças e Tributação e de Constituição e Justiça. Da Rádio Câmara de Brasília, José Carlos Oliveira.
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26: Transportes.
0: Projeto obriga companhias aéreas e operadores aeroportuários a oferecer equipamentos mais seguros para embarque e desembarque remoto. A proposta de Maurício Neves, do PP de São Paulo, prioriza idosos, pessoas com deficiência, gestantes, lactantes e passageiros com mobilidade reduzida.
13: O deputado acrescenta que o texto prevê o uso de rampas e plataformas elevatórias, mas proíbe escadas íngremes como o único acesso para esses passageiros. Segundo Maurício Neves, o projeto também estabelece multas para empresas que descumprirem as regras.
26: Agricultura.
0: Dal Barreto, do União da Bahia, apoia a proposta que cria regras diferenciadas para pequenos produtores rurais que cometerem infrações ambientais. Em vez de sofrer imediatamente sanções, como embargo da atividade ou a apreensão de produtos, eles terão 24 meses para corrigir os danos.
13: Dal Barreto avalia que o prazo permite a adequação ambiental sem interromper a produção, que garante o sustento da família. Pela matéria em tramitação na Câmara, as penalidades poderão ser aplicadas caso o produtor não faça as correções dentro do período estabelecido.
0: Jorge Brás, do Republicanos do Rio de Janeiro, propõe manter as exigências sanitárias para importação de amêndoas de cacau da Costa do Marfim e impedir a flexibilização de regras. A ideia é proteger as plantações brasileiras contra pragas que podem chegar com o produto importado.
13: Jorge Brás defende que qualquer alteração nas regras seja feita somente após uma análise formal dos riscos e com base em evidências científicas. O deputado argumenta ainda que é preciso garantir mais proteção à produção nacional de cacau.
0: Tião Medeiros, do PP do Paraná, propõe retirar a exigência do Registro Geral da Atividade Pesqueira para os produtores de peixes e outros animais aquáticos. O deputado explica que a medida evita burocracia e custos adicionais para os aquicultores.
13: O deputado acrescenta que a produção já é fiscalizada por meio da nota fiscal e da guia de trânsito animal, que garantem o controle sanitário e a origem dos produtos. Para Tião Medeiros, exigir também o registro não traz mais segurança e pode dificultar a comercialização.
26: Votação.
0: Vários projetos polêmicos e com urgência aprovada podem ser incluídos na pauta de votações do plenário. Uma dessas propostas prevê mudanças na legislação sobre mineração. Saiba mais sobre a perspectiva de votações na reportagem de Antônio Vital.
7: Depois do primeiro turno das eleições, diversos projetos estão prontos para entrar na pauta de votações do plenário da Câmara. Um deles é o que reduz a jornada normal de trabalho para 40 horas semanais e garante 2 dias de repouso semanal remunerado, sem redução de salário. O projeto apresentado pelo governo regulamenta a proposta de emenda à Constituição aprovada pelos deputados no primeiro semestre e que aguarda análise pelo Senado. O projeto prevê regras de transição, como a da proposta de emenda à Constituição já aprovada. A jornada passa a ser de 42 horas semanais 2 meses depois da publicação da lei. Um ano depois desse prazo, passa a valer o limite definitivo de 40 horas semanais, mas ainda não há consenso para a votação do projeto, que é criticado pela oposição e por entidades empresariais. Também pode ser votado o projeto que aumenta o limite de receita bruta anual para os microempreendedores individuais, os MEIs. Hoje podem ser enquadrados como MEI, pagando menos impostos, microempreendedores que faturem até R$ 81 mil reais por ano. O projeto aumenta esse limite para R$ 130 mil reais. Além disso, permite que o MEI contrate até 2 empregados. Hoje pode contratar apenas 1. Esse texto, porém, pode ainda ser alterado até a data da votação. O governo admite um teto de R$ 140 mil reais para os microempreendedores. Outro projeto que ganhou regime de urgência e pode ser votado a qualquer momento é o que altera diversos pontos da legislação da mineração. Entre outras medidas, o texto amplia o conceito de garimpeiro e cria o leilão social, que vai ofertar áreas de menor volume de minérios e pode beneficiar cooperativas de garimpeiros, que terão prioridade no processo de autorização. A proposta foi apresentada por um grupo de trabalho criado em 2022 e é assinado pelo deputado Felipe Barros, do PL do Paraná, coordenador do grupo, que foi eleito senador. A justificativa é que o projeto dá mais agilidade ao processo de mineração. Um dos pontos dispensa o licenciamento ambiental para lavras se a tecnologia usada não provocar impactos significativos. O regime de urgência provocou discussão no plenário. O governo se manifestou contra a proposta e pediu mais discussão antes da votação, como disse a deputada Érica Cocai, do PT do Distrito Federal.
9: Esse projeto é para legalizar o garimpo, e legalizar o garimpo sem regras. O Brasil inteiro viu o desastre que houve no território Yanomami, pela ação sem regras do próprio garimpo. Porque não dá para ficar todo o tempo passando a boiada, porque meio ambiente é fundamental para a própria soberania. Mas nós também temos a posição do Ministério do Planejamento, da Casa Civil, contra esta proposição. Não dá para liberar, como está se propondo, o garimpo sem regras.
7: Já o deputado Joaquim Passarinho, do PL do Pará, relator do grupo de trabalho que apresentou a proposta, defendeu as mudanças na lei de mineração. Segundo ele, o objetivo é permitir que pequenas empresas atuem no setor.
12: No nosso projeto, não há nenhum tipo de restrição ao meio ambiente, não há nenhum tipo de facilitação, não há anuência prévia, não há tácita, não há nada disso. Pelo contrário, o que nós estamos tentando é tirar da mão de 5, 6 empresas, umas nacionais, outras internacionais, que detêm quase todo o subsolo nacional, pesquisado, está na mão de 5 empresas. E essas empresas não dão anuências para as menores empresas trabalharem. E o subsolo brasileiro, ele é do povo brasileiro.
7: Outras propostas que podem ser votadas foram apresentadas como prioridade no primeiro semestre pela Frente Parlamentar da Agropecuária. Um dos projetos suspende por 2 anos sanções e embargos ambientais a pequenos produtores rurais. A medida não tem apoio do governo, que argumenta que na Amazônia Legal, isso pode significar a suspensão de sanções a quem possui propriedades de até 400 hectares. Outro projeto pronto para ser votado é criticado pela oposição desde o início do ano e ainda não tem consenso para ser votado. A proposta combate a misoginia, que é como se chama o ódio, desprezo ou preconceito contra as mulheres. O texto, já aprovado pelo Senado, foi alterado pela deputada Tabata Amaral, PSB de São Paulo, coordenadora do grupo de trabalho que analisou a proposta. O texto aprovado pelo Senado equipara a misoginia ao crime de racismo, o que a torna inafiançável e imprescritível. Na nova versão, a relatora alterou principalmente a definição de misoginia. Ela retirou os termos ódio e aversão à mulher, previsto no projeto original para caracterizar a misoginia e considerados vagos pela oposição. Na nova versão, misoginia é descrita como a prática, a indução ou a incitação de menosprezo ou discriminação contra a mulher que promova violência. A pena prevista é de 2 a 5 anos de prisão. Da Rádio Câmara de Brasília, Antônio Vital.
26: Justiça.
13: Paulo Litro, do União do Paraná, apoia a proposta de emenda à Constituição que estabelece mandato de 12 anos sem recondução para ministros do Supremo Tribunal Federal. A medida mantém as 11 vagas da corte com idade de ingresso entre 45 e 70 anos.
0: A PEC, apoiada por Paulo Litro, também divide entre executivo, legislativo e judiciário a indicação dos integrantes da corte. O texto ainda estabelece períodos de quarentena antes da indicação e depois da saída do STF.
13: A Câmara aprovou e encaminhou para o Senado projeto que atualiza a estrutura da Advocacia Geral da União. Vinícius Gurgel, do PL do Amapá, informa que o texto reorganiza e define atribuições das carreiras que integram o órgão responsável pela defesa jurídica da União.
0: Vinícius Gurgel avalia que a reorganização pode tornar mais eficiente a atuação da AGU, reduzindo sobreposições e tornando mais claras as competências dentro da estrutura institucional.
13: Projeto aprovado pelo Congresso e já transformado em lei, cria 8 varas federais no Amazonas e em Mato Grosso do Sul. João Maia, do PP do Rio Grande do Norte, avalia que a medida amplia a presença da Justiça Federal em regiões com demanda crescente.
0: A nova lei, que contou com o apoio de João Maia, também cria cargos de juízes e servidores para reforçar o atendimento de processos ambientais, fundiários, previdenciários e criminais.
13: Termina agora o Jornal Câmara dos Deputados, produzido pela Rádio Câmara, com trabalhos técnicos de Everson Urani e apresentação de José Carlos Andrade e Luciana Vieira. Uma boa noite para você.
0: Uma ótima noite. A Voz do Brasil volta amanhã.
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abraço, boa noite, seja muito bem-vindo, seja muito bem-vinda a mais uma jornada esportiva da minha, da sua, da nossa Rádio Inconfidência.

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É noite de Brasileirão da Série B. Pela 32ª rodada da segundona, o América encara o Fortaleza para adiar o pesadelo do rebaixamento.

0: depois de 15 anos. A última vez que o Coelhão disputou a terceira divisão nacional havia sido em 2009. Hoje, em 2026, num 7 de outubro, o América pode matematicamente ser rebaixado, mas caso vença, adia o calvário pelo menos até a 33ª rodada. Isso tudo e muito mais você acompanha a partir de agora no Gigante do Ar.
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0: Desde já agradeço a sua audiência, o privilégio da sua preferência na Inconfidência, noite de rodada dupla, que a partir de agora você acompanha a emoção da Série B comigo e João Pedro Martins. Na sequência, coladinho conosco em transmissão simultânea, Gabriel Arlindo e companhia conta a história da Série A num clássico interestadual, um clássico nacional. Cruzeiro e São Paulo, diretamente do Mineirão. Jornada dupla na sua Inconfidência. Mas agora, a atenção total é do Coelho.
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0: E me acompanhando nessa jornada que pode ser histórica aqui na Inconfidência, João Pedro Martins, repórter, comentarista nesta noite de quarta-feira. Muito boa noite, seja bem-vindo a mais uma jornada esportiva. Os seus destaques iniciais para América e Fortaleza, Coelho contra o Leão do Pici.
2: Muito boa noite para você, Guilherme Reis, uma ótima noite para o nosso ouvinte, sempre muito bem-vindo, sempre muito bem acolhido pelo Gigante do Ar, por este jogo que hoje pode decretar o rebaixamento do América para a Série C do Campeonato Brasileiro de 2027. E se o torcedor americano já não estava mas preocupado com tanta notícia ruim, com tanta notícia que perturbava, que avacalhava com a mente do torcedor do América, temos mais notícia ruim sim. A coisa conseguiu piorar pro Coelhão, isso porque o destaque inicial dessa partida foi que o Coelho anunciou agora há pouco que o técnico até então interino Douglas Leite não está mais à frente do comando técnico do Coelho. Ele que pediu para sair do América para comandar o Santo André na Série A2 do Campeonato Paulista. E agora o América, na sequência, anunciou a vinda de Moacir Júnior para o comando do Coelho. Moacir, que estava no CSA disputando a Série D do Campeonato Brasileiro, disputou playoffs, mas ficou na Série D, permaneceu na Série D, e o América anunciando o Moacir, mas hoje o Moacir não está presente ainda. Então quem está no comando do Coelho é João Bonfatti como técnico interino do América, ou seja, agora até o técnico do América, quem estava no comando do América hoje, pediu para sair. O América sob frangalhos, hein, Guilherme Reis?
0: Tentando juntar os cacos que estão sendo destruídos, que estão no chão desde o começo da temporada. Não chega a final do Campeonato Mineiro, disputa a Copa do Brasil e cai também de forma precoce dentro de casa, dentro dos seus domínios. Na sequência, imaginava-se um Campeonato Brasileiro da Série B, pelo menos sem muitos sustos. Mas a realidade, ela foi totalmente diferente. Nessa 32ª rodada, o América vem na 19ª posição com apenas 17 pontos. São 4 vitórias, 5 empates e, assustem, 22 derrotas na temporada da segunda divisão da elite do nosso futebol. O que chega, João Pedro Martins, a essa fase da competição podendo sim, de fato, hoje, daqui a poucas horas, ser matematicamente rebaixado. Tem alguns cenários, o América de olho em Operário contra Botafogo de Ribeirão Preto, Operário do Paraná, o jogo sendo disputado em Ponta Grossa, no interior paranaense. O jogo está rolando desde as 7:30. Quais os cenários que podem, ô João, sacramentar, infelizmente, o rebaixamento do time Deca campeão em JP?
2: Então, Guilherme Reis, os cenários são dois até o momento para o América decretar por fim o seu descenso para a Série C. Isso, como você muito bem disse, de olho no jogo entre Botafogo de Ribeirão Preto versus o Operário lá em Ponta Grossa. O primeiro caso deles é caso o Coelho seja derrotado aqui pela equipe do Leão e o Botafogo pelo menos empate lá em Ponta Grossa. Isso porque o América chegaria a no máximo 35 pontos e com o empate do Botafogo ele já chegaria a 36 pontos. Então o América já estaria matematicamente rebaixado. O outro cenário é caso o América... É caso o Botafogo de Ribeirão Preto vença lá e o América apenas empate aqui. Porque o América chegaria a no máximo 36 pontos e o Botafogo já teria 38 pontos. O América não conseguiria ultrapassar essa casa dos 38 pontos, ou seja, é aquele milagre que já não depende mais só das forças do Coelho. O Coelho já teve outras diversas oportunidades para sair desta zona de descenso, esta zona de rebaixamento, e hoje conta com o jogo lá em Ponta Grossa, muito difícil por sinal, para o Botafogo conseguir sair com pelo menos um pontinho, mas estes são os cenários matemáticos segundo o departamento da UFMG, Guilherme Reis.
0: E atualizando, portanto, esse jogo que começou às 7:30, 44 minutos decorridos lá no interior paranaense em Ponta Grossa. Vinícius Diniz abriu o placar para o Operário com apenas um minuto de jogo. Enquanto você dava os seus destaques iniciais, João Pedro, o Botafogo empatou com um gol de Patrick Bray, aquele ex-cruzeiro estupi de Juiz de Fora. Portanto, o América, com esse resultado, perdendo, aí sim, é rebaixado. Uma vitória, Coelhão, adia esse sofrimento pelo menos até a 33ª rodada. Dadas as primeiras informações, alô Eliezer Ferreira, no comando da nave mãe, sobe o hino do América, pois o JP Martins traz a escalação do...

0: vem para campo nessa 32ª rodada do Brasileirão da Série B. Com ele, William no gol com a camisa 19, Fábio com a camisa 31, Rafael Barcelos com a camisa de número 4, Lucas Sousa veste a 3, Tobias Ostega com a 25, Otávio no meio-campo com a 55, Gustavo Barreto com a 88 e Guilherme Parede fechando o trio de meio-campo com a camisa 7. E vem ele na sequência, Segovinha com a camisa 77, William do Bigode ou William do Bigode com a camisa de número 9 e o Paulo Vitor, o PV, com a camisa de número 20. Esse é o América de João Bonfatti.
1: Daí a escalação do time Deca Campeão, que vem com alguns garotos do DNA formador, a destaque do William, o próprio Fábio, Otávio, muita garotada do América tendo oportunidades nessa reta final de segunda divisão. E se tem time mandante, tem time visitante. Eliezer Ferreiro, mão de ouro da Inconfidência, sobe o hino do Fortaleza, pois o João Pedro vem com os 11 iniciais do técnico Paulo Autuori.

0: quinto colocado do Brasileirão da Série B de 2026, o Leão, o Fortaleza, vem com ele, João Ricardo no gol, com a camisa de número 1, o Maílton com a camisa de número 22, Gasal com a camisa de número 3, Cardona com a camisa de número 6, Mucuri veste a 13, o Sacha com veste a 88, Pierre vem com a camisa de número 5, Rodriguinho, ele, ex-América, ex-Cruzeiro, com a camisa de número 75, Vitinho veste a 11 e Luiz Fernando veste a 32 e no comando de ataque, Natan Fogaça veste a 17, esta equipe de Paulo Autuori, Guilherme Reis.
1: Tá aí a escalação do técnico Paulo Autuori. João Pedro Martins, você nessa função coringa aqui na transmissão desta noite de quarta-feira. Agora eu quero seus comentários. É pela honra, pelo respeito à história mais que centenária, de 114 anos de um protagonismo no futebol mineiro, para adiar o martírio, para adiar o calvário, o América em campo, em busca da vitória, para pelo menos fazer feliz e um mínimo sorriso no rosto dos torcedores que vão marcando presença aqui no Independência. O que esperar deste jogo de daqui a pouco, JP?
0: Guilherme Reis, a verdade é que de se esperar mesmo é que o América não consiga performar algo diferente do que ele já vem mostrando durante essas 31 rodadas até o momento. O América, surpreendentemente, venceu este próprio Fortaleza lá no Ceará por 3-0 no primeiro turno. Então, assim, se apegar a alguma coisa, é apegar a este próprio confronto, mas trazendo esta dupla função de hoje, como comentarista e repórter, trazendo a informação que nos últimos 5 jogos foram 3 vitórias do Fortaleza, 1 empate e apenas 1 vitória, esta vitória de 2026. Então, além do momento não ser bom, o retrospecto também não favorece o Coelho, mas se tiver aquela pontinha de esperança que nunca acaba no torcedor americano, no torcedor do Coelho, a esperança se dá ao próprio confronto que aconteceu ainda neste ano, aconteceu em meados de junho, na verdade, o América ganhando do Fortaleza por 3-0 lá no Ceará. Então, assim, se fosse apegar, realmente tentar fazer com que o América não seja rebaixado em casa, talvez, pode ser algo que traga um conforto, um alento para esse torcedor, que mesmo numa situação complicadíssima, você ainda vê
1: algumas dezenas aqui presentes.
0: Exatamente, você ainda vê o pessoal vindo, apoiando, tentando passar, nem que seja uma energia de estou com você, na Série C, na Série B, na Série A, permaneço aqui e estou com o Coelho. Então, assim, o América tem o que tem de mais um time de futebol pode ter, que é a sua torcida aqui presente, e tem que fazer valer a vinda desse torcedor.
1: Pois bem, o América que não disputa a Série C, como eu disse, desde 2009, quando com Givanildo de Oliveira, ele foi campeão da terceira divisão naquela oportunidade. Ele foi rebaixado em 2003, disputou a Série C de 2004, 2005, 2006. Em 2007, por ter sido rebaixado no Campeonato Mineiro, ficou sem divisão, porque naquela oportunidade ainda não havia sido criada a Série D. Portanto, a Série D foi criada no ano seguinte. O América, por questões logísticas, permaneceu na Série C, ficou em 2008, em 2009 foi campeão, 2010 disputou a Série B, conseguiu o acesso. 2011 foi a Série A e aí virou aquele ioiô, subindo e descendo entre a primeira e a segunda divisões. As equipes já estão no gramado. O América com seu uniforme de número 2, camisa, calção e meião na cor branca. O time do Leão do Pici com seu uniforme tradicional de número 1, camisa tricolor nas listras horizontais em vermelho e azul com detalhes em branco. Calções e meiões na cor azul. É América e Fortaleza. Fortaleza e América, pela sua honra, pelo seu histórico de protagonismo no certame estadual, Coelhão, pela sua história de mais de 114 anos, para honrar a torcida aqui presente, para honrar a história, pela própria honra desses jogadores que estão em campo, para adiar o sofrimento, pelo menos, como disse o nosso João Pedro, para não ser rebaixado dentro dos seus domínios. JP, tem outra equipe importante para você escalar aqui nesta noite, é a equipe de arbitragem. Quem é o homem do apito e os seus auxiliares?
0: Para o comando da arbitragem deste jogo entre América e Fortaleza, Fortaleza e América, temos arbitragem a nível de Série A, tá, Guilherme Reis? Rafael Rodrigo Klein, o árbitro gaúcho do Rio Grande do Sul, ele vem com o comando do apito. O assistente número 1, Jorge Eduardo Bernardi, Bernardi também do Rio Grande do Sul. O assistente número 2, Inácio Barreto da Câmara. E tem o quarto árbitro, Daniel da Cunha Oliveira Filho, ele que é mineiro. E no VAR, Daiane Muniz, a paulista Daiane Muniz, no comando da cabine do VAR, Guilherme Reis.
1: Os jogadores já perfilados, respeitando a execução do hino nacional brasileiro. 8 horas e 25 minutos, horário oficial de Brasília. Menos de 5 minutos para esse jogo, válido pela 32ª rodada da Série B. E eu já faço o convite, fique conosco, pois hoje é rodada dupla no seu AM880. Aqui diretamente da cabine do Independência, transmitimos América e Fortaleza. Na sequência, em dado momento, até em jornada dividida, Gabriel Arlindo e companhia trarão as emoções de Cruzeiro e São Paulo diretamente do Mineirão. O João Pedro Martins, pra gente terminar, passar a régua e fechar a conta com as informações deste pré-jogo, por favor, o banco de reservas de ambas as equipes, JP.
0: Então vamos lá, rápido, rapidinho, como diz o nosso Gabriel Arlindo. Vamos com, no banco do América tem ele, 27, o Cássio, 32, Felipe, perdão, 32, o Felipe, 45, Ricardo, 26, Manuel, 71, Christian, 30, Luigi, 8, Felipe Amaral, 93, Jimenez, 37, Júlio, e com a 99, o Matheus Massola, o último contratado da última janela de transferências do América. E para a equipe do Leão, o banco de reservas vem com ele, o 25, Silvestre, 28, Paulinho, 23, Neres, o zagueiro, com a 12, Caio Henrique, 29, Rodrigo, com a 8, Ronald, com a 37, Rian, com a 10, Lucas Crispim, com a 16, Pedro Henrique, com a 31, Wellington, com a 21, Cantilho, e com a camisa de número 9, Maritello. Esse é o banco da equipe do Fortaleza.
1: Agora já teve aquele famoso toss, colocou ali para o sorteio quem decide começar com a bola, o glorioso Rafael Rodrigo Klein. O América vai atacar nesta primeira etapa à direita do seu radinho. Aqui no Independência contra o gol que dá para a parte aberta da fechadura. Logicamente, a equipe do Fortaleza ataca na primeira etapa à esquerda do seu radinho. Muito obrigado pela sua audiência, pelo privilégio da sua preferência. 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Já agradeço a sua audiência, o privilégio da sua preferência. O pontapé inicial será da equipe do Fortaleza. Ô João Pedro, pra gente tem menos de 2 minutos pra tentar prever os 15 minutos iniciais. Você imagina um América partido pra cima do Leão do Pici? Você imagina um Fortaleza sendo o senhor do jogo? Como você imagina os primeiros 15 minutos, aqueles famosos cartões de visitas de ambas as equipes, hein, JP?
0: Guilherme, eu acho que Fortaleza vai vir pressionando nesses primeiros 10, 15 minutos, porque o Fortaleza está ainda disputando uma vaga direta para a Série A de 2027. Isso lembrando porque agora temos 2 apenas que sobem direto e os outros 4 sobem por playoffs. Então eu acho que Fortaleza vem buscando a vitória sim. O América jogando talvez por um contra-ataque, tentando explorar uma bola aérea com o Paulo Vitor. Eu acho que a tendência vai ser o América jogando um pouco mais recuado, Fortaleza vindo no abafa, o América tentando uma bola aérea para tentar um domínio do William do Bigode ou Paulo Vitor, cabeceando, aproveitando a sua estatura, tá?
1: O pontapé inicial será da equipe cearense. A torcida do América presente, aqueles que não abandonam nunca, começam a apoiar a torcida. Vitinho vai dar o pontapé inicial. Rafael Rodrigo Klein apenas aguarda a autorização da detentora dos direitos do canal fechado, a ESPN. No círculo central a bola. Pela tua honra e pela tua glória, América, apita o árbitro! 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A bola rola no Independência. Se ela rola, deixa ela rolar. As primeiras movimentações, setor ali, ligação direta do Gasal, a bola pra fora, é tiro de meta. Tiro de meta para a equipe americana. Os primeiros movimentos deste jogo, válido pela 32ª rodada. Bem, já agradecendo a sua audiência, o privilégio da sua preferência. Tiro de meta com o goleiro William, já cobrando, tocando a bola para Rafa Barcelos, que aciona na lateral direita, aquele que é o Fábio. Fábio na lateral direita, tenta a ligação direta, buscando a velocidade do Paulo Vitor pela ponta direita. Chegou na lateral esquerda, ali o Gardona jogando a bola pra fora, lateral. Lateral para a equipe americana, partindo para cima nesses primeiros movimentos, menos de 1 minuto passado no relógio, vem para a cobrança do arremesso manual, o glorioso Fábio ali, o Rafael Rodrigo Klein aponta, fala que a cobrança tem que ser mais atrás, é isso que ele faz, a bola com Segovinha de cabeça, toca a bola na lateral direita, vem com o Fábio, Fábio leva para a linha de fundo, tenta o passe em profundidade, tira dali, Gasal joga a bola para fora, novo lateral pela ponta direita americana, Segovinha vem para a cobrança do arremesso manual, que cobra a bola, meio esquisito ali, tentando a reversão, a equipe do Fortaleza não conseguiu, a bola não chegou a sair, a bola na lateral direita, vem Segovinha trazendo com a perna canhota pelo meio, tenta a virada de jogo da direita para a esquerda, boa, a bola na ponta esquerda, dominou ali o jogador com a parede, parede toca a bola para trás, vem o cruzamento do Oeste, chega, tira da linha defensiva, com o jogador do Fortaleza, ela fica viva com o Pierre Sacha, sofre a falta, é falta em cima dele, primeira falta do jogo, JP.
0: William do Bigode foi tentar disputar a bola ali com o Sacha. Ele deu uma cabeçada, aparentemente, no volante da equipe do Fortaleza. O juiz marcou a falta. É apenas bola ao chão para a equipe do Fortaleza.
1: Já cobrada a cobrança de falta. Já cobrada a cobrança é ótimo, hein, Guilherme? Já cobrada a falta com Gardona. Gardona toca a bola para João Ricardo. O ex-América devolve a bola no bico da grande área. Pelo lado esquerdo vem o time do Fortaleza tentando construir essa jogada por elevação. Gardona toca a bola para Rodriguinho. Rodriguinho também ex-América. Toca a bola no meio de campo com Piek. Piek tenta fazer o passe e consegue a bola com o Vitinho. Dominou errado. Roubou a bola. Sousa. Sousa dominando. Fazendo fila. Bom passe na ponta direita. Chegou a interceptação ali do Mucuri. Que já sai jogando com Pierre. Que abre o jogo na lateral direita. Vem conduzindo a bola. Aquele que é Luiz Fernando. Luiz Fernando pedalou. Tentou a inversão de jogo. Boa bola na ponta esquerda. Esse sim é o Luiz Fernando. Na ponta esquerda vem dominando. Vai trazendo pro meio. Tem a passagem do Mucuri. O passe é nele. Levou pra ali de fundo. Evitou o cruzamento no primeiro momento. Pedalou pra lá, pra cá. Trouxe pro pé direito. Hesitou de novo. Tocou a bola pra Pierre. Pierre livre, leve, solto. Tocou a bola pra Luiz Fernando. Vai pintando o gol do América. Bateu. Tira da defesa. Veio o rebote. Que momento! Gol é do Fortaleza! Nathan! Fogaça, o homem da camisa 17. Quando eram passados apenas 3 minutos na etapa inicial de jogo, abre o placar para o Fortaleza. A jogada vinha sendo construída pela ponta esquerda. O Mucuri tocou a bola para Pierre. Encontra Luiz Fernando na grande área. Ele bate, o goleiro soltou no rebote. Veio o Sacha. Sacha disputando com o goleiro. Jogou a bola direto para o fundo do gol. Mas o bandeirinha do lado de lá, o Inácio Barreto da Câmara, não correu para o meio. Gol impugnado, é isso mesmo, JP?
0: A princípio, o Inácio não levantou a bandeirinha, dando um indício de que não havia impedimento. Então, assim que a equipe do Fortaleza foi comemorar o seu gol, o juiz, o Rafael Rodrigo Klein, ele sim levantou a mão, indicando o impedimento. A bola está no chão para a cobrança do tiro de... para o tiro de meta, sim, entre aspas, do William, o goleiro, ou seja, foi dado então o impedimento para a equipe do América. O gol foi anulado, mas o Fortaleza já está chegando, hein, Guilherme?
1: Um erro de protocolo ali, porque o bandeirinha, quando é o gol, ele não assinala o impedimento, portanto, ele interpreta que foi gol legal. Portanto, por protocolo, ele deveria correr para o meio de campo. Não o fez. E daí, o banco de reservas do Fortaleza prontamente reclamou. Você muito bem, com olhos de lince, JP, viu que quem apontou o impedimento foi o Rafael Rodrigo Klein. Impedimento marcado ou não? Gol! Gol, portanto, do Fortaleza, que comemora. Gol do Fortaleza depois de revisão no VAR. O gol está validado. O detalhe, João Pedro Martins.
0: Que bagunça, hein, Guilherme Reis? É, perdão assim o termo para os nossos ouvintes, mas foi uma atrapalhada da equipe de arbitragem. Você relatou muito bem os fatos cronologicamente. O bandeirinha não foi para o meio de campo, não levantou a bandeirinha, não sinalizou qualquer tipo de infração. O juiz sim levantou a mão direita, assinalando o impedimento. Não, ao meu ver, não deu indício de que estaria olhando no VAR. Ele indicou o impedimento, tanto que a bola já estava no chão com o William. Ele já estava preparado para bater a falta, a infração, que seria o impedimento. Logo na sequência, ele indicou que na checagem do VAR foi dado o gol do Fortaleza. Então, assim, e mesmo assim, se eu não me engano, não viu bandeirinha voltando pro meio do campo. Eu não sei qual que é o protocolo nesse sentido, mas eu achei uma atrapalhada. Isso não impede a falha do América aqui na ponta esquerda, em que facilmente foi batido tanto pelo o camisa de número 13, o Mucuri, quanto pelo Pierre, que achou muito bem o Luiz Fernando, que bateu o goleiro William. Ele deve ter se desesperado no momento, e o Sacha chegou inteiro para poder fazer esse gol. Merecidamente, o gol do Fortaleza. O América está vendo a sua situação neste momento sendo rebaixado para a Série C.
1: com a combinação de resultados de momento, empate em Ponta Grossa entre Operário e Botafogo e a derrota de momento do América, o Coelho vai sendo rebaixado para a Série C. Mas o Coelho tenta adiar esse sofrimento, a bola vem pela ponta direita, vem com o Segovinha. Segovinha toca a bola ali para Otávio, Otávio toca a bola mais atrás, vem com Rafa Barcelos, na linha de gramado, simbora Coelhão, pela tua honra e tua glória, América. A bola vem na direita, vem com Segovinha, Segovinha no ciclo central, toca a bola para Sousa, Sousa de perna canhota, gira o jogo na esquerda com Ochega, domina o meio de canela, a bola sobra com Parede, Parede na ponta esquerda, traz pro meio, toca a bola para Otávio, Otávio parou, prendeu, procurou a melhor opção de passe, vem conduzindo, jogada individual do Otávio, interceptada, a bola vem com Fogaça, Fogaça vem dominando, ele vem avançando, Natan Fogaça dominou, roubou a bola, Segovinha pôr a bola, ela vem pela linha de fundo, vem avançando, tira dali a defesa, consegue ganhar no pé de ferro, Segovinha, a bola vem dominada com Otávio, faz o giro de corpo, toca a bola mais à frente para o William do Bigode, simbora William, é de você que se espera mais desse time do América, a bola no ciclo central, tá parado o lance, parado o jogo, porque parou, parou, porque em JP.
0: Guilherme Reis, aparentemente ali o camisa de número 31, isso. O Fábio está caído com as mãos pro alto, aparentemente uma falta de ar, se eu for diagnosticar aqui, não sendo um integrante da equipe médica do América, ele está ali com a mão para cima, indicando alguma falta de ar, uma indisposição. Neste momento, o América já está protocolando a sua primeira substituição. Ainda não consigo ver o número do jogador que está para entrar, mas logo menos trago a informação correta para os nossos ouvintes e para o nosso narrador. Mas aparentemente não vai dar conta o 31, Fábio.
1: É, ali o membro do departamento médico já fez aquele sinal com as mãos pedindo a alteração. Essa camisa do América também é uma beleza pra gente que tá de longe pra ver. A camisa é branca, o número é verde claro. É o 32 que vem a campo, tá, JP?
0: Felipe Pereira da Hora. Felipe da Hora no lugar do Fábio. Saiu o 31, entrou o 32 na sequência. Felipe Pereira da Hora, ou Felipe da Hora.
1: Felipe da Hora, portanto, em campo, novo protagonista do espetáculo. A bola vem com Rafael Barcelos, Rafael Barcelos toca a bola para o William, William despacha o perigo dali, Sacha ganhando um alto, mas conseguiu dominar ali o Ochega. Ochega vem dominando a intermediária defensiva, toca a bola no contrapé, vem Felipe da Hora fazer o domínio, já dominou de perna direita, tenta acionar na frente, a bola escapa do seu domínio, ele consegue recuar a bola para Rafa Barcelos na grande área, olha a pressão do time de Fortaleza, meu Deus do céu, olha o gol pintando do América, bobeada, Luiz Fernando roubou na grande área, dominou, roubou do América, toca a bola para trás, Otávio tira mal. Sobrou a bola na ponta esquerda, Rodriguinho bateu pra fora! Ela desvia no meio do caminho e sai pra escanteio, JP!
0: Cara, o Otávio, ele complicou a América, assim, num nível desesperador, tanto que o William foi pra cima dele ali cobrar veementemente o volante americano, ele, na troca de passe do América na pequena área, complicou e é escanteio pro Fortaleza.
1: Lá vem a cobrança de escanteio no primeiro pau, Fogaça pra fora! Sozinho no primeiro pau, ele cabeceia, como manda o figurino, ela tira tinta da trave direita do goleiro William JP.
0: E nem precisou pular bastante, o Fogaça casquinhou ela no canto direito do William, ele aparentemente viu que a bola ia passar pra fora, é apenas tiro de meta, segue 1-0 para o Fortaleza.
1: A bola do campo de ataque do América já ganhou ali no campo de defesa, Gasal, Gasal tenta fazer o domínio, não consegue, a bola fica viva no círculo central, vem com o Otávio, não conseguiu fazer o domínio, ela sobra com o time do Fortaleza pela lateral direita, Vitinho parou, prendeu, sofreu a falta do Otávio em cima do Vitinho, quando são decorridos 10 minutos da primeira etapa. Muito obrigado pela sua audiência, pelo privilégio da sua preferência, o América tomando gol logo aos 3 minutos da etapa inicial por Lucas Sacha, vai sendo rebaixado a Série C do Campeonato Brasileiro neste momento, é pela tua ONG, tua glória, Coelhão. O empate com a combinação de resultados nesse momento adia já o sofrimento, mas não é isso que a gente tá vendo aqui, porque o Vitinho tocou a bola na ponta direita, vem conduzindo o time do Fortaleza, a bola com o Rodriguinho na ponta direita, vem trazendo o Maílton na ponta esquerda, o cruzamento, ela cruza toda a extensão da grande área, tentou dominar ali o Mucuri, ela foi para a lateral, é posse de bola americana, arremesso manual para a equipe Deca campeã, vem Felipe da Hora para a cobrança do arremesso manual da 32, cobra o Coutinho, tocou a bola para a Segovinha, Segovinha deu devolveu a bola de primeira, Felipe da hora, perdeu, tocou a bola pra Fogaça de graça, Pierre dominou de frente pro crime, encontrou Sacha, Sacha na lateral direita, vem Maílton, cruzamento, tira dali da hora, pra onde apontou o nariz, ela fica viva com Gasol, que vai fazer o domínio, no círculo central, toca a bola para Gardona, Gardona na lateral esquerda, toca a bola para Pierre, Pierre na liga de vídeo gramado, pela lateral esquerda, vem conduzindo, jogados passados 11 minutos, a bola acionada na ponta esquerda com Luiz Fernando, tentou levar pra linha de fundo, Rafa Barcelos na perseguição, não conseguiu, opa! Ficou pedindo pênalti ali o jogador do Leão, o Rafael Rodrigo Klein foi categórico e disse, nada consta, é tiro de meta, JP o detalhe.
0: E o Rafael Klein estava muito próximo ao lance, agora ele está pedindo para esperar o William para tentar olhar no VAR se foi alguma coisa, mas como ele estava próximo, deve valer a palavra do árbitro de campo. Quando que o jogador Luiz Fernando ultrapassou facilmente o zagueiro Rafa Barcelos e quase chegou próximo de fazer o 2-0 por Fortaleza. Segue, é tiro de meta para a equipe do América, Guilherme.
1: Já cobrado, Rafa Barcelos ali de fundo, tira o perigo dali, tenta ganhar de um alto, William do Bigode não consegue, a bola sobra com o Luiz Fernando do Ceará, na ponta esquerda do Fortaleza, a bola vem dominando, conduzindo Pierre, Pierre toca a bola para Vitinho, Vitinho no círculo central, toca a bola para Sacha, Sacha gira o corpo, aciona na direita Maílton, Maílton vem conduzindo, parou, prendeu, procura a melhor opção de passe, toca a bola mais atrás para Sacha, Sacha recua no câmbio, defesa da equipe do Fortaleza, tocando a bola com Gasol, Gasol toca para o seu companheiro de zaga, na lateral esquerda que é Gardona, Gardona mais na esquerda ainda, na linha lateral tem Mucuri, Mucuri parou, prendeu, sofreu um tapa no rosto ali, o Paulo Vitor acusando o golpe, a falta marcada em cima dele, em JP.
0: Ele, assim que tomou a entrada, o tapa ali do Mucuri, ele já deu um grito, deu para ouvir que de longe, aparentemente o Rafael Klein não vai dar nenhuma infração a mais do que a própria falta. Felipe da hora tá na bola, é apenas falta para o América, Guilherme Reis.
1: Falta já cobrada no campo de defesa, na intermediária defensiva, vem Rafa Barcelos. Se mostra como opção ali o William, mas ele prefere tocar a bola na esquerda, vem com o Sousa. Sousa, um argentino acionado na lateral esquerda, vem com o Ochega. Ochega domina, lá vem um gringo, toca a bola mais curtinha para o William do Bigode. O capitão da equipe americana conduz, joga na contramão, vai recuar a bola, devolve com o Sousa. Sousa na lateral esquerda, não sabe o que faz com a bola, toca a bola na grande área, na cabeça da grande área com o William. William toca a bola com Rafa Barcelos, que domina meio esquisito, meu Deus do céu. A sorte é que o Fortaleza não está pressionando. O América vai sendo rebaixado à terceira divisão nesse momento. E vem trocando passes no campo de defesa, a bola com o Sousa. Sousa toca a bola na esquerda, vem com o Ochega. Ochega na lateral esquerda, americana, vem dominando, tenta a bola por elevação, busca o brilho do Bigode, roubou a bola Maílton, na boa, na bola, toca a bola com o Vitinho de letra, tocou a bola pra Fogaça, Fogaça deixou com o Maílton, deixa que eu deixo a posse de bola americana, e lá vem Sousa, acionou na esquerda, vem o William do Bigode, não tem ninguém perto dele, o William tenta na jogada individual, vem conduzindo, sofre a falta, parou, prendeu, escapou da falta, na lateral esquerda tem a passagem do Ochega, ele prefere tocar a bola mais atrás, recuando com Sousa, que já se mostra opção ali, o William do Bigode de novo, na lateral esquerda, dominando, toca a bola para Otávio, como se fosse um maestro, o William do Bigode, tentando ditar o América para o campo de ataque. Jogadores passados, 14 minutos no primeiro tempo, 1 para o Fortaleza, 0 para o América, que vem conduzindo pela ponta direita, Felipe da hora vem conduzindo, vem na perseguição dele, o Rodriguinho melhora a posse de bola para o América. No pé de ferro ali, o lateral sobrou para o time americano, já cobrado, encontrou o Segovinha, que vem trazendo da direita, corta para o meio, encontra ali o Lucas Sousa vem conduzindo na esquerda, tocou a bola para o Chego, chega na linha lateral, olha para a grande área, vem o cruzamento antecipado, travado pelo Vitinho, no alto ganha Sousa, tenta o passe, sobrou com o William do Bigode, o passe interceptado, complementou, tirou o perigo da Liga Gasol, o chutão vai virando o lançamento, vem Vitinho chegando, nada consta, o William vem para o domínio e na Inconfidência o tempo corre mais rápido. Brasileirão, 32ª rodada do Campeonato Brasileiro da Série B, 15 minutos do primeiro tempo, no Independência tem 0 para o América, 1 para o Fortaleza.
0: E pela 29ª da rodada do Campeonato Brasileiro da Série A, o Internacional está vencendo o Corinthians por 1-0, o Remo está perdendo para o Grêmio em casa, também por 1-0, e o Vitória da Bahia está ganhando da Chapecoense, também por 1-0.
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1: 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E nada funciona para o América. Acaba de apitar aqui Morelli, vira que vira o Botafogo de Ribeirão Preto em Ponta Grossa. 2 para o Botafogo, 1 para o Operário neste momento, o América sendo realmente rebaixado. com os resultados se mantendo lá no interior paranaense, o América vai precisar da virada aqui no Independência, que pode vir para o empate agora. Na lateral esquerda vem o time americano, vem o chega no cruzamento, ela não passa no meio do caminho. Tava ali o Gazal, que já saiu jogando, tocando a bola ali para Rodriguinho. Rodriguinho acionou a velocidade do Fogaça, chega primeiro Sousa, na cobertura, recua para o goleirão William. William toca a bola na lateral esquerda americana, vem com Sousa, Sousa vem conduzindo, saiu do campo de defesa, vem conduzindo aqui na intermediária defensiva, tocando a bola totalmente equivocada ali para o chega. Ô João Pedro, o América sentiu demais esse gol e sente demais, claro, a situação que vive no Brasileirão, né?
0: Com toda a certeza, e todos os cenários levam a uma situação aqui quase que irretocável. Irretocável não, é quase que impossível de revirar essa situação de momento, porque é a pior das combinações. O Botafogo ganhar lá e o América perder aqui é tudo que não precisava hoje o Coelho. O América veio para tentar realmente evitar uma derrota de cara e com poucos minutos do primeiro tempo já viu a situação se complicar. Tá realmente difícil de entender, com passes complicados, assim,
3: errados, né?
0: errados, passes infantis, bobos, dignos de um time que está em baixa e pronto para jogar uma Série C do Campeonato Brasileiro, tá?
1: A situação não tá nada boa, tudo que tinha de errado pra acontecer tá acontecendo, o América perdendo e o Botafogo vencendo, mas por aqui vem o América tentando recolher os cacos no campo de defesa. Bom goleirão na pequena área, William. Toca a bola, curtinho, na lateral esquerda vem com Sousa. Sousa domina na sua grande área, recua, toca a bola ali para William. William pede a passagem ali na lateral direita do Rafa Barcelos, algo que não acontece. Por elevação, tenta tocar a bola na esquerda, vem com Oxego. Oxego domina ali na lateral, é obrigado a recuar, toca a bola para Sousa. Sousa no campo de defesa, despacha, tira o perigo dali, tocou a bola para o William do Bigode, deixadinha de calcanhar, não deu resultado. A bola sobra na lateral direita com Fortaleza, com o lateral Maílton, que toca a bola para Gazal. Gazal domina com toda a tranquilidade do mundo. O América não pressiona, o América não passa, o América não faz nada nesses primeiros minutos. A bola na intermediária vem com Pierre. Pierre toca a bola curtinha, o William do Bigode vai ganhar no pé de ferro, a bola fica viva na entrada da grande área, recua Gardona, toca a bola com segurança para o goleiro João Ricardo, capitão da equipe de Fortaleza, que vem tocando passes aqui na bico da grande área pelo lado esquerdo, com Gardona.
0: Guilherme,
1: Gardona dominando. Oi!
0: E trazendo a informação, e com este gol tomado nesta 32ª rodada, o América chegou a 53 gols tomados em 32 partidas. Esse é praticamente o dobro de gols tomados da equipe do Fortaleza, que tomou 27. Então, assim, é muito difícil uma equipe continuar numa divisão de acesso para a Série A tomando quase 60 gols.
1: E por aqui tentava o lançamento, a equipe do Fortaleza não conseguiu, interceptado pelo Sousa, que toca a bola para Otávio. Otávio vem conduzindo, esse é o Barreto. Barreto toca a bola no campo de defesa, vem construindo a jogada desde o campo de defesa. O América, a bola vem com o Rafa Barcelos. Barcelos, o passe interceptado, ganha no alto Gardona. A cabeçada devolvida para a equipe do América, que toca a bola na lateral direita com o Felipe da Hora. Felipe da Hora tentou, parou, prendeu, sassaricou ali. A bola bate no Rodriguinho do Fortaleza e vai para a lateral. É lateral para a equipe do América. Fazer a cobrança, arremesso manual já cobrado. A bola vem com o Rafa Barcelos, que toca a bola ali para o William. Olha a pressão do Fortaleza funcionando. Sousa consegue escapar da pressão, toca a bola na lateral esquerda, vem com o chega, tenta o passe interceptado, roubou o Pierre, acionou na lateral direita, vem o Sacha, pede aproximação do companheiro, passe bem no Vitinho na intermediária ofensiva, conduzindo o Segovinha, tenta no pé de ferro, não consegue ganhar. Vitinho chegou, chega para roubar o doce da criança, que já sai jogando com o Segovinha. Segovinha toca a bola para Paulo Vitor. Paulo Vitor tentou o passe, conseguiu a bola na ponta direita, vem com da hora, tem uma avenida à sua frente, ele olha para a grande área, vem um cruzamento totalmente equivocado para levar à loucura o torcedor americano aqui presente. O que que eu vou dizer lá em casa, hein, JP? Que passe esquisito!
0: Às vezes tem coisa que é melhor a gente nem falar, tá, Guilherme Reis? Pra evitar o constrangimento, o Oxega dominou a bola, conseguiu roubar, fez uma tabelinha ali, o Paulo Vitor com o William do Bigode, que achou o da hora, sozinho no corredor. Ele teve tempo suficiente pra levantar a cabeça, olhar, caprichar, e mesmo assim mandou a bola pra para a lateral, sem participação nenhuma efetiva, esse ataque do América. A bola já está em campo com o Fortaleza, segue 1-0 para o Leão do Pici.
1: Que vem trocando passes no seu campo de defesa, agora no ataque, vem com Sacha, autor do gol único da partida até o momento, tocando a bola com Fogaça, Fogaça de primeira, toca a bola na direita com Maílton, Maílton na linha lateral, devolveu com Fogaça, dominou, esquisito, chega Otávio, domina, tirando, já sai jogando, tocando a bola com Segovinho, opa! A falta em cima do Segovinho, pintou o amarelinho, primeiro do jogo, em JP!
0: E foi merecido para o camisa de número 5, o Pierre, ele tinha acabado de dar uma entrada forte no Paulo Vitor na sequência do último lance, agora fez a mesma falta, falta para amarelo ambas, mas o como tá tentando controlar o Rafael Klein, aplicou o primeiro amarelo, amarelo para o Pierre, ele que não está pendurado para a próxima partida.
1: 22 minutos do primeiro tempo, você acompanhando as emoções da Série B aqui na Inconfidência. Muito obrigado pela sua audiência, pelo privilégio da sua preferência aqui no AM880. Na sequência, coladinho conosco, tem Gabriel Arlindo e companhia para Cruzeiro e São Paulo, direto no Mineirão. E o América vem pela ponta direita, descendo com Segovinha. Ele corta a perna canhota, joga na contramão, toca na linha de gramado para Rafa Barcelos, no círculo central, encontra Sousa, que vem conduzindo pela lateral esquerda, prefere recuar, parou, prendeu, rebobinou a fita, tocou a bola para Rafa Barcelos, que na direita encontrou Segovinha, na linha de vídeo gramado, tocou a bola no meio de campo com o Otávio, tá perdido no jogo, garoto, a bola roubada pelo Leão do PC, lá vem contra-ataque do Tricolor, a bola com Vitinho, bateu de longe, pra fora! Tiro de meta americano, João Pedro!
0: Vitinho teve toda a liberdade do mundo pra bater essa bola colocada, achar um ângulo melhor, ele chutou meio que de canela quase, bola saiu pelo canto esquerdo do goleiro William, é apenas tiro de meta, segue 1-0 para o Fortaleza.
1: Tiro de meta, já cobrado, e por aqui vem trocando passes, o América no campo de defesa, a bola vem com Barreto, Barreto vem conduzindo na intermediária defensiva, pede aproximação e a passagem do companheiro, não acontece, ele é obrigado a recuar mais atrás com Rafa Barcelos, que toca a bola na linha lateral, quando a hora de primeira, toca a bola para Segovinha, tenta o passe de calcanhar nessa situação, Segovinha, aí você me complica, deu de graça pro Fortaleza, a bola com Vitinho, Vitinho toca a bola no ciclo central para o Sacha, que pede calma para os seus companheiros, né Sacha? Não tem porque correr, tá com a faca e o queijo na mão, não pode cortar o braço, a bola vem com Gardona, Gardona na lateral esquerda, toca a bola ali para Mucuri, Mucuri toca a bola para Luiz Fernando da equipe do Fortaleza, obrigado a recuar, toca a bola mais atrás, encontra ali o Gardona, Gardona toca a bola para Pierre, amarelado no jogo, América tem que jogar em cima dele, quem sabe com um a mais pode ser pro Coelhão, o Coelhão que tá jogando pela sua honra e tua glória, mas não tá valendo nada, a bola vem na lateral com Maílton, Maílton tenta por elevação, a bola desvia no meio do caminho, no americano, Sousa é obrigado a evitar o lateral, toca a bola ali para Otávio, Otávio ping pong, toma lá, bacana bumba meu boi, pra lá, pra cá, minha Nossa Senhora, a bola no círculo central, tocada, Sacha recua pra limpar o jogo, toca a bola para o último homem, lógico que é o goleiro João Ricardo, João Ricardo olha pra frente, tenta ligação direta com o Vitinho, tá em posição de impedimento, mas o Sousa tira o perigo dali, joga a bola pra frente, o William do Bigode tenta ganhar no alto, não consegue, mas ela sobra com o Otávio, Otávio tocou a bola para Segovinha, pode ser agora com o Elião, Segovinha vem conduzindo, trouxe pra perna canhota na entrada da área, pediu aproximação do parceiro, não tem, parou, prendeu no meio de três, preferiu tocar a bola mais pra trás, com o Otávio, limpa o jogo, não limpou nada, quem limpou foi o jogador do Fortaleza, que já se rodou na esquerda, o Luiz Fernando, que vem conduzindo no meio de três, ele vem conduzindo pra lá, pra cá, cavou a falta, o zagueirão ficou de um no chão, o Luiz Fernando limpou o lance, a bola vem com o Rodriguinho na meia esquerda, toca a bola para Mucuri, Mucuri como se fosse o meio campista, toca a bola para Pierre, Pierre na intermediária, encontra Vitinho, Vitinho por elevação, desfilando o seu futebol, Fortaleza aqui no Independência, a bola vem na lateral direita, conduzindo com Maílton, prende, para, joga na contramão, recua com Gasal, 25 minutos deste primeiro tempo, o América vai perdendo e com esse resultado sendo rebaixado para a Série C, 1-0 para o América em plena Independência, a bola vem na lateral esquerda com Luiz Fernando, encontra no meio de campo com Pierre, Pierre vai girar o jogo na direita, encontrou Maílton, dominou com perigo, partiu para cima do marcador, levou para a linha de fundo, cruzou para trás, tira dali Sousa! Evita a saída ali, o Barreto fez lindo drible, bom drible, é o parede, vai tocando a bola no campo de defesa, na grande área defensiva do América, com o William, Willian Vita, o primeiro passe, toca a bola para Rafa Barcelos, de canhota, acionando na direita ali o Daora, toca a bola ali para o Parede, tenta fazer domínio ao Barquito evita a falta no meio de três, consegue tocar a bola para Daora, toca a bola mais atrás, vem com o Rafa Barcelos toca a bola para o Willian, minha nossa senhora, meu Deus do céu, passe esquisito, evitou a saída, o Sousa pagou geral ali pro Willian também, coitado, garoto tá perdido, a bola sobrando com o Gasal, que de pezão meteu ali para o Gardona despachou o perigo dali, tentou ganhar no alto, Fogaça não conseguiu melhorar a bola para o América, que vai agora sim tentando se reencontrar no jogo, com 26 minutos do primeiro tempo, com parcimônia, a situação é desesperadora, mas no desespero a gente já viu que o América não consegue fazer nada, a bola vem com o Rafa Barcelos toca a bola ainda no campo de defesa como Sousa vai conduzindo pela intermediária, acionou na lateral esquerda, o Chega ultrapassou o limite do gramado, se embora Coelhão pela tua honra e tua glória, América. A bola acionada na ponta esquerda, vem com parede, o cruzamento, vai sobrar com Paulo Vitor, a cabeçada, ela sobra na lateral esquerda, João Ricardo saiu do gol, tira o perigo dali, de perna na canhota, chutou pra onde apontou o nariz, a bola sobrou no campo de defesa com Rafa Barcelos, que domina no peito, na grama, ultrapassa a linha de vídeo gramado, toca a bola na lateral direita, vem com Daora, parou, prendeu, jogou na contramão, devolveu com Rafa Barcelos, que domina, aciona ali na lateral esquerda, vem com o Sousa mais na esquerda ainda, um tijolo ali pro Chega, que conseguiu fazer o domínio, ele vem conduzindo o gringo, tocou a bola pra parede na ponta esquerda, dominou, procurou a melhor opção de passe, toca a bola mais atrás com o brilho do bigode, arrisca daí o Willian, ele vem no cruzamento, domina com tranquilidade, cata e não larga João Ricardo, o detalhe JP.
0: Willian tentando resolver da maneira que dá, voltando para poder articular o jogo, agora tentou mandar um cruzamento, procurando ou Paulo Vitor ou Segovinha dentro da área, ele deu uma errado ali na hora de mandar esse cruzamento, ele deu o pé, a forma não estava da maneira correta, ficou correto sim para o goleiro João Ricardo, que já saiu jogando, segue 0 para o América, 1 para o Fortaleza, Guilherme Reis.
1: 28 minutos do primeiro tempo, você acompanhando as emoções, e por enquanto 0 para o América, e olha a jogadinha de efeito no Luiz Fernando, lençol para cima do adversário, opa! Foi parado com falta, é falta em cima dele no campo de ataque, João Pedro.
0: Luiz Fernando tá dando um cansaço para os laterais do América agora, o Fábio saiu há pouco tempo sentindo, agora que entrou o Felipe Daora, não tá conseguindo ver o Luiz Fernando em campo, agora teve que parar ele com um abraço de urso, o Rafael Klein apenas manteve uma decisão de falta em campo, não deu amarelo, apenas apenas falta para a equipe do Fortaleza.
1: Já cobrada a falta, a bola é tocada aqui no campo de defesa, vem com o João Ricardo que vai tentar acionar na ponta esquerda o próprio Luiz Fernando, Felipe Daora intercepta, mas não intercepta completamente, a bola sobrou com o Rodriguinho, que dominou, saiu da falta na lateral esquerda, toca a bola para Mucuri, recua, toca a bola mais no meio de campo com Pierre, de perna canhota, toca a bola para Sacha, de primeira devolve com Pierre, que aciona na lateral direito, Gasal, ultrapassa a linha de vídeo gramado, Gasal, toca a bola para Vitinho devolve de primeira, no contrapé, toca a bola ali para Gasal na lateral direita, encontrou Mailton parou, prendeu, não tem pressa a equipe do Fortaleza, a bola vem com Pierre toca a bola ali para Gardona aciona na lateral esquerda, Luiz Fernando se dominar é perigo, dominou, deu o drible da vaca para cima do adversário, pintou golaço, vem Vitinho, bateu para fora, jogadaça mais uma do Luiz Fernando, companheiro isolou João Pedro,
0: é pedra cantada, é tiro e queda. Luiz Fernando, ele domina a bola, é jogada de perigo para o Fortaleza. O Felipe Daora, quando foi tentar desarmar, o Luiz Fernando já estava dentro da pequena área. Achou o Vitinho, que também não conseguiu caprichar na hora da finalização. É apenas tiro de meta para o América,
1: que já saiu jogando errado, a bola com Rodriguinho aciona a lateral esquerda, vem Luiz Fernando, cortou da esquerda, trouxe pro meio, cruzamento no segundo pau, chega, protegeu, ela se perde em tiro de meta para a equipe do América, e na Inconfidência, o tempo corre mais rápido. Brasileirão, 32ª rodada.